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1: 9:05, voltamos e seguimos juntos, desejando aí uma boa noite para quem chegou há pouco. Bem-vindo, bem-vinda aqui na Rede Tua Rádio, aqui na Tua Rádio Fátima em 90.5. Boa noite para você, boa noite também para quem tá com a gente aqui na Tua Rádio Veranense em 107.5. Mais algumas das emissoras da Rede Tua Rádio presente na tua história. 9:05, abrimos a segunda hora de sucessos ao som de Michael Jackson.

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1: Vai. Glória.

0: Roupa Nova, Clarear, fechando mais um bloco de sucessos, 9:31, já já tem mais.
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5: 9:32. Temperatura 12 graus.
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1: 9h34, voltamos aqui na tua rádio. Agora, antes de mais músicas, vamos chamar aqui a nossa central de conteúdos, né? Hoje o destaque vem de Vacaria e o assunto é cirurgia torácica. Isso, Luiz Barreto, boa noite.
2: Boa noite, Gilmar. Boa noite, ouvintes. Pacientes de Vacaria e dos Campos de Cima da Serra terão em breve acesso a consultas e cirurgias torácicas no Hospital Nossa Senhora da Oliveira. O anúncio foi feito durante um evento promovido pelo hospital em parceria com a Unimed, reunindo diversos especialistas da área da saúde. A implantação do serviço representa um avanço para a oncologia da região e deve reduzir a necessidade de deslocamento para cidades como Porto Alegre, Caxias do Sul e Passo Fundo. Sobre essa nova etapa para a saúde de Vacaria, Dr. José Camargo destaca a importância da estrutura que passa a ser oferecida no município.
3: A ideia é continuar estimulando esse grupo daqui, que tem um grande futuro, né? E servirá, já está servindo, mas servirá ainda mais, a uma extensa zona do nosso estado, que tinha que percorrer longas distâncias para acessar o mesmo serviço que hoje está disponível aqui, né? Então é um momento de encantamento para a cidade, de saber que tem tecnologia de ponta disponível para todos os tipos de pacientes, né, que necessitem de cuidados torácicos, pulmonares predominantemente. É uma grande honra para mim participar mais desse evento e trazer a minha expressão de solidariedade, de estímulo, de apoio a essa grande iniciativa dessa Vacaria que nós todos amamos de um jeito muito especial.
2: Além da chegada da cirurgia torácica, o Hospital Nossa Senhora da Oliveira trabalha na aquisição de novos equipamentos e tecnologias para atender pacientes do SUS e também de convênios, ampliando o acesso ao tratamento especializado e fortalecendo o Centro de Oncologia. O diretor clínico do hospital, Dr. Túlio Trevisan, explica os benefícios que essa estrutura vai trazer para a comunidade.
4: A nossa perspectiva é essa, que a gente consiga resolver a maioria dos casos realizando as cirurgias aqui em Vacaria. Estamos adiantados na compra de novos materiais, adquisição de novas tecnologias para a resolução desses casos. E além de ter a possibilidade de resolver esses casos, nós vamos ter um referenciamento direto com esses profissionais. Isso já acontece há muito tempo, né? Então, com o Dr. Spencer e o Dr. José Camargo, temos um vínculo de amizade que vem de muito tempo. E eles já acabam sendo o meu referenciamento, mas eles passarão a ser o referenciamento de todos os colegas médicos que atuam aqui. Então isso vai acrescentar e abrilhantar muito a nossa cidade e a nossa oncologia.
2: A previsão é de que o atendimento em cirurgia torácica seja iniciado nos próximos meses, consolidando mais um serviço especializado em Vacaria e ampliando a oferta de tratamento para os pacientes de toda a região dos Campos de Cima da Serra. Da tua Rádio Fátima de Vacaria, Luiz Barreto.
1: Perfeito, boa notícia, né, Luiz? Obrigado aí pelas informações, então, essa boa notícia, né, para a área da saúde, aqui para a região dos Campos de Cima da Serra. Agora 22, faltando para as 10.
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0: YouTube com Pavarotti aqui na seleção musical da tua rádio na noite desta terça-feira. Agora faltando 3 minutos para as 10.
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0: Pois olha, meus amigos, o sol aparece em todo o estado amanhã quarta, entretanto, acompanhado de nuvens em todas as regiões. Gradualmente, uma massa de ar quente começa a ingressar aqui no estado a partir do nordeste da Argentina. O tempo aberto permite ainda maior resfriamento na madrugada e o dia começa com frio, mas um frio menos intenso do que foi hoje, por exemplo, quando o estado chegou a ter marcas abaixo de zero em pontos da metade norte. A maior diferença será sentida à tarde, com máximas acima de 20 graus em quase todo o território gaúcho e perto dos 25 em alguns municípios. Vamos dar uma olhada então. Por exemplo, em Vacaria, mínima 4, máxima 18. Passo Fundo, mínima 7, máxima 21. É a mesma temperatura prevista para Caxias. Porto Alegre, mínima 9, máxima 23. Litoral Norte, mínima 11, máxima 22. Pelotas, mínima 8, máxima 21. Santa Maria, mínima 8, máxima 23. Portanto, então, uma quarta, né, com tempo firme e temperaturas altas, marcando um certo veranico, né, para este 15 de julho. Agora 1 minuto para as 10, intervalo. Daqui a pouquinho eu estou de volta com o nosso texto, a mensagem dessa noite.
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1: Agora 10:03, seguimos juntos aqui na tua rádio com você aí do outro lado. Bem-vindo, bem-vinda. Tá no trabalho, então te desejo aí um bom serviço nessa noite. Tá no trânsito, bom trabalho também, boa viagem, obrigado pela carona. Para quem tá em casa, no home office, nas atividades domésticas, artesanais ou já descansando, né? Merecidamente, abraço, paz e bem aí para você com a gente. Aqui, a partir da tua rádio São Francisco, da tua rádio Alvorada, né? O pessoal que se liga com a gente a partir de agora, aqui na tua rádio Cacique, na tua rádio Cristal, na tua rádio Fátima, na tua rádio Garibaldi, na tua rádio Veranense. E claro, né, em qualquer lugar, no site tuaradio.com.br e ainda no aplicativo da Rede Tua Rádio. Lá no final do Tua Essência, a prece, a bênção, hoje com Frei Eudes Capelari. Frei Eudes é o diretor da Tua Rádio Cristal 100.5 e também da mais nova em Soledade. E também ao vigário da paróquia Nossa Senhora da Soledade. Muito bem, vamos ao nosso texto, a mensagem que inspira o bem para este 14 de julho, a caixinha de beijos.
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1: Certo dia, um homem chegou em casa e ficou irritado com sua filha de 3 anos. Ela havia apanhado um rolo de papel de presente dourado e literalmente desperdiçada fazendo um embrulho. Como o dinheiro andava curto e muito caro era o papel, ele não poupou recriminações para a garotinha, que ficou triste e chorou. Naquela noite, o pai descobriu num canto da sala um embrulho dourado não muito bem feito. Na manhã seguinte, logo que despertou, a menina correu para ele com um embrulho nas mãos, abraçou forte o seu pescoço, encheu o seu rosto de beijos e lhe entregou o presente. Isso é para você, papai, foi o que ela disse. Ele sentiu-se muito envergonhado com a sua furiosa reação do dia anterior. Mas logo que abriu o embrulho, voltou a explodir. Era uma caixinha vazia. Então ele gritou para a filha: você não sabe que quando se dá um presente a alguém, a gente coloca alguma coisa dentro da caixa? A criança olhou para ele com os olhos cheios de lágrimas e disse: mas papai, a caixinha não está vazia. Eu soprei beijinhos dentro dela. Todos são só para você, papai. O pai quase morreu de vergonha. Abraçou a menina e suplicou que ela o perdoasse. Dizem que o homem guardou a caixa dourada ao lado de sua cama por anos. Sempre que se sentia triste, chateado, deprimido, ele tomava da caixa um beijo imaginário e recordava o amor que a sua filha havia postado ali. Na Rede Tua Rádio, texto, a mensagem que inspira o bem, a caixinha de beijos.

Tá aí, né? Linda, linda, saxofonista Kennedy. Doce, né? A gente ouviu uma canção instrumental assim, doce como a mensagem que ouvimos, né? A caixinha de beijos. E às vezes a gente não se dá conta dessa doçura, dessa leveza, né? Que a menininha, no caso, na história ali, preparou, e o pai, diante das tribulações, né, não se deu conta que a caixa não estava vazia. A caixa continha beijos, continha doçura, continha leveza, né? Às vezes a gente não consegue captar, né, estes sentimentos. 10:12, paz e bem aí pra você, obrigado pela companhia nessa noite de terça-feira aqui na tua rádio. Agora tem o som de Stevie Wonder, na sequência de sucessos, acompanhamos você por noites mais leves aqui na tua rádio.

0: som de Duran Duran aqui na Seleção Musical na noite desta terça-feira. 10h28, antes do intervalo, mais informações. Olha, a Defesa Civil fará live amanhã, quarta-feira, para atualizar prognóstico do tempo nos próximos dias aqui no estado. Especialistas irão apresentar cenário meteorológico e hidrológico com possibilidade de eventos severos. Então, amanhã, das 16 às 16h30, né? Ou seja, das 16h às 16h30. Então, uma live, né, pela Defesa Civil do estado, para tratar aí, né, sobre o prognóstico meteorológico e hidrológico aqui no estado para os próximos dias, que inclui a possibilidade de temporais, chuva intensa, ventos fortes, granizo e descargas elétricas. Destaques que você confere no site tuaradio.com.br. Ibirapuitã sediará a 33ª Festa Nacional do Colono neste final de semana. A programação será distribuída na sexta, sábado e domingo. É evento que é promovido este ano pelo Sindicato dos Trabalhadores Rurais de Ibirapuitã. Então, 3 dias aí de programação, né? No site da tua rádio tem a programação completa, então, da 33ª Festa Nacional do Colono em Ibirapuitã. Essas e outras informações você confere acessando o portal de notícias da tua rádio, www.tuaradio.com.br.
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4: 10 horas e 31 minutos. Temperatura 12 graus.
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1: Seguimos aqui na tua rádio via satélite, em nossas emissoras, também via web, com você aí do outro lado até a meia-noite, né? O Tua Essência, o programa que te acompanha à noite, né? Por noites mais leves. Estamos juntos, eu aqui, você aí do outro lado. Muito obrigado aí pela tua companhia com a gente. Já já tem a participação do Mário Vivan com os destaques na história e agora...
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1: Mais um te aproxiga com os Monarcas, Santuário de Chucros.

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1: 14 de julho, Dia Universal da Liberdade de Expressão e Dia do Propagandista. Os fatos do dia.

Em 1789, a tomada da Bastilha, que funcionava como uma prisão estatal, marcou o início da Revolução Francesa. E em 1795, a música La Marseillaise foi composta como uma canção revolucionária e adotada como hino nacional da França. Em 1867, o sueco Alfred Nobel fez a primeira demonstração pública de seu invento, que viria a ser um marco na história da humanidade por suas aplicações, a dinamite. 1902.

foi criado em Santana do Livramento, Esporte Clube, 14 de julho, 1910. Nasceu o cartunista e animador norte-americano William Hanna. Alguns dos mais divertidos personagens que povoam a infância de várias gerações, como Tom e Jerry, os Flintstones, Zé Colmeia e Scooby-Doo, nasceram dos traços e da imaginação de William Hanna, que formou com Joseph Barbera uma das empresas pioneiras no mundo da animação, a Hanna-Barbera. 1913. O Esporte Clube Cruzeiro foi fundado em Porto Alegre. Em 1982, terminou a guerra entre Argentina e Reino Unido pelas Ilhas Malvinas. Em 1995, surgiu o formato de áudio MP3. Em 1998, morreu aos 89 anos Richard McDonald, empresário norte-americano que criou a rede de restaurantes McDonald's. 2004.

0: 2014. Morreu aos 51 anos a cantora e compositora brasileira Vange Leonel. Mário Vivan para a tua rádio.
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O som de Rolling Stones aqui na seleção musical da tua rádio. Paz e bem pra você, uma boa noite nesta terça. 12 para as 11, agora tem Fagner.

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3: 10:58. Temperatura 12 graus.
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1: Ok, meus amigos, de volta então, né, para a última hora do Tua Essência nesta terça. Passe bem aí para você no trabalho, no trânsito, para quem trabalha ao volante também e para quem já foi para cama, coisa boa, né? Bom sono, bom descanso. Muito obrigado por estar com a gente. Vamos começando essa última hora com Tim Maia, Não Quero Dinheiro.

0: Tá aí o Belchior Alucinação, fechando mais um bloco de sucessos para você com a gente. E agora o intervalo é rapidinho, já já eu volto para a última parte dessa noite.
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5: 11:28. Temperatura 12 graus.
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1: E o bloco final do Tua Essência está no ar, agradecendo mais uma vez a tua companhia com a gente e dizendo que já, né, temos a prece, a bênção, hoje com o Frei Eudes Capelari. Frei Eudes é o diretor da Tua Rádio Cristal e também da Mais Nova em Soledade e ainda é vigário, né, na paróquia Nossa Senhora da Soledade. Já, então, a participação do Frei Eudes. E agora, começamos o nosso último bloco com Mano Lima.
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0: Final de mais um Tua Essência, e eu agradeço por ter estado com a gente, né? Sempre muito bom ter a companhia de todos vocês. E agora o nosso momento da prece, que encerra aqui a programação, e a bênção que hoje será nos concedida aqui, né? Pelo Frei Eudes Capelari. Frei Eudes é o diretor-geral da Tua Rádio Cristal em Soledade, também da mais nova 99.1, mais nova Soledade, e ainda colabora, né, claro, como sacerdote vigário na paróquia Nossa Senhora da Soledade.
1: Ouvintes do programa Tua Essência, da tua rádio Paz e Bem. Estamos chegando ao final deste dia. Com certeza, olhando para trás, sentimos nosso coração muito feliz por aquilo que realizamos de bem. Talvez um misto de dor e decepção marcara nosso dia. Muitas coisas realizamos, outras ficaram por realizar. Logo, logo será um novo dia. Tudo pode ser recomeçado. Renovam-se as esperanças e a certeza de que tudo poderá ser realizado com amor e com carinho. Poderemos estender nossa mão e compartilhar o nosso afeto, ternura, sorriso com os doentes, os pobres, os desvalidos, os sofridos por tantos males que nos afetam. Que Deus receba com generosidade tudo aquilo que realizamos de bem neste dia. Nos perdoe pelos erros e limitações, e em sua infinita bondade e amor, nos conceda uma noite tranquila e um sono reparador. Amanhã Ele estará conosco. Nós estaremos com Ele e tudo então será maravilhoso. Que o Senhor esteja ao nosso lado para nos acompanhar, diante de nós para nos conduzir, sobre nós para nos iluminar, dentro de nós para nos fortalecer e nos livrar de todos os males, medos, angústias, ansiedades e perturbações. Que Ele conduza nossos passos no caminho do bem e no caminho da paz. Amigo ouvinte, muito boa noite, um ótimo descanso e durma em nome de Deus Pai, do Deus Filho e do Deus Espírito Santo. Amém.
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5: 11 horas 58 minutos. Temperatura 12 graus. 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

Olá, muito bom dia! Começando a madrugada aqui da Rede Tua Rádio, nesta quarta-feira. Quarta-feira que se inicia a partir de agora. Depois do Tua Essência, eu, Daniel Rodrigues, chego por aqui para te fazer companhia. Claro que além da comunicação, você também vai curtir aí nessas próximas horas a boa música aqui da nossa rede, o espaço da informação e as mensagens nesse novo dia que se inicia a partir de agora. Madrugada da Rede Tua Rádio até às 5 da manhã. Bom dia!

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1: Quarta-feira, o dia ainda começa um pouco frio. Não é aquele frio intenso, é que a massa de ar de origem polar começa a perder intensidade. Diferente das últimas, né, que demoraram mais tempo para perder intensidade, esta já rapidamente vai perdendo intensidade e com isso os termômetros vão subindo. Nesta quarta-feira, o dia começa com mínimas entre 4 e 6 graus e à tarde a máxima deve variar entre 16 e 17 graus. E na quinta e na sexta-feira, seguimos com o tempo firme e as temperaturas em gradativa elevação. Os prognósticos indicam que a chuva deve retornar no final de semana. Com a previsão do tempo, Kátia Valente.
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2: Meia-noite e 11 minutos.

Tá aí a boa música aqui da Rede Tua Rádio. Você que está nessa madrugada, muito obrigado pela companhia, muito obrigado pela audiência. Nós vamos juntos até às 5 horas da manhã com os nossos quadros, com as nossas mensagens, os momentos de reflexão, né? Que a gente dá aquela respirada mais funda, faz aquele momento de espiritualidade sempre presente aqui na Rede Tua Rádio. Bom dia!

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0: É sempre muito bom darmos uma paradinha e fazermos uma breve reflexão. E o pensamento de hoje assim nos diz: existem coisas reservadas para a gente que fogem do nosso entendimento, mas que lá na frente vai fazer todo o sentido. Por isso, nunca perca a fé. Existem coisas reservadas para a gente que fogem do nosso entendimento, mas que lá na frente vai fazer todo o sentido. Por isso, nunca perca a fé. Gostaríamos de entender tudo. Há situações que nos surpreendem. Ficamos sem palavras. Tentamos entender, mas não alcançamos. E mesmo assim, temos que ir adiante. A vida continua. Os dias vão passando. E lá na frente, aquilo que parecia absurdo vai fazer todo o sentido. Nada é em vão, mas o coração precisa se aquietar. Na agitação não entendemos a melhor parte do que nos acontece. Por isso, nunca perca a fé. Segura na mão de Deus e vai. Avance confiando naquele que nos deu a vida. Ele nunca falha e nunca se afasta. A fé qualifica os dias e dá sabor aos acontecimentos. Faz bem reservar um tempo para Deus. Ele faz tudo por nós. Guardemos. Existem coisas reservadas para a gente que fogem do nosso entendimento, mas que lá na frente vai fazer todo o sentido. Por isso, nunca perca a fé. E sobre todos, a bênção de Deus, Pai, Filho e Espírito Santo. Amém.
1: Meia-noite e 32 minutos.

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aí, a boa música aqui da madrugada da Rede Tua Rádio nesta quarta-feira, meio de semana, e nós estamos por aqui te fazendo companhia até às 5 horas da manhã. Um bom dia a você nesta quarta.

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1: Em seus apelos, ao término da oração mariana deste domingo, 12 de julho, na Praça da Liberdade, em Castel Gandolfo, o Papa Leão XIV voltou a manifestar sua preocupação com os conflitos que continuam a provocar sofrimento em diversas regiões do mundo e renovou seu apelo em favor da paz.
2: Tornano purtroppo a soffiare i venti della guerra in Medio Oriente, in Ucraina e in numerose altre parti del mondo.
1: Infelizmente, voltam a soprar os ventos da guerra no Oriente Médio, na Ucrânia e em muitas outras partes do mundo, semeando violência, terror e morte, e atingindo, mais uma vez, tantos inocentes. Não permitamos que esses ventos apaguem a chama da esperança e da paz, mesmo quando ela parece frágil e vacilante. Reitero meu apelo para que se prossiga com perseverança o caminho do diálogo, do encontro e da diplomacia, o único caminho capaz de conduzir a uma paz justa e duradoura, na qual os povos possam viver reconciliados, em segurança mútua e no respeito pela dignidade de cada pessoa.
2: O único caminho capaz de conduzir a uma paz justa e duradoura, na qual os povos possam viver reconciliados, na segurança recíproca e no respeito da dignidade de ogni persona.
1: Em seguida, o Papa recordou a celebração do Domingo do Mar, dirigindo um pensamento especial aos marinheiros, pescadores e trabalhadores portuários de todo o mundo.
2: O meu pensiero va a tutti i marittimi, i pescatori e i lavoratori portuali del mondo.
1: Leão XIV destacou aqueles que vivem marcados pela distância de seus familiares e por vezes pelo medo provocado pelos conflitos que atravessam as rotas marítimas, agradecendo o trabalho paciente e silencioso com que sustentam o comércio e a vida de muitos povos.
2: Saluto gli abitanti di questo bel borgo, Castel Gandolfo.
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3: Uma hora e 12 minutos.

aí a boa música da Rede Tua Rádio nessa madrugada, madrugada de um novo dia, né? De um novo dia, que você tenha um excelente dia pela frente. É o desejo de toda a nossa equipe, de todos os profissionais que fazem parte da Rede Tua Rádio. Para você que está nos acompanhando em casa, para você que está trabalhando, fazendo um plantão nessa madrugada, muito obrigado pela companhia, muito obrigado pela audiência. Lembrando que você está sintonizado em uma das emissoras da Rede Tua Rádio. Bom dia!

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1: A águia é a ave que possui a maior longevidade da espécie. Chega a viver 70 anos. Mas para chegar a essa idade, aos 40, ela tem que tomar uma séria e difícil decisão. Aos 40 anos, ela está com as unhas compridas e flexíveis, não consegue mais agarrar as suas presas das quais se alimenta. O bico alongado e pontiagudo se curva. Apontando contra o peito estão as asas, envelhecidas e pesadas em função da grossura das penas, e voar já é tão difícil. Então, a águia só tem duas alternativas: morrer ou enfrentar um dolorido processo de renovação que irá durar 150 dias. Esse processo consiste em voar para o alto de uma montanha e se recolher em um ninho próximo a um paredão, onde ela não necessite voar. Então, após encontrar esse lugar, a águia começa a bater com o bico em uma parede até conseguir arrancá-lo. Após arrancá-lo, espera nascer um novo bico, com o qual vai depois arrancar as suas unhas. Quando as novas unhas começam a nascer, ela passa a arrancar as velhas penas. E só após 5 meses, sai para o famoso voo de renovação e para viver então mais 30 anos. Em nossa vida, muitas vezes temos de nos resguardar por algum tempo e começar um processo de renovação. Para que continuemos a voar um voo de vitória, devemos nos desprender de lembranças, costumes e outras tradições que nos causaram dor. Somente livres do peso do passado, poderemos aproveitar o resultado valioso que uma renovação sempre traz. O nosso texto, a mensagem que inspira o bem, aqui na Rede Tua Rádio, a renovação da águia.
2: Uma hora e 37 minutos.

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1: 15 de julho, Dia Nacional do Homem. Os aniversariantes do dia. O cantor, compositor e guitarrista brasileiro da banda Skank, Samuel Rosa.

0: o famoso guitarrista solo norte-americano Joey Satriani. Os fatos do dia. Em 1606, nasceu o famoso pintor e gravurista holandês Rembrandt. É geralmente considerado um dos maiores nomes da história da arte europeia e o mais importante da história holandesa. Ele morreu em 1669, aos 63 anos. Em 1869, após um desafio proposto pelo imperador Napoleão III, que queria produzir um produto semelhante à manteiga e que fosse apropriado para as forças armadas do império, o químico francês Hippolyte Mége Maurier patenteou uma substância chamada óleo margarina, que mais tarde ficou conhecida apenas como margarina. 1983, foi lançado no Japão o famoso videogame Super Nintendo. 1988, o filme Duro de Matar estreou nos cinemas dos Estados Unidos, estrelado por Bruce Willis no papel do sarcástico policial John McClane. O filme foi um estrondoso sucesso de bilheteria, transformando Willis em uma estrela de cinema, e rendeu 3 sequências. Em 1997, o famoso estilista italiano Gianni Versace foi assassinado em Miami Beach. Alguns o consideram o estilista mais talentoso e mais colorido do século XX, enquanto outros criticam seus excessos ornamentais. Em 2006, o Twitter foi apresentado ao público. O Twitter é uma das redes sociais mais populares do mundo. A sede da empresa fica em São Francisco, na Califórnia, Estados Unidos. Mário Vivan, para a tua rádio.
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1: Quarta-feira, o dia ainda começa um pouco frio. Não é aquele frio intenso, é que a massa de ar de origem polar começa a perder intensidade. Diferente das últimas, né, que demoraram mais tempo para perder intensidade, esta já rapidamente vai perdendo intensidade e com isso os termômetros vão subindo. Nesta quarta-feira, o dia começa com mínimas entre 4 e 6 graus e à tarde a máxima deve variar entre 16 e 17 graus. E na quinta e na sexta-feira, seguimos com tempo firme e as temperaturas em gradativa elevação. Os prognósticos indicam que a chuva deve retornar no final de semana. Com a previsão do tempo, Kátia Valente.
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2: 2 horas e 15 minutos.

Ok, com a boa música eu vou me despedindo. Daniel Rodrigues fica por aqui, porque na sequência Gilmar Ferreira chega para te fazer companhia e conduzir até às 5 da manhã, essa madrugada da Rede Tua Rádio. A todos que nos acompanharam até agora, muito obrigado pela tua companhia, muito obrigado pela tua audiência. Você que está sintonizado aqui em uma das emissoras que integram a Rede Tua Rádio, a rádio do teu tempo. Uma excelente quarta-feira a todos, paz e bem e santa alegria.

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1: Dia 15 de julho, São Boaventura Franciscano. Boaventura, entrando para a ordem dos frades menores, foi a Paris estudar filosofia e teologia. Laureado mestre, ensinou seus confrades da ordem com grande competência e proveito. Foi discípulo de Alexandre de Ales e lecionou na Sorbonne com Santo Alberto e Santo Tomás de Aquino. Eleito ministro-geral da ordem, governou com sabedoria e bom senso. Foi eleito bispo de Albano e cardeal da igreja. O Papa o encarregou de preparar o Concílio de Lyon. Aberto o concílio, no dia 7 de maio de 1274, morreu em seguida, no dia 15, assistido pelo Papa Gregório X. No seu tempo de ministro-geral, havia muitos escritos sobre a vida de São Francisco. Pediu a todos os frades que escrevessem a respeito do santo e que fossem mandados todos os escritos já existentes até então. De posse deste material, escreveu uma versão oficial da vida de São Francisco de Assis. Ele nasceu em Viterbo, Itália, em 1218 e morreu em 1274, com 56 anos de idade. 15 de julho, São Boaventura, franciscano.
2: Duas horas e 42 minutos.

Renato e seus blue caps, será mentira ou será verdade? Aqui na madrugada da tua rádio, nesta quarta, chegamos na metade da semana e chegamos também na metade do mês, né? 15 de julho. Abraço para você nesta quarta-feira, obrigado aí pela companhia. Eu sou Gilmar Ferreira e é sempre um prazer estar com você aqui na tua rádio. Ibirapuitã sediará a 33ª Festa Nacional do Colono neste final de semana. A programação será distribuída na sexta, sábado e domingo. Olha só que bacana, então, né? E no site da tua rádio tem toda a programação, então, desses três dias, né? Da Festa Nacional do Colono em Ibirapuitã. Você confere no site tuarádio.com.br.

0: Aprenda a não revidar. Deixe que a vida faça isso por você. Quando o erro não é seu, apenas relaxe. Não é fácil mantermos a calma quando existe alguém nos incomodando com maldade, com agressividade, com falsidade ou tudo isso junto. Parece que a energia negativa da pessoa contamina o ambiente e quem estiver por perto, fazendo com que todo mundo ao seu redor fique se rebaixando ao seu nível. E isso não faz bem para ninguém. Um dos maiores favores que conseguiremos fazer para nós mesmos será conseguirmos ignorar, deixar quieto, deixar para lá. Silenciarmos enquanto o outro espera que gritemos e nos desequilibremos tem uma incrível capacidade de neutralizar o peso que gente ruim carrega para lá e para cá. A vida anda difícil, sobrecarregada, retirando-nos as forças enquanto nos equilibramos em meio à correria célere do cotidiano esmagador que nos preenche os dias. Poucos conseguem obter real prazer enquanto se dedica ao trabalho, num ambiente em que as pessoas estão se tornando cada vez mais complicadas. O mundo policia cada um de nossos atos, cada palavra que falamos e escrevemos, aguardando algum possível deslize que possa ser usado contra nós. E com isso, confiamos pouco no outro. Quase não nos abrimos com as pessoas, por medo, por insegurança, por cautela. E isso tudo vai se acumulando dentro da gente, tornando os nossos passos cada vez mais pesados e solitários. A gente acaba não aguentando tanto sentimento represado dentro do peito e muitas vezes desconta com quem não merece. A gente se isola e vive a solidão em meio a uma multidão solitária. Isto contribui para que os laços afetivos não se firmem, ou seja, não construímos um relacionamento verdadeiro com as pessoas. Assim, pouco nos importamos com os sentimentos do outro, pouco nos colocamos no lugar de alguém, pouco nos importa que magoemos as pessoas. Para muitos, o outro é apenas alguém que pode vir a ser interessante caso possa ser usado em seu favor de alguma forma. Há, como se vê, uma urgente necessidade de não propagar essa ausência de afeto que paira sobre nós, não entrando no jogo de quem só quer disseminar discórdia. Aprenda a não revidar. Deixe que a vida faça isso por você. Até amanhã.
1: Três horas e 13 minutos.

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pega, seu fiscal pediu pinico. 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

0: pyjama.
1: Ser visto é do ego, ser feliz é da alma. Por Frei Jaime Bettega. Pense nisso, amigo, amiga, ligado com a gente, aqui na Rede Tua Rádio.

0: ouvinte, estamos juntos para este momento de reflexão. Que a graça e a paz do Senhor nos acompanhem todos os dias da nossa vida, que nós possamos caminhando, mantendo o nosso foco naquilo que nós fazemos, de verdade nos realizarmos como pessoas e atingir os nossos objetivos. Eu gostaria de falar hoje sobre a importância de dar nova qualidade à nossa vida. Quando se propõe algumas pessoas, quando elas vêm para orientar-se espiritualmente, que elas pensem e suponham ter só mais um dia de vida. Se você tivesse só mais um dia de vida, o que faria? Qual a mensagem que você gostaria de transmitir com a sua vida? Qual marca que gostaria de deixar impressa neste mundo? Supondo esse último dia, as pessoas dizem muitas coisas. Muitas dizem que gostariam de reencontrar-se com as pessoas que lhes são mais caras, que mais amam. Gostariam de explicar a elas qual foi a razão mais profunda de terem vivido assim e não de outro modo. Outras também dizem que ficariam totalmente no momento atual, que aproveitariam a vida com uma consciência mais atenta, que experimentariam o gosto da vida, que sentiriam o mistério da vida. Outras continuariam fazendo o que estavam fazendo, mas o fariam com mais consciência. Quando se pensa na possibilidade do último dia, nós certamente ficamos mais alertas se nós pensássemos que hoje é o último dia. Se eu pensar assim, tomo conscientemente a ferramenta nas mãos e moldo conscientemente tudo aquilo que faço. Sinto, posso produzir alguma coisa que só é produzida por mim. Se escrever algumas palavras a alguma pessoa, escolho conscientemente as palavras. O que gostaria de incluir numa carta, numa palavra que eu quero transmitir à pessoa que mais me é cara na vida? Como poderia transmitir às pessoas com as quais trabalho que gosto delas, que elas são importantes para mim e que desejaria causar-lhe alguma alegria com meu trabalho? Como poderia ainda fazer para que meus colegas de trabalho sentissem que a vida vale a pena? Tantas perguntas nos vêm à mente e fazem com que a vida seja mais consciente, que nós vivamos mais atentos. Se nós colocarmos a possibilidade de hoje ser o último dia, se portanto meditarmos na representação do último dia, nosso trabalho vai receber outra qualidade. A nossa vida vai ter nova qualidade. Vou obter aos poucos um sentido de que tudo o que faço tem o seu valor. Por isso, caro ouvinte, esse pequeno exercício de pensar na possibilidade já me faz ver que a vida pode ter nova qualidade, pode ter outro sabor. Eu posso fazer melhor as coisas, mais atento, com mais consciência, demonstrar mais o amor que eu tenho e que eu sinto pelas pessoas, valorizar mais quem está ao meu redor. Mais mensagem no nosso Facebook, facebook.com/Padre Ezequiel. Um forte abraço, Deus te abençoe e te guarde em nome do Pai, do Filho e do Espírito Santo. Amém.
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2: Três horas e 44 minutos.

0: Projeto perfeito.
1: No dia em que eu saí de casa, essa versão, a saudosa Marília Mendonça com Maiara e Maraíza, aqui na madrugada deste 15 de julho. Nosso giro aqui pelas informações, aqui na Rede Tua Rádio. Olha só, a influência do El Niño deve causar tempestades e ventos fortes aqui no estado, em meio a temperaturas altas no inverno, é o que está apontando aí a meteorologia. Instabilidade começa na quinta, amanhã, né? E deve se estender até segunda-feira. Inmet e Climatempo indicam perigo para granizo, descargas elétricas e danos a rede de energia, portanto, né, já fica o alerta. E olha só, falando nessa situação do tempo, El Niño, pois a Assembleia Gaúcha aqui no estado discute preparação para o Super El Niño numa audiência pública. Especialistas projetam que o fenômeno atingirá intensidade muito forte na primavera e no verão. Seguimos agora com mais músicas. Bon Jovi.

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1: Depois de um dia de caminhada pela mata, mestre e discípulo retornavam ao casebre, seguindo por uma longa estrada. Ao passarem próximo a uma moita de samambaia, ouviram um gemido. Verificaram e descobriram um homem caído. Estava pálido e com uma grande mancha de sangue próximo ao coração. Tinha sido ferido e já estava próximo da inconsciência. Com muita dificuldade, mestre e discípulo carregaram para o casebre rústico onde viviam. Lá trataram do ferimento. Uma semana depois, já restabelecido, o homem contou que havia sido assaltado e que, ao reagir, fora ferido por uma faca. Disse também que conhecia seu agressor e que não descansaria enquanto não se vingasse. Disposto a partir, o homem disse ao sábio: Senhor, muito lhe agradeço por ter salvado a minha vida. Tenho que partir e levo comigo a gratidão por sua bondade. Vou ao encontro daquele que me atacou e vou fazer com que ele sinta a mesma dor que senti. O mestre olhou fixo para o homem e disse: Vá e faça o que deseja. Entretanto, devo informá-lo de que você me deve 3.000 moedas de ouro como pagamento pelo tratamento que lhe fiz. O homem ficou assustado e disse: Senhor, é muito dinheiro, sou um trabalhador e não tenho como lhe pagar esse valor. Com serenidade, tornou a falar o sábio: Se não pode pagar pelo bem que recebeu, com que direito quer cobrar o mal que lhe fizeram? O homem ficou confuso e o mestre concluiu: Antes de cobrar alguma coisa, procure saber quanto você deve. Não faça cobrança pelas coisas ruins que acontecem em sua vida, pois a vida pode lhe cobrar tudo de bom que lhe ofereceu. Pensemos, neste novo dia, o Senhor te abençoe e te guarde. O Senhor faça brilhar sobre ti sua face e se compadeça de ti. O Senhor volte para ti o seu rosto e te dê a paz. O Senhor te abençoe, Pai, Filho e Espírito Santo. Amém.

Che Garotos, partindo rumo à fronteira. Boa música do Rio Grande aqui na madrugada pra você com a gente nesta quarta-feira. SESI Caxias abre vagas gratuitas para jovens e adultos concluírem os estudos. Inscrições seguem até 31 de agosto para cursos gratuitos de ensino fundamental e médio na modalidade híbrida. As aulas estão disponíveis em municípios como Bento Gonçalves, Farroupilha, Guaporé e Nova Prata. No site tuaradio.com.br você encontra aí mais detalhes, né, sobre essa informação. Outro destaque aqui no município de Tio Hugo, a Patrulha Agrícola executa centenas de serviços mensais no município. No primeiro semestre deste ano foram mais de 600 atendimentos dos mais variados. É um dos destaques que você confere também no site tuaradio.com.br, aqui a partir da produção dos colegas, né, da Tua Rádio Cristal, já que Tio Hugo é o município aí de cobertura da Tua Rádio Cristal 100.5 FM. Muito bem, eu vou ficando por aqui, agora abrindo espaço para o nosso terço na madrugada desta quarta. Com muita fé, com muita esperança, rezemos novamente, né? E a canção que abre o nosso terço neste 15 de julho, Cristina Máximo, Ninguém Te Ama Como Eu.

0: Iniciamos este novo dia com as bênçãos de Deus e proteção de Nossa Senhora, Virgem Maria. Em nome do Pai, do Filho e do Espírito Santo. Amém. Creio
1: em Deus Pai Todo-Poderoso, Criador do céu e da terra, em Jesus Cristo, seu único Filho, nosso Senhor, que foi concebido pelo poder do Espírito Santo, nasceu da Virgem Maria, padeceu sobre Pôncio Pilatos, foi crucificado, morto e sepultado, desceu à mansão dos mortos, ressuscitou o terceiro dia, subiu ao céu, está sentada à direita de Deus Pai Todo-Poderoso, onde há de vir julgar os vivos e os mortos. Creio no Espírito Santo, na Santa Igreja Católica, na comunhão dos santos, na remissão dos pecados, na ressurreição da carne, na vida eterna. Amém.
0: Pai nosso que estais no céu, santificado seja vosso nome. Venha a nós o vosso reino. Seja feita a vossa vontade, assim na terra como no céu.
1: O pão nosso de cada dia nos dai hoje, perdoai as nossas ofensas, assim como nós perdoamos a quem nos tem ofendido. E não nos deixeis cair em tentação, mas livrai-nos do mal. Amém.
0: O anjo do Senhor anunciou a Maria.
1: E ela concebeu do Espírito Santo.
0: Ave Maria, cheia de graça, o Senhor é convosco. Bendita sois vós entre as mulheres, e bendito o fruto do vosso ventre, Jesus.
1: Santa Maria, Mãe de Deus, rogai por nós, pecadores, agora e na hora de nossa morte. Amém.
0: Eis aqui a serva do Senhor.
1: Faça-se em mim segundo a vossa palavra.
0: Ave Maria, cheia de graça, o Senhor é convosco. Bendita sois vós entre as mulheres, e bendito o fruto do vosso ventre, Jesus.
1: Santa Maria, Mãe de Deus, rogai por nós, pecadores, agora e na hora de nossa morte. Amém.
0: O Verbo Divino se fez carne
1: e habitou entre nós.
0: Ave Maria, cheia de graça, o Senhor é convosco. Bendita sois vós entre as mulheres, e bendito o fruto do vosso ventre, Jesus.
1: Santa Maria, Mãe de Deus, rogai por nós, pecadores, agora e na hora de nossa morte. Amém.
0: Glória ao Pai, ao Filho e ao Espírito Santo.
1: Como era no princípio, agora e sempre. Amém.
0: Ó meu bom Jesus,
1: perdoai-nos, livrai-nos do fogo do inferno, e levai as almas todas para o céu, e socorrei principalmente as que mais precisarem.
0: Nossa Senhora de Fátima e São Francisco,
1: rogai por nós.
0: E nesta quarta-feira, meditamos os mistérios gloriosos. E neste primeiro mistério glorioso, contemplamos
1: a ressurreição de Jesus.
0: Pai nosso que estais no céu, santificado seja vosso nome. Venha a nós o vosso reino. Seja feita a vossa vontade, assim na terra como no céu.
1: O pão nosso de cada dia nos dai hoje, perdoai as nossas ofensas, assim como nós perdoamos a quem nos tem ofendido. E não nos deixeis cair em tentação, mas livrai-nos do mal. Amém.
0: Ave Maria, cheia de graça, o Senhor é convosco. Bendita sois vós entre as mulheres, e bendito o fruto do vosso ventre, Jesus.
1: Santa Maria, Mãe de Deus, rogai por nós, pecadores, agora e na hora de nossa morte. Amém.
0: Ave Maria, cheia de graça, o Senhor é convosco. Bendita sois vós entre as mulheres, e bendito o fruto do vosso ventre, Jesus.
1: Santa Maria, Mãe de Deus, rogai por nós, pecadores, agora e na hora de nossa morte. Amém.
0: Ave Maria, cheia de graça, o Senhor é convosco. Bendita sois vós entre as mulheres, e bendito o fruto do vosso ventre, Jesus.
1: Santa Maria, Mãe de Deus, rogai por nós, pecadores, agora e na hora de nossa morte. Amém.
0: Ave Maria, cheia de graça, o Senhor é convosco. Bendita sois vós entre as mulheres, e bendito o fruto do vosso ventre, Jesus.
1: Santa Maria, Mãe de Deus, rogai por nós, pecadores, agora e na hora de nossa morte. Amém.
0: Ave Maria, cheia de graça, o Senhor é convosco. Bendita sois vós entre as mulheres, e bendito o fruto do vosso ventre, Jesus.
1: Santa Maria, Mãe de Deus, rogai por nós, pecadores, agora e na hora de nossa morte. Amém.
0: Ave Maria, cheia de graça, o Senhor é convosco. Bendita sois vós entre as mulheres, e bendito o fruto do vosso ventre, Jesus.
1: Santa Maria, Mãe de Deus, rogai por nós, pecadores, agora e na hora de nossa morte. Amém.
0: Ave Maria, cheia de graça, o Senhor é convosco. Bendita sois vós entre as mulheres, e bendito o fruto do vosso ventre, Jesus.
1: Santa Maria, Mãe de Deus, rogai por nós, pecadores, agora e na hora de nossa morte. Amém.
0: Ave Maria, cheia de graça, o Senhor é convosco. Bendita sois vós entre as mulheres. E bendito o fruto do vosso ventre, Jesus.
1: Santa Maria, Mãe de Deus, rogai por nós, pecadores, agora e na hora de nossa morte. Amém.
0: Ave Maria, cheia de graça, o Senhor é convosco. Bendita sois vós entre as mulheres. E bendito o fruto do vosso ventre, Jesus.
1: Santa Maria, Mãe de Deus, rogai por nós, pecadores, agora e na hora de nossa morte. Amém.
0: Ave Maria, cheia de graça, o Senhor é convosco. Bendita sois vós entre as mulheres. E bendito o fruto do vosso ventre, Jesus.
1: Santa Maria, Mãe de Deus, rogai por nós, pecadores, agora e na hora de nossa morte. Amém.
0: Glória ao Pai, ao Filho e ao Espírito Santo.
1: Como era no princípio, agora e sempre. Amém.
0: Ó meu bom Jesus,
1: perdoai-nos, livrai-nos do fogo do inferno. Levai as almas todas para o céu e socorrei principalmente as que mais precisarem.
0: Nossa Senhora de Fátima e São Francisco,
1: rogai por nós.
0: Segundo o mistério glorioso, contemplamos
1: a ascensão de Jesus. Pai nosso que estais no céu, santificado seja o vosso nome. Venha a nós o vosso reino, seja feita a vossa vontade, assim na terra como no céu.
0: O pão nosso de cada dia nos dai hoje, perdoai as nossas ofensas, assim como nós perdoamos a quem nos tem ofendido. E não nos deixeis cair em tentação, mas livrai-nos do mal. Amém.
1: Ave Maria, cheia de graça, o Senhor é convosco. Bendita sois vós entre as mulheres, e bendito é o fruto do vosso ventre, Jesus.
0: Santa Maria, Mãe de Deus, rogai por nós, pecadores, agora e na hora da nossa morte. Amém.
1: Ave Maria, cheia de graça, o Senhor é convosco. Bendita sois vós entre as mulheres, e bendito é o fruto do vosso ventre, Jesus.
0: Santa Maria, Mãe de Deus, rogai por nós, pecadores, agora e na hora da nossa morte. Amém.
1: Ave Maria, cheia de graça, o Senhor é convosco. Bendita sois vós entre as mulheres, e bendito é o fruto do vosso ventre, Jesus.
0: Santa Maria, Mãe de Deus, rogai por nós, pecadores, agora e na hora da nossa morte. Amém.
1: Ave Maria, cheia de graça, o Senhor é convosco. Bendita sois vós entre as mulheres, e bendito é o fruto do vosso ventre, Jesus.
0: Santa Maria, Mãe de Deus, rogai por nós, pecadores, agora e na hora da nossa morte. Amém.
1: Ave Maria, cheia de graça, o Senhor é convosco. Bendita sois vós entre as mulheres, e bendito é o fruto do vosso ventre, Jesus.
0: Santa Maria, Mãe de Deus, rogai por nós, pecadores, agora e na hora da nossa morte. Amém.
1: Ave Maria, cheia de graça, o Senhor é convosco. Bendita sois vós entre as mulheres, e bendito é o fruto do vosso ventre, Jesus.
0: Santa Maria, Mãe de Deus, rogai por nós, pecadores, agora e na hora de nossa morte. Amém.
1: Ave Maria, cheia de graça, o Senhor é convosco. Bendita sois vós entre as mulheres, e bendito é o fruto do vosso ventre, Jesus.
0: Santa Maria, Mãe de Deus, rogai por nós, pecadores, agora e na hora da nossa morte. Amém.
1: Ave Maria, cheia de graça, o Senhor é convosco. Bendita sois vós entre as mulheres, e bendito é o fruto do vosso ventre, Jesus.
0: Santa Maria, Mãe de Deus, rogai por nós, pecadores, agora e na hora da nossa morte. Amém.
1: Ave Maria, cheia de graça, o Senhor é convosco. Bendita sois vós entre as mulheres, e bendito é o fruto do vosso ventre, Jesus.
0: Santa Maria, Mãe de Deus, rogai por nós, pecadores, agora e na hora da nossa morte. Amém.
1: Ave Maria, cheia de graça, o Senhor é convosco. Bendita sois vós entre as mulheres, e bendito é o fruto do vosso ventre, Jesus.
0: Santa Maria, Mãe de Deus, rogai por nós, pecadores, agora e na hora da nossa morte. Amém.
1: Glória ao Pai, ao Filho e ao Espírito Santo.
0: Como era no princípio, agora e sempre. Amém.
1: Ó meu bom Jesus, perdoai-nos, livrai-nos do fogo do inferno, e levai as almas todas para o céu, e socorrei principalmente as que mais precisarem. Nossa Senhora de Fátima e São Francisco,
0: rogai por nós. E no terceiro mistério glorioso, contemplamos
1: Pentecostes, a vinda do Espírito Santo sobre Maria e os apóstolos.
0: Pai nosso que estais no céu, santificado seja vosso nome. Venha a nós o vosso reino. Seja feita a vossa vontade, assim na terra como no céu.
1: O pão nosso de cada dia nos dai hoje, perdoai as nossas ofensas, assim como nós perdoamos a quem nos tem ofendido. E não nos deixeis cair em tentação, mas livrai-nos do mal. Amém.
0: Ave Maria, cheia de graça, o Senhor é convosco. Bendita sois vós entre as mulheres, e bendito o fruto do vosso ventre, Jesus.
1: Santa Maria, Mãe de Deus, rogai por nós, pecadores, agora e na hora de nossa morte. Amém.
0: Ave Maria, cheia de graça, o Senhor é convosco. Bendita sois vós entre as mulheres, e bendito o fruto do vosso ventre, Jesus.
1: Santa Maria, Mãe de Deus, rogai por nós, pecadores, agora e na hora de nossa morte. Amém.
0: Ave Maria, cheia de graça, o Senhor é convosco. Bendita sois vós entre as mulheres, e bendito o fruto do vosso ventre, Jesus.
1: Santa Maria, Mãe de Deus, rogai por nós, pecadores, agora e na hora de nossa morte. Amém.
0: Ave Maria, cheia de graça, o Senhor é convosco. Bendita sois vós entre as mulheres, e bendito o fruto do vosso ventre, Jesus.
1: Santa Maria, Mãe de Deus, rogai por nós, pecadores, agora e na hora de nossa morte. Amém.
0: Ave Maria, cheia de graça, o Senhor é convosco. Bendita sois vós entre as mulheres, e bendito o fruto do vosso ventre, Jesus.
1: Santa Maria, Mãe de Deus, rogai por nós, pecadores, agora e na hora de nossa morte. Amém.
0: Ave Maria, cheia de graça, o Senhor é convosco. Bendita sois vós entre as mulheres, e bendito o fruto do vosso ventre, Jesus.
1: Santa Maria, Mãe de Deus, rogai por nós, pecadores, agora e na hora de nossa morte. Amém.
0: Ave Maria, cheia de graça, o Senhor é convosco. Bendita sois vós entre as mulheres, e bendito o fruto do vosso ventre, Jesus.
1: Santa Maria, Mãe de Deus, rogai por nós, pecadores, agora e na hora de nossa morte. Amém.
0: Ave Maria, cheia de graça, o Senhor é convosco. Bendita sois vós entre as mulheres, e bendito o fruto do vosso ventre, Jesus.
1: Santa Maria, Mãe de Deus, rogai por nós, pecadores, agora e na hora de nossa morte. Amém.
0: Ave Maria, cheia de graça, o Senhor é convosco. Bendita sois vós entre as mulheres, e bendito o fruto do vosso ventre, Jesus.
1: Santa Maria, Mãe de Deus, rogai por nós, pecadores, agora e na hora de nossa morte. Amém.
0: Ave Maria, cheia de graça, o Senhor é convosco. Bendita sois vós entre as mulheres, e bendito o fruto do vosso ventre, Jesus.
1: Santa Maria, Mãe de Deus, rogai por nós, pecadores, agora e na hora de nossa morte. Amém.
0: Glória ao Pai, ao Filho e ao Espírito Santo.
1: Como era no princípio, agora e sempre. Amém.
0: Ó meu bom Jesus,
1: perdoai-nos, livrai-nos do fogo do inferno. Levai as almas todas para o céu, e socorrei principalmente as que mais precisarem.
0: Nossa Senhora de Fátima e São Francisco,
1: rogai por nós.
0: No quarto mistério glorioso, contemplamos
1: Maria assunta aos céus. Pai nosso que estais no céu, santificado seja o vosso nome. Venha a nós o vosso reino, seja feita a vossa vontade, assim na terra como no céu.
0: O pão nosso de cada dia nos dai hoje, perdoai as nossas ofensas, assim como nós perdoamos a quem nos tem ofendido. E não nos deixeis cair em tentação, mas livrai-nos do mal. Amém.
1: Ave Maria, cheia de graça, o Senhor é convosco. Bendita sois vós entre as mulheres, e bendito é o fruto do vosso ventre, Jesus.
0: Santa Maria, Mãe de Deus, rogai por nós, pecadores, agora e na hora da nossa morte. Amém.
1: Ave Maria, cheia de graça, o Senhor é convosco. Bendita sois vós entre as mulheres, e bendito é o fruto do vosso ventre, Jesus.
0: Santa Maria, Mãe de Deus, rogai por nós, pecadores, agora e na hora da nossa morte. Amém.
1: Ave Maria, cheia de graça, o Senhor é convosco. Bendita sois vós entre as mulheres, e bendito é o fruto do vosso ventre, Jesus.
0: Santa Maria, Mãe de Deus, rogai por nós, pecadores, agora e na hora da nossa morte. Amém.
1: Ave Maria, cheia de graça, o Senhor é convosco. Bendita sois vós entre as mulheres, e bendito é o fruto do vosso ventre, Jesus.
0: Santa Maria, Mãe de Deus, rogai por nós, pecadores, agora e na hora da nossa morte. Amém.
1: Ave Maria, cheia de graça, o Senhor é convosco. Bendita sois vós entre as mulheres,
2: e bendito é o fruto do vosso ventre, Jesus.
0: Santa Maria, Mãe de Deus, rogai por nós, pecadores, agora e na hora da nossa morte. Amém.
2: Ave Maria, cheia de graça, o Senhor é convosco. Bendita sois vós entre as mulheres e bendito é o fruto do vosso ventre, Jesus.
0: Santa Maria, Mãe de Deus, rogai por nós, pecadores, agora e na hora de nossa morte. Amém.
2: Ave Maria, cheia de graça, o Senhor é convosco. Bendita sois vós entre as mulheres e bendito é o fruto do vosso ventre, Jesus.
0: Santa Maria, Mãe de Deus, rogai por nós, pecadores, agora e na hora da nossa morte. Amém.
2: Ave Maria, cheia de graça, o Senhor é convosco. Bendita sois vós entre as mulheres e bendito é o fruto do vosso ventre, Jesus.
0: Santa Maria, Mãe de Deus, rogai por nós, pecadores, agora e na hora da nossa morte. Amém.
2: Ave Maria, cheia de graça, o Senhor é convosco. Bendita sois vós entre as mulheres e bendito é o fruto do vosso ventre, Jesus.
0: Santa Maria, Mãe de Deus, rogai por nós, pecadores, agora e na hora da nossa morte. Amém.
2: Ave Maria, cheia de graça, o Senhor é convosco. Bendita sois vós entre as mulheres e bendito é o fruto do vosso ventre, Jesus.
0: Santa Maria, Mãe de Deus, rogai por nós, pecadores, agora e na hora da nossa morte. Amém.
2: Glória ao Pai, ao Filho e ao Espírito Santo.
0: Como era no princípio, agora e sempre. Amém.
2: Ó meu bom Jesus, perdoai-nos, livrai-nos do fogo do inferno, e levai as almas todas para o céu, e socorrei principalmente as que mais precisarem. Nossa Senhora de Fátima e São Francisco,
0: rogai por nós. E no quinto mistério glorioso, contemplamos
2: Maria, coroada rainha dos anjos e dos santos.
0: Pai nosso que estais no céu, santificado seja vosso nome. Venha a nós o vosso reino. Seja feita a vossa vontade, assim na terra como no céu.
2: O pão nosso de cada dia nos dai hoje. Perdoai as nossas ofensas, assim como nós perdoamos a quem nos tem ofendido. E não nos deixeis cair em tentação, mas livrai-nos do mal. Amém.
0: Ave Maria, cheia de graça, o Senhor é convosco. Bendita sois vós entre as mulheres e bendito o fruto do vosso ventre, Jesus.
2: Santa Maria, Mãe de Deus, rogai por nós, pecadores, agora e na hora de nossa morte. Amém.
0: Ave Maria, cheia de graça, o Senhor é convosco. Bendita sois vós entre as mulheres e bendito o fruto do vosso ventre, Jesus.
2: Santa Maria, Mãe de Deus, rogai por nós, pecadores, agora e na hora de nossa morte. Amém.
0: Ave Maria, cheia de graça, o Senhor é convosco. Bendita sois vós entre as mulheres, e bendito o fruto do vosso ventre, Jesus.
2: Santa Maria, Mãe de Deus, rogai por nós, pecadores, agora e na hora de nossa morte. Amém.
0: Ave Maria, cheia de graça, o Senhor é convosco. Bendita sois vós entre as mulheres, e bendito o fruto do vosso ventre, Jesus.
2: Santa Maria, Mãe de Deus, rogai por nós, pecadores, agora e na hora de nossa morte. Amém.
0: Ave Maria, cheia de graça, o Senhor é convosco. Bendita sois vós entre as mulheres, e bendito o fruto do vosso ventre, Jesus.
2: Santa Maria, Mãe de Deus, rogai por nós, pecadores, agora e na hora de nossa morte. Amém.
0: Ave Maria, cheia de graça, o Senhor é convosco. Bendita sois vós entre as mulheres, e bendito o fruto do vosso ventre, Jesus.
2: Santa Maria, Mãe de Deus, rogai por nós, pecadores, agora e na hora de nossa morte. Amém.
0: Ave Maria, cheia de graça, o Senhor é convosco. Bendita sois vós entre as mulheres, e bendito o fruto do vosso ventre, Jesus.
2: Santa Maria, Mãe de Deus, rogai por nós, pecadores, agora e na hora de nossa morte. Amém.
0: Ave Maria, cheia de graça, o Senhor é convosco. Bendita sois vós entre as mulheres, e bendito o fruto do vosso ventre, Jesus.
2: Santa Maria, Mãe de Deus, rogai por nós, pecadores, agora e na hora de nossa morte. Amém.
0: Ave Maria, cheia de graça, o Senhor é convosco. Bendita sois vós entre as mulheres, e bendito o fruto do vosso ventre, Jesus.
2: Santa Maria, Mãe de Deus, rogai por nós, pecadores, agora e na hora de nossa morte. Amém.
0: Ave Maria, cheia de graça, o Senhor é convosco. Bendita sois vós entre as mulheres, e bendito o fruto do vosso ventre, Jesus.
2: Santa Maria, Mãe de Deus, rogai por nós, pecadores, agora e na hora de nossa morte. Amém.
0: Glória ao Pai, o Filho e ao Espírito Santo.
2: Como era no princípio, agora e sempre. Amém.
0: Ó meu bom Jesus,
2: perdoai-nos, livrai-nos do fogo do inferno. Elevai as almas todas para o céu e socorrei principalmente as que mais precisarem.
0: Nossa Senhora de Fátima e São Francisco,
2: rogai por nós.
0: Infinitas graças vos damos, soberana rainha, pelos benefícios que todos os dias recebemos de vossas mãos liberais. Dignai-vos agora e para sempre tomar-nos debaixo de vosso poderoso amparo, e para mais nos obrigar-nos, vos saudamos com uma salve rainha.
2: Salve rainha, mãe de misericórdia, vida, doçura, esperança nossa, salve. A vós bradamos, degredados filhos de Eva, a vós suspirando, gemendo e chorando neste vale de lágrimas. Eia, pois, advogada nossa, esses vossos olhos misericordiosos a nós volveis. E depois deste desterro, mostrai-nos Jesus, bendita o fruto do vosso ventre. Ó clemente, ó piedosa, ó doce sempre Virgem Maria,
0: rogai por nós, Santa Mãe de Deus,
2: para que sejamos dignos das promessas de Cristo.
0: Juntos rezamos o Santo Terço, que possamos ficar com as bênçãos de Deus e proteção de Nossa Senhora. Em nome do Pai, do Filho e do Espírito Santo. Amém. Paz e bem.
2: Santa alegria.
0: Louvado seja o nosso Senhor Jesus Cristo.
2: Para sempre seja louvado.
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0: 5:17. Temperatura 10 graus.
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1: 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Temperatura 10 graus.

Mas quem será este gaiteiro? Da cordeona voz trocada, da barba mal aparada e o jeitão de missioneiro.

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0: 5:38. Temperatura 11 graus.
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0: 5:40. Temperatura 11 graus.

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1: 5:46. Temperatura 11 graus.

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1: 5 horas 57 minutos. Temperatura 11 graus.
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A todos o meu bom dia, amanhã de quarta-feira, amanhã de 15 de julho. Hoje é festa de São Boaventura, considerado o segundo fundador da Ordem Franciscana. É o momento da espiritualidade na Rádio Garibaldi. Após instituir a Eucaristia, Jesus disse: "Fazei isto em memória de mim." Ele não deu maiores explicações. As primeiras comunidades cristãs celebravam a Eucaristia nas casas. Com o tempo, diante da presença de um número maior de irmãos, alguém sugeriu: "Vamos construir uma casa onde caiba toda a igreja." Uma casa onde caiba toda a igreja. Surgiram as igrejas, que é a casa da comunidade. Nelas celebramos aquilo que queremos que aconteça ao longo do dia, ao longo da semana. Manhã de 15 de julho, manhã de quarta-feira, já passaram 195 dias desse ano. O evangelho de hoje é de Mateus 11:25. Jesus pôs-se a dizer: "Eu te louvo, Pai, Senhor do céu e da terra, porque escondeste essas coisas aos sábios e entendidos e as revelaste aos pequeninos. Sim, Pai, porque assim foi do teu agrado. Tudo me foi entregue por meu Pai, e ninguém conhece o Filho senão o Pai, e ninguém conhece o Pai senão o Filho, e aquele a quem o Filho quiser revelar." Esta é a palavra da salvação, o evangelho dessa quarta-feira, festa de São Boaventura. Entre os pequeninos, a quem o Pai revelou a sua verdade, conta-se São Francisco de Assis e seu fiel sucessor e continuador, São Boaventura, o santo de hoje.

6:06, manhã de 15 de julho, manhã de quarta-feira. Apenas 170 dias nos separa no fim do ano, então pela contabilidade significa que nós já vivemos, bem ou mal, 195 dias. Hoje a igreja celebra São Boaventura. Boaventura nasceu na Itália em 1218. Membro da Ordem Franciscana, biblista e teólogo de alto nível, foi nomeado bispo e cardeal. Ele foi o grande continuador da obra de Francisco. Francisco era genial, agora Boaventura foi organizador. Ele formatou a Ordem Franciscana no jeito que existe até hoje. São Boaventura de Bagnoregio. Ele foi encarregado pelo Papa de preparar o Concílio de Lyon. Durante o concílio, faleceu Frei Boaventura. Teve talvez o funeral mais grandioso da história. O Papa e todos os participantes do concílio renderam homenagem ao franciscano, continuador da obra de São Francisco de Assis. Sua teologia, ela copiada de São Francisco, continuada de São Francisco, esta: das criaturas chegamos até Deus. O dia de hoje na história, o que aconteceu ao longo do tempo nessa data, 15 de julho. 1524, Alvar Nunes, cabeça de vaca, descobre as cataratas do Iguaçu. Ele chegou ao local pelo lado do Paraguai. 1482, nasce Boabdil, é o 20º rei de Granada, o último rei de Granada. Ele teve de abandonar o território junto com sua mãe Aisha, que lhe disse: choras como uma criança o reino que não soubesse defender como homem. 1940, Fulgêncio Batista chega ao poder na Cuba. 1945, o petróleo nosso é uma passeata com o presidente Artur Bernardes, retomando a frase de Monteiro Lobato: o petróleo é nosso. 1987, Mikhail Gorbachev condena a repressão de Stalin. Deixa claro os crimes cometidos por Joseph Stalin. 1946, uma nova moda é lançada em Paris, o biquíni. E 2026,

quando o Papa enviou o seu mensageiro para entregar a Frei Boaventura o título de cardeal, bateu a porta do convento e disse: espera um pouco, porque Frei Boaventura está lavando os pratos. Que o dia de hoje saibamos valorizar o cotidiano. Coisas grandiosas acontecem uma ou outra vez na vida. Valorizamos o cotidiano do qual é feito todo o nosso dia. Por isso, de Maria, nossa mãe, o Pai Deus nos abençoe e nos ajude a caminhar na alegria e na fé. Em nome do Pai, do Filho e do Espírito Santo. Amém. A todos um bom dia.

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0: Alô, pessoal, muito bom dia. 6:31, 6:31. Temperatura está em 10 graus aqui nos estúdios da Rádio Garibaldi. Está no ar o Conectado nesta manhã de quarta-feira, hoje, 15 de julho. E nós chegamos exatamente na metade de mais um mês, na metade do mês de julho. Mais um mês que tem passado rápido, embora o pessoal tenha por costume dizer que julho e agosto demoram para passar. Na prática, né? Todos passam na mesma velocidade. E é claro que ficou essa questão mais folclórica, podemos dizer assim, desses meses, muito em função do inverno, em função de outras condições, né? Do clima. Mas já estamos, sim, na metade do mês de julho, hoje dia 15, e o Conectado começa para deixar você bem informado, para trazer os principais destaques, as principais informações, numa parceria da Ótica Real, que tem laboratório próprio, óculos prontos no mesmo dia, com tecnologia Varilux, referência francesa em lentes. 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Claro que nesse horário 6:32 ainda está escuro, né? A gente não tem ainda a percepção do nascer do sol, mas a previsão do tempo nos indica, né? Para hoje, mais um dia de sol. E como estava agradável ontem, né, gente? Como estava agradável a terça-feira com o sol. A temperatura já subiu bem ontem, né? A gente já percebeu, ainda ontem pela manhã, a gente já percebia uma temperatura um pouco mais elevada. E hoje a tendência é irmos por este mesmo caminho. Embora talvez hoje à tarde um pouco mais de nebulosidade, mas mesmo assim poderemos ter talvez os termômetros chegando perto dos 20 graus na tarde de hoje. Essa mesma sequência nós vamos ver amanhã, quinta. E já a partir de amanhã, quinta-feira, nós vamos começar a observar já o calor, a temperatura um pouco mais elevada já de manhã cedo. Agora, por exemplo, temos 10, nesse momento virou para 11, ó, já subiu um pouquinho, 11 graus nesse momento. Previsão que é para amanhã, nesse horário, a gente já tenha temperaturas na faixa dos 15, dos 16 graus, algo totalmente fora dos padrões para o inverno. Mas essa é a previsão que o tempo nos indica, e isso vai seguir pelo menos até a. Pelo menos até o sábado, né? Sábado a gente pode ter a chegada por aqui da chuva, a chegada de temporais, que é o grande alerta, né? Que a Defesa Civil faz. Ontem nós estávamos falando a respeito disso por aqui com aquele primeiro alerta, né? Da Defesa Civil com relação à possibilidade de temporais, e isso é monitorado de forma constante, né? Tanto por parte das defesas civis municipais, né? Dos municípios, como por parte da Defesa Civil Estadual. Mas vamos lá, né? Sempre monitorar, sempre ficar de olho e, claro, né? De olho em uma série de questões, especialmente envolvendo a chuva. Esses dias o pessoal nos perguntou sobre a barragem. Felizmente, aqui para Garibaldi, por enquanto a barragem ela está já ainda bem abaixo, né? Claro que a partir do momento que nós tivermos uma chuva mais intensa, esse nível deve subir, mas por enquanto a barragem está sendo monitorada. 6:35, comigo também Luiz Henrique Guarnieri. Bom dia, Luiz.
1: Bom dia, João Paulo. Bom dia aos nossos ouvintes que nos acompanham em 101.5 FM. E como é do nosso costume abrir as nossas manhãs falando sobre a previsão do tempo, aqui no Conectado da Rádio Garibaldi, ontem a temperatura seguiu aquele padrão que a gente já projetava. Tivemos uma manhã um pouco mais fria, mas que foi se estabelecendo um aumento nos termômetros na medida em que o tempo foi passando. Durante a tarde nós já tínhamos uns números bem mais agradáveis, entre 17 e 18 graus. Um dia bem ensolarado ontem, inclusive, e aí à noite o frio voltou a perdurar, mas não na mesma intensidade do que foi durante a manhã. E, ao que me parece, hoje nós vamos ter um comportamento bem parecido, se tratando de clima.
0: Uma tendência, né? Uma tendência, Luiz, para a semana, e com amanhã, inclusive, ampliando mais já de manhã cedo. A temperatura já iniciando com 15, 16 graus. Nós temos uma série de assuntos para tratar nesta manhã de quarta-feira. A gente começa trazendo algumas repercussões que nós tivemos na sessão da Câmara de Vereadores na última segunda-feira. Dois temas que foram abordados de forma um pouco mais incisiva na tribuna. Um deles, que na verdade nós aqui na rádio a gente explora, a gente fala, desde antes de você começar a trabalhar aqui, Luiz, muito antes, que é a quantidade de pessoas que faltam em consultas em Garibaldi, né? Para a gente ter uma noção, esse problema vem de várias gestões, várias alternativas, já se tentou fazer, né? E inclusive tivemos alguns números sendo apresentados, por exemplo, na sessão de segunda-feira com relação aos faltantes, né? Que seguem, vou dizer assim, utilizar um termo um pouco mais forte, seguem roubando vagas de quem, por vezes, está precisando da consulta e acaba não conseguindo em função dessas pessoas que têm agendado, né, Luiz?
1: Mas eu acho que esse termo se adequa perfeitamente à situação, João Paulo de Luca, até porque eu acho que é uma situação que não pode ser suavizada. Com tantas pessoas esperando, com tanta galera que reclama, que precisa de uma consulta e não consegue. Às vezes depende daquilo, por exemplo, para seguir trabalhando, ou em casos mais extremos, às vezes lutando para permanecer aqui e não consegue consulta, e quem tem a oportunidade acaba desperdiçando sem nem ao menos dar qualquer tipo de satisfação. E os vereadores falaram sobre isso na tribuna. O primeiro a tocar no assunto foi o Jovan Flores, com apoio do Bruno Bortolini, e ele trouxe um número que chama atenção. Somente no mês de junho foram registradas 374 ausências em atendimentos clínicos, ginecológicos e odontológicos, que é uma situação incômoda, reduz a oferta de vagas para outros pacientes. Ele sugeriu, inclusive, a adoção de um sistema de divulgação dos índices de faltas nos postos de saúde, que é uma medida que já foi adotada em alguns outros municípios próximos e não deixa de ser uma forma de conscientizar a população sobre os impactos do não comparecimento. E o Gilberto Perim também foi outro que se manifestou sobre o assunto, falando ainda sobre este número: 374 faltas no mês de junho.
0: É um absurdo, né? É um número que chega a ser quase inacreditável, né? E já se tentou outras alternativas, por exemplo, foi feito, na verdade, introduzindo aos poucos um novo sistema, né? Um sistema automático em que a pessoa recebe o aviso: olha, você tem consulta amanhã, você tem consulta depois de amanhã, que a pessoa tem que confirmar, e às vezes o pessoal confirma a presença e não vai, né? É bastante complicado.
1: O mês de junho tem 30 dias.
0: Isso.
1: E nós temos 374 faltas no mês de junho. Fazendo um cálculo de padeiro, isso dá mais do que 12 faltas por dia, na média.
0: É muita coisa, né? É muita coisa. Realmente é algo que impressiona e não se sabe o que pode se fazer, porque várias alternativas já se tentaram, que se pode continuar insistindo nesse sentido de conscientizar a população.
1: Não, e eu acho que tem que se falar sobre isso.
0: É verdade.
1: Eu acho que o primeiro ponto talvez não seja a única medida que vá trazer algum tipo de resultado, mas eu acho que o primeiro ponto é justamente falar sobre isso. Não vamos deixar esse número cair no ostracismo. Vamos bater nessa tecla. Vamos falar sobre ele, vamos mostrar ele, vamos tentar elucidar qual é o problema de uma situação como essa. Eu acho que o ponto de partida é por aí.
0: Exatamente. 6h40, estamos com as principais manchetes do nosso Conectado nesta quarta-feira, num oferecimento por aqui de Dr. Flex: alivia dores, reduz inchaços e rigidez, melhora a circulação e combate as câimbras, regenera e lubrifica as articulações, aumentando flexibilidade e mobilidade. 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Outro assunto que repercutiu bastante na Câmara foi a questão do Plan Vale, Plano de Gestão e Desenvolvimento da Paisagem do Vale dos Vinhedos. O que, que é o Plan Vale? Em resumo, é o plano diretor do Vale dos Vinhedos, né? É um plano para definir o que se quer do vale para os próximos anos, porque a gente tinha observado, né? De uns 10, 15 anos para cá, um crescimento desenfreado de construções no Vale dos Vinhedos, de loteamentos, possibilidade de grandes construções em termos de hotelaria, e isso provocou um debate muito acentuado do que quer ser planejado para o Vale dos Vinhedos. A gente teve a questão de 2, 3 anos atrás, aquele episódio do Bill Wine Resort, que tinha sido anunciado para o Vale dos Vinhedos. Depois a própria Aprovale acabou barrando esta questão, aquele que seria um dos maiores resorts de vinho do mundo, com uma maior piscina de borda infinita, muita coisa maior do mundo, né? Em vários sentidos. E a partir daquele momento, a própria Aprovale barrou essa construção, dizendo que isso não combinaria, não condizeria com o vale, iria modificar a paisagem, iria modificar a situação do vale com a movimentação de trabalhadores, enfim. E a partir daí se iniciou uma discussão nesse sentido, até porque a gente sabe que parte do vale é Bento, parte é Garibaldi e outra parte é Monte Belo do Sul. E cada município tinha uma legislação própria sobre a sua área do Vale dos Vinhedos. Então agora o objetivo é unificar essa legislação, unificar o debate para que se consiga ter uma base, uma ideia básica para os próximos anos. E nas próximas semanas se deve iniciar audiências públicas junto às comunidades de Garibaldi, de Bento, de Monte Belo, para debater o Vale dos Vinhedos que a gente quer para os próximos anos. Então, para você que está nos ouvindo, tem muita gente que está nos ouvindo e fica e reside no Vale dos Vinhedos, também o pessoal de Garibaldi, da área garibaldense do Vale dos Vinhedos, fique ligado que em breve deverá ser divulgada, né, uma data de novas audiências públicas para o pessoal opinar, acima de tudo para opinar e definir o que se quer em termos de Vale dos Vinhedos. E logo mais também, então, dentro do Conectado, tem um resumo da fala dos vereadores que se manifestaram a respeito disso. Estiveram se manifestando sobre o plano diretor do Vale dos Vinhedos, vereadores Cássio Fac, Arnaldo Siganfredo, Gilberto Perim e Lívio Bortolini, que falaram a respeito disso. Já que mencionamos também Bento Gonçalves, Luiz, o SIC de Bento Gonçalves está elegendo a nova direção-geral da Expo Bento, né? E é assim que funciona todos os eventos. Termina um evento e já começa a organização do próximo, né? Quem são os novos nomes à frente da Expo Bento e da Fenavinho, já pensando em 2027, Luiz?
1: Embaladas e consolidadas pelo sucesso deste ano, a Expo Bento e a Fenavinho, as próximas edições já estão agendadas para acontecer entre 27 de maio e 6 de junho de 2027. E o SIC anunciou os novos líderes que estarão à frente da feira e da festa. A 35ª Expo Bento terá como diretor-geral o empresário Vinícius Buffon. Ele foi diretor de marketing em 2026 e já participou da pasta de eventos como vice-diretor e diretor em 2024 e 2025. Ele que é natural de Bento Gonçalves, é graduado como farmacêutico bioquímico pela PUC e em administração de empresas pela UCS, além de ser pós-graduado em análises clínicas pela URGS. Atualmente, ele é proprietário da Hope, da Cossi e da Cossi Pop e também é músico com apresentações solo e participações no grupo Farina Brothers. E a emblemática edição que vai celebrar os 60 anos da realização da primeira FENAVINHO, terá, pela quarta vez, uma liderança feminina. Janaíne Arpini assume como diretora-geral da 22ª FENAVINHO, ela que integrou o Comitê de Cultura e Relação com a Comunidade na FENAVINHO por duas edições, em 2025 e 2026, participando ativamente do espaço Bodegão. Ela é natural de Bento Gonçalves, graduada em farmácia pela Fevale, pós-graduada em farmácia hospitalar e clínica pela UCS e com MBA em gestão e auditoria em saúde pelo IACHS. Atualmente, ela trabalha em uma empresa de software em gestão pública, além de prestar consultoria na área da saúde e realizar atividades de produção e cultivo das uvas com a família. Ela também integra o grupo teatral Urta com La Panza, fortemente vinculado com a preservação e promoção da cultura italiana na região. Estes os nomes divulgados pelo SIC, então, Vinícius Buffon na Expo Bento, Janaíne Arpini na FENAVINHO.
0: 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Só um comentário, ontem nós já falamos sobre isso no Conectado, mas eu faço só um comentário porque repercutiu demais nas redes sociais também, Luiz, aquela matéria que nós fizemos com a Unidade Móvel ontem a respeito das necessidades dos animais que por vezes não são recolhidas pelos seus tutores, né? Mais de 100 comentários na nossa postagem no Facebook, né? Da tua rádio Garibaldi. Como repercutiu esse assunto? Sinal de que é um problema que precisa ser discutido. Por vezes a gente acaba não falando tanto sobre isso, mas tem muita gente ainda que precisa ser conscientizada em pleno 2026, né, Luiz?
1: E é loucura pensar, não, é justamente sobre isso que eu ia falar. É loucura pensar que em julho de 2026 esse é um assunto que precisa ser comentado. Porque parece algo instintivo, parece algo intuitivo. Isso é a educação básica que a gente aprende com os nossos pais na primeira escola, lá nos primeiros anos, nos primeiros passos de vida. Não deixa lixo na rua, vai caminhar com o pet, ele precisa fazer a necessidade, é normal. Tu não tem como escolher onde o teu cachorro vai decidir deixar a obra de arte.
0: Isso.
1: Mas tenha pelo menos a consciência de pensar que aquele é um espaço público, que outras pessoas vão frequentar aquele espaço, de que tem comércio, de que tem criança, de que tem criança com bicicleta. Então leva sempre a sacola plástica para recolher, senão tu acaba criando situações constrangedoras como a que foi ontem, por exemplo, para essa comerciante que nos deu entrevista que não quis se identificar, que foi abrir o comércio dela e encontrou dejetos em frente ao estabelecimento.
0: Exatamente, complicado. Mas vamos lá, né? O que a gente pode fazer? É a mesma coisa que a gente falou agora há pouco, das consultas médicas, né? O que se pode fazer é conscientizar a população. 6h49, vamos ingressar agora nas informações na área de segurança, Luiz. Eu já vou te pedir sobre uma notícia que está no Facebook da tua rádio Garibaldi. Infelizmente, né? A gente teve ontem a confirmação da morte de uma Bento Gonçalvense que ficou ferida num acidente envolvendo um carro de Carlos Barbosa no final de semana, né? Nos traga, infelizmente, detalhes dessa triste notícia.
1: Ela morreu na tarde de ontem, foi uma das vítimas do acidente, foi registrado na madrugada do domingo, em Farroupilha, e a vítima foi identificada como Tatiana Dallagnol Moreira, 48 anos de idade, ela que é moradora de Bento Gonçalves, ocupava um Astra com placas de Carlos Barbosa e esteve internada em estado grave no Hospital Beneficente São Carlos. Estava lá desde o dia da colisão. O acidente aconteceu por volta das 5h15 da manhã, no quilômetro 61 da rodovia, e além do Astra, envolveu também um Focus emplacado em Osasco, São Paulo. Conforme informações do Comando Rodoviário da Brigada Militar, o Focus seguia no sentido Caxias do Sul, Bento Gonçalves, quando o Astra realizou uma manobra de retorno sobre a rodovia, invadiu a pista contrária e acabou provocando a colisão. No Astra estavam 5 mulheres, A condutora e as quatro passageiras ficaram feridas e foram socorridas para atendimento hospitalar. E conforme a atualização, o delegado de plantão optou em fazer um registro e não houve prisão. A embriaguez foi confirmada em ambos os condutores. As circunstâncias do acidente continuam sendo apuradas.
0: Coisas, nossos sentimentos à família dessa mulher que acabou perdendo a vida. Mas tivemos um outro acidente, esse no início do mês de julho, que dessa vez teve um final feliz, né? Um empresário de Carlos Barbosa, que estava internado na UTI após cair de uma moto de trilha, mas ele recebeu alta ontem, né? O Jonas Sassi, de 43 anos, ele que é proprietário da KS Móveis, lá de Desvio Machado. Essa queda aconteceu no último dia 4, como eu disse, foi um sábado. Estava fazendo trilha, né? No interior aí da região, em Barão, em Arroio Canoas, quando ele acabou perdendo o controle, saiu da pista e acabou caindo. A situação dele era grave, né? Ele estava internado, chegou a estar na UTI. Os amigos fizeram aí uma corrente de orações pelo Jonas e felizmente ele conseguiu sair dessa, recebeu alta e agora vai para uma recuperação em casa, né? E outro assunto também, falando ainda de Carlos Barbosa, né, Luiz? Nós tivemos, até falamos aqui, comentamos na última segunda-feira aqui no Conectado sobre uma professora lá do município de Constantina que acabou falecendo num incêndio. Num primeiro momento se imaginou que poderia ter sido uma fatalidade, né, esse incêndio, só que as primeiras amostras da perícia indicaram que ela tinha marcas de esganadura, ou seja, a polícia trabalha com a hipótese de homicídio dessa professora. E por que que eu falo de Carlos Barbosa? Porque essa professora esteve, por exemplo, no início desse mês, participando do Fast Queixo. Ela postou nas suas redes sociais, no último dia 5 de julho, primeiro domingo, aliás, o segundo domingo do Fast Queijo, ela esteve em Carlos Barbosa, a Glória Verghausen, de 43 anos. Então foi um dos últimos passeios da vida dela no Festival Gastronômico aqui de Carlos Barbosa. E um pouco mais de uma semana depois, ela acabaria perdendo a vida neste incêndio, que, ao que tudo indica, foi um incêndio planejado. Não, a polícia não deu mais detalhes, não ampliou a informação a respeito disso, do que poderia ter provocado, de quem teria provocado. A perícia agora vai dar os detalhes finais, mas ela tinha marcas de esganadura. Então, a tendência é de que tenha sido efetivamente um incêndio criminoso. Cabe à Polícia Civil esta investigação. 6h53, digamos.
1: João, só para fazer a menção aqui no início do nosso Conectado, a gente aqui na Rádio Garibaldi segue com a repercussão dos episódios do podcast Soberana Fenachamp e hoje não vai ser diferente. Nós teremos durante o Conectado mais uma vez a reprodução do quinto episódio com a candidata Ellen Kirsch, uhum, que já foi apresentado ontem no Temática e que a gente repercute novamente hoje durante a programação do Conectado. E aí no Temática, como de costume, vem episódio inédito, no caso hoje, o sexto episódio com a candidata Laura Nicareta Montemajori.
0: Já estamos chegando na metade, né? Quase na metade.
1: Exatamente.
0: Estamos chegando quase na metade.
1: É, o sexto episódio representa a metade.
0: Exatamente. É, metade do podcast, e quando a gente perceber, estaremos aí no dia 24 para a escolha das novas soberanas. Temperatura em 11 graus. Vamos às manchetes dos jornais que estão circulando pelo Rio Grande do Sul nesta quarta-feira. Jornal Correio do Povo: gasolina terá aumento temporário do teor de etanol. Resolução do governo federal busca diminuir a importação do combustível e reduzir o valor na bomba, diante da volatilidade do petróleo. Elevação de 30 para 32% da adição começa a vigorar em 1º de agosto. Então vem mais etanol na gasolina a partir de agosto. Inclusive, logo mais também tem matéria dos colegas da agência Rádio Web falando a respeito disso. Ex-presidente do INSS mais 47 são indiciados por débitos indevidos, né? No escândalo do INSS, uma operação da Polícia Federal que iniciou ainda há cerca de 2 anos e que agora então nesse relatório né, pede esse indiciamento dessas 48 pessoas. Jornal Correio do Povo também fala do tempo. Super El Niño dará amostra com onda de temporais no Rio Grande do Sul a partir de amanhã. Vamos monitorar também essa questão. No Jornal do Comércio, o Rio Grande do Sul lidera a produção de azeite em safra recorde. Com forte crescimento em 2026, estado bateu a marca de 1 milhão de litros pela primeira vez. Com mais de 80% da produção nacional, o Rio Grande do Sul tem na olivicultura uma nova força econômica com 31 lagares e 6.500 hectares de área plantada. É azeite de oliva gaúcho que cada vez mais tem ganhado, né? Destaque, inclusive, se credenciando como um dos melhores do mundo, sem exagero, sem bairrismo, né? Quem é especialista no azeite de oliva diz que o azeite de oliva gaúcho está entre os melhores do planeta. Jornal Zero Hora traz a mesma manchete do Correio do Povo. Governo aprova aumento de etanol na gasolina para 32% diante da tensão no mercado global. Decisão do Conselho Nacional de Política Energética amplia mistura em 2 pontos percentuais para 100 por 180 dias. Medida busca aliviar efeitos da alta do petróleo. Trump recua e desiste de taxa de 20% para navios no Estreito de Hormuz. Presidente dos Estados Unidos diz que troca a cobrança anunciada por acordos comerciais com países do Golfo, mas mantém bloqueio a portos e áreas costeiras do Irã em meio à escalada do conflito. E o jornal Pioneiro, Serra ganha centro de reabilitação para animais silvestres. Estrutura será implantada em Gramado com investimento de 9.400.000 reais. Expectativa é de que o CETAS entre em funcionamento em novembro para atender uma região que registrou mais de 500 ocorrências em um ano. E ainda no jornal Pioneiro, lombadas sinalizadas, alvo de polêmica nos últimos dias, estruturas instaladas na BR-116, em frente ao posto da Polícia Rodoviária Federal em Caxias, ganham pintura. Repercutiu muito aqueles vídeos, né, nas redes sociais, dos carros voando na lombada, nas lombadas que foram pintadas lá em Caxias, sem sinalização, né? E olha, tem cada vídeo impressionante, né? Alguns, inclusive, enquanto a própria Polícia Rodoviária Federal gravava, né? E falava, fazia alertas, os carros passando atrás e decolando, né? Na lombada sem pintura.
1: Rampando,
0: né?
1: No...
0: Rampando.
1: Rampando.
0: Né? Que beleza. Quem está rampando também, Luiz, é a Espanha, né? Na Copa do Mundo. E aí a gente entra agora na questão do esporte, porque ontem, embora todo mundo falasse de que seria um jogo bastante equilibrado, né? E todo mundo falava que se existia alguma seleção capaz de parar a França, era a Espanha. Ninguém imaginava a tamanha superioridade no jogo de ontem, né? Espanha na final da Copa mais uma vez, Luiz.
1: E é impressionante o fato de que a Espanha consegue chegar numa final da Copa do Mundo levando um gol em 7 jogos. Já começa por aí. E ontem a França, com todos os seus melhores jogadores à disposição, com o Olise, com o Mbappé, com o Dembélé, todo mundo pronto para disputar mais uma semifinal de Copa do Mundo, acabou parando na barreira da Fúria, que conseguiu neutralizar muito bem a França, praticamente não chutou a gol ao longo do jogo de ontem. Logo no primeiro tempo, aos 20 e poucos minutos do primeiro tempo, o Lucas Digne acabou, não foi por querer, evidentemente, ele estava de costas, mas o Lamine Yamal foi ligeiro, ele chegou por trás, o Digne foi chutar a bola, acertou o Yamal, o juiz marcou a penalidade e o Oyarzabal converteu da maneira como tem que ser feito, batendo firme, sem muita firula, no canto do canto esquerdo alto do goleiro. E fica uma dica, inclusive, para alguns jogadores brasileiros. E aí na segunda etapa, o Pedro Porro fez um gol para confirmar a vaga. A França até chegou a fazer um gol anulado. E com isso, a Espanha, pela segunda vez na história, vai disputar o título da Copa do Mundo.
0: Exatamente. A final, então, no próximo domingo, contra a Argentina ou Inglaterra, que hoje medem forças, né, Luiz?
1: Que eu espero que seja a Inglaterra.
0: Tá todo mundo esperando,
1: mas eu não quero.
0: O pessoal tá torcendo tanto pra Inglaterra que eu tô achando que vai dar Argentina.
1: Eu não quero correr o risco de ter que secar a Argentina numa final de Copa do Mundo de novo, porque final é final, né? A gente sabe como é que funciona o negócio.
0: E se a Argentina chegar na final, é bom que você diga, vai ser a terceira final nas últimas quatro Copas.
1: Exatamente. Né? Bom, a França ia disputar a terceira final consecutiva para empatar com o Brasil. E agora tem esse dado da Argentina, que também é absurdo.
0: Pois é, que número, né?
1: É.
0: Que número. Faz repensar muito também sobre a seleção brasileira, né? O quanto a seleção brasileira está longe, né? Desde 2002, quando foi pentacampeã, a seleção brasileira chegou numa semifinal uma única vez. E nas outras não passou das quartas. Ou nessa sequer chegou nas quartas, né? Parou nas oitavas. Então, para te ver como estamos distante de outras realidades, né?
1: Exatamente. E Argentina e Inglaterra, jogo que acontece no estádio de Atlanta. A Inglaterra que deve vir a campo com o Pickford no gol, Consa, John Stones, Gary e O'Reilly fazendo o quarteto defensivo, Declan Rice, Harley Elliott e Anderson no meio de campo, na frente Anthony Gordon, Jude Bellingham, Madueke e Harry Kane. Provável escalação da seleção inglesa. E a seleção argentina deve ir a campo com o Dibu Martínez no gol, Nahuel Molina, Cristian Romero, Lisandro Martínez e Taliafico fazendo o quarteto defensivo, Rodrigo De Paul, Leandro Paredes, Alexis McAllister e Enzo Fernandes no meio, Lionel Messi e Julian Álvares a dupla de ataque.
0: E logo mais então no Espaço de Esportes nós vamos falar mais a respeito desta semifinal da Copa do Mundo. 7:02, estamos para Mel do Campo, o xarope da família, poderoso expectorante que alivia a tosse, limpa as vias respiratórias e fortalece a imunidade, ideal para gripes, resfriados e bronquites. 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Nós temos intervalo comercial agora. Depois, na sequência, Delano se junta à nossa equipe para trazer mais informações. Tem previsão do tempo, tem mais adiante o dia de hoje na história, tem a nossa unidade móvel, tem muita coisa bacana nessa manhã de quarta que inicia com um céu lindo, né? Ainda estamos amanhecendo, mas a gente percebe que não tem nenhuma nuvem no céu, então vamos curtir, vamos aproveitar bastante esse dia de sol. 7:04, intervalo, já voltamos.
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0: Olá, bom dia. 7:10, temperatura em 11 graus. Tá friozinho agora de manhã, mas olha, bem mais agradável do que os últimos dias. Da segunda-feira a gente nem fala, né? A segunda-feira, aquela umidade toda, aquela cara feia. Tava 7 graus na segunda-feira, depois 8 ontem e hoje 11 graus e com aquela promessa, meu amigo João Paulo De Luca, da temperatura subir gradualmente durante a semana. Muito bom dia.
1: Bom dia, Delano. Mais uma vez, um bom dia para os ouvintes. É, a promessa é essa, inclusive, já subir bem hoje, né? E promessa que para amanhã, nesse horário, seja bem mais alta, aí na faixa dos 15, dos 16, né?
0: Já para amanhã,
1: né? Dando esse grande salto na temperatura de manhã cedo, né? Mas hoje, realmente, o dia amanhecendo, um dia, como eu diria aquele...
0: Tá lindo, né?
1: Maravilhoso.
0: Maravilhoso.
1: Né? Maravilhoso hoje.
0: Tá por onde, né? Tá enganando ainda, né?
1: Tá comentando por aí.
0: Virou comentarista.
1: Tá participando
0: agora
1: do podcast.
0: Parou aí, com, né, a vida de treinador, e tá comentando.
1: Tá ganhando uns troquinhos aí, comentando uns podcasts, né?
0: Tá certo. 7:11, conectado para Unimed Serra Gaúcha. 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Agora, gente, sábado, 25. É sábado, né, João?
1: Sábado.
0: Sábado, dia 25. 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Problema dessa esquentada, desse calor que está chegando, é que ele vai culminar com uma amostra forte do Super El Niño, né?
1: Exatamente.
0: Vai ter muito temporal aqui a partir de quinta-feira no estado, mas aqui deve chegar entre sexta e sábado, de sexta para sábado. Então a gente vai ter que lidar com isso também, João Paulo De Luca.
1: Esse é o grande temor, né, Delano? O grande temor para os próximos dias. Os alertas têm sido dados, né? Em termos de temperatura, em termos dessa virada do tempo, mas com temporais e com volumes de chuva em algumas regiões aí podendo passar da média do mês, né?
0: Que coisa.
1: Parece, tomara que seja assim, que aqui na Serra não seria a região mais afetada.
0: Porque ela vem pela fronteira, né?
1: Isso. É, mas eu observava, talvez, o que mais preocupa essa região é de Santa Maria.
0: No centro do estado?
1: Bem no centro do estado, aí que preocupa bastante. E para nós, a gente sempre vai fazer um olhar especial também para a região norte, né? Porque aquilo que chove na região norte acaba desaguando para nós aqui no Rio das Antas, no Rio Carreiro, no Rio das Antas, que se juntam e formam o Rio Taquari, né? Então a gente monitora, por mais que talvez para nós não vá chover o maior volume do estado, dependendo da onde chove, acaba repercutindo para nós, né?
0: Pois é.
1: A gente viu nessa chuva que tivemos recentemente, não foi tanto assim, e mesmo assim a ponte aí de Cotiporã já ficou submersa, né?
0: Até porque tá tudo assoreado,
1: tá,
0: né?
1: Tudo assoreado. Tudo
0: depois
1: assoreado.
0: Da queda da metade dos morros aqui durante 23 e 24, né? Os rios estão muito assoreados, foi feito algum trabalho, mas tem alguns que não tem o que fazer, né?
1: É que, né, é muita coisa também, né?
0: É muito entulho, né?
1: Não dá
0: desce
1: pra...
0: Desce pedra, desce tronco de árvore, é muita coisa, desce terra.
1: O que tu pode fazer, pontual, porque tu tem milhares e milhares de quilômetros de rio e tem algumas questões que são técnicas, tu não tem como tu entrar na...
0: Não tem como.
1: Como é que tu vai entrar num rio das Antas?
0: No meio do rio.
1: Exatamente.
0: Com o quê? Com que equipamento?
1: Como é que tu vai subir de balsa no meio do rio das Antas? Não tem como, né?
0: É complicadíssimo, gente. É complicado. Vamos lá. Vamos torcer para que, né, não seja tudo isso que está se programando para a partir de quinta-feira aqui no estado.
1: Para nós aqui, nós temos a nossa barragem que ainda tá bem abaixo, né?
0: Acho, então ela deve segurar,
1: uma
0: boa milimetragem cúbica, né?
1: Mas aí, a partir do momento que ela encher, né? Aí tem que ser feita essa cobrança da Corsã também para quando tem previsões de chuva, ela abrir,
0: esvaziar um pouco.
1: Esvaziar, né, um pouco. E até, na verdade, ela precisa abrir bem antes, né? Porque o registro, ele é pequeno, né?
0: Sim, não, a saída de água da Corsã é muito pequena.
1: Eu falava com um integrante da Defesa Civil esses dias, falando sobre isso, né? E ele disse que para a barragem baixar de 1 a 2 metros, tem que abrir 4 dias antes da água entrar.
0: É.
1: Então, é algo para ser pensado no futuro.
0: Tem que ser tudo
1: também,
0: programado. Né?
1: Exatamente.
0: Mas tem como, né, João?
1: Tem como.
0: Hoje, com previsão exatamente. Do tempo, hoje exatamente. Dá para fazer.
1: Exatamente.
0: Dá para fazer. 7h15, vamos de Kátia Valente. Agora, alguém especialista no assunto com a previsão do tempo.
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3: Olá, meus amigos e caros ouvintes. Nesta quarta-feira, nós temos a massa de ar solar ainda predominando, mas este sistema já começa a perder intensidade pelo estado. Ao longo do dia de hoje, as temperaturas vão subindo gradualmente e as máximas previstas aqui na Serra e Campos de Cima da Serra oscilam na faixa dos 15 a 17 graus, ou seja, ainda uma temperatura típica de inverno. Mas as coisas começam a mudar. Amanhã, nós já vamos ter áreas de instabilidade se propagando pela metade sul do Rio Grande do Sul, enquanto que aqui na nossa região ainda é a massa de ar seco que atua, e esta massa de ar seco, então, como eu falei, perde intensidade e as temperaturas começam a subir de forma bastante rápida. No início do dia, mínimas entre 8 e 11 graus, aliás, entre 9 e 11 graus, mas durante a tarde, as máximas já devem oscilar entre 19 e 20 graus aqui na nossa região. E na sexta-feira, a expectativa é de que os ventos soprem já do quadrante norte noroeste aqui pelo estado. Nas áreas mais da metade sul tem previsão de tempestades, enquanto que por aqui ainda é um tempo firme que predomina e com temperaturas mais elevadas. Pela manhã, mínimas entre 13 e 15 graus e à tarde máximas entre 22 e 23 graus. Com a previsão do tempo, Kátia Valente.
0: Obrigado, Kátia, pelas informações do tempo. 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
0: E o governo aprova gasolina com 32% de etanol a partir de agosto. Repórter Yuri Hudson.
4: A gasolina vendida no Brasil terá um aumento na mistura obrigatória de etanol. O Conselho Nacional de Política Energética aprovou nesta terça-feira a elevação do percentual de 30 para 32%. A mudança começa a valer no dia 1º de agosto e terá validade inicial por 180 dias, com possibilidade de prorrogação. Segundo o ministro de Minas e Energia, Alexandre Silveira, a medida foi adotada com segurança técnica.
5: A transitoriedade é por um excesso de zelo, mas quando nós fizemos os testes de B27,5, nós não fizemos até o E30, nós fizemos até o E32. Então, no etanol, nós estamos completamente seguros de avançar até o E32.
4: De acordo com o governo, a decisão leva em conta a instabilidade do mercado internacional de petróleo provocada pelos conflitos no Oriente Médio. A expectativa é reduzir a importação de cerca de 900 milhões de litros de gasolina por ano e diminuir em até 3 centavos o preço do combustível nas bombas, considerando os valores atuais. O ministro Alexandre Silveira também afirmou que o governo já realiza estudos para ampliar a mistura para 35% no futuro.
5: Quando estiver economicamente viável, a gente aumenta. Se piorar, a gente diminui. Só precisamos ter os testes, porque nós precisamos ter garantia de que nós teremos a motorização completamente preservado dos veículos.
4: De acordo com o Ministério de Minas e Energia, os testes técnicos indicaram que a gasolina com 32% de etanol apresentou desempenho semelhante ao das misturas atuais, inclusive em veículos com motores movidos apenas a gasolina. Agência Rádio Web, de Brasília, Yuri Hudson.
0: Obrigado, Yuri, pelas informações. 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
2: Memorial Caravaggio informa, nota de falecimento. 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

0: 7h28, conectado de volta. 12 graus a temperatura, ou 11 ainda, João Paulo Deluca?
1: Ainda 11, Deluca.
0: Ainda 11, tô me adiantando. Mas
1: daqui
0: vai chegar
1: pouquinho,
0: daqui a pouquinho.
1: Tenha dúvida.
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0: 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Vereadores de Garibaldi convidam comunidade para audiências públicas sobre o Plan Vale. Detalhes com Henrique da Fonseca.
3: O Plano de Gestão e Desenvolvimento da Paisagem do Vale dos Vinhedos, o Plan Vale, foi uma das pautas tratadas na sessão desta segunda-feira na Câmara de Vereadores de Garibaldi. A proposta prevê futuras adequações nos planos diretores de Garibaldi, Bento Gonçalves e Monte Belo do Sul, garantindo um crescimento ordenado e alinhado à preservação da identidade local. Após 2 anos de elaboração e estruturação do projeto, a proposta seguirá agora para a votação nas câmaras de vereadores dos 3 municípios que integram o roteiro turístico, com a realização de audiências públicas com a participação da comunidade. Na última sexta-feira, inclusive, os vereadores de Bento Gonçalves realizaram uma audiência no plenário municipal para tratar sobre o tema, com a participação de parlamentares garibaldenses. Em sua manifestação na tribuna, o vereador Cássio Fach, do PP, destacou o longo percurso de elaboração do projeto e convocou os moradores de distritos e bairros envolvidos, como Borgueto, Garibaldina, São Gabriel, Santo Alexandre e São Jorge, a participarem ativamente.
4: Na sexta-feira à noite também nós, os colegas, estivemos assistindo uma audiência pública sobre o Plan Vale no Vale dos Vinhedos. Então, algumas coisas, né, que a gente já vem trabalhando nesse vale, nesse projeto em torno de 2 anos, colega Lívio, aí que a gente vem em audiências públicas discutindo. Foi contratado uma empresa junto ao Ministério Público que fez um trabalho legal de estudo, de melhoria, o que que a gente pode implementar, né, o que que a gente pode trabalhar. Esse projeto vai entrar na casa, eu acredito que na próxima semana. E o município, nós aqui, temos que trabalhar em conjunto e a gente vai ter, iremos fazer audiências públicas, né? Então eu digo assim, o momento da comunidade do Vale dos Vinhedos, né, da denominação de origem Vale dos Vinhedos, vai ter a oportunidade de debater o projeto final agora nos próximos dias. Quem não vier, quem não estiver presente, quem não sugerir ideias, depois de votado o projeto, não adianta chorar. Então, até convoco aqui, colega Lívio, que o Conselho da Agricultura, né, através do secretário, o colega Dado, aí, que avise o Conselho também, as pessoas do interior que têm vínculo ao Vale dos Vinhedos, que participem das audiências públicas, porque depois não adianta. Então, tem que participar, tem que vir, tem que contribuir. Levantado também essas questões que a gente vai ter, essas audiências, foi levantado até pelo colega Lívio, pro colega Prim, que está tendo, no Vale dos Vinhedos, os produtores produzem uva e as vinícolas não compram, né? É isso, então isso aí tem que ser um conserto mais comercial, isso aí tem que debater isso aí. Porque a questão é, ou as vinícolas não estão comprando porque não querem ou porque não é a uva do mercado, isso a gente tem que entender. Isso não faz parte da questão do plano diretor, mas faz parte também da gente entender as demandas, né, colega Arnaldo? Porque também isso aí às vezes está acontecendo, se a gente também consegue ajudar com alguma coisa. Então eu vejo assim, um projeto muito importante para o município, para a região, que nós vereadores vamos ter que trabalhar, a gente vai ter que se dedicar muito, colega Lívio, né, nessas questões, um projeto que já vem teoricamente com todas as informações técnicas, ele já vem com um alinhamento e caberá a nós trabalharmos, fazermos as audiências públicas, mas que a comunidade participe. Então eu tenho essa obrigação também de convocar a comunidade garibaldense, as pessoas, Borgueto, Garibaldina, acho que acredito que talvez São Gabriel, São Santo Alexandre e São Jorge, tem que participar dessas audiências públicas. Vejo que nas últimas que fizemos tinha pouca gente, né, desses bairros. Então a gente espera que agora o pessoal realmente participe, né, contribua, porque vai ser a última oportunidade agora, depois da aprovação desse plano, deste projeto, que com certeza, dentro de 30 dias, a perspectiva é que ele seja aprovado. Então, realmente, a gente vai ter esse tempo de discussão, colega Prinho, o senhor é o presidente da Comissão de Infraestrutura, que a gente consiga fazer um debate aí, construir, né, esse projeto aí da melhor forma possível.
3: Dando sequência aos posicionamentos, o vereador Arnaldo Seganfredo, do MDB, manifestou surpresa e preocupação com pontos apresentados nas audiências públicas recentes. Seganfredo questionou uma proposta de emenda ao projeto que pretende reduzir o módulo mínimo de propriedade na área rural do Vale de 2 hectares para apenas 1 hectare, visando viabilizar novos empreendimentos. Ele também defendeu critérios rigorosos de ocupação territorial, lembrando que Garibaldi detém 33% da área do Vale. Vale dos Vinhedos.
1: Me surpreendeu um pouquinho a audiência pública, embora não pude estar presente, eu estava conectado, né? E a área rural, até onde eu sei, o mínimo é 2 hectares. Foi respondido na audiência pública, inclusive, do outro dia, né? E querem tornar algumas áreas do Vale dos Vinhedos como 1 hectare sendo o suficiente para empreendimentos. Teve uma emenda nesse sentido aí, né? E também para salões de eventos, né? Até me chamou a atenção porque alguém lá disse que a tia Carmen vai abrir uma filial no Vale dos Vinhedos, né? Porque é casas de diversão, né? Tá escrito lá, casa de diversão. Então eu acho que é bom que venha para casa, mas é bom que chegue um pouquinho mais arredondado, porque assim, 33% é área de Garibaldi e a gente tem que ter um critério para não desmerecer o veio turístico, não desmerecer o empreendedorismo, não desmerecer as agroindústrias e principalmente os agricultores que continuam com as suas atividades lá. Com variedade A, B ou C de parelau, de vinha, de uva coberta ou não, né? Mas eu acho que a gente não pode perder isso aí. Eu me lembro que tiveram que tirar entre Nova Petrópolis e Gramado, o pessoal andou tirando o outdoor, porque tinha tanta poluição visual que não se via a paisagem. Então temos que ter este cuidado também. É bom se espelhar nos acertos dos outros municípios, mas também é bom a gente prestar atenção no que há de equivocado e que a gente possa corrigir, não necessariamente fazer um copia e cola.
3: O vereador Gilberto Perim, do PP, trouxe dados geográficos importantes para justificar a alta responsabilidade do Legislativo de Garibaldi sobre o tema e reforçou o compromisso da Câmara em liderar um processo de diálogo transparente, sugerindo a realização de ao menos 2 audiências públicas específicas para dar voz aos munícipes.
2: A questão do Vale é bem colocada. Nós tivemos lá na audiência pública, na Câmara de Vereadores de Bento Gonçalves. Só que agora, FAC, é a nossa obrigação, é a Câmara agora. Quem tem que divulgar, meu caro presidente? Agora somos nós. Nós temos que fazer uma ampla divulgação, porque é um projeto realmente que está sendo discutido entre os 3 municípios há 1 ano e meio, e agora nós precisamos saber da nossa sociedade garibaldense o que nós queremos. Eu conversava com o vereador Douglas há pouco, né? Mas como é que fica, como é que vai ficar? Agora, Douglas, nós temos que se preocupar com Garibaldi. Realmente a gente vê que tem toda essa questão, e não é só os 33%, Arnaldo. Temos 33% da denominação de origem. E nós temos 52% da área total. Então, nós, vereadores aqui de Garibaldi, nós temos uma responsabilidade muito grande com isso. De fazer boas audiências, meu presidente, de divulgá-las bem, que as pessoas digam, ah, eu não fiquei sabendo. Colocar em tudo que é. E boa ideia dada hoje para o colega Fac, presidente, que nós temos a intenção, inclusive, de fazer 2 audiências públicas. 2 audiências públicas, para que fique muito bem claro. Eu participei de todas as audiências públicas que foram feitas pelo Executivo. Muito bem divulgadas, as 2 no 8 da Gracema, que foram feitas com um público extraordinário. A outra feita aqui no bairro Borghetto também, com um público muito grande, uma participação muito boa. Porque planejar o Vale dos Vinhedos é cuidar do seu futuro, sim, presidente?
5: Obrigado, vereador. Com certeza, estão autorizados a comissão, colocaremos essa casa à disposição, porque realmente temos que pensar no futuro, né, do Vale dos Vinhedos, pensando no município de Garibaldi também. Claro que um conjunto, né?
2: É um conjunto.
5: Mas Garibaldi está à frente. Pode contar com esta casa.
2: Obrigado, presidente. O Plano Vale não impede o desenvolvimento. Ele garante que o desenvolvimento aconteça de forma organizada e sustentável. E sem que o Vale dos Vinhedos perca aquilo que o torna único, que é a sua essência, seus parerais, suas cantinas, né? Por isso que nós temos que ver bem, vai vir emendas de Bento Gonçalves, já vieram hoje, chegaram até o presidente, chegaram até nós da comissão, que nós vamos avaliá-las com muito critério, com muito cuidado e muito bem discutidas com a nossa sociedade. Bem colocado aqui pelo vereador Fach, que nós temos, Lívio, que convocar, né, o Conselho da Agricultura, inclusive o presidente do Conselho da Agricultura, ele é do Vale dos Vinhedos. Então, com isso, eu acho que ele poderá somar ainda mais com essa equipe que é tão prestativa, que conhece o assunto, que entende do assunto, para fazer com que a gente tenha realmente um projeto bem pensado, bem planejado, e que depois não adianta reclamar, né, Fach? Vamos dar todas as oportunidades, bem colocado aqui para o nosso presidente, que essa casa vai estar aberta para isso, bem divulgada, vamos debater quanto for, e se precisar fazer três, também a gente faz três, né? Se a sociedade assim entender, a gente faz. Agora, o que nós não queremos realmente é que depois venha reclamações posteriores. Então, a hora de discutir, a hora de falar, a hora de participar é agora.
3: Por fim, o vereador Lívio Bortolini, do PP, focou sua fala na proteção direta ao homem do campo e na coerência econômica do Plan Vale. Para ele, a proposta precisa aproximar as vinícolas dos agricultores locais, oferecendo assistência técnica, incentivo financeiro e preços mais justos pela uva da região.
6: Hoje temos aqui falando alguma coisa sobre o Plan Vale, também vou falar alguma coisa que é mais, não é crítica, não é nada, é abrir um debate... Câmara de Vereadores, com os produtores, com o pessoal do Vale dos Vinhedos. Se não me engano, Perim, tem uma lei que diz que denominação de origem. Então, onde fica os produtores? Aí eles exigem a essência da pareira, quem sabe uma aproximação do produtor com a indústria e faça um bom desempenho a uva que seja colhida dentro do Vale dos Vinhedos. Então não adianta nós ter a denominação de origem, a uva vem de Marcorama, Coronel Pilar, Encruzilhada do Sul, obrigado Perim, Uruguaiana, não sei de onde vem, e a denominação sai de origem. Então, quem sabe que seja próximo nesse Plan Vale, que seja uma proximidade entre a indústria e os produtores, para dar um incentivo a esses produtores, para eles produzirem essa uva dentro do vale, e seja na correta. Quem sabe um auxílio técnico, quem sabe um valor um pouco melhor do que aquele que vai pegar o custo da uva que vem lá da fronteira para Garibaldi, ela vai custar bem mais do que eles pagam aqui na volta. Então, se tem esse incentivo com o produtor, eu acho que o Vale dos Vinhedos, não adianta nós só exigir que temos que manter 50% da pareira, não sei o quê, porque hoje é Vale dos Vinhedos. Se nós continuar assim, tu sabe que poderá ser, nós já debatendo como é que é a Mata Atlântica, porque os caras vão abandonar. Então, é isso, eu gostaria que isso aí fosse levado assim no Plano Vale, que esteja essa proximidade. Inclusive, agora, dia 16, fica o convite aqui para todos os vereadores, vai ter a reunião do Conselho da Agricultura, vai ser dia 16 agora, aqui em Santo Antônio do Araripe. E onde nós temos que levar Perim, Cássio, esse pessoal que está bem por dentro da... como é que a situação no Plano Vale, que participasse dessa reunião, para realmente os produtores que fazem parte do conselho, que eles participem e que venham com as ideias. A própria secretaria, com o intermédio do Conselho da Agricultura, os participantes, que organizem, que façam, de repente, até na audiência pública, que participem e trazer as ideias para nós, desempenhar essa função, porque depois é que nem o Cássio falou, depois que foi aprovado não tem mais o que fazer. Então eu convoco aqui o presidente do Conselho da Agricultura, agora dia 16, até vamos comentar com eles, para eles participarem e ter alguma ideia deles que, dentro do conselho, o que pode ser feito. Então agora vai ser dia 16, fica o convite para vocês todos.
3: A partir de agora, a mesa diretora e as comissões competentes da Câmara de Vereadores de Garibaldi devem estruturar o calendário oficial de audiências públicas. A expectativa é que o debate se estenda ao longo dos próximos 30 dias para garantir que as preocupações de produtores, empresários e moradores sejam incorporadas na redação final da lei regulamentadora. Henrique da Fonseca para a Tua Rádio Garibaldi.
0: Obrigado, Henrique, pelas informações. Agora 7h44, intervalo. A gente volta em seguida aí com mais um episódio do podcast das candidatas à soberana da FenaChamp.
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0: 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A Prefeitura de Garibaldi, por meio da Secretaria Municipal da Saúde, realizou no último sábado uma ação de vacinação contra a influenza no supermercado Caetá. Durante a iniciativa, foram aplicadas 23 doses do imunizante. A Secretaria Municipal da Saúde destaca que as vacinas estão disponíveis diariamente nas UBSs Santa Terezinha, Chácaras e São Francisco, das 7h30 às 11h30 e das 13h às 17h. Como forma de ampliar o acesso à imunização, o centro de vacinação também abrirá neste sábado, dia 18, das 8 às 12 horas, oferecendo mais uma oportunidade para que a população atualize a carteira vacinal. A ação busca proporcionar mais comodidade para que crianças, adolescentes, adultos e idosos possam manter a carteira de vacinação atualizada, ampliando as oportunidades de proteção e prevenção em saúde. 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
2: 7h50.
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4: E acompanhe o quinto episódio do podcast Soberana Fenachamp, apresentado pela Thay Pereira, produzido e editado por Eduardo Bacon da Silva, com a quinta candidata, a Ellen Kirsch, a partir de agora.
5: A próxima edição da FenaChamp será realizada em outubro de 2027, mas a escolha das soberanas acontece já nos próximos dias. E aqui, nas rádios Mais Nova e Garibaldi, você acompanha uma série de entrevistas com as candidatas à corte. No episódio de hoje, eu converso com a candidata Ellen Vitória da Silva Kirsch. Bom dia, Ellen. Seja muito bem-vindo ao nosso podcast.
6: Bom dia, Thay. Bom dia a todos que estão nos assistindo. É um prazer estar aqui. Muito obrigada pelo convite.
5: E vamos lá à nossa primeira pergunta. Para começarmos, quem é a Ellen?
6: Bom, a Ellen é uma mulher sonhadora, que é muito dedicada a tudo que ela se propõe a fazer.
5: O que despertou em você o desejo de participar do concurso que vai eleger as soberanas da FenaChamp? Por que você deseja ser uma soberana?
6: Bom, eu sempre tive muito incentivo dentro de casa, né, dos meus pais a participar de todos os eventos que a cidade nos proporcionava. E a FenaChamp, né, a nossa festa maior, não seria diferente. Então, eu sempre estava presente em todos os eventos, via a cor que me inspirava nas meninas que estavam lá em cima do palco. Então, esse desejo surgiu desde muito nova, né? Desde que eu vi ali a corte, eu já dizia em casa, né, que quando eu tivesse idade suficiente, eu estaria ali. Então, quando surgiu a oportunidade de estar agora, né, participando, eu não vi outra opção, né?
5: Agora nos conte um pouco da sua trajetória e da relação com a FenaChamp. Quais são suas principais lembranças da festa?
6: Bom, eu sempre participei da FenaChamp com os meus pais, com a minha família, né? Sempre foi um evento do ano, né? Tanto aguardado quando acontece, né? E a FenaChamp quase acontece toda vez no meu aniversário, né? Então, acaba que eu comemoro também na FenaChamp o meu aniversário. Então, é um evento duplo. Então, é muito importante para mim.
5: E como está sendo essa experiência do pré-concurso, teu convívio com as demais candidatas e com a diretoria social do SEC?
6: As meninas, né, as candidatas, elas são muito queridas. A gente criou uma amizade muito significativa, assim, sabe? Apesar de ser um concurso, né, de todas quererem isso, né, quererem estar ali na corte, a gente criou um vínculo, uma amizade bem bonita, assim, que não foi forçada, sabe? E foi criado esse laço muito bacana. E com a diretoria, nossa, maravilhoso conversar com eles, assim, eles são muito prestativos, ajudam em qualquer dúvida que a gente tem, eles estão sempre ali, sabe, dispostos.
5: E qual é o seu maior sonho, seja ele já realizado, que você ainda pretende realizar?
6: Um sonho que eu já realizei foi participar da Jornada Mundial da Juventude no Panamá, em 2019. Foi um momento muito importante para mim, muito especial. Foi a escolha, né? Entre isso, ou essa viagem, ou a minha festa de 15 anos. Então, eu fui bem nova para lá e foi uma experiência que me marcou, né? Existe a Ellen antes da viagem e a Ellen depois. Eu consegui entender o quanto a nossa cultura nos fortifica, né? E levar também um pouquinho da nossa cultura para lá. Até hoje eu mantenho contato com o pessoal de lá, sabe? E foi muito legal, muito bacana ver o quanto a nossa fé, ela nos une em todo mundo, né? E em todas as pessoas, assim. Então as pessoas nos tratavam como se fosse da família. E a gente conheceu a pessoa no momento, né? Mas um sonho que eu também gostaria, né? Quero realizar é conhecer outros lugares, novas culturas. Sou apaixonada por conhecer novos lugares, assim.
5: E falando em Garibaldi, quais são os lugares que mais representam a cidade para você?
6: Para mim, o que mais representa a cidade é o nosso centro histórico, pois foi ali que foi tudo iniciado e as memórias permanecem ali. Não são somente arquiteturas, né? São histórias guardadas em cada detalhe de cada fachada. Eu acho que, para mim, é o centro histórico que representa Garibaldi.
5: E se você recebesse um turista hoje em Garibaldi, quais lugares, experiências e tradições não poderiam faltar no roteiro?
6: O primeiro lugar que eu apresentaria para um turista seria o nosso centro histórico. Afinal, é o coração da cidade para mim. E nada melhor como um passeio de Tintim para conhecer o centro histórico. Também a Maria Fumaça, não deixaria de fora. E as nossas igrejas, que são lindas, né? Belíssimas. A Igreja Matriz e a Ermida. E também levaria na Estrada do Sabor. Afinal, nossa gastronomia também tem um grande valor. E as vinícolas, é claro, né? Claro que não daria para conhecer todas no primeiro dia, né? Mas já ter uma primeira experiência em alguma delas, todas são maravilhosas, né?
5: Garibaldi é reconhecida como a capital brasileira do espumante. Qual prato ou momento especial você acredita que combina perfeitamente com um bom espumante e por quê?
6: Bom, acho que qualquer prato e qualquer momento se combina com um espumante. Mas um prato que eu gosto muito é nhoque de quatro queijos com espumante brut, que é o meu preferido.
5: Existe alguma pessoa que inspira você? O que você mais admira nela?
6: A pessoa que mais me inspira nessa vida é a minha mãe. Ela é uma mulher forte, determinada, batalhadora, com uma história de vida bem difícil, mas que ela conseguiu se reerguer. E hoje ela faz de tudo para mim e para o meu irmão, para a gente conseguir ter a vida mais fácil possível. Então, eu admiro muito ela.
5: E para encerrarmos, deixe uma mensagem para a comunidade, para que todos acompanhem a escolha das futuras soberanas. E caso você seja eleita, como você convidaria o público a prestigiar a FenaChamp?
6: Primeiramente, gostaria de agradecer a toda a comunidade que me apoiou nesse momento, né, tá me apoiando, e todo o carinho que eu recebi nesse ciclo, né, que tá acontecendo. Eu sou muito grata a todos vocês e deixo o convite que serão muito bem-vindos dia 24/7 às 7:30 da noite nos pavilhões da FenaChamp. Acontecerá a escolha para a nova corte da FenaChamp. Todos serão muito bem-vindos e a gente ficará muito feliz com a participação de cada um de vocês. Também gostaria de deixar o convite para a FenaChamp 2027, que acontecerá de 7 a 31 de outubro, nos pavilhões da FenaChamp.
5: Obrigada, Ellen. Escolha das Soberanas FenaChamp 2027. Uma noite de brilho, emoção e torcida especial aguardam você. 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Esse foi mais um episódio do nosso podcast Soberana FenaChamp, uma realização das rádios Garibaldi e Mais Nova. Nos encontramos no próximo episódio.
4: Tá aí então, a quinta candidata à soberana. Obrigado, Thay. Obrigado ao Eduardo. 7:58. 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Intervalo, Informe da Rede. Depois a gente volta com mais Conectado aqui na Garibaldi.
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7: 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Nesta quarta-feira, das 4 às 4:30 da tarde, a Defesa Civil Estadual fará uma live para tratar sobre o prognóstico meteorológico e hidrológico para os próximos dias no Rio Grande do Sul, que inclui a possibilidade de temporais, chuva intensa, ventos fortes, granizo e descargas elétricas. A transmissão será pelo perfil oficial do órgão no Instagram e a interação com os seguidores será possível, com perguntas e dúvidas encaminhadas por meio do aplicativo. Vão participar dessa transmissão o meteorologista Bruno Ribeiro e o hidrólogo Pedro Camargo, que são integrantes do Centro de Monitoramento da Defesa Civil. E ainda a coordenadora de comunicação da Defesa Civil, Tenente Sabrina Ribas. Pesquisa Quest, divulgada nesta quarta-feira, mostra o presidente Luiz Inácio Lula da Silva 8 pontos à frente do senador Flávio Bolsonaro na simulação de segundo turno da eleição presidencial. Lula tem 45% das intenções de voto contra 37% de Flávio. A pesquisa traz 4 cenários de segundo turno. Em todos, o presidente seria reeleito. A menor diferença é contra Flávio Bolsonaro. A vantagem mais folgada é contra Renan Santos, de 12 pontos percentuais. O levantamento foi encomendado pela Genial Investimentos e ouviu 2.004 eleitores entre os dias 10 e 13 de julho. A margem de erro é de 2 pontos percentuais, para mais ou para menos. E o nível de confiança é de 95%. O número de registro no TSE é BR-07181/2026. 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Termina nesta quarta-feira o prazo para que o Escritório do Representante de Comércio dos Estados Unidos divulgue a decisão final sobre a investigação comercial e uma eventual aplicação de medidas contra produtos brasileiros. O processo abriu uma disputa entre Brasília e Washington e mobilizou setores da economia brasileira, que participaram de audiências públicas para apresentar argumentos contra as medidas. Com base na seção 301 da Lei de Comércio dos Estados Unidos, o governo americano avalia a aplicação de 2 sobretaxas sobre produtos brasileiros. A primeira é uma tarifa adicional de 12,5% aplicada também a mais de 60 países, sob a justificativa de que essas nações não adotaram medidas consideradas suficientes para impedir a circulação de produtos fabricados com trabalho forçado. A segunda prevê uma taxa de 25% sobre produtos brasileiros, sob a alegação de que o governo do Brasil adota práticas que oneram ou restringem o comércio com empresas americanas. 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
7: Próxima edição às 9 horas.
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0: 8h09, conectado, voltando aqui na Garibaldi para Agropecuária Trato Forte, também em Getec, controle de pragas, ratos, mosquitos, baratas, morcegos e muitas outras pragas longe da tua casa com a equipe da Engetec. 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
0: Unidade Móvel da Garibaldi com o repórter João Paulo de Luca, que hoje apresenta a demanda de ouvintes sobre três pontos diferentes da rua 13 de maio, com dois buracos, dois desses pontos são buracos e outro, um possível vazamento de água. É isso mesmo, De Luca, bom dia.
2: Alô, Delano, mais uma vez bom dia para ti, para o Luiz, para os amigos ouvintes que nos acompanham nesta manhã de quarta-feira, manhã ensolarada, manhã linda, Delano, de sol aqui em Garibaldi, coisa boa, né? Coisa boa, um dia assim. Pena que parece que a previsão é de chuva para o final de semana, mas enfim, vamos ver, né, o que nos reserva o clima para os próximos dias. Delano, estou na rua 13 de maio, a rua 13 de maio que começa lá no bairro Chácaras, mas eu estou na parte do centro da rua 13 de maio, que é uma rua que vai passar aqui atrás da sede do Ministério Público, do Fórum, mas eu tenho aqui, Delano, observações sobre três pontos da 13 de maio que nos foram relatados por ouvintes. Primeiro deles, nós já tratamos aqui na Unidade Móvel. Vocês lembram, Delano e ouvintes, que há algumas semanas nós falamos de um buraco na 13 de maio, já na descida para os Chácaras, depois ali do Ginásio Municipal de Esportes, né, da esquina, com a Luiz Rogério Casacurta? Pois é, o buraco continua, Delano. Não apenas continua, como aumentou de tamanho, o que é natural, né? Com as chuvas que nós tivemos aí nas últimas semanas, e à medida que você não tapa esse buraco, o pessoal passa com o carro dentro e o buraco aumenta. Então, para quem não nos acompanhou naquela outra oportunidade, o que acontece? Para quem vem do centro, pela Luiz Rogério Casacurta e dobra à direita, ingressa na 13 de maio para descer em direção aos Chácaras. Ali nós temos também, além das casas, temos também um conjunto de sobrados, então tem uma movimentação grande de pessoas. Temos esse buraco que surpreende quem desce de carro, mas também o pessoal se preocupa muito com a questão dos motociclistas, porque no topo do morro você não enxerga o buraco. E assim que você começa a descer a rua, você se depara com ele. Então esse buraco foi aberto há mais de 2 meses pela Corsã, né, para conserto da rede, e ainda permanece aberto. A gente vai reforçar essa cobrança também, né, a Corsã, para isso. Bom, pegando ainda 13 de maio, saindo dessa direção do ginásio e vindo em direção ao centro, vindo em direção ao Fórum, ao Ministério Público, aqui quase em frente, né, a um prédio que foi construído logo debaixo do Ginásio Municipal de Esportes, também havia um buraco que ficou muito tempo aberto pela Corsã para o conserto da rede. Pois bem, agora esse buraco foi tapado, foi colocado os paralelepípedos. Qual que é a questão, Delano? Ficou aqui o pó de brita que sobrou dessa obra. O pessoal tapou o buraco, mas ainda na calçada e em parte da rua tem vários montes de pé de brita, de pó de brita que foram deixados por aqui. Tem um pouco de pedra também. Então o pessoal pede, né? No mínimo, é uma coisa básica, né? Aquilo que a gente fala, mas no mínimo a obra completa, né? Tapar o buraco e levar o restante do material embora. Isso ficou por aqui, pelo que eu tô vendo aqui, do estado que tá esse pó de brita, já faz um tempo que ele foi deixado por aqui. Então o pessoal tem feito essa cobrança. E por fim, a última questão, porque eu disse que eram três coisas aqui na 13 de maio, Delano, andando um pouquinho mais em direção ao centro, na esquina aqui da 13 de maio com a Marcelino Champagnat, uma quadra antes do prédio do Ministério Público, nós temos um vazamento de água aqui na esquina, tá? Como tem um terreno baldio do lado, a gente não consegue identificar exatamente de onde brota essa água. Mas, a princípio, né, indica ser um vazamento da rede de água na esquina, exatamente na esquina da 13 de maio com a Marcelino Champagnat. Não é um vazamento tão grande no visual, né, Delano? Mas pode ser que por baixo, né, que esse vazamento seja maior de forma subterrânea. Então também é uma observação que a gente faz por aqui. Três demandas da rua 13 de maio que nós viemos observar hoje pela manhã. Também é recado de um ouvinte que entrou em contato com a gente ontem no 99118-5111. Tá certo, Delano? Essa foi a nossa unidade móvel nesta manhã ensolarada de quarta-feira. Eu volto a qualquer momento com mais destaques aqui na programação e daqui a pouco volto aí dos estúdios para falarmos de esporte. Até mais.
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0: E as informações de segurança pública contigo, Henrique. Bom dia.
3: Bom dia, Delano. Bom dia, Luiz. A todos os ouvintes ligados na tua Rádio Garibaldi nessa manhã de quarta-feira. Vamos com as notícias de segurança e também do trânsito. E começar, Delano, trazendo uma notícia muito boa, né? Porque o empresário Jonas Sassi, de 43 anos, natural de Carlos Barbosa, recebeu alta hospitalar no final da manhã de ontem, após ficar 10 dias internado devido a um acidente de trânsito. Ele estava em recuperação na UTI do Hospital Taquini, em Bento Gonçalves. E olha que legal, ele recebeu a notícia um dia após fazer aniversário, hein?
0: Que maravilha, que presentão, hein?
3: Que presentão. Acho que não teria um presente melhor para ele nesse momento, né? Ele que, no dia 4 de julho, ficou gravemente ferido após sofrer uma queda de moto na localidade de Arroio Canoas, no interior de Barão. Ele pilotava uma motocicleta de trilha quando perdeu o controle, saiu da pista e caiu. Após receber os primeiros atendimentos no Hospital Taquini, em Carlos Barbosa, o barbosense foi transferido para Bento Gonçalves, onde ficou internado até receber alta no dia de ontem. Os familiares e amigos, inclusive, né, se uniram e realizaram uma corrente de oração para sua recuperação. Agora, de volta para casa, após o grave acidente, Sassi seguirá em observação e aguardará uma cirurgia na clavícula. Bom, começamos com uma notícia boa e agora uma... Nem tanto, né, Delano? Porque morreu na tarde de ontem uma das vítimas do grave acidente de trânsito entre dois carros, que foi registrado na madrugada do último domingo, dia 12, na RS-122, em Farroupilha. Trata-se de Tatiana Dallagnol Moreira, de 48 anos, moradora de Bento Gonçalves. Ela era uma das ocupantes do Astra, que se envolveu nesse acidente com placas de Carlos Barbosa. E ela estava internada em estado grave no Hospital Beneficente São Carlos desde o dia da colisão. O acidente ocorreu por volta das 5h15 da madrugada, no quilômetro 61 da rodovia, e envolveu o Astra, de Carlos Barbosa, e um Ford Focus de Osasco, São Paulo. Conforme informações do Comando Rodoviário da Brigada Militar, o Focus seguia no sentido Caxias do Sul, Bento Gonçalves, quando o Astra, que trafegava na direção contrária, realizou uma manobra de retorno sobre a rodovia, invadindo a pista e provocando a colisão. No Astra estavam 5 mulheres, a condutora e as 4 passageiras que ficaram feridas e foram socorridas para atendimento hospitalar. De acordo com a polícia, as motoristas de ambos os veículos apresentavam sinais de embriaguez. As circunstâncias do acidente seguem sendo apuradas pelas autoridades competentes. Agora vamos para Bento Gonçalves, porque um jovem de 20 anos ficou ferido após sofrer uma queda de moto na noite de ontem, na Travessa Pelotas, no bairro Juventude da Enologia, em Bento Gonçalves. O acidente foi provocado por conta de um buraco na pista. O jovem trafegava pela via quando perdeu o controle da sua moto, uma Honda XRE300, com placas de Caxias do Sul, ao passar pelo trecho danificado. Apesar do susto e do impacto, o condutor sofreu apenas ferimentos leves e não precisou de atendimento. Então, essa situação de buracos na pista também é necessária sempre uma atenção redobrada, né? Não só de motoristas de carros, mas principalmente de motociclistas, né? Que podem ficar aí feridos gravemente por conta disso. Por sorte, não foi o caso desse jovem de Bento Gonçalves. E agora vamos com o boletim das estradas. Começar com Veranópolis e região, com o colega Mário Vivan, da tua rádio veranense.
4: O trânsito segue dentro da normalidade nas principais rodovias da região de Veranópolis nesta quarta-feira, sem registro de acidentes até o momento. Na BR-470, entre Veranópolis e Bento Gonçalves, motoristas devem manter a atenção na Serra das Antas, onde o sistema Pare e Siga permanece em operação devido às obras de reconstrução da rodovia. O tráfego flui, porém, pode haver retenções e pequenas filas em alguns períodos do dia. reduza a velocidade, respeite a sinalização e as orientações das equipes que trabalham no local. Também seguem as obras na IRS 437, entre Vila Flores e Antônio Prado, exigindo cautela dos condutores, especialmente nos trechos com movimentação de máquinas e trabalhadores. Já em Cotiporã, continuam os serviços na estrada que liga o município a Bento Gonçalves. Quem utiliza o trecho deve dirigir com atenção redobrada e estar preparado para eventuais intervenções no trânsito. A orientação é para que os motoristas programem seus deslocamentos, mantenham distância segura do veículo à frente e respeitem os limites de velocidade, contribuindo para uma viagem mais tranquila e segura. Da tua Rádio Veranense de Veranópolis, Mário Vivan.
3: Muito obrigado, Mário Vivão, pelas informações. E também vamos com o boletim das estradas de Caxias do Sul e região, com o colega Daniel Rodrigues, da tua Rádio São Francisco.
5: Um motociclista ficou gravemente ferido após colidir contra um caminhão na tarde desta terça-feira na RS-122, em Caxias do Sul. Segundo as informações apuradas no local, ele seguia no sentido Caxias-Farroupilha quando atingiu a lateral traseira do caminhão, que realizava a travessia da rodovia. A vítima sofreu fratura exposta. Foi atendida inicialmente pela

0: 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Uma última notícia aqui, chegando de ouvinte, por volta das 8:05 da manhã, ou um pouco mais tarde, 8:08, 8:09, pela informação precisa do ouvinte, teve um acidente entre dois veículos próximo da empresa ITM, entre Garibaldi, já chegando em Farroupilha, na reta antes da empresa ITM. Trânsito está lento no local para quem está se dirigindo a Farroupilha, se dirigindo a Caxias do Sul, o trânsito está lento no local. 8:22, intervalo, voltamos em seguida com mais Conectado.
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7: 8:23, 8:23. E eu estou em contato com o Dr. Matheus Francischini, que vem nos falar sobre a Oral Unique. Muito bom dia, doutor.
8: Bom dia, queridos ouvintes. Estamos aqui mais um dia, né, Luiz, para fazer o que a gente mais sabe, que é uma odontologia honesta, né, e sincera com os nossos pacientes. Para isso, né, Luiz, a gente conversa muito com os pacientes na nossa primeira consulta, consulta de avaliação. Hoje eu quero dar enfoque nisso, que essa primeira consulta onde o paciente chega aqui na clínica, né, é bem recebido, a gente já mostra a nossa clínica para o paciente, já faz um exame radiográfico, né, porque a gente entende que um exame somente clínico, ele não é completo, né, então a gente associa um exame na boca com um exame radiográfico, mas principalmente escuta o paciente, né, uma conversa inicial, né, Luiz, onde a gente entende as dores do paciente, a gente entende o que o paciente está querendo para si. Muitas vezes não é o indicado, né? O paciente tem algumas ideias, enfim, a gente respeita muito isso e associa a algo que faça sentido em termos de fazer de forma correta, né? A odontologia, para fazer um bom trabalho, eu não abro mão disso, tá, Luiz? Para entregar para o nosso paciente um bom plano de tratamento, um bom diagnóstico, e o paciente sair daqui ciente da sua necessidade. Por vezes, né, Luiz, a gente não tem uma opção só de tratamento, a gente tem opção 1, opção 2, opção 3. Explica para o paciente de forma detalhada, tira as dúvidas do paciente, ou seja, se conhece, né? A gente conhece o paciente conhece a gente, e aí a gente pode, se fizer sentido para o paciente, fazer um bom tratamento odontológico, né, Luiz? Muitos dos pacientes nos procuram para fazer alguns tratamentos que escutam nas mídias ou que eram práticas no passado, e eu, por vezes, me recuso a fazer esses tratamentos também, porque sei que existiu uma odontologia da gambiarra, existiu uma odontologia do jeitinho, né? E aqui na Oral Unique a gente não pensa assim, né? A gente pensa em fazer o tratamento para resolver, para o paciente ficar satisfeito a longo prazo e ter um tratamento que ele possa confiar, né? Na sua mordida, no seu sorriso, e também ter o suporte da gente aqui, porque a gente fazendo algo que faça sentido para a gente, em termos de ciência, né? A gente tem certeza que o paciente vai ficar satisfeito a longo prazo. Então, o que eu queria enfocar era essa primeira consulta de avaliação com a gente aqui para todos os tratamentos odontológicos, seja o paciente desdentado, seja o paciente com poucos dentes, seja o paciente com todos os dentes que precisa avaliar seu caso, se tem alguma carizinha, se quer fazer um clareamento, se precisa de um tratamento ortodôntico, ou simplesmente uma revisão, né? O paciente não tem nada, mas vem aqui fazer um raio-x, conversa com a gente, e a gente certamente, independente se for fazer ou não qualquer tipo de tratamento, sai com um bom relacionamento, né? É importante isso. uma odontologia humanizada, onde a gente consegue esclarecer muito com o paciente, tirar as dúvidas e ouvir.

0: ouvir muito o paciente, né? É muito importante isso, Luiz, nos dias de hoje, né? A gente tem que os pacientes estão cada vez mais esclarecidos, né? Eles têm já, muitas vezes, já um diagnóstico, já sabem do seu caso, e a gente escuta muito isso. E se alinhar, né, o que o paciente quer com o que é indicado, a gente certamente vai fazer um bom trabalho. Ou se não, a gente conversa com o paciente e explica que talvez um caminho possa ser outro, enfim. E aí, se fizer sentido para o paciente, a gente pode fazer um bom tratamento. Mas então, Luiz, essa é a verdade da odontologia nua e crua, né? A gente tem muito orgulho do que faz. E depois que o paciente é nosso paciente, aí sim, aí ele vai ter à sua disposição alta tecnologia, alto profissionalismo, uma entrega realmente diferenciada, com vários diferenciais que a gente já falou por aqui, vamos falar ainda durante muito tempo. Mas é isso, né, Luiz? É importante essa primeira consulta, como é que funciona, os pacientes ligam aqui, agendam sua avaliação comigo, a gente já faz um exame radiográfico, a gente conversa com o paciente vai ser muito bem recebido. E não tem compromisso, né, Luiz, em fazer algum tratamento. Então, vem conversar comigo e se fizer sentido fazer um bom tratamento, voltar a sorrir, voltar a ter conforto na sua boca e poder mastigar, a gente certamente vai fazer um bom trabalho.
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1: Doutor, muito obrigado pela tua participação. Excelente dia para ti e para tua equipe.
0: Um grande abraço, Luiz. Excelente, abençoado o resto de semana a todos aí. Fiquem todos com Deus.
1: Conversei com o Dr. Matheus Francischini da Oral Unique, agora 8h28.
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3: Olá, meus amigos e caros ouvintes. Nesta quarta-feira, nós temos a massa de ar solar ainda predominando, mas este sistema já começa a perder intensidade pelo estado. Ao longo do dia de hoje, as temperaturas vão subindo gradualmente e as máximas previstas aqui na Serra e Campos de Cima da Serra oscilam na faixa dos 15 a 17 graus, ou seja, ainda uma temperatura típica de inverno. Mas as coisas começam a mudar. Amanhã, nós já vamos ter áreas de instabilidade se propagando pela metade sul do Rio Grande do Sul, enquanto que aqui na nossa região ainda é a massa de ar seco que atua, e esta massa de ar seco, então, como eu falei, perde intensidade e as temperaturas começam a subir de forma bastante rápida. No início do dia, mínimas entre 8 e 11 graus, aliás, entre 9 e 11 graus, mas durante a tarde as máximas já devem oscilar entre 19 e 20 graus aqui na nossa região. E na sexta-feira, a expectativa é de que os ventos soprem já do quadrante norte noroeste aqui pelo estado. Nas áreas mais da metade sul tem previsão de tempestades, enquanto que por aqui ainda é um tempo firme que predomina e com temperaturas mais elevadas. Pela manhã mínimas entre 13 e 15 graus e à tarde máximas entre 22 e 23 graus. Com a previsão do tempo, Kátia Valente.
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4: Oi, gente, tudo bem? Tô chegando por aqui com o Bombando nas Redes para te trazer as informações que bombaram nas redes sociais nas últimas horas. Homem processa Carlinhos Maia, Deolane e Virgínia após perder mais de 100 mil reais em apostas. Autor afirma ter sido influenciado por publicações de famosos sobre as bets e pede indenização por danos materiais e morais na Justiça de Campinas. Também bombou nas redes sociais Guaxinim Empalhado, parceiro de Alan, vira febre após Copa e esgota nos Estados Unidos. O curioso souvenir foi comprado nos Estados Unidos durante a passagem do jogador pelo Texas. Eu sou Rayane Martining e esse é o Bombando nas Redes de hoje e a gente se encontra por aqui a qualquer momento. Paz e bem, até mais.
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5: 15 de julho, Dia Nacional do Homem. Os aniversariantes do dia. Cantor, compositor e guitarrista brasileiro da banda Skank, Samuel Rosa.

0: o famoso guitarrista solo norte-americano Joey Satriani. Os fatos do dia. Em 1606, nasceu o famoso pintor e gravurista holandês Rembrandt. É geralmente considerado um dos maiores nomes da história da arte europeia e o mais importante da história holandesa. Ele morreu em 1669, aos 63 anos. Em 1869, após um desafio proposto pelo imperador Napoleão III, que queria produzir um produto semelhante à manteiga e que fosse apropriado para as forças armadas do império, o químico francês Hippolyte Merge Maurier patenteou uma substância chamada óleo margarina, que mais tarde ficou conhecida apenas como margarina. 1983. Foi lançado no Japão o famoso videogame Super Nintendo. 1988. O filme Duro de Matar estreou nos cinemas dos Estados Unidos, estrelado por Bruce Willis no papel do sarcástico policial John McClane. O filme foi um estrondoso sucesso de bilheteria, transformando Willis em uma estrela de cinema, e rendeu 3 sequências. Em 1997, o famoso estilista italiano Gianni Versace foi assassinado em Miami Beach. Alguns o consideram o estilista mais talentoso e mais colorido do século XX, enquanto outros criticam seus excessos ornamentais. Em 2006, o Twitter foi apresentado ao público. O Twitter é uma das redes sociais mais populares do mundo. A sede da empresa fica em São Francisco, na Califórnia, Estados Unidos. Mário Vivan, para a tua rádio.
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0: 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Intervalo, voltamos em seguida para falar de esporte.
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3: A Câmara de Vereadores de Garibaldi realizou nesta segunda-feira, dia 13 de julho, mais uma sessão ordinária e todos os projetos da ordem do dia foram aprovados por unanimidade. Entre as matérias aprovadas está o projeto de lei ordinária número 39, que amplia de 28 para 32 anos a idade máxima para que filhos e enteados possam permanecer como dependentes no plano de saúde dos servidores municipais. Também foi aprovado o projeto de lei ordinária número 40, que autoriza a abertura de crédito especial de R$300 mil para o repasse de recursos federais à APAE de Garibaldi, fortalecendo os serviços prestados pela entidade. Os vereadores ainda aprovaram o projeto de lei do Legislativo número 18, que concede o título de cidadã garibaldense à professora Simone Rosanelli Chies, em reconhecimento à sua contribuição para a educação e para o desenvolvimento do município. Durante o expediente, também deram entrada a 4 novos projetos do Executivo e um pedido de providência do Legislativo, que agora seguem para análise das comissões permanentes da Câmara.
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0: 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João Paulo de Luca, Luiz Henrique Guarnieri, falar de Copa do Mundo. Hoje tem Argentina e Inglaterra, ou Inglaterra e Argentina, mas ontem só teve Espanha classificada para a final, não deu para a França, a franca favorita, a França, acabou ficando pelo caminho.
2: Muitos analistas, os especialistas em futebol, né, que apontavam que a França já era quase a campeã, que a França só perdia para ela mesma, esqueceram de combinar com a Espanha, né? Mais uma vez, né?
0: Que vem ganhando da França, né?
2: Terceira semifinal seguida em 3 anos que a Espanha ganha da França. Agora, a semifinal a mais importante de todas, uma Copa do Mundo. Né? Teve encontro também em Jogos Olímpicos, né, Luiz?
3: Agora não vou lembrar de cabeça, mas pode ser que tenha acontecido. E um dado interessante também, se fala muito da situação da Espanha contra a Inglaterra, da Espanha contra a França, mas vale destacar também que o Lamine Yamal já enfrentou o Mbappé em 6 duelos eliminatórios na carreira e saiu vitorioso nos 6.
2: Olha só.
3: Então existe outra freguesia.
0: Estatística,
3: também,
0: hein?
3: Exatamente. E ontem, então, a Espanha entrou em campo com o objetivo de tentar neutralizar os ataques da França e conseguiu. Até porque, se você for analisar ao longo da partida, a França só teve 4 chutes a gol. E, em compensação, sabe quantos chutes a gol a Espanha teve, João Paulo de Luca? 2.
2: Olha só.
3: E os dois acabaram se convertendo. O primeiro num pênalti que foi numa infantilidade do Lucas Digne, o lateral que
0: de várzea, né?
3: Chutou o Yamal dentro da área. O juiz marcou o pênalti. O Oyarzabal, que é o jogador que geralmente aparece em momentos decisivos, deixou dele, converteu a penalidade. E aí, já na segunda etapa, o Pedro Porro fez o gol que sacramentou essa vitória espanhola.
2: Olha, eu sabia que tinha alguma coisa que tinha havido em Jogos Olímpicos. Eles fizeram a final olímpica, Espanha e França, em 2024. E deu Espanha, na França, né? Que os Jogos Olímpicos foram na França, em Paris, né? Então, é um...
3: Se cria uma freguesia.
2: Uma bota freguesia, né? Certo. 4 encontros nos últimos 3 anos, em todos a Espanha levou melhor, né?
3: E a segunda final de Copa do Mundo da história da seleção espanhola, que desde que foi campeã em 2010, ainda não tinha conseguido engrenar, fazer uma grande campanha em uma Copa do Mundo, e agora, 16 anos depois, volta a disputar o troféu.
2: Na verdade, antes da... dessa Copa, a Espanha não vencia um jogo em mata-mata de Copa do Mundo desde a Copa que ela foi campeã, porque 2014 no Brasil ela perdeu na fase de grupos, caiu fora na fase de grupos, e 18 e 22 ela foi eliminada nas oitavas, empatando o jogo e perdendo nos pênaltis para a Rússia em 2018 e para Marrocos em 2022.
3: Certo.
2: Então, desde a Copa de 2010 que a Espanha não ganhava um jogo em mata-mata de Copas do Mundo.
3: E agora já retorna logo para a final.
2: Exatamente. E aí nós vamos saber hoje se no próximo domingo conheceremos um novo bicampeão, caso a Inglaterra vá para a final, ou se a Argentina pode sonhar ainda com o bicampeonato consecutivo, algo que não vem numa Copa do Mundo desde o Brasil em 62, né?
3: É.
2: Pra te ver como é difícil ganhar 2 vezes seguidas uma Copa do Mundo.
3: Né? É a quarta semifinal da história da Inglaterra, a última em 2018 na Rússia, quando inclusive era franca favorita para chegar à grande decisão e parou para a Croácia, o país que foi campeão em 66 quando sediou a Copa do Mundo e nunca mais conseguiu repetir esse feito, e até chegar ao confronto...
0: Os inventores do futebol.
3: É. E até chegar ao confronto da semifinal, foram 7 pontos na primeira fase, com vitórias sobre Croácia e Panamá e o empate com Gana. E, nos mata-matas, os ingleses eliminaram o Congo, o México e a Noruega. A Argentina, que é a atual campeã, está na 5ª semifinal da história e nunca foi eliminada. Ela esteve em 1930, 86, 1990, 2014 e 2022. Em 1978, também, quando sediou a edição, foi campeã, não teve fase semifinal. Na atual campanha, a Argentina venceu a Argélia, Áustria e Jordânia na fase de grupos e no mata-mata passou pelo Cabo Verde, pelo Egito e pela Suíça.
0: Eu acho que vai ser, para quem seca a Argentina, vai ser um jogo difícil de assistir. Eu acho que, como vimos na última Copa, vimos em alguns momentos desta Copa do Mundo, vai ser um jogo chato de assistir.
2: Olha, eu acho que, não sei, tá todo mundo torcendo tanto pra Inglaterra, dizendo que a Inglaterra é superior e tal, não sei não se os argentinos não vão aprontar, porque tem a entrega da Argentina, tem o fator político também contra a Inglaterra, né?
0: Se bem que a Inglaterra tem aquele jogo roubado de 86 que tá na...
2: É.
0: Na cabeça deles ainda, né? Que aquele gol de mão do Maradona hoje não aconteceria jamais.
2: Não.
0: Depois teve o gol do século, né?
2: Isso, exatamente.
0: Mas aquele gol de mão não aconteceria mais. Né?
2: Eles tiveram outros dois encontros importantes em Copas do Mundo depois daquele gol de mão, da mano de Deus. Em 98, nas oitavas de final, a Argentina eliminou a Inglaterra nos pênaltis, na Copa da França, né? Depois de 2-2 no tempo normal, nos pênaltis, a Argentina levou a melhor. E a vingança inglesa veio na Copa seguinte, quando eles caíram na fase de grupos, né? Se encontraram na fase de grupos e a Inglaterra ganhou por 1-0, gol de David Beckham.
3: De pênalti, inclusive?
2: Cobrando pênalti. Aquele gol, ele não sacramentou a eliminação argentina, mas foi...
3: Um ponto importante.
2: Foi fundamental. Depois a Argentina, na última rodada, empatou com a Suécia, né? Naquela Copa.
0: Que era uma super Argentina, né?
2: Exatamente. Deu um pouco de azar também aquela Argentina de cair no grupo da morte, porque era Argentina, Nigéria, Inglaterra e Suécia, né?
3: Aquela que foi a única Copa da carreira do Ibrahimovic.
2: Um grupo fortíssimo. É. Mas mesmo caindo no grupo da morte, todo mundo dizia, né? Bom, é Argentina e mais um, né? Ou Argentina e Inglaterra, ou Argentina e Suécia.
0: Era um timaço, né? Tinha muito jogador qualificado.
2: E ela fez aquelas eliminatórias nadando de braçadas, né?
3: É.
2: Hoje, então, o jogo vai ser às 4 horas da tarde. Depois, no domingo, a grande final também às 4 horas. E a decisão de terceiro e quarto lugar será no sábado. Certo. A França espera alguém, né?
3: Isso. Prováveis escalações: a Inglaterra do Thomas Tuchel deve vir a campo com o Pickford no gol, John Stones, Guerre, Consa e O'Reilly fazendo o quarteto defensivo, Elliot Anderson, Declan Rice e Jude Bellingham no meio de campo, na frente o Madueke, o Anthony Gordon e o Harry Kane. Por outro lado, a Argentina do Lionel Scaloni deve vir a campo com o Dibu Martínez no gol, Lisandro Martínez e Cristian Romero na zaga, Nahuel Molina na lateral direita e o Taliafico na lateral esquerda. Meio campo tem o Leandro Paredes, o Rodrigo Depou, Enzo Fernandes e o Alexis McAllister. Na frente, Messi e Julián Álvarez.
2: Maravilha. Acho que é isso, Delano, por hoje.
0: É isso.
2: Boa sorte aí pra Argentina, pra Inglaterra. Boa sorte aos ingleses.
3: Má sorte pra Argentina.
0: 8h59, fechando o Conectado de hoje. Daqui a pouco o De Luca volta pro Temática e eu converso com vocês às 11 no debate.
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5: No início desta semana, a Associação Comercial, Cultural e Industrial de Veranópolis, a ACIV, realizou a sua Assembleia Geral Ordinária. O encontro teve como objetivo a prestação de contas da gestão do presidente Neivaldo Della Justina Carvalho entre os anos de 2024 e 2026 e também a eleição da nova diretoria que vai conduzir a entidade pelos próximos 2 anos. O empresário Marcos Antônio Siviero foi eleito por aclamação para presidir a ACIV no biênio 2026-2028. Ele assume o cargo com o compromisso de dar continuidade ao trabalho de representatividade e desenvolvimento econômico na microrregião. O jantar de posse da nova diretoria será nesta sexta-feira, dia 17 de julho, junto ao Prêmio Destaques ACIV 2026. Da tua rádio veranense de Veranópolis, Daniela Afonso.
6: A Corsã e a Prefeitura de Vacaria realizam nesta quinta-feira a entrega simbólica de caixas d'água para famílias previamente cadastradas e selecionadas pela Secretaria Municipal de Habitação. No total, serão 911 famílias beneficiadas com o recebimento de reservatórios de 500 litros de água. A entrega simbólica também marca o lançamento do movimento Reserva Garantida, iniciativa da Corsã que busca construir, em parceria com os municípios, uma política permanente de incentivo ao acesso aos reservatórios domiciliares. Vacaria é a primeira cidade a integrar o movimento, que poderá ser expandido para outras localidades atendidas pela companhia. A entrega efetiva das caixas d'água terá início na próxima segunda-feira, quando os reservatórios começarão a ser distribuídos diretamente nas residências das famílias cadastradas e contempladas pelo programa. Da tua Rádio Fátima de Vacaria, Luiz Barreto.
7: Na região de Solidária, a CCR Via Sul realizará uma detonação de rochas na BR-386 nesta quarta-feira, a partir das 14 horas da tarde. A atividade faz parte das obras de duplicação da rodovia e acontece no quilômetro 225,6, na cidade de Mormaço. Para garantir a segurança de todos que trafegam pela rodovia, o tráfego de veículos será totalmente bloqueado por até 1h30. Após a operação, as equipes da concessionária realizarão a limpeza da pista antes de liberar a passagem de veículos. Da tua Rádio Cristal de Soledade, Kathleen Gox.
8: A preparação para as eleições de outubro avança na 28ª Zona Eleitoral, que inclui os municípios de Lagoa Vermelha, Capão Bonito do Sul, Caseiros, Ibiraiaras e Muliterno. A Justiça Eleitoral convida eleitores interessados para atuar como mesários voluntários. Podem se inscrever eleitores com mais de 18 anos em situação regular com a Justiça Eleitoral. A divulgação oficial dos convocados deve ser feita em breve, logo após a conclusão das vistorias finais nos locais de votação, adiadas recentemente por causa das chuvas intensas. Da tua Rádio Cacique de Lagoa Vermelha para a Rede Tua Rádio, Rudimar Galvão.
9: Em Marau, destaque para os preparativos da Justiça Eleitoral para as eleições gerais de outubro. A 62ª Zona Eleitoral, que também atende Camargo, Gentil, Nicolau Vergueiro, Nova Alvorada e Vila Maria, terá 44.925 eleitores aptos a votar. Marau concentra o maior eleitorado da região, com 31.705 eleitores. Além da organização das sessões eleitorais, a Justiça Eleitoral já iniciou a convocação e o treinamento de cerca de 680 colaboradores que atuarão no pleito. As convenções partidárias acontecem de 20 de julho a 5 de agosto, enquanto a propaganda eleitoral será permitida a partir de 16 de agosto. Da tua Rádio Alvorada de Marau, Ana Lúcia Jacomini.
10: Jovens e adultos com mais de 18 anos que desejam concluir o ensino fundamental ou o ensino médio têm uma nova oportunidade no Rio Grande do Sul. O Serviço Social da Indústria, o SESI-RS, está com inscrições abertas para a Educação de Jovens e Adultos, o EJA, oferecendo vagas gratuitas em formato híbrido em 21 municípios gaúchos, incluindo diversas cidades da Serra. Na região, há unidades em Caxias do Sul, Bento Gonçalves, Farroupilha, Guaporé e Nova Prata. As inscrições podem ser feitas até 31 de agosto, tanto pela internet quanto presencialmente nas unidades participantes. O curso combina atividades à distância com apenas um encontro presencial por semana. Além dos municípios da Serra, o programa também oferece vagas em cidades como Erechim, Lajeado, Marau, Passo Fundo, Porto Alegre, Canoas, Novo Hamburgo, São Leopoldo e Pelotas, entre outras localidades do estado. Da tua Rádio São Francisco de Caxias do Sul, Alice Correa.
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15: Nos estúdios da Rádio Garibaldi, nesta manhã, temperatura na marca dos 12 graus. Previsão de rápida elevação das temperaturas ao longo desta quarta-feira.
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15: No próximo sábado, na comunidade do 15 da Graciema, limite entre Bento Gonçalves e Garibaldi, tem mais uma edição do Festival do Quentão. E os integrantes da diretoria da comunidade do 15 da Graciema, logo mais, estarão conosco aqui na programação da Garibaldi para dar mais detalhes de mais uma edição do Festival do Quentão.
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15: A poupança rende hoje 0,50%. A nova poupança, 0,67%. A cotação do dólar está em R$5,07. E o euro é cotado a R$5,79.
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0: Agora são 9:15, 9:15. Alô, pessoal, está no ar o programa Temática desta manhã de quarta-feira e nós chegamos à metade do mês de julho, dia 15 de julho, o dia de número 196 do ano. Restam 169 dias para encerrarmos 2026. A frase de hoje é um dito de sabedoria popular bastante clássico, que diz o seguinte: quatro coisas não voltam para trás: a pedra tirada, a palavra dita, a ocasião perdida e o tempo passado. O programa Temática tem a sua equipe de trabalho, formada pelos colegas Luiz Henrique Fontanive Guarnieri, Eduardo Bacon da Silva e Henrique da Fonseca. A coordenação de jornalismo está a cargo da jornalista Denise Furlaneto da Campo. A gerência é de Delano Brandelli Pieta. A direção é do Frei Alceu Ferronato. Em nome de toda esta equipe, eu dou o meu bom dia e digo que hoje é quarta, hoje é dia 15 de julho e o Temática está no ar.
1: Para além do olhar. Um jovem de 24 anos, olhando pela janela do trem, gritou: "Pai, olha as árvores andando para trás." E o pai sorriu serenamente. Um casal que estava sentado no banco ao lado olhou com piedade para o comportamento infantil daquele rapaz. Após alguns minutos, o rapaz novamente exclamou: "Pai, veja as nuvens correndo com a gente." E o casal não resistiu. Pensando que o rapaz era mentalmente deficiente, disse para aquele velho pai: "Por que o senhor não o leva a um bom médico?" E o velho pai sorriu e disse: "Acabamos de sair do hospital. Meu filho era cego de nascença e acabou de recuperar hoje a visão." E o casal simplesmente inclinou a cabeça, sem esboçar nenhuma palavra. A facilidade de emitir julgamento parece estar arraigada no coração humano. Uma simples atitude é suficiente para que rapidamente se formule uma opinião ou se faça um comentário a respeito de outra pessoa. A grande maioria desconsidera que cada um tem uma história de vida. Não poucas vezes o que os olhos veem e os ouvidos ouvem não coincidem com a realidade existencial. Cada pessoa é um mundo. Cada história tem um contexto. Nem sempre as atitudes revelam a real identidade de uma pessoa. A prudência em multiplicar palavras em relação aos outros deveria fazer parte do nosso cotidiano. A liberdade de expressão é uma conquista histórica. Porém, o compromisso com a verdade está acima de qualquer parecer. As relações humanas seriam diferentes se não fossem proferidos tantos comentários desnecessários a respeito dos outros. Desentendimentos, distanciamentos continuam sendo provocados pelos equívocos em interpretar as atitudes alheias. Como tudo seria diferente se houvesse uma certa lentidão em tentar interpretar as palavras e as atitudes dos conhecidos e também dos desconhecidos. Evitar o julgamento é um princípio norteador da boa convivência. Antes de emitir qualquer parecer, é necessário conhecer um pouco do mundo que cada um carrega consigo. Mesmo que se tenha um contato mais próximo, ainda assim é impossível compreender o universo que rege a vida das pessoas. Histórias de desentendimentos em decorrência do hábito de julgar relatam incontáveis malefícios. Nada justifica a prática do julgamento. Quem não julga os outros vive melhor consigo mesmo e deixa alegres marcas por onde passa. Até amanhã.

Agora são 9:20, 9:20, temperatura em 12, segue nos 12 graus. A temperatura, confesso que achei que subiria mais rápido essa temperatura, hein? Porque pelo que se anunciava aí de sol, e estamos vendo, né? O sol, imaginei que subiria um pouco mais rápido, mas de todo modo, previsão indica, né, que para hoje o tempo seguirá firme e a temperatura deve subir nesta quarta-feira. 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

0: Vamos começar falando do Festival do Quentão, que acontece no próximo final de semana, no sábado, na comunidade do 15 da Graciema, limite com Garibaldi, 15 da Graciema e Marcílio Dias, né? São duas comunidades numa só, podemos dizer assim, né? E tem essa tradição, né, do Festival do Quentão, que vem de longa data, e o pessoal está mobilizado para mais uma edição desse evento, e você vai acompanhar comigo logo mais, depois do intervalo, uma entrevista com o Vinícius Manfredini, lá da equipe administrativa do 15 da Graciema, ele que nos visita, vem até os estúdios para dar mais detalhes sobre o Festival do Quentão. Hoje nós vamos falar de uma festa que acontece no mês de agosto, mas que vai ter o seu lançamento, digamos assim, oficial, que é a festa de São Roque, na comunidade de São Roque Figueira de Melo, porque os festeiros vêm até os estúdios hoje para dar os primeiros detalhes, as primeiras informações sobre essa, que é uma das maiores festas do interior do nosso município. Teremos o lançamento da venda dos ingressos a partir de agora. É uma festa que costuma comercializar os seus ingressos com bastante antecedência. Então, a equipe administrativa, a equipe de festeiros lá da comunidade de São Roque Figueira de Melo, estará com a gente hoje também para dar os primeiros detalhes, as primeiras informações da festa de São Roque. E hoje também tem mais uma edição do podcast Soberanas da FenaChamp. Estamos chegando na metade deste podcast, e hoje, no episódio 6, Thay Pereira vai conversar com Laura Nicareta Montemajore, mais uma candidata ao título de rainha ou princesa da festa do espumante brasileiro. E claro, nosso departamento de jornalismo segue atento, monitorando, acompanhando e apresentando para vocês as principais informações desta manhã. Eu conto com a parceria, com a audiência de todos vocês para a gente fazer companhia. Eu de seu lado, vocês do outro lado do rádio, e seguimos juntos durante esta manhã de quarta. Combinado? Intervalo rapidinho, na sequência a gente volta.
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0: Agora são 9:34, 9:34, temperatura em 13 graus aqui nos estúdios da tua Rádio Gribaldi. Hoje a trilha sonora vai ser por conta do Skank, porque o Samuel Rosa, o líder vocalista do Skank, sabe quantos anos o Skank, o Samuel Rosa, aliás, está completando hoje? Nada mais nada menos que 60 anos, virou sessentão o Samuel Rosa. Samuel Rosa de Alvarenga, nascido, claro, em Belo Horizonte, em 15 de julho de 1966. Hoje, então, 60 anos, 6 décadas de vida do líder do Skank, Samuel Rosa. E entre tanto sucesso, vai ser difícil de escolher só alguns, a gente começou com Acima do Sol, lá do ano de 2001. 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Gente, nós vamos falar agora sobre o Festival do Quentão, que acontece neste próximo sábado na comunidade do 15 da Graciema. Todos os anos é um dos eventos desse período junino e julino que mais reúne público aqui na nossa região. E mais uma vez a gente recebe aqui nos estúdios Vinícius Manfredini, da equipe administrativa lá do 15 da Graciema, que vem fazer um convite para os ouvintes da Garibaldi. Tem mais esse super evento, Vinícius. Alegria recebê-lo aqui nos estúdios dessa vez. Bom dia.
1: Bom dia, João Paulo. Bom dia aos ouvintes da Rádio Garibaldi. É um prazer estar aqui novamente nesse evento que é tradicional, né? No nosso interior de Garibaldi e Bento Gonçalves, o nosso tradicional Festival do Quentão.
0: Quantos anos de Festival do Quentão já, Vinícius?
1: Esse ano a gente realiza o 27ª edição, né? São 27 anos já nesse evento que é consolidado, né, no nossa Serra Gaúcha.
0: Como é que surgiu o festival? Não sei se tu vai saber, mas é já uma coisa de várias gerações.
1: Sim, eu faço parte da terceira geração do evento, né? Começou lá pelo meu avô, pelos associados, né, que fundaram a associação Marcílio Dias lá no 15 da Graciema. E começou com uma típica festa junina de interior, né? O pessoal se reunia para celebrar a data, e isso foi se tornando agregando várias proporções, né? O pessoal começou a comparecer e aí o pessoal mudou para Festival do Quentão, que se tornou o caro-chefe do Vale dos Vinhedos, né?
0: Uhum. É uma marca que vocês têm, Festival do Quentão.
1: Sim, o Festival do Quentão hoje é uma marca da Sociedade do 15 da Graciema, uhum. Isso aí.
0: E eu imagino que ao longo desses 27 anos, dessas 27 edições, ele foi tomando proporções e ganhando caráter diferenciado, né?
1: Sim. Hoje o pessoal, o próprio nome, né? A gente nem, claro que as atrações do Festival do Quentão contam ponto também, mas hoje, muitos lugares que a gente fala, onde é que a gente mora, né? Ah, no 15 da Graciema, Marcílio Dias. Conhece? Não. É lá onde faz o Festival do Quentão. Bah, já fui lá, né? É, então ficou um ponto de referência também, né? O Festival do Quentão ficou um ponto de referência também para as comunidades de Marcílio Dias e 15 da Graciema, que compõem lá a nossa localidade, né?
0: Pergunta de curioso: qual a diferença do 15 da Graciema para o Marcílio Dias? Que todo mundo se faz essa pergunta.
1: É a localização geográfica de cada município, né? A nossa divisa, o salão hoje pertence a Bento Gonçalves, uhum, né? Mas a nossa igreja lá de São Pedro, que é também padroeiro aqui de Garibaldi, nós temos São Pedro lá também. E a divisa, ela se faz no altar, né?
0: Essa curiosidade muita gente não sabe. Eu já conheço, mas muita gente não sabe. Então, para os ouvintes aí, essa é uma brincadeira que ela é real pela divisa geográfica.
1: É real, sim.
0: O padre reza missa em Garibaldi e os fiéis ficam em Bento, é isso?
1: Exatamente. O padre está no município de Garibaldi e os fiéis assistem de Bento, mas, claro, a paróquia é de Bento, né? Paróquia Cristo Rei, mas o padre reza em Garibaldi, isso, uhum, mesmo.
0: E a rigor é uma comunidade só. Quem mora do lado de Garibaldi mora em Marcílio Dias, quem mora do lado de Bento no 15?
1: Isso aí.
0: Podemos dizer assim?
1: Sim. É mesmo a questão burocrática de municípios, né? A questão de escrituras e tudo mais, mas particularmente falando, hoje é mais conhecido como 15 da Graciema, né? Até a gente vem aqui em Garibaldi e fala a nossa localidade, algumas pessoas não conhecem o Marcílio Dias, mas conhecem o 15 da Gracema, né?
0: Sim, até pela região da Gracema, né?
1: Porque isso,
0: tem o
1: 8, exatamente.
0: Tem vocês do 15, então o nome já é muito mais conhecido.
1: Sim, sim, exatamente.
0: Mas Vinícius, voltando ao Festival do Quentão, como é que vai ser a dinâmica desse sábado? Explica aí pra gente a estrutura, inclusive, que vocês estão montando por lá.
1: Com certeza, já estamos a todo vapor, né? Essa semana é uma semana decisiva. A gente, é o tradicional, né? São três ambientes, né? Praça de alimentação, mais duas pistas. Nessas pistas a gente conta com as atrações da pista de bandas, o Rainha Musical, né? Que esse ano aqui a gente puxou forte a questão das bandas, né? Rainha Musical. E Vitor Henrique e Gabriel, que é uma dupla também consolidada aqui, os guris de Farroupilha, né? Os conhecidos guris da Violada,
0: da
1: né?
0: Violada.
1: Isso então. Aí, os guris da Violada. E a Revelação Fandangueira também, que é uma dupla, é uma banda gaúcha, né? Que vai fazer uma mescla, né? Tanto gaúcha como bandas aí, que vai abrir o Festival do Quentão, né? E na pista eletrônica, então, nós vamos ter o DJ Leandro Capelaro, que também vai dar início ao nosso evento na pista eletrônica, a DJ Karen Dennis e a DJ Jesse, né? Duas pistas para gostos de públicos, né? E mais a nossa praça de alimentação com o tradicional, né? O carro-chefe da noite, o nosso tradicional Quentão, né? E as outras alimentações, né? Pipoca, amendoim, grostoli, pinhão, batata frita, chips, né? Tudo liberado, o ingresso dá direito ao acesso aos três ambientes e mais toda a alimentação liberada.
0: Ah, isso é um detalhe bacana. Então,
1: isso.
0: Comprou ingresso, tem acesso a tudo. Então.
1: Comprou ingresso, tem acesso a tudo.
0: Então, comprou ingresso antecipado, não precisa nem levar carteira.
1: Não.
0: Só leva o documento.
1: É isso aí. Não, na verdade, assim, leva pra, assim, a gente fornece o que? As águas, os refrigerantes, sim, né?
0: As bebidas, né?
1: Isso, isso. Mas claro que a gente
0: temos
1: hoje...
0: de alimentação.
1: Sim, sim, isso aí. A gente se estruturou bem na questão também dos pagamentos, né? A gente recebe PIX, cartão de crédito, cartão de débito, dinheiro, né? Então, o pessoal pode vir tranquilo que todos os meios de pagamento vão ser aceitos.
0: Como é que é a dinâmica pra preparar tanto quentão, hein, Vinícius?
1: Olha só, É bem estruturado.
0: Eu gosto,
1: né?
0: Dessas curiosidades, assim, de sim, bastidores.
1: Sim, sim, exato. Eu até vou mandar um abraço pra Denise Mariani, que é a responsável pelo Quentão, né?
0: Nossa ouvinte tá sempre acompanhando aqui.
1: Isso, ela é a que toma as contas ali do nosso Quentão, né? Esse ano aqui a gente está preparando mais ou menos uns 800 litros de Quentão.
0: Poxa, tá?
1: Isso se torna, assim, a média é 3 por 1, né? 3 litros de vinho para um de chá, que é feito aquele chá tradicional para misturar no Quentão. Então vão ser 500 litros de vinho e mais os 300 litros de chá, que correspondem aos 800 litros de quentão para noite.
0: Poxa vida, é uma senhora preparação.
1: Eu só não vou divulgar a receita aqui porque a Denise me disse, ó, quem quer provar o quentão, quem quer provar o quentão, né, que compareça no sábado aí, que daí a gente, né, que é o nosso carro-chefe, não dá pra ficar...
0: Concordo com a Denise, mantém o segredo.
1: Um abraço, Denise.
0: Mantém o segredo. Vocês estão trabalhando para receber quantas pessoas, Vinícius?
1: O nosso público... Para a capacidade do espaço, ele é para 2.500 pessoas, tá? Mas a gente reduziu esse público para quê? Para quem vem participar se sinta bem à vontade, não se sinta naquele ambiente apertado, né? Porque tem as dimensões de palco que isso reduz a área, né? Enfim, mas a gente está trabalhando em torno de 2.000 pessoas. 2.000 pessoas é para ficar um ambiente bacana.
0: Convenhamos que é uma bela estrutura para poder aportar com conforto 2.000 pessoas, né?
1: Sim, sim. A
0: estrutura
1: gente,
0: grande que você isso, tem por lá, né?
1: Exatamente. Teve anos, né? O Festival do Quentão, com 27 anos, teve o seu auge, né? Em 2008 a 2014, por aí, 2006 a 2014, que chegaram a participar mais de 3.700 pessoas no ano, né?
0: Poxa vida, nossa.
1: Sim, claro, que era, não dava pra se mexer, né? Se o cara caía, na verdade não caía, né? Porque o cara do lado encostava, se segurava, né? Mas aí, com as exigências dos bombeiros, com aquele imprevisto, aquele acidente que ocorreu na Boate Kiss lá em Santa Maria, então... Foi tudo reformulado, né? Reduzimos a quantidade de público e também baixamos os ingressos correspondente à capacidade do salão para assim se tornar um ambiente agradável para todos que participam.
0: Mas mesmo assim, 2.000 pessoas, olha, um baita público.
1: Sim,
0: né?
1: Sim.
0: Poxa vida.
1: Bacana.
0: E onde é que o pessoal adquire os ingressos, Vinícius?
1: Os ingressos aqui em Garibaldi, eles podem ser adquiridos nas lojas Essência Jovem, tanto em Garibaldi quanto em Bento, tá? E online, a gente tem o nosso Instagram, tá? Então, o @festivaldoquentão, acessa o nosso Instagram e aí ele vai ter o link para compra online lá na nossa bio, né, do nosso Instagram.
0: Perfeito. Então, eu acho que seria até comprar antecipado, né?
1: Com certeza.
0: Para você se organizar, principalmente.
1: Sim,
0: né?
1: Sim, claro. A gente sempre pede, né, que garanta antecipado também, porque esse ano a procura tá muito grande, tá? A gente, comparado aos outros anos, assim, a procura tá muito grande, então a gente recomenda que compre com certeza antecipado, né? A gente já tem informações de pessoal que vai vir de Arroio do Meio, Lajeado, né? Tem uma empresa de turismo de Lages, de Santa Catarina, também, que já me entrou em contato com a gente através do Festival do Quentão no Instagram, pedindo localização, porque eles vão descer com um ônibus, né? Então, assim, a gente fez uma divulgação muito boa esse ano com a equipe de rádios e mais no digital, que a gente, assim, tornou... chegou a números expressivos, né? Então tá gerando uma grande procura pro Festival do Quentão desse ano.
0: Que bacana. É. Maravilha. Vinícius, obrigado pela visita, cara. Sucesso, um grande evento para vocês.
1: Claro, eu que agradeço a oportunidade de estar aqui mais um ano na Rádio Garibaldi, né? E essa parceria de anos que a gente tem e sempre gera sucesso. Se me permite, João Paulo, eu gostaria de dar um agradecimento aos nossos aos nossos patrocinadores.
0: Com certeza.
1: Né? Eu gostaria de agradecer aqui a empresa Suvalan, tá? Que é a nossa patrocinante ouro, a Sicredi, a nossa Sicredi também, que sempre está presente nos eventos mais consolidados aqui da região, e os nossos patrocinadores Bronze, que é a Fruteira Vale Colonial, né? E a Festline Transportes e Turismo também, que fazem parte dos nossos patrocinadores. E um abraço especial também a todos, né? A gente não faz só em uma mão, mas faz em várias mãos o nosso Festival do Quentão. Um abraço a todos os organizadores e os participantes da sociedade lá do 15 da Graciema.
0: Maravilha. Obrigado, Vinícius, pela visita. Vinícius Manfredini, na comunidade do 15 da Graciema, para fazer o convite para mais uma edição, 27º Festival do Quentão, no 15, neste próximo sábado. 9h45 agora, intervalo. Depois, na volta, tem mais destaques aqui no Temática. Isso aí.
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0: 9h55, 9h55. Alguns dos clássicos do Skank que a gente vai rodar nesta quarta-feira, em que a gente lembra o aniversário de Samuel Rosa, 60 anos, virou sessentão o Samuel Rosa, cruzeirense Samuel Rosa, né? E aqui uma das minhas favoritas, eu particularmente adoro, tá no topo da minha lista, quando a gente ouve Skank, a música Resposta. 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
0: Nesse bloco, quero trazer uma matéria dos colegas da agência Rádio Web. Setor de transportes tem novidade porque caminhoneiros vêm sem pressão e o Senado aprova a medida provisória do frete. Quem nos traz esse destaque é o repórter Yuri Hudson, desde Brasília, falando sobre a MP do frete.
2: O Senado aprovou a medida provisória que altera as regras de transporte rodoviário de cargas e reforça o cumprimento do piso mínimo do frete. O texto segue para a sanção presidencial após um acordo entre governo e oposição, construído para evitar que a proposta perdesse a validade na próxima quinta-feira. A medida mantém a política de pisos mínimos do frete, endurece as punições para empresas que descumprirem a regra e prevê multas que podem chegar a R$1 milhão, além da suspensão do registro de transportadoras reincidentes. Antes da votação, o presidente do Senado, Davi Alcolumbre, destacou que o texto passou por uma ampla negociação para viabilizar um consenso mínimo entre os parlamentares.
3: Não correção de mérito, mas adequações redacionais que eu acho que eles chegaram a um entendimento com todos os envolvidos, sejam com os empresários, mas muito especialmente com os transportadores, com os trabalhadores que fazem da luta diária de transportar as mercadorias do nosso país.
2: Um dos principais pontos de divergência envolvia a anistia a caminhoneiros multados durante as manifestações de 2022 e também a criação de um piso salarial para motoristas de longa distância. O Senado retirou a definição do valor do piso por entender que o tema deve ser tratado por negociação coletiva. O líder do governo no Congresso, senador Randolfe Rodrigues, afirmou que o acordo inclui ajustes na redação.
4: No conjunto de preocupações colocadas, várias, quatro dispositivos, nós vamos buscar ajustar como emenda de redação. Outros têm compromisso de veto futuro do presidente da República. Então, eu creio que nós chegamos a um bom acordo para a votação.
2: Com a aprovação, a medida provisória garante novas regras para o cálculo do piso do frete e fortalece os mecanismos de fiscalização do transporte rodoviário de cargas em todo o país. Agência Rádio Web, de Brasília, Yuri Hudson.
0: Feito, Yuri. Obrigado pelas suas informações. Repórter Yuri Hudson, desde Brasília. 9h58 agora, intervalo, vem aí notícias da hora. Na sequência, nós vamos receber a turma de São Roque Figueira de Melo, que vão fazer o lançamento da festa de São Roque de 2026, que acontece lá no mês de agosto, mas o pessoal já vai colocar os ingressos à venda e a turma que planeja ir para a festa, se ligue porque costumam esgotar cedo os ingressos lá de São Roque. Hoje também tem o sexto episódio do podcast Soberana da FenaChamp, parceria entre as rádios Garibaldi e Mais Nova, e muito mais aqui na nossa programação. Fique com a gente, já já tem mais temática.
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7: 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Um acidente envolvendo um ônibus de turismo que havia partido de Gramado, na Serra Gaúcha, com destino ao Paraguai, deixou ao menos 3 mortos e dezenas de feridos na madrugada de hoje, no oeste de Santa Catarina. O coletivo saiu da pista e tombou em um barranco na SC-492, rodovia que liga os municípios de Maravilha e São Miguel da Boa Vista, por volta da 1 da manhã. Segundo informações, o motorista perdeu o controle do veículo em uma curva antes de o ônibus capotar na ribanceira. Os passageiros seriam todos paraguaios que participaram de um evento de dança na Serra Gaúcha e retornavam com destino a Vila Rica, no país vizinho. Segundo o Corpo de Bombeiros Militar de Maravilha, o ônibus transportava 67 pessoas. Do total, 8 ficaram gravemente feridas e pelo menos 39 pessoas precisaram ser levadas a unidades hospitalares da região. Tudo parece impossível até que seja feito. 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Policiais federais fazem nesta quarta-feira uma operação para investigar suspeitos de usar operações de crédito consignado para lesar servidores públicos, aposentados e pensionistas. A Operação Fugazi cumpre 13 mandados de busca e apreensão no Rio Grande do Sul, Mato Grosso e São Paulo. De acordo com a Polícia Federal, há indícios de que empresas ligadas aos alvos da operação apresentavam aos consumidores um suposto cartão de crédito consignado que, na prática, funcionava como um empréstimo consignado com juros elevados e com mecanismos que dificultavam a quitação da dívida. Isso gerava, segundo a Polícia Federal, prejuízos ao consumidor, ao potencialmente ocasionar aumento do saldo devedor. Também são investigados possíveis crimes contra o Sistema Financeiro Nacional e lavagem de dinheiro. 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
7: Próxima edição às 11 horas.
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0: 10h11, 10h11, temperatura em 14 graus, viu? Diz que ia subir rápido a temperatura, 14 graus. Skank na trilha sonora do nosso Temática, hoje com o aniversário de 60 anos do Samuel Rosa. Saideira, outro clássico que a gente ouve nesse bloco do nosso Temática. 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E vamos seguir falando de festa, gente. Vamos seguir falando de festa, porque agora nosso assunto é a festa de São Roque, em São Roque, Figueira de Melo, uma das maiores festas aqui do nosso interior de Garibaldi. E como a festa acontece somente em agosto, mas ela tem uma procura de ingressos muito grande, o pessoal já está liberando a venda de ingressos. Aliás, já fiquei sabendo que a procura está grande e é por isso que estou recebendo aqui nos estúdios dois dos festeiros da festa de São Roque, o Vinícius e a Graziella Sopelsa, que vem fazer um chamado, um convite para a comunidade de Garibaldi e região. Grazi, bom dia, obrigado pela visita.
1: Bom dia, João, bom dia a todos os ouvintes. É uma satisfação estar aqui e divulgar nossa festa.
0: Vini, bom dia, obrigado pela visita.
2: Bom dia, João, bom dia, ouvintes. É uma satisfação, como a Grazi disse, né, estar aqui divulgando a nossa tão grandiosa festa de São Roque.
0: Primeira experiência de vocês como festeiros? Eu acho que sim, né? Não me lembro de vocês como festeiros.
2: Sim, como festeiro sim, mas a gente sempre esteve nos bastidores ajudando, né? Então a gente já tem um caminho de festa de São Roque, né? Uhum. Mas como festeiro, cabeçando, né? É a primeira vez.
0: Que bom.
1: A gente sempre tem a tradição de ajudar, né? Porque a comunidade, quem faz somos nós, né? Uhum. Nós da comunidade mesmo, então é sempre bom ajudar. E dessa vez com um desafio um pouco maior, mas que é interessante participar disso também, uhum, né?
0: Aliás, não só na festa de São Roque, mas vocês dois já têm histórico de participar em muitas entididades, em muitos projetos aqui de Garibaldi, né?
2: Sim. A gente pode dizer que a família, né?
0: É a família, é verdade.
1: Exato. Isso.
0: Família Sopelsa tem esse histórico, né?
1: Exato. Isso mesmo.
0: Veio do sangue, né?
1: Isso.
0: Veio do sangue. Mas, Grazi, eu até falava na introdução aqui, né? Que já tem uma procura grande por ingresso. Tradicionalmente é uma festa que costuma vender os ingressos de forma antecipada bem rápido, né?
1: Sim. Por isso que é importante as pessoas se programarem, já se anteciparem, porque geralmente acaba esgotando os ingressos aí uma semana, duas antes. Uhum. Então a ideia é que realmente as pessoas se programem e já procurem a Cris, que já está à venda, né, os ingressos, uhum, e comprem, né?
0: Exatamente.
1: E lembrando que as mesas, elas são numeradas, então, uhum, vai ter já o lugar garantido, enfim.
0: São Roque foi pioneiro nesse sentido também, né, Vini, de fazer os ingressos numerados. Acho que foi a primeira comunidade a adotar essa experiência, que hoje temos muitas que passam a fazer assim, né?
2: Isso, exato. Então, a nossa festa, eu só não lembro direito o ano, mas foi a primeira, né, que começou, uhum, a fazer os ingressos numerados. E também, se eu não me engano, a questão dos talheres, né, que o pessoal pode levar os talheres para casa. Então, uhum, eu acredito que também foi aí na festa de São Roque.
0: É verdade.
1: Isso.
0: Que bom. Uhum. Bom, você permanece com a Cris fazendo a reserva dos ingressos, né? Que ela já tem esse controle, esse know-how da experiência, né? Então, já vamos começar por aí. Quem quiser já garantir esses ingressos, qual o contato da Cris?
2: Então, durante o dia é no 3462-7636. E à noite, então, aí pode ser pelo celular, né? Que é o WhatsApp também. É pelo 549-9988-2597.
0: Perfeito. E a programação, Grazi, para a festa?
1: Mas antes, João, só falando dos ingressos, é importante dizer que os ingressos são para crianças de 6 a 12. Porém, se tem alguma criança abaixo de 6 anos, anos que também vai participar da festa, é super importante avisar a Cris no ato da compra, para que a gente consiga nos organizar e colocar lugares a mais para essa criança não pagante.
0: Certo.
1: Porque até então não está programado, então a gente precisa fazer essa programação.
0: Sim, garantir o lugar, né? O lugar físico, físico da criança.
1: Físico,
0: né?
1: Da criança, isso. Porque depois chega lá, né? Então, sabendo, a gente já vai adicionar essa, essa cadeira.
0: Valor dos ingressos.
1: Valor dos ingressos, então, é R$80 para adulto e R$40 para crianças de 6 a 12 anos.
0: E vocês me falavam fora do ar que nesse ingresso tem refrigerante e água liberados, né?
1: Isso, isso mesmo.
2: Isso.
1: Vini, tu quer falar então aqui o cardápio? Acho que é importante, né, já falar.
2: Sim. Então, vai ser o tradicional cardápio, né? Então, sopa de capelete, recheio, carne lessa, carne de gado e frango, maionese, saladas, pão, cuca, vinho e refri.
0: Ah, o vinho também está incluído.
2: O vinho também. É bem tradicional o vinho estar incluso já, então, esse sim. E daí esse ano a gente acabou complementando com o refri, então.
1: O refri é o fruque.
0: O fruque.
1: Né? Importante dizer que é o fruque.
0: Agradando a todos, né?
1: É isso aí, sempre, né?
0: Não tem erro, né?
1: Tradicional, não.
0: Não tem erro. É. Grazi, antes de chegar na festa, que vai ser no dia 9 de agosto, você então toma uma preparação, né? Por exemplo, vocês passam aí nos moradores de São Roque, tem uma série de preparativos. Como é que tá o cronograma de preparação de vocês para essa festa?
1: Então, agora, nesse próximo sábado, tá? A gente vai fazer a nossa tradicional coleta dos donativos. Então, a gente passa na comunidade, passando para arrecadar doações, então, para a festa. Isso já é tradicional há anos e a gente vem mantendo, né? Depois, no dia 8, que é no sábado, antes da festa, a gente vai ter, então, a feira dos nossos produtos. Importante dizer que vai ter lá um espaço para tomar um café, para quem quiser, vai ter Grostoli na hora.
0: Grostoli de São Roque vai ter, então.
1: Vai ter, com certeza, e ele vai ser frito na hora, que aí a pessoa pode ir lá esperar e vai ter o Grostoli quentinho, então isso também é legal. Além das tradicionais cucas, tortas, então, vai ter lá o Clube de Mães e o pessoal vendendo também. E aí, no domingo, sim, então, é a nossa festa. Né?
0: Esse ano com uma novidade, que é um retorno, que já era tradicional em São Roque, que é a festa ser realizada no Dia dos Pais, né, Vini? Esse ano, para quem planeja e não sabe o que vai fazer no Dia dos Pais, tem uma bela dica, né, para a festa de São Roque, né?
2: Isso, exatamente. Até então era sempre no segundo domingo, né? Então esse ano houve uma troca, né? E aí ele acabou passando então para a primeira semana, para o primeiro domingo do mês, né?
0: Na verdade, o segundo, não.
2: Segundo.
0: Segundo já não. Eu acho que era o terceiro. E agora voltou para o segundo.
1: É verdade. Terceiro. Isso aí.
2: Isso, era o terceiro, sempre foi o terceiro,
1: isso aí,
2: exato.
1: É o terceiro.
2: E aí agora, então, voltou para o segundo e justamente caiu bem no Dia dos Pais, né? Então é uma forma também do pessoal comemorar o Dia dos Pais lá conosco, né?
0: Exatamente.
2: Que depois também vai ter o baile, né? Então, vai ter o tradicional rifão, então tem bastante coisa pra família fazer.
0: Perfeito. Programação completa daquele dia, então, Grace, conta pra gente.
1: Então, 10h30 vai ser a missa, começa a missa. Às 12 horas o almoço, o tradicional almoço. E para quem gosta de dançar, a partir das 15 horas, reunião dançante. Então, com a banda Sangue Gaudério. Né? E a entrada é franca. Então, só aparecer lá que vai estar bem divertido.
0: Maravilha. Então tá, Grazi, só reforçando a questão dos ingressos, né? Quem já está se planejando, quem já deseja ir, não dá para deixar para a última hora, né?
1: Não pode, tem que se antecipar e já contatar a Cris, né? Nos telefones que a gente já passou, porque eles esgotam rápido, como nós já comentamos, aí na última semana, duas semanas antes, acaba terminando. Então, se programem e lembrem, se vai uma criança abaixo de 6 anos, ela precisa nos informar.
0: Perfeito.
2: É, mesmo que não pague, né? Ela precisa
1: mesmo
2: informar.
1: Mesmo que não pague.
2: É justamente pelos ingressos serem numerados, né? Pra não dar atritos depois lá, né?
0: Com certeza. Então tá, gente. Obrigado pela visita, convite feito. E até o dia 9 a gente vai se falar bastante ainda, porque essa é uma festa que tem uma repercussão bastante grande, né? Obrigado pela visita, Grazi. Boa festa pra vocês.
1: Muito obrigada, João. Obrigada pra todo mundo. E a gente espera vocês lá.
0: Com certeza. Vini, obrigado pela visita.
2: Obrigado.
0: Sucesso.
2: agradeço o convite para estar aqui falando sobre nossa festa. Eu só queria fazer um adendo que a gente acabou esquecendo, que no dia 7, então, na sexta antes da festa, a gente vai ter o Santo Terço na missa, né? Lá, então, todo mundo que quiser participar lá na missa, ou então ouvir nós pela rádio, né? E no dia 22 de agosto, nós vamos ter o bingo. E aí, esse ano vai ser num sábado, nós vamos fazer o bingo dançante. Então, depois do bingo, vai ter um baile, né, também, para quem quiser participar e tudo mais.
0: Maravilha. Graziella e Vinícius Supelsa, dois dos festeiros da festa em honra a São Roque, na comunidade de São Roque, Figueira de Melo, dia 9 de agosto, dia dos pais, para você se programar aí.

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0: 10h32, 10 horas com mais 32 minutos. Estamos voltando com o Skank e a música Tiveira aqui na trilha sonora do nosso Temática, no aniversário de 60 anos de Samuel Rosa e a nossa trilha sonora que tem a parceria da loja Ponto Moderno, onde você encontra estofados com conforto, elegância e qualidade. 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Gente, antes de trazermos o podcast Soberanas da FenaChamp, deixa eu trazer só um recadinho ainda para voltar da questão do Festival do Quentão. O Vinícius, que esteve com a gente agora há pouco, deixou um ingresso por aqui para quem quiser participar e concorrer a esse ingresso. Então, hoje à tarde, gente, no programa Em Alto com o Balejo, hoje à tarde teremos o sorteio de um ingresso para o Festival do Quentão. Então, fique ligado, você que participa do Em Alta, fique ligado que hoje à tarde o Balejão vai fazer esse sorteio aqui na programação da Garibaldi, tá certo? E agora sim, sexto episódio do podcast Soberanas da FenaChamp, parceria das rádios Garibaldi e Mais Nova. Hoje, Thay Pereira conversa com Laura Nicareta Montemajori. Com você, Thay.
1: A escolha da nova corte da FenaChamp está cada vez mais próxima. Enquanto a expectativa cresce, seguimos conhecendo as histórias das candidatas que desejam representar Garibaldi e a festa do espumante brasileiro. E no sexto episódio do nosso podcast Soberana FenaChamp, eu converso com a Laura Nicareta Montemajori. Bom dia, Laura. Seja muito bem-vinda ao nosso podcast.
2: Bom dia, Thay. Bom dia a todos que estão nos assistindo, nos escutando. É um prazer estar aqui.
1: E vamos lá para a nossa primeira pergunta. Apresente-se, nos conte, quem é a Laura?
2: Bom, eu sou filha do Lauri, da Maria Elisete Montemajori, eu sou irmã da Isadora e do Matheus, e hoje, além de candidata na corte da FenaChamp, eu também sou estudante de engenharia civil, estudo na Unicinos, em São Leopoldo, hoje trabalho aqui na Secretaria de Obras de Garibaldi e também sou professora de inglês. Mas, além de todos esses papéis, eu me considero uma pessoa muito determinada, acredito muito no poder da dedicação e eu levo entusiasmo em tudo que eu faço. Eu gosto de transmitir uma alegria, uma energia positiva sempre.
1: E o que despertou em você o desejo de participar do concurso de escolha da Soberana da FenaChamp? Por que você deseja ser uma soberana?
2: Eu tenho uma paixão muito grande por Garibaldi, pela nossa cidade, pela nossa cultura, pela nossa história. Então, esse sentimento, esse vínculo me dá vontade de mostrar o que a gente tem de mais especial aqui. Então, o meu desejo é justamente para poder transmitir esse orgulho que a gente sente em ser aqui da cidade, poder transformar esse amor por Garibaldi em uma representação, poder levar a nossa essência por onde eu passar. E esse desejo, ele sempre esteve em mim, de alguma maneira, mas ele despertou, assim, faz muito pouco tempo. Eu sempre gostei de frequentar, sempre admirei muito as rainhas, as princesas, mas nunca foi algo que eu pensei que eu fosse capaz, eu sempre fui colocando outras prioridades antes, né? E aí, na última festa, eu vivi ela de uma maneira muito intensa, eu reconheci tudo que ela representa pra gente, e aí eu olhei e eu pensei, é onde eu quero estar. E quando eu tive a oportunidade, eu entendi que era a minha hora de tentar.
1: Agora nos conte um pouco da sua trajetória, sua relação com a FenaChamp. Quais são as suas principais lembranças com a festa?
2: Bom, a FenaChamp, ela me traz memórias afetivas de muitas fases da minha vida. Quando eu era criança, era onde eu passava os domingos com os meus pais, aproveitando, dançando com meu pai. Depois, uma memória até engraçada, quando eu cresci um pouquinho, a FenaChamp foi o primeiro lugar que os meus pais me deixaram sair sozinha, sem só os meus amigos, né? Tava me sentindo o máximo. E com o tempo, ela foi se tornando um lugar de celebração, de união com os amigos, com a família. Quando eu ando de FenaChamp, eu reservo o mês inteiro de outubro, né? Mas a minha memória mais viva, eu devia ter uns 7, 8 anos, era pequena, e eu fazia aulas de balé com a Camila Montemaggiore, e a gente se apresentou lá um ano, fizemos uma apresentação, e eu me lembro até do nervosismo antes de entrar no palco, e como ele sumiu, assim, quando eu subi, como foi mágico esse momento.
1: E como está sendo a experiência do pré-concurso? Convívio com as demais candidatas e com a diretoria social do SEC?
2: Tá sendo mais incrível do que eu imaginei, assim, em todos os cenários, sabe? No primeiro encontro que a gente teve de candidatas, quando era ainda tudo segredo, a Diana falou para nós: meninas, bem-vindas à família FenaChamp. E eu me sinto dentro de uma família mesmo. A comissão é muito prestativa, eles estão sempre presentes, nos ajudando. E as meninas nem se fala, a gente se uniu muito, nos tornamos um grupo muito unido. Tá sendo, assim, maravilhoso dividir essa experiência com elas. A gente aproveita muito cada momento. Então, tem sido muito especial. Muitos aprendizados, muito crescimento e criando memórias para a vida toda.
1: E qual é o seu maior sonho? Seja ele já realizado ou que você ainda pretende realizar?
2: Eu tenho muitos sonhos. Estar vivendo esse concurso está sendo viver um sonho, com certeza. Mas, além desse, eu gostaria muito de conhecer o mundo. Eu sou apaixonada por conhecer lugares novos, aprender com pessoas novas, culturas novas. E um sonho que eu já realizei, mas quero desenvolver ainda mais, é ser professora. Ensinar permite fazer parte da vida das pessoas, assistir elas evoluírem, aprenderem. É muito gratificante.
1: E falando de Garibaldi, quais os lugares que mais representam a cidade para você?
2: Temos várias opções, né? Eu acredito que o nosso centro histórico e todas as construções históricas que nós temos aqui representam muito a gente. O nosso turismo, ele é um turismo de experiência, né? Então, tu poder passar, tu poder entrar numa casa que o nosso imigrante construiu, o nosso imigrante se desenvolveu, eu acho muito legal poder viver a história. E é onde acontecem alguns dos principais eventos da cidade, né? O Vintage, o Festival do Grostoli. E eu posso dizer também que o nosso interior representa muito a gente, é onde temos os agricultores, os enólogos trabalhando para fazer o nosso espumante, o nosso produto, manter a nossa cultura viva.
1: E se você recebesse hoje um turista em Garibaldi, quais os lugares, experiências e tradições não poderiam faltar no roteiro?
2: Bom, o turista precisaria de uns bons dias para curtir a nossa cidade. Eu com certeza faria um passeio pelo centro histórico, um passeio de Tintim, entraria no museu, na igreja, acho que seria muito especial. Faria um passeio pelo interior também, pelo Vale dos Vinhedos, conhecer a nossa paisagem linda, né, com as videiras. Faria um almoço num restaurante italiano, com certeza não poderia faltar. E uma vinícola para finalizar, uma degustação, entender a origem do espumante, a fabricação, seria muito especial.
1: Garibaldi é reconhecida como a capital brasileira do espumante. Qual prato, um momento especial, você acredita que combina perfeitamente com um bom espumante e por quê?
2: Bom, o espumante, ele combina com momentos de celebração, né? Uma reunião em família, amigos, uma conquista, inícios ou finais de ciclos. O espumante acompanha as pessoas e a história de cada uma. Então, para mim, um bom risoto, uma boa massa combinam perfeitamente com o espumante, porque são pratos que geralmente eu faço com a minha família ou a gente sai para comer quando tem algum momento bom para comemorar. Então, é isso. Combina porque me traz o sentimento de felicidade.
1: E existe alguma pessoa que inspira você? O que você mais admira nela?
2: Eu acredito que todas as pessoas que passam pela nossa vida, a gente acaba aprendendo alguma coisa, né? A gente sempre aprende algo novo, se inspira de alguma maneira. Mas os meus pais, com certeza, são as pessoas que eu mais me inspiro. Eu admiro muito a força deles. Eles sempre batalharam muito para conseguir os objetivos deles. Sempre fizeram bem e mesmo com desafios, inseguranças, eles sempre continuaram, sempre tentaram. Então eu busco ter essa coragem e essa generosidade que eles têm.
1: E para encerrarmos, deixe uma mensagem para a comunidade e faça o convite para que acompanhe a escolha das futuras soberanas da FenaChamp. E caso eleita, como você convidaria o público para prestigiar a festa?
2: Primeiro, eu gostaria de te agradecer, tá? E agradecer a rádio pelo convite e pela oportunidade de estar aqui, foi muito especial. E agradecer a comunidade por todo o carinho, todo o apoio que elas dão pra gente. É muito essencial nesse momento tão importante da nossa vida. E eu quero convidar a todos a prestigiarem a escolha da soberana da FenaChamp 2027. Vai acontecer no dia 24 de julho, às 19h30, nos pavilhões da festa. E vai ser um momento muito especial, a gente está se dedicando para ser inesquecível. Caso alguém não consiga ir presencialmente, vai ter transmissão ao vivo também. E também quero convidar a todos a viverem a FenaChamp 2027 conosco. Vai acontecer dos dias 7 a 31 de outubro de 2027 aqui em Garibaldi. E vão ser finais de semana com muitos shows, atrações para todos os gostos, nossa típica gastronomia maravilhosa e os melhores espumantes. Espero todos para a gente brindar juntos.
1: Obrigada, Laura. 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Esse foi o podcast Soberana da FenaChamp, uma realização das rádios Garibaldi e Mais Nova. Até o próximo episódio.
0: Até o próximo. Muito obrigado a Laura, obrigado a Thay. E esse episódio da Laura também já está disponível em vídeo no Facebook e Instagram da tua Rádio Garibaldi e também da Rádio Mais Nova FM 88.1. 10h43, último intervalo, depois na volta, a reta final do Temática de hoje.
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11: 10h49.
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0: Fechando a nossa homenagem ao Skank nesta quarta-feira com Vou Deixar, trilha sonora do nosso programa nesta manhã de quarta-feira. Hoje o Samuel Rosa está completando 60 anos de vida. 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Vamos fazer mais um giro de informações com os colegas da agência Rádio Web nessa reta final do nosso programa, para trazer uma novidade com relação ao nosso tanque de combustível, nosso carro, hein? O governo aprova a gasolina com mais etanol. A partir de agosto, a gasolina terá 32% de etanol, contra os 30% atuais. Matéria especial do repórter Yuri Hudson, desde Brasília.
1: A gasolina vendida no Brasil terá um aumento na mistura obrigatória de etanol. O Conselho Nacional de Política Energética aprovou nesta terça-feira a elevação do percentual de 30% para 32%. A mudança começa a valer no dia 1º de agosto e terá validade inicial por 180 dias, com possibilidade de prorrogação. Segundo o ministro de Minas e Energia, Alexandre Silveira, a medida foi adotada com segurança técnica.
2: A transitoriedade é por um excesso de zelo, mas quando nós fizemos os testes de B27,5, nós não fizemos até o E30, nós fizemos até o E32. Então, no etanol, nós estamos completamente seguros de avançar até o E32.
1: De acordo com o governo, a decisão leva em conta a instabilidade do mercado internacional de petróleo provocada pelos conflitos no Oriente Médio. A expectativa é reduzir a importação de cerca de 900 milhões de litros de gasolina por ano e diminuir em até 3 centavos o preço do combustível nas bombas, considerando os valores atuais. O ministro Alexandre Silveira também afirmou que o governo já realiza estudos para ampliar a mistura para 35% no futuro.
2: Quando estiver economicamente viável, a gente aumenta. Se piorar, a gente diminui. Só precisamos ter os testes, porque nós precisamos ter garantia de que nós teremos a motorização completamente preservado dos veículos.
1: De acordo com o Ministério de Minas e Energia, os testes técnicos indicaram que a gasolina com 32% de etanol apresentou desempenho semelhante ao das misturas atuais, inclusive em veículos com motores movidos apenas a gasolina. Agência Rádio Web, de Brasília, Yuri Hudson.
0: Obrigado, Yuri, pelas suas informações. Agora são 10h55 e eu trago uma outra matéria do repórter Regis Salvarani, que traz um dado importante, gente, e que nos chama a atenção. Mais de 90 milhões de pessoas ainda não têm rede de esgoto no Brasil. Olha esse dado, hein? Mais de 90 milhões ainda não têm rede de esgoto no Brasil. Esse número é impressionante. Regis Salvarani.
3: Segundo dados recentes do Ministério das Cidades, cerca de 90 milhões de brasileiros ainda não têm acesso à coleta de esgoto e 33,6 milhões não dispõem de água tratada. O movimento Saneamento Salva, promovido pelo Instituto AEGEA, amplifica o debate e a busca de soluções para a questão do saneamento básico no Brasil, buscando com isso induzir a qualidade ambiental e o desenvolvimento humano. Edson Carlos, presidente do Instituto AEGEA, afirma que um dos piores impactos da falta de saneamento básico se dá nas crianças com até 5 anos. Nessa idade, ocorre a formação do cérebro e o corpo precisa de muita água para fazer as conexões neurais. A falta de higiene nessa fase pode prejudicar, inclusive, o aprendizado escolar no futuro. Ele listou algumas das mais de 20 doenças transmitidas pela falta de saneamento básico.
4: As mais comuns são as diarreias, mas também temos as verminoses, parasitoses, leptospirose, quando tem rato associado ao esgoto, esquistossomose, que é a doença do caramujo. dermatite, né, problemas de pele, febre tifoide, dengue. Então são muitas as doenças transmitidas, né, pela falta de saneamento básico, pela falta de higiene, perigosas para a saúde, principalmente das crianças pequenas e dos idosos.
3: O especialista afirma que o saneamento é muito importante também no combate às doenças respiratórias. Ele relembrou como a água potável se mostrou fundamental no controle da pandemia de Covid e que a proliferação de outras doenças respiratórias também está conectada à falta de higiene. Dando visibilidade à questão através de notícias, reportagens especiais, artigos de especialistas e entrevistas exclusivas, a plataforma www.saneamentosalva.com.br procura promover reflexão e conscientização e, com isso, mobilizar a sociedade na busca pela universalização da água e do esgoto tratados.
4: Saneamento básico é uma questão de infraestrutura, de obras, tubulações, bombas, é um tema técnico, mas as decisões são sempre decisões políticas. Então é importante que nós falemos cada vez mais sobre esse tema, que a sociedade fale, para que todos os nossos representantes, vereadores, prefeitos, deputados, senadores, presidente da República, secretários, saibam que isso é uma necessidade do Brasil.
3: Segundo Carlos, a melhoria no saneamento básico contribui para a melhoria da economia, geração de mais impostos através do IPTU, diminuição no número de faltas ao trabalho por diminuir a incidência de doenças e amplificação do potencial turístico do país, entre outros benefícios. Repetindo o endereço do site para saber mais sobre o tema, www.saneamentosalva.com.br. Agência Rádio Web, produção e reportagem, Regis Salvarani.
0: Obrigado, colega Regis Salvarani, pelas informações. Agora são 10h59, 16 graus a temperatura. Nós temos intervalo, vem aí notícias da hora e depois, na volta, a gente tem um espaço de debate com a nossa tradicional bancada das quartas-feiras, no próximo bloco.
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5: 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Contribuintes em situação de inadimplência com o IPVA deste ano no Rio Grande do Sul serão inscritos em dívida ativa da Fazenda Pública a partir de 18 de julho. Além da inclusão do nome, o devedor segue sujeito a um acréscimo de 5% sobre o valor devido, além de uma multa diária de 0,33% ao dia até o limite de 20%. De acordo com o balanço da Secretaria da Fazenda, cerca de 9,5% dos proprietários de veículos estão em débito com o imposto há pelo menos 60 dias. E estão sujeitos à execução da medida por parte da Receita Estadual. A inclusão em dívida ativa poderá abranger cerca de 379 mil veículos pertencentes a mais de 335 mil contribuintes, que somam 469 milhões de reais em IPVA devido aos cofres públicos. Os inadimplentes têm até sexta, dia 17 de julho, para pagar o tributo e evitar a sanção administrativa. Pesquisa Quest, divulgada nesta quarta, mostra que 48% dos entrevistados aprovam o governo Lula, enquanto 47% desaprovam. Os números mostram uma situação de empate técnico. A pesquisa foi encomendada pela Genial Investimentos e ouviu 2.004 eleitores entre os dias 10 e 13 de julho. A margem de erro é de 2 pontos percentuais, para mais ou para menos, e o nível de confiança é de 95%. A pesquisa foi registrada no TSE com o número BR-07181-2026. 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O presidente dos Estados Unidos, Donald Trump, afirmou que pretende ampliar os ataques contra o Irã na próxima semana, mirando usinas de energia e pontes, caso Teerã não aceite negociar um novo acordo de paz. Em entrevista à emissora Fox News, Trump ameaçou intensificar a ofensiva. Ele também afirmou que os ataques americanos ao Irã continuarão pelo tempo que ele achar necessário. 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

0: Olá, tudo bem? Bom dia, 11 horas, 8 minutos, debate no ar aqui na Garibaldi. Vou baixar só um pouquinho a minha câmera. O João devia estar vendo muito teto aí, né? Nesta quarta-feira ensolarada, que dia bonito, hein? Lindo. Bah, a gente tava precisando demais de alguns dias de sol para até melhorar um pouco a nossa questão anímica. Quarta-feira, nossos convidados, por enquanto, um terço está presente. Sandro Cisilotto Garda.
1: Queridos, bom dia.
0: Bom dia. Cássio está estacionando aqui, né?
1: O Cássio continua chegando atrasado.
0: Está estacionando.
1: Ele mas ele não é mais governo.
0: Mas ele diz que ele é Uber agora, né?
1: Ah, ele é
0: vai
1: Uber,
0: levar e buscar as filhas.
1: Filha, mãe, né? Todo mundo.
0: E aí tem que... ele chega um pouco atrasado.
1: O César tem alguma notícia?
0: Não, o César daqui a pouco deve estar por aí também. E a gente estava falando aqui nos bastidores, logicamente, de Copa do Mundo, está funilando, né? A França, decantada França, que é, como era a frase de alguns comentaristas, só vai perder para si mesmo.
2: Só,
0: né?
2: Perde para si mesmo.
0: Esqueceram de combinar com os espanhóis.
1: Faz lembrar do...
0: dos russos.
1: Dos russos, né?
0: Mas tomou um baile ontem, né? Que baile que tomou a França, não viu a cor da bola, o Unai Simón praticamente não fez nenhuma defesa difícil, o goleiro espanhol. Não,
1: o goleiro espanhol assistiu praticamente
0: assistiu boa
1: o jogo.
0: Parte, né, do jogo, e tá fora.
1: E tu vê, numa data, né, a data
0: da Bastilha,
1: nacional, né? Francesa, né, o 14 de julho é o dia da queda da Bastilha, o dia nacional da França, e tomou um passeio.
0: Chocolate.
1: Um passeio.
0: Né?
1: Ô, Cássio. É.
0: Cássio, muito bom dia.
3: Bom dia. Feliz da vida com o
0: eu também não. Eu também não torço nada para a França.
3: Era o time que eu secava. De todos os semifinalistas, era o que eu secava. É. Qualquer um agora, eu tô de sangue doce.
0: É um dos algozes do Brasil, né?
1: Eu ia perguntar por quê.
0: Por
1: isso.
3: E eu vou dizer o seguinte: eu acho muita soberba do Mbappé. Acho um excelente jogador, mas eu acho que ele tem muita soberba.
0: Ah, é?
3: Comparado com os outros jogadores que também são de um nível como um Messi da vida. Eu sou torcedor hoje do Messi.
1: Do Messi,
3: eu sou torcedor do Messi.
0: Eu sou do Bellingham.
3: Acho que o cara...
0: Bellingham e Harry Kane.
3: Pelo estilo dele como jogador. Eu acho que é um cara que demonstra, apesar de poder ter a soberba, não demonstra essa soberba, no meu modo de ver, pelo menos nas atitudes que eu acompanho, né? É um cara mais humilde, mais tranquilo com os torcedores... Pelo menos é o que me parece, né?
2: E um histórico como atleta dele também.
3: Exatamente.
1: De quem esse? Do Messi?
2: Do Messi, né?
1: Mas pegando um gancho, quer dizer, eu vou ser sincero com vocês, eu não conheço como é que é o Mbappé fora do campo.
0: Pois é, não tem muita notícia do Mbappé,
2: não se envolve em polêmica.
1: Eu não tenho essa visão dele, pelo amor de Deus, cada um. O que eu tenho essa visão, quem eu peguei e ojeriza, não preciso aqui esconder, é do Neymar, né? O Neymar, aliás, até porque o Neymar deixou de ser um jogador de futebol há 4, 5 anos, né? Hoje ele é um ex-jogador em atividade. Mas que ele não joga mais em alto nível, isso é inquestionável.
0: Essas lesões atrapalharem a vida dele desregrada para não curar essas lesões e não se lesionar.
3: Eu acho que o que a...
1: Eu tenho, só para dizer, perdão, Cássio, eu tenho essa visão do... Essa que tu tem do Mbappé, eu tenho do Neymar.
3: O que levou para mim o Neymar a derrocar a derradeira foi aquela lesão que ele teve nas costas, foi na Copa
0: 14?
3: Dele, 14, né?
1: Sim, aí fazem 12 anos.
3: Exato, mas dali para diante ele desceu, porque ali ia ser o auge. Talvez ali ele ia explodir.
0: Ah, em Copa, mas em 15 ele fez a maior temporada da carreira.
2: Eu acho que foram escolhas erradas na carreira dele.
0: Sair do Barcelona.
2: A saída do Barcelona.
3: Sem dúvida, né? Isso
2: acarreta. Até porque o Barcelona, né, que conseguiria controlar ele mais fora do que o PSG, né?
3: Exatamente. E ele tem uma entrevista do Jorge Jesus, agora, que está assumindo Portugal, que diz que conversou com ele lá no
1: acabou,
3: time,
1: né?
3: Que tinha dito para ele: eu não conto mais contigo, para mim tu acabou a carreira.
0: Olha só.
3: É um troço forte.
1: Eu faço uma comparação, vou me permitir fazer essa comparação, e não é porque jogou no Grêmio, não. Porque é um dado da realidade. O time ruim do Grêmio, não é de hoje, então, o do ano passado era ruim, de 24 era ruim, e assim vai. O time ruim do Grêmio contratou um jogador desta classe, chamado Luizito Soares.
3: Bem extra classe,
1: né? E esse cara carregou o time nas costas. Se tivesse mais meio jogador, o Grêmio tinha sido campeão, acho que foi 23 ou 24.
2: 23.
1: Aí compara agora com o Neymar. O Neymar vem para o Santos... Joga aí essa primeira parte do...
0: Ganha um caminhão de dinheiro.
1: E não joga absolutamente nada.
0: É 100 milhões de reais, um negócio assim, né, João?
1: Absolutamente nada.
0: É um absurdo,
2: fora,
0: né?
2: Fora aquilo que está escondido, que a gente não sabe de números, né?
0: É um contrato absurdo, né?
3: É umas coisas que não se explicam, né? Meu Deus do céu.
2: Ou se explica, porque a gente sabe de muita coisa também. Neymar é um jogador de pôquer hoje, né?
0: É verdade.
2: O futebol é segundo plano, né?
1: O futebol continua sendo uma fonte de renda. Então, claro, essa é a lógica.
0: A grande
1: claro.
0: Fonte.
1: Gente. Ele se mantém, tenta se manter em evidência, em atividade, porque...
0: Tanto que o pai dele gravou um vídeo pedindo, emocionado, pedindo, por favor, meu filho, não deixe de jogar futebol.
1: Isso aí é...
2: E isso.
1: Jogada de Marques é vergonha. Chega a ser vergonhoso.
2: Pra te ver como o Neymar tá aquém de Cristiano, próprio Cristiano Ronaldo e do Messi, né? Nenhum de nós aqui, quase ninguém no Brasil, cogita o Neymar na próxima Copa. Imagina o Neymar na próxima Copa.
1: Eu espero que não, né?
2: E na próxima Copa, ele vai ter menos idade do que tem hoje o Messi na Exato. Copa atual.
0: Exato.
2: Ele vai estar com 38 anos. O Messi hoje tem 39, o Cristiano Ronaldo já tem 41.
3: E o Messi já se cogita em função até da Copa ter os jogos na Argentina, né? Na próxima, né? Tanto que Cristiano Ronaldo por causa de Portugal. Então, pois olha é. O que é a diferença.
2: Ah, é verdade,
3: né?
2: Que os dois países vão sediar, né?
3: Exato.
2: É
3: três aqui na América do Sul e três na Europa, né? Na verdade, aqui na América do Sul, mais por uma confraternização, que é Paraguai, por causa da Comebol, Uruguai e Argentina. E na Europa vai ser Portugal e Espanha e Marrocos.
2: Na verdade, um jogo no Uruguai, um no Paraguai, acho que um ou dois na Argentina.
3: Isso.
2: E o resto
3: e
2: tudo
3: o resto
2: pra lá.
3: Volta tudo pra lá.
0: Acabei de receber um convite aqui, olha só, a gente tem que registrar essas coisas, né? Dos golpes que estão por aí. Convite pra Wolfgang Hackermann 2026 quer seguir você. É uma militar, uma mulher militar norte-americana que está me mandando gentilmente um convite para seguir.
3: Eu recebo uns e-mails, uns e-mails escritos em inglês que eu tenho uma grana para receber. Sim, uma herança.
0: Clique aqui.
3: Que a pessoa quer me dar um dinheiro.
0: Clique nesse link e confira.
3: Eu peço, me manda o dinheiro porque eu não tenho nem para pegar uns. Meu Deus do céu.
0: Clique aqui e confira. É mais golpe do que cair nas bets, né?
3: Meu Deus.
1: E hoje teremos, hoje também, um jogo histórico, né?
0: Me ajudem,
1: eu cheguei, ia procurar, depois acabei me esquecendo. Eu acho que depois de 86 é a primeira vez que a gente...
0: Não, mais duas em Copas. Uma em mata-mata e outra em fase de grupos. Uma vitória para cada lado.
2: Em 98, a Argentina ganhou nos pênaltis, nas oitavas de final da Inglaterra. E na Copa seguinte, 2002, se encontraram na fase de grupos. E aí a Inglaterra ganhou de 1-0, aquele resultado ajudou a eliminar a Argentina ainda na fase de grupos.
1: Sim, porque...
0: Tem todo um contexto histórico.
1: Até vamos recordar, né? Acho que é importante a gente entender por que as coisas acontecem, né? Elas não é um raio que cai do céu num dia lindo, com o céu azul como hoje, né? A Argentina, em 76, tem um golpe de Estado e a junta militar assume. E é das mais bárbaras ditaduras, né? Daqui da América Latina, né? São mais de 30 mil desaparecidos. O que se fez lá é indizível.
0: Os voos da morte.
1: Meu Deus do céu, sequestro de crianças. Bom, era uma coisa... Chega a arrepiar só de falar.
0: Só acompanhar as mães da Praça de Maio, né?
1: As loucas da Praça de Maio. E em 82 o regime estava nos seus estertores, né? Estava afundando, falindo, o regime militar estava falindo. E aí a brilhante ideia que os militares tiveram foi invadir as Ilhas Falkland, né? Que eles chamam os argentinos como Malvinas, como forma de, novamente, né? Ganhar o regime, ganhar adesão popular. E dá completamente errado, né? Eles fazem a historiografia hoje nos conta, eles apostaram de invadir as Malvinas, mas que a Inglaterra não ia revidar, né? Que a Inglaterra ia
0: dar bola.
1: Isso, ia, claro, ia ter protestar,
0: sim.
1: Mas não que a Inglaterra ia criar uma força-tarefa, né? Que se mobilizar militarmente para vir à América do Sul e retomar a força. As ilhas, que foi o que acabou acontecendo. Os argentinos, a comparação entre o exército argentino e o exército britânico era incrível, né? Porque os argentinos eram meninos mesmo, 19, 20 anos, recrutas, que foram lutar contra o exército profissional. E isso se tornou, a consequência disso na Argentina foi terrível, né? Porque eu não me recordo agora o número, mas foram centenas, não sei se chegou a milhares de mortos, mas centenas eu tenho certeza, e feridos e danos psicológicos e por aí vai. Bom, a coisa foi tão séria que o regime cai. A derrota foi tão marcante para a Argentina que o regime militar cai e assume o Alfonsín. Então isso ocorre em 82 e logo quatro anos depois, a Argentina ainda machucada, muito dolorida, ainda até hoje, né? Mas imagina que foi quatro anos depois há esse encontro entre a Argentina e Inglaterra e Maradona faz o que fez. Primeiro um gol que...
0: La mano de Deus.
1: Sim. Esse e mais aquele...
0: E o gol del siglo, né? Que é o gol do século, né?
3: Aquele gol sai, extraordinário, né? Sai ontem eu vi o replay desse
0: gol. Espetacular.
1: E aí, e até as pessoas quando falam, né? A gente comentava, o Cássio não tinha chegado ainda, mas é assim... O futebol teve, assim, extraterrestre, vou chamar assim. Por exemplo, Pelé. Pelé não tem termo de comparação. Até eu vi uma definição sobre o futebol do Pelé, que é o seguinte: hoje todo mundo fala do Messi, que o Messi foi uma, alguns dizem, né, que é o maior jogador, tal, papapá. Tem uma diferença, né? O Messi é conhecido hoje em razão do futebol. O futebol é reconhecido hoje, é conhecido hoje por causa do Pelé.
3: Deixa eu fazer um complemento do que tu tá dizendo aí agora. São duas situações que casualmente hoje de manhã, do que tu estavas falando, me chamou a atenção. Uma ruim, que quando tu falaste aí, né, da questão da Argentina com as atrocidades que aconteceram, né, e tu falou de até crianças sequestradas, tudo, né. Infelizmente nós estamos hoje vivendo na Colômbia, a guerrilha do Exército da Libertação Nacional sequestrou 39 pessoas, incluindo menores de idade. E aí estão pedindo que eles libertem elas, que mantenham pelo menos a dignidade enquanto estão sequestrados e que libertem. Enfim, tá uma situação bem dramática, né? E a outra, daí a parte boa, quando tu fala do Pelé, através da inteligência artificial, né? Estão tentando recriar um dos lances mais magníficos do Pelé, que foi um gol que ele fez que não tinha um registro, está aqui, ó, que está no Correio do Povo de hoje, na coluna do nosso conterrâneo Wilton Momberg, né? Ele, ó, o lance aconteceu em 1959 em Santos 4, Juventus 0, no estádio Conde Rodolfo Crespi, zona leste de São Paulo, antes da chegada do videotape ao futebol, e sobrevivia apenas de relatos de um fato conhecido. Pelé tinha 18 anos, sem deixar a bola cair, ele dá uma meia lua no primeiro marcador, três chapéus na sequência e chapela também o goleiro Mão de Onça.
0: Pepe,
3: o único jogador vivo daqueles Santos Fantásticos, dá depoimentos no filme. Imagina isso, só a gente comentando aqui, ouvindo o relato, imagina o que é. Não, e eles estão fazendo isso através da inteligência artificial, tentando refazer essa jogada para mostrar ela.
2: Aliás, falando em Pelé, tem a série da Netflix sobre a seleção de 70.
0: Ah, espetacular.
2: Sensacional.
0: Espetacular, né?
2: É difícil tu fazer uma produção boa de futebol, né?
0: Futebol é um esporte difícil, né? Não é como o boxe. Isso. Que o boxe tu faz filmes, sim, maravilhosos. É, talvez o mais cinematográfico dos esportes seja o boxe, né? Tu mostra tudo, mas o futebol é difícil. E é muito bem feito.
2: Muito
0: bem feito. E o Pelé, tinha uma frase dele que é fantástica, né? Pelé primeiro compararam com o Di Stefano, depois com o Beckenbauer, depois com o Cruyff, depois com o Maradona, aí Cristiano Ronaldo, agora é o Messi. O Pelé sempre disse, primeiro decide quem é o melhor deles, depois a gente vê.
1: E a outra boa também, né? Pelé é o único brasileiro que tem o direito de falar de si na terceira pessoa.
0: Sim,
1: né?
0: Ele fala, porque ele diz que Edson é um.
1: Edson, antes do nascimento, é um.
0: E Pelé
1: é outro.
0: É uma entidade. Né?
1: É. E só para terminar, então, o Maradona, né? E o Maradona faz. Conquista a Copa lá em 86. Maradona, que já tinha sido jogador na primeira Copa, né? Em 78. Ele era reserva do.
0: Ele não foi para a Copa.
1: Ele não chegou aí.
0: Ele foi convocado antes.

0: e fez o gol, que eu acho o gol mais lindo que você já fez em final da Copa do Mundo contra a Suécia, com 17 anos, dando um balãozinho.
1: Dentro da área.
0: Chega a me, gente, por Deus do céu, eu chego a me arrepiar falando nisso.
2: E, tu vê, e com aquele material da época, né? Exato. A chuteira que ela praticamente era tipo acabava com o teu pé.
0: Uma botina, né? Um coturno.
2: Aquela bola de couro costurada que era um. Se chegava a pegar uma poça d'água, ela pesava 5 quilos, né? E era aquilo, a grama que era um pavor.
3: E os zagueiros que te caçavam sem câmera nenhuma.
2: Sem câmera nenhuma, pescoço. Tava falando pro Sandra, pescoço para baixo era canela.
0: Aliás, sobre isso eu tenho por hábito pegar jogos antigos do Grêmio com o meu sobrinho ver. Gente, o que o pau comia? Não,
2: era impressionante.
0: O que o pau comia? Hoje
2: segue
0: é
2: o jogo. E segue o jogo.
0: Hoje é brincadeira. Esse pessoal, ao contrário, não é, se costuma dizer, né? De que esses craques de antigamente, não jogariam no futebol de hoje, não. É o contrário, querido. É. São os craques de hoje que
1: não
0: jogariam no futebol de hoje.
2: Na segunda encostada já
0: Meu
2: era.
0: Meu Deus do céu.
2: Hoje a coisa tá tão. Com câmeras por todos os lados, que foi revertido esses dias contra a Argentina, aquele cartão pro jogador argentino expulso, embolou por simulação.
1: E a Suíça dando existia. Um baile
2: na hora que estava crescendo fisicamente.
1: Meu Deus do céu, são coisas bem...
2: Então são épocas diferentes.
1: E eu digo, se perde um pouco da essência, eu acho que algumas coisas tinham que se manter no futebol, porque senão tu começa a ficar muito digital a coisa, e aí tu perde aquela essência que tu tinha, né, da torcida, porque hoje tu não sabe se tu comemora o gol ou não, né? Agora até na história do escanteio, não é mais, se ele deu o escanteio, o VAR pode interferir para tirar o escanteio, porque pode ser uma situação de gol. Agora, se ele deu o tiro de meta e era para ser escanteio, o VAR não pode interferir. É um troço muito maluco.
2: Isso aí tá complicado.
0: Essa coisa é engraçada. Tem uma crônica famosa do saudoso Nelson Rodrigues, onde ele dizia, estou falando isso dos anos 60, que o videotape era burro.
2: É famosíssimo.
0: Por quê? Porque ele dizia que tu tá no estádio, a primeira concepção, né? Tu só tinha futebol no estádio.
2: Ou no radinho.
0: Ou no rádio. Então, se tu tá no estádio e a sensação do torcedor, tu tá torcendo lá, no caso dele era Fluminense, de que não tava impedido, que não era impedimento, não tem que botar o videotape para saber se tava ou não tava. O que importa, e é verdade.
2: É o momento.
0: Por quê? Porque futebol é emoção, é sensação. Às vezes que é mais importante da realidade fria, crua.
1: E agora eu vou deixar o Garda louco. Eu vou contar mais um dos que tu falou aí, se eu me lembrei da questão da pauleira nos jogos, né? Um jogo Guarani de Garibaldi e Esportivo Juniores, em Bento Gonçalves. Camisa 3 chamava-se Cássio Brufato. Camisa 10 do Esportivo, adivinha quem era?
2: Arilson.
0: Jogou?
1: Adivinha, para marcar o Arilson, o que eu tinha que fazer? Não Aceita. Podia desgrudar aí dele, né? Lá pelas tantas, primeira ele no chão, a segunda ele no chão, na terceira ele no chão, olhou para mim. Ô meu, jogou aonde para me dar pau? Eu disse, no Guarani, tu no Esportivo, grande coisa. Mas era assim, era esse jogo rígido, né? Que tinha, tu não tinha? Não. Como é que eu vou marcar o
2: e
1: cara?
2: E vou pegar outro jogo do Guarani aí contra o Grêmio do Sandro e do De Luca, a estreia do Dener.
1: Meu Deus do céu.
2: Eles tinham semifinal da Copa do Brasil contra o Flamengo. O Grêmio tava depois acabou vice-campeão contra o Cruzeiro. Era um timaço.
1: 93.
2: O Dener estreou aqui para pegar um pouco de ritmo de jogo, né? Mas começaram o João Alberto,
1: meu Deus.
2: Em cima do Dener, na terceira ele disse, não, nós temos semifinal da Copa do Brasil. Sacou o Dener, porque era, como a gente falou, segue o jogo.
0: Era outro futebol.
2: Segue o jogo, né?
1: Pra ser falta só com o boletim de ocorrência. Eu me lembro de torcendo pro Guarani naquele jogo contra o Grêmio, imagina.
2: Eu cheguei meio dia e pouco, eu nem almocei direito aquele dia, né?
1: Que pênalti, foi o Francisco Sabão, né?
2: O Francisco perdeu, né? Bateu, o Eduardo Reuser, que era o goleiro do Grêmio, deixou o pé, a bola bateu no pé dele.
3: 40 no segundo tempo, né? E o Guarani eliminaria o Grêmio se o Guarani ganhasse, né?
1: É verdade.
3: Eliminaria o Grêmio. Pois o Grêmio avançou e acabou sendo campeão.
2: Foi campeão gaúcho.
0: E o goleiro, esse tomou o frango depois na decisão contra... Tomou um frango histórico.
2: Ele era frangueiro.
0: Tomou um frango histórico no Mineirão.
2: Contra o Cruzeiro. Deu a Copa do Brasil.
0: Pro Cruzeiro, 93.
2: O time do Grêmio era muito.
0: Sérgio Cosme, treinador do Grêmio.
2: Sérgio Cosme. Que caiu logo depois pra entrada do Cassiá.
0: Do Cassiá, exatamente.
2: Isso aí.
1: E aí agora, pra terminar as provocações do futebol, o Sandro, tem um dos ouvintes aqui que ele diz assim, ó, Sandro.

0: que o Ronaldinho Gaúcho, mesmo gordo, jogava muito melhor que todos esses aí.
1: Eu não sei quem é o Ronaldinho Gaúcho.
0: Eu disse que eu ia
1: falar. Eu estou falando de craque, por favor, não, com todo o respeito ao nosso ouvinte, não vamos. Estou falando o nível aqui, o outro. Estou falando de Pelé, Maradona.
2: E a diferença, olha só que é difícil hoje tu assistir um grande craque, né? Como é difícil. Tu assistiu um dos grandes craques. Pô, o Denner veio aqui jogar.
0: Isso,
2: cara. Um dos melhores que eu vi, hein?
0: Bah, Denner, esse cara era
2: o
0: fantástico.
2: Denner era sacanagem que jogava. Que... Né? Não, o time do Grêmio, ele veio completo aqui, o Grêmio. Veio com o Eduardo Reuser, Luiz Carlos Vinck, que naquele ano.
1: Lateral.
2: É, aí era Paulão e Geraldão, a zaga, e o Eduardo Bigode na lateral esquerda, né? Aí tinha.
0: Caio no meio, né?
2: É, mas no meio-campo.
1: Não, acho que não, Caio.
2: Ainda,
1: não.
2: Ainda já era o mas Pingo, será? Aqui. Não, não era o Pingo. Tinha o Jamir. Jamir. Mas o Carlos Miguel já estava, o Caio entrou e fez o segundo gol.
0: Isso, o Caio jogou aqui e fez o gol.
2: Aí o Fabinho, Gilson Cabeção.
1: Ah, o Gilson
2: era um grande time, o time do
0: Gilson Brasil. Cabeção, até há pouco tempo, era o treinador do Brasil de Pelotas agora.
3: É verdade. Pra quem gosta de lembrança, a Bárbara Sec, né? Que é filha do nosso querido chimarrão, né?
2: Oi, Bárbara. Mas,
3: me lembro do pai defendendo um pênalti do Manga.
0: É, olha só. Aí, ó.
2: Que maravilha, hein?
1: Chimarrão que foi goleiro do Guarani, colorado histórico da cidade também.
0: Meu Deus.
1: Colorado histórico, Chimarrão.
3: A referência do Pelé, bem lembrada pela professora Simone Rosanari Queiroz, que Pelé virou verbete de dicionário, né?
2: Olha só.
3: Pelé foi colocado no dicionário em 2023 como um novo verbete, um adjetivo, que significa fora do comum, sensacional.
1: Extraordinário, claro.
3: Sim, tanto é porque maravilha. Hoje tu fala de alguém, ah, o fulano é bom, o fulano é o Pelé do...
2: Assim disso. É. Não, o Jordan é o Pelé do basquete.
3: O Jordan é o Pelé do basquete, o Muhammad Ali é o Pelé do boxe.
0: É uma coisa, tem uma referência, né?
2: E assim, aí vai, talvez no esporte, aí porque eu sou fã demais e a história, olha pra ombrear com o Pelé o Muhammad Ali.
3: É.
2: Aí eu sou fã de um jeito do Muhammad Ali que é...
1: A gente conversava antes, veja só, Maradona na Argentina é Deus. Ele é Maradona.
2: Não tem discussão.
1: Nós, engraçado isso.
2: Tem igreja do Maradona.
1: Nós aqui não temos ideia da devoção, do fanatismo que a população argentina tem pelo Maradona. Mas não é só lá, em Nápoles também.
2: Sim.
1: Maradona em Nápoles, na Itália.
2: Mudou o nome do estádio. Para Diego Armando Maradona.
3: Sim.
2: Era São Paulo.
3: Sim, quando ele morreu, Maradona.
2: E aí, quando ele morreu, virou o estádio Diego Armando Maradona.
1: Porque uma coisa que até disse pro meu sobrinho é que a diferença também, uma diferença grande pro Pelé e do Maradona, é que o Maradona, além de ser. Claro, Pelé, como jogador, era muito maior. Mas Maradona também era o jogador e a figura pública.
2: Sim, sim.
1: Aquilo que ele representava.
2: A personalidade
1: dele, né? Por isso que também, aí voltando ao jogo, né, por isso que é tão relevante hoje novamente, né? Todos esses anos depois, 40 anos. 40 anos depois, né?
2: Exatamente.
1: 40 anos depois, uma semifinal
2: entre e essa questão da personalidade, ele pegou o povo argentino sofrido pela mão, saindo da ditadura
1: isso.
2: E tendo apanhado
1: a guerra,
2: e depois pegou o povo napolitano. Outro oprimido na Itália, marginalizado do sul da Itália, e levou a combater os grandes do norte, né? Os ricos do norte. Então ele tem uma história fantástica, né? É fantástico, Maradona.
0: Gente, só para complementar nessa questão do Pelé, né? Olhem como é tudo que nós falamos para finalizar. E o Tormamba coloca no título da coluna: Pelé, eterno e gênio. Que cessem as comparações.
2: Deu, isso aí.
1: Boa definição.
2: Exato,
1: boa definição.
2: Exato. Não tem comparação, né?
1: O atleta do século.
2: Sim. Os franceses.
1: O atleta do século.
3: O Cristiano Ronaldo, que é obcecado por números, que é um grande atleta no porte físico, ele tá com 41 anos, tá perseguindo o gol mil dele.
0: Isso.
3: Bacana. O Pelé fez o gol mil dele com 29 anos.
2: É, isso aí.
1: O gol de pênalti no Maracanã parou o jogo, vocês recordam disso?
3: Sim.
1: O jogo parou, né?
2: Ele tava
1: invadiram o campo lá.
3: Isso. O Menai falou pras criancinhas, jogou pras criancinhas.
0: Tu vê, Cristiano Ronaldo tá perseguindo o Saúva aqui e já fez o milésimo gol do Garibaldi.
3: É isso aí. Dalci de Pauli.
2: Passaram
0: de mil gols.
2: Temos grandes atletas.
1: Não, não é só pra quem é caçador e pescador que vale. Pra goleiro também.
0: Futebol de Vargas. Tem catalogado todos os gols dele. Passou dos mil já.
3: O Saúva deve ter bem mais que mil, porque. Bom, só de citadino, então.
2: É. Começar a contar futsal, futebol 7, juntou tudo.
0: Que máscara, hein? É.
3: O Dalcio, lembra que eles
2: faziam. Grande Alexandre Lotti.
3: Dalcio, a turma do fim de carreira, eles faziam a camiseta. Quando ele fazia o gol 700, fizeram a camiseta 700. Gol 800 também.
0: E falando, aproveitando aqui nos colegas de Marco Ramos de João Paulo.
3: Opa.
0: Irmão de Dalcio, hoje é Altamira, está de aniversário.
3: Opa, hoje?
0: Hoje é Altamira, está de aniversário. Vamos mandar os parabéns pra ele. Mas não tem nem 10% dos gols do irmão dele.
3: Que ele tinha bastante.
0: É, mas não jogava muito, né? Um ponteirinho direito daqueles bem fraquinho, assim.
2: Ciscador.
3: Abraço pro Altamir.
2: Intervalo, voltamos em seguida.
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0: 11:38, voltando com o debate desta quarta-feira, Sandro Garda, Cássio Brufato, João Paulo De Luca, eu, Delano Pietro e você em casa, nos fazendo companhia, nos ajudando no programa de todas as manhãs. 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
1: Vi uma cena feia ontem. Aí, uma cena na frente do lado da floritura. Alvacir Buffon em cima de uma escada pendurando a faixa já.
0: Ah, já estava colocando.
1: Na promoção ali, anunciando a faixa. Essa cena foi terrível.
2: Não, mano. Foi poupado nessa, cara.
1: Não fui poupado, não tinha. Tentei não olhar, mas não deu.
0: Mas já era tarde.
2: Não deu pra desver. Dá pra desver isso aí.
0: Já era tarde. Já era tarde.
3: Diz que dessa vez até cachaça ele vai colocar. Né?
0: Ah, olha só.
3: Aquelas cachaças dele.
1: Ele segura sete chaves isso aí, ele começa a articular.
0: E começa a largar os pontos. Olha, eu acho que vai ter tal coisa. Isso. E aí cria esse.
1: Adoro fazer o clima de suspense aí.
0: Isso aí. Sandro.
4: Pessoal, essa mesa aqui já tratou sobre um evento que foi realizado no final de semana aqui, que é o Italian Screens, até para recordar as pessoas do que isso se trata. É uma ideia de, por parte da quem faz cultura na Itália, quem faz cinema na Itália, de estimular coproduções. O que isso significa, né? Que se realizem filmes aqui no Brasil e sejam produções com capital brasileiro e italiano, né? E a ideia, voltando a falar sobre isso, a ideia é boa, porque a ideia é do município, vamos tentar organizar a coisa. O município fazer um evento dessa natureza, ou seja, que busca estimular a produção de cinema, digamos assim, que você vá se filmar, né, vá se produzir um longa-metragem na cidade, é muito importante. Pois isso traz emprego, traz renda, coloca o nome do município, isso é muito importante. É bom que o município tome essa iniciativa. O que sempre, pelo menos eu sempre coloquei e estranhei, e agora estranho mais ainda, é o valor que o município despendeu para realizar esse evento aí, esse Italian Screens. São R$500 mil que foram aprovados para ter dinheiro público para fazer esse evento. Quando se fez lá a votação na Câmara, veio um plano de trabalho lá dizendo que ia ter oficinas, workshops e uma série, segundo o plano de trabalho.
1: Justificativo.
4: Segundo a justificativa, ia ter uma série de ações. Bom, o que que na prática a gente teve? Eu estou aqui usando a informação do site da prefeitura. Sim. Eu suponho que seja informação oficial. O que que diz o site da prefeitura? Garibaldi sediou. Bom, se ele sediou, isso é no tempo passado. Tudo já terminou. Garibaldi sediou a primeira edição do Italian Screens no Rio Grande do Sul. Garibaldi foi palco, é aqui eu estou lendo a matéria, foi palco nos dias 11 e 12 da primeira edição, tal, papapá, papapá. Bom, o que que eu quero dizer com isso? Gente, gastar R$500 mil para fazer um evento de um dia e meio, ou seja, porque ele foi no sábado e uma parte do domingo, eu honestamente acho um exagero. E vou mais longe, para que as pessoas, para que a comunidade garibaldense saiba. O município investe em cultura, com recurso próprio, R$120 mil por ano. Só neste evento o município consumiu aquilo mais do que vai investir em cultura em 4 anos. A pergunta que eu faço, e eu sou bastante sincero nisso, eu não estou dizendo que criticando porque fez ou que realizou, não, porque a ideia é boa. Tu tentar fomentar a indústria cultural aqui é uma boa ideia, é sim uma boa ideia. O que eu estou criticando, e a palavra é essa, criticando mesmo, é o valor que foi empregado. Por Deus do céu, desses 500, aí a gente começa a se debater sobre isso, R$500 mil para quê? Mais 90 mil reais em comida. Para ter quanto? Três, foram três refeições? Sábado de meio-dia, sábado de noite e domingo, meio-dia.
1: 30 mil por...
4: Há uma expressão em latim que um jornalista usa, o latim, apesar de não conhecer latim, até por força do trabalho a gente tem alguma familiaridade com isso. Chama-se est modus in rebus, ou seja, é uma medida para todas as coisas. Claro, quero dizer isso, é importante o município fazer, mas não gastar 500 mil reais. Com todo respeito ao prefeito, à secretaria, quem idealizou isso, não tem justificativo o município gastar meio milhão de reais para fazer um evento dessa ordem.
0: E tem que ver ainda, né, Sandro, o que que vai ficar para o município, né? Fica alguma coisa, a partir disso, ocorrem oficinas, o que realmente fica para Garibaldi, né? Vai ser feito um longa-metragem, entra no circuito, eu não sei, todo chutando.
4: Também.
0: Até porque a gente está só conjeturando, né? Porque a gente não consegue, até agora não foi
1: explicado. É isso que a gente fala, né? Que o importante nesse tipo de evento é informar as pessoas, porque o valor chama a atenção. Por valor chamar a atenção, quanto mais informação você
0: melhor,
1: passar,
0: né?
1: Menos as pessoas vão conjecturar. Eu imagino isso, eu acho que foi aquilo. Não. Existe aí, bom, é para alimentação. Como é que funcionou? Porque eu, o pouco que eu ouvi disso, eu confesso que eu não acompanhei muito, mas as informações que eu vi que veio bastante gente fora, que fomentou, né? Legal, mas essas pessoas tinham direito à alimentação gratuita? Não tinham?
4: Eu não sei.
1: As pessoas de Garibaldi que quisessem participar, poderiam ter participado? Tinha cobrança de inscrição? Né? Sabe, isso que precisa ser dito para as pessoas, para o povo. Para quem financiou isso, né? Para a população que indiretamente financiou.
3: Até onde eu sei, pela entrevista, inclusive, que eu fiz com os dois italianos que estiveram aqui na sexta-feira da semana passada, o sábado foi dedicado mais uma coisa mais interna, uma espécie de feira do cinema ítalo-brasileiro. Então, para produtores, para...
1: Convidados, entre aspas.
3: Entre aspas, convidados, que vieram dos municípios, para prospectar isso que o Sandro falava, de filmagem, enfim. Então, uma coisa mais interna, para o público em geral, não. E o que foi dito, então, que para o público em geral havia, foi a exibição de um filme...
4: No domingo.
3: No domingo, às 14 horas, que aí sim era aberto a todo o público, sim. Mas uma exibição às 14 horas, né?
4: É só isso, é verdade.
3: Pro grande público, né, Sandro?
4: Isso, sábado fechado, só para convidados, eu tinha que ter convite, né? Quem emitia, eu imagino que tenha sido o município ou o Círculo Trentino, imagino. Mas era fechado o evento, o único evento aberto era domingo, eu acho que era até 120 pessoas por ordem de chegada para assistir o filme.
1: E outra coisa, agora tu tocou num ponto que eu acho interessante, né? A gente conhece, eu conheço algumas pessoas do Círculo aí, são pessoas que sempre se dedicaram a vida inteira a fazer essas questões culturais, tudo no amor, na camiseta, né? E hoje podem até estarem sendo questionadas porque se imagina que esse dinheiro foi para eles. Então, esse esclarecimento acabaria até para preservar toda essa questão dessas pessoas que sempre se doaram, que fazem excelente trabalho, né, na questão cultural italiana, para que seja dito que não tá com ninguém esse dinheiro, que realmente foi investido, para onde foi investido, para que se tenha essa clareza, né? Tanto na questão pública, por ser verba pública, quanto para essas pessoas que sempre se dedicaram de forma gratuita, né, no próprio amor à cultura realmente, para não sair as pessoas conjecturando que alguém tenha ficado com o dinheiro, alguém tenha se beneficiado com isso, ou alguma coisa. Por isso que é importante esse esclarecimento todo.
4: E as coisas, Cássio, por pegar esse gancho teu e dizer assim, as coisas, o dinheiro público, as coisas têm que ser mais claras, gente. Olha, e tem que debater. Eu acho, é um exagero. Tu gasta 120 mil por ano para os nossos aqui, para os nossos grupos de dança, para os nossos grupos de canto, para os nossos grupos de teatro, para quem faz a cultura local.
0: Um parênteses. É muito pouco dinheiro.
4: Mas não, nada.
0: Mas é quase nada. É quase nada de dinheiro em cultura.
1: Estela de Itália e outros que tinha aí que eu não lembro. Corais. São,
3: Hora Vaga.
1: Isso, Hora Vaga, teatro.
3: Ciacto.
1: Isso.
4: Aí tu gasta 4 anos do orçamento da cultura num evento de 2 dias. Perdão, de 1 dia e meio. Tem que ter alguma explicação para isso. Meu Deus do céu. E mais, olha... E tem alguma coisa também que não está batendo. O município, esse mesmo município que bota R$500.000 num evento desses, corta dinheiro da saúde. E não adianta os vereadores virem dizer de que, ah, que não foi corte que eles estão vendo. Querido, não adianta. Esse papo furado pode colar nos grupos de WhatsApp de vocês. Na esfera pública não cola, meu anjo. O que nós tivemos aqui foi corte, né? Corte de investimento na saúde. Isso, em bom português, foi isso. Então, falta explicar. Porque se está faltando dinheiro para a saúde, não... Como é que você gasta R$500.000 dessa forma? Tem que haver uma explicação. E eu vou insistir também. A ideia é boa. É importante se a gente conseguir... Imagina, seria um grande efeito para nós se conseguíssemos um longa-metragem, ia movimentar a nossa economia, é uma grande coisa. Só que há uma medida para as coisas. E pela programação, eu também acompanhei o De Luca, perdão. O De Luca também nos disse agora. Gente, com todo respeito, eu não sou promoter, nada entendo de eventos, mas é uma questão de que isso agride o senso comum. Para tu fazer uma coisa lá, uma apresentação para as pessoas, pagar a passagem, fazer um almoço, não precisa. Claro, não vai servir para as pessoas um sanduíche
1: Que o volume é vultuoso, né? E ele chama, aí tu começa a fazer comparativos. O que eu faria com esse dinheiro? Ah, uma festa assim, uma festa, sabe? E aí tu não consegue chegar no que aconteceu com esse valor de gasto. Na conjuntura que a gente tem, aquilo que a gente não conhece, que teria que ser explicado. Ó, bom, já foi aplicado, já tem, sei lá, um pré-financiamento para um determinado filme. Bom, aí tu já começa a entender. Mas quando tu só tem ali a descrição, como a outra vez que nós chegamos a debater esse assunto, né? Questão de alimentação e só da festa desse dia e meio, choca, né? Porque é um volume grande. Então, eu acho que essa informação tem que vir, não tem por que não vir, né? Até porque isso daqui a pouco, ali na frente, vai ter prestação de contas, né? Tem tribunal de contas, tem o próprio controle interno de prefeitura, tudo que vai passar. Então, seria interessante que a população pudesse saber isso antes.
4: Até
1: de
4: porque,
1: passar por tudo isso.
4: Eu não gosto muito de usar esse tipo de termo, né? Esse pessoal, o grupo político que está na prefeitura adora isso, né? Quem está pagando a conta somos nós, né? Quem paga a conta disso é dinheiro público, quem paga a conta. Eu não gosto muito de dizer isso porque fica parecendo um pouco ofensivo. Mas já que essa turma gosta muito de dizer isso em relação a outros grupos políticos, quando fazem alguma coisa, acho que também cabe botar um pouquinho, ser um pouco mais incisivo com o perdão da expressão.
0: Olha só, para termos de comparação, né? A gente pode fazer, as comparações são inevitáveis agora. O repasse financeiro do município de Garibaldi para a FENACHAMP 2025, então, ano passado, foi de R$1 milhão, que é a maior festa do município durante um mês, todos os finais de semana durante um mês, que tem escolha, que tem shows, que tem, né? Tem
1: Série de fatores.
0: Então, metade desse valor para um final de semana do Italian Springs.
4: É uma coisa...
1: Que tem mídia, que tem tudo, né? Dentro dessa...
0: Poxa, não, e é a FENACHAMP, né?
1: É a FENACHAMP, né? É o marco, né? Nosso marco.
0: Com todo respeito, a gente respeita cada evento, mas é a festa do espumante brasileiro. É a nossa maior festa.
1: Se perpetua quanto? Há quase 50 anos já, né? Logo ali vamos estar...
3: Exatamente.
0: Então...
4: 81, né? Primeiro foi 81, mas carece de explicação mesmo, carece de... Alguém tem que vir dizer alguma coisa sobre isso, né?
0: É.
4: Porque sinceramente, ficou tudo muito nebuloso. Todo esse assunto nebuloso.
0: O que fica para o município? Porque tem que ter, né?
4: E foi tudo
0: a partir de agora vai ter um intercâmbio, vai ter uma escola de cinema, né? Entre os dois países, não sei.
3: E até que nós tivemos aqui para a entrevista foram os próprios italianos do Italian Screens. Não tivemos ninguém até do município para poder falar, até para trazer as conjecturas que a gente estava falando agora, né?
1: Sim, tu não vai questionar isso aos convidados, né?
3: Exatamente.
0: Quem organiza, não, eles vieram e com a maior gentileza nos deram a entrevista.
3: Isso.
1: É bem, bem interessante. Eu acho que a gente tem que começar a repensar e quando a gente está falando isso, não estamos deixando de falar em transparência. E aí a gente cai para os sites de transparência de qualquer esfera governamental, seja dos municípios, seja... tente buscar uma informação.
4: Não é fácil.
1: É uma dificuldade.
0: Não é fácil.
1: E devia ser transparente, devia ser muito fácil. Eu devia digitar a palavra ali, eu quero saber o gasto com as flores, então eu vou pro meu ramo. Pronto, deveria aparecer ali onde está e o caminho que tem. Né? Mas aí tu tem que buscar rúbricas, tu não sabe se é empenho, se é empenhado, se é pago, se é liquidado, muda o nomezinho, já foge de tudo.
4: Sim, porque tem toda uma linguagem também da coisa pública.
0: Você precisa saber procurar.
4: É verdade, se tu não entende a linguagem da coisa pública, tu não acessa
1: então,
4: mesmo.
1: Então tu tem que dar a transparência de forma popular. Vamos usar a linguagem popular para ter transparência. Aí. Se é para técnico, o técnico que sabia buscar, não precisa. Ele sabe não buscar. Não, nós temos que transformar essas informações de
4: isso transparência. Isso é um desafio mesmo.
0: Para o cidadão comum.
1: Para o cidadão comum, é ele que também precisa entender e poder pesquisar.
0: Também acho
1: que isso é uma coisa que tem que ser trabalhada, com certeza, a nível nacional, né, para que a gente consiga chegar em qualquer esfera e poder participar ali, poder estar conferindo. Eu quero saber o que o governo está gastando com uma determinada situação.
4: E eu vou mais longe. É próprio da democracia, a gente precisa estimular isso, de que a população não só saiba como o dinheiro público está sendo investido, mas como participa dessa decisão também. Acho que isso também é uma coisa que está faltando muito para nós. E aqui, não é? Não estou aqui falando do município, não, de maneira geral. A gente participar, tá, mas vamos fazer o quê? Tem recurso que vamos fazer? Ah, vamos fazer uma estrada, vamos construir uma casa de cultura, sei lá.
1: Exato. Ao passo que tu tem acesso à informação fácil, tu começa a te interar com isso e aí tu começa a querer participar. Quando tu não tem informação, mas vou lá fazer o quê? Eu não sei nada.
4: Sim.
1: E aí voltamos para a questão que já debatemos várias vezes aqui. Tu chega numa audiência pública e tu não sabe qual é o objetivo dela. Se tu vai poder falar ou não.
0: Termos técnicos.
1: Se aquilo que tu tá falando vai ter ouvido ou não. Aí tu chega numa e diz, não, aqui tu só pode vir para, nós só vamos ouvir, mas não vai mudar nada.
0: Bom, então. Tu é espectador, né?
1: Exato, então.
0: Espectador.
1: Sabe, são situações muito, muito estranhas. Muito estranhas.
0: Cidadão comum, às vezes, é isso aí. Participa, não tem poder de decisão nenhum. Porque quem depois vota, né?
1: Só para pro forma, né? Para dizer, cumprir a lei.
0: Cumprir a lei, isso aí.
1: Cumprir a lei porque precisava fazer uma audiência pública. Tá? Mas qual é o efeito disso?
4: Faz de conta, né?
1: Faz de conta. Isso é em tudo, né?
0: A não ser, e o César fala sempre isso, né? Que a população se mobilize.
1: Exato.
0: Aí se muda. Mobilize de forma assertiva,
1: exato,
0: né? Vá pressionar realmente.
1: Lá com medo de
0: cartazes e aí já, eu já vi decisão tomada com os votos abertos aqui mudado,
1: não foi isso que não entenderam.
0: Na hora já muda.
4: É que também isso é um outro ponto, né? As pessoas, nós todos, nós temos as nossas atividades, nós temos a nossa vida, a nossa rotina. Também não nos sobra muito, claro, alguns por inclinação, por interesse, né?
1: Por gosto,
4: né? Por gosto e tal. Mas, de uma maneira geral, as pessoas estão preocupadas com a sua rotina. Amanhã de manhã tem que trabalhar, de tarde tem que buscar o filho, tem que pagar a sua rotina. Também não, elas não dispõem de todo esse tempo para fazer isso, de estímulo para fazer isso. Não é tão simples assim.
1: E outra, né? E algumas vezes a gente vê algumas coisas marcadas exatamente para a população não participar.
4: Sim, é verdade.
1: No horário que ela não pode participar.
0: Por isso a importância e dos cada vez menos valorizados conselhos municipais. Os conselhos colocando os representantes, um representante de cada setor ligado, eu acho de fundamental importância esses participarem, às vezes não só como deliberativo ou consultivo, né? Mas tendo, às vezes, poder de veto, né?
1: Sim.
0: Em algumas decisões, porque a gente especializada, convido o Sandro, né? Alguns funcionam, outros eles são deixados de lado. Eu acho que através do conselho ele fortalece, porque nem todo, isso aí que o Sandro falou, nem todo mundo pode participar, mas tu sabe que vai. Além dos vereadores, né, gente?
1: O conselho respalda.
0: Envolvida.
1: Dá respaldo para uma decisão política
0: também,
1: que às vezes é pressionada pela pressão popular, nem é pela pressão popular, pela pressão pessoal de alguém que quer um determinado benefício. E tendo, tu trabalhando junto com os conselhos, eles te respaldam a não precisar fazer aquilo.
0: Sim.
1: Tu pode até dar aquela enrolação política, a gente brinca, olha, eu gostaria de fazer,
0: mas o conselho
1: está em cima de mim, não posso, porque não é legal.
4: Voltando até o próprio Stalin, esse evento, Italian Screens, ele não passou pelo conselho. Aliás, por que isso não passa pelo conselho? Por que não se conversa com o conselho?
0: O conselho foi suprimido. Ele foi super lindo nessa
4: vamos ideia. Ver se durante algum tempo a gente possa falar sobre isso. Está acontecendo uma coisa muito séria com os conselhos aqui da cidade.
0: Posso
4: falar de cadeira com o conselho que eu participava. Agora, eu não participo mais, que é o conselho da criança e do adolescente. Muito sério o que está acontecendo na cidade, com a tentativa, não só tentativa, de fato. O município aparelhou os conselhos. Esse grupo político hoje no município aparelhou os conselhos. Tanto é de que, bem ou mal, afastou boa parte da sociedade civil organizada e colocou no comando funcionários públicos. Claro, estão fazendo lá seu papel, nada contra isso. Mas colocou a máquina estatal, o grupo político que comanda a prefeitura hoje, que comanda os conselhos. E a natureza dos conselhos não é essa. Em hipótese alguma, a natureza do conselho é justamente isso.
0: É ter a comunidade representada.
4: É a comunidade representada. O poder público, ele atua no conselho como auxiliar, dando as condições para o conselho poder existir, poder trabalhar, e assim vai. Mas não com o protagonismo do seu primeiro.
1: Isso é interessante que tu coloque, e eu, por não conhecer matéria jurídica, até questionei e acatei o que eu ouvi, porque eu não conheço, não fui a fundo. Mas, por exemplo, o Conselho de Movimento, nós tínhamos 13 entidades que participavam, sendo que 2 vagas eram da municipalidade. Uma era da Secretaria do Meio Ambiente e uma do município de Garibaldi, que era qualquer servidor que indicado pela prefeitura. E outras 11 vagas eram dos colaboradores. SIC, APM, Conselho de Agronomia, do CREA, do Conselho de Biologia, enfim, várias situações, parceiros voluntários, enfim, né, escoteiros, tinha 13. Aí, o que chegou a informação para o nosso conselho, que deveríamos mudar, porque era cobrada uma paridade. Que deveria haver paridade entre entidades que não eram governamentais e as entidades governamentais. Não sei se esse é o termo governamental, mas enfim, públicas e privadas, entre aspas, né? E aí eu até questionei, poxa, mas os conselhos, eles são regidos por leis federais, não pode ser considerado do governo? Não, é considerado como uma entidade privada, o CREA, o CRBio e companhia, né? E aí, hoje nós estamos... até contei outro dia, mas não lembro, 20 e poucas, sendo que 50%, até não sei se é um a mais, um a menos ali, porque tem essa questão do número ímpar, faz parte, são todas as secretarias do município, né? E aí, e continuam aquelas vagas da que é Corsa e essas que eu acabei passando aí, né? Os conselhos, enfim, então tem essa questão da paridade, e aí realmente cria uma situação que tu acaba, se o seu governo quer, ele tá com o domínio na mão, não é? Não tô dizendo que tá fazendo errado, não, mas eu tô dizendo que aquilo que tu disseste, mas ele acaba tendo essa prerrogativa.
4: É que isso atenta contra o espírito do conselho.
1: O
4: conselho é para ser
0: comunitário.
4: Exatamente, é a sociedade civil organizada a ter voz através do conselho, não é para ser um apêndice, um puxadinho do poder público.
0: Gente, atropelamos hoje o horário.
4: Temos que voltar a falar sobre isso mesmo.
0: Sim, Sandro, obrigado mais uma vez.
4: Eu vou torcer para Argentina, tá?
0: Eu sei. Meu filho também.
4: Eu torço para Argentina.
0: Cássio, um abraço, obrigado. Valeu, João.
2: Valeu, gente,
0: obrigado demais. Daqui a pouco temos um No Ponto com o nosso informativo Tramontina. Debate volta amanhã.
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9: Aos ouvintes da tua rádio Garibaldi, a nossa saudação fraterna de paz e bem. Quarta-feira, 15 de julho. Hoje nós celebramos a memória de São Boaventura, bispo e doutor da Igreja. E o Evangelho é de Mateus, capítulo 11, 25 a 27. Naquele tempo, Jesus pôs-se a dizer: Eu te louvo, ó Pai, Senhor do céu e da terra, porque escolhestes estas coisas aos sábios e entendidos e as revelaste aos pequeninos. Sim, Pai, porque assim foi do teu agrado. Tudo me foi entregue por meu Pai, e ninguém conhece o Filho senão o Pai. O Pai é ninguém, e ninguém conhece o Pai senão o Filho, e aquele a quem o Filho quiser revelar. Palavra da salvação. Glória a vós, Senhor. E a reflexão deste Evangelho: Jesus louva o Pai por revelar os mistérios do reino aos pequeninos e não aos autossuficientes. A verdadeira sabedoria não vem do intelecto humano, mas de um coração humilde e aberto, disposto a reconhecer nossa dependência de Deus. E a programação da Paróquia São Pedro para hoje, então, quarta-feira, às 16h15, Mãe que rezam pelos filhos na Igreja Matriz. 18h, missa na Igreja Matriz. 19h30, reunião catequética Núcleo Alfândega. 19h30, missa na Comunidade São José Bairro. 19h30, missa na Comunidade São José Costa Real. Para amanhã, quinta-feira, dia 16, 6h30, missa na Igreja dos Capuchinhos. 14h30, oração pelas vocações e doentes na Igreja Matriz. 18h, missa na Igreja dos Freis Capuchinhos. 19h30, reunião catequética Núcleo Santa Teresinha. 19h30, missa na Comunidade São Roque do Borghetto. Para sexta-feira, dia 17, 18h, missa na Igreja Matriz. 19h30, reunião catequética Núcleo Vila Rica. As nossas comunicações: no dia 26 de julho, no domingo, às 12h, almoço vocacional em homenagem à ordenação presbiteral do Frei Sidmar Prece e 70 anos de vida sacerdotal de Frei Aldo Colombo na Comunidade São Francisco. Ingressos já disponíveis na Secretaria Paroquial. Na semana do dia 10 a 15 de agosto, semana da 12ª Jornada Vocacional, os três estarão fazendo visita nos estabelecimentos comerciais e nas empresas. Quem desejar deve fazer o agendamento na Secretaria Paroquial. No dia 16 de julho, quinta-feira, a Secretaria Paroquial estará aberta a partir das 8h30. Abençoando o alimento, a família, o trabalho, pedimos a proteção do pão, do alimento, e que nunca falte na mesa de todos. Pai nosso que estais no céu, santificado seja o vosso nome. Venha a nós o vosso reino, seja feita a vossa vontade, assim na terra como no céu. O pão nosso de cada dia nos dai hoje. Perdoai as nossas ofensas, assim como nós perdoamos a quem nos tem ofendido. E não nos deixeis cair em tentação, mas livrai-nos do mal. Amém. Que Nossa Senhora de Fátima e São Pedro nos abençoe e nos proteja neste dia. Em nome do Pai, do Filho e do Espírito Santo. Amém. Tenham todos um bom almoço, um bom trabalho e até amanhã neste mesmo horário. Frevelmar para a tua rádio.
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3: Memorial Caravaggio informa. Nota de falecimento. Pais Davi Ângelo Riva in memoriam e Letícia Acadroli in memoriam. Esposo Augusto Trevisol in memoriam. Filhos Jorge Antônio Trevisol e família Maria Helena Trevisol. Irmã Lores Trevisol e Gilberto José Trevisol e família. Netos Graciela, Letícia, Giovana e Moisés. Demais familiares e amigos, com pesar, comunicam o falecimento de Osmilda Maria Riva Trevisol, com a idade de 88 anos. As últimas homenagens estão sendo prestadas na Igreja São Francisco Xavier, em Boa Vista do Sul, onde hoje, às 14h30, será celebrada a cerimônia de despedida, com posterior sepultamento no Cemitério Público Municipal de Boa Vista do Sul. Noticiamos o falecimento e convite para enterro de Osmilda Maria Riva Trevisol, com a idade de 88 anos.
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Agora 12 horas com mais 13 minutos, meio-dia e 13, 18 graus é a temperatura atual aqui nos estúdios da Rádio Garibaldi. 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
1: 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E empresário de Carlos Barbosa recebe alta da UTI um dia após fazer aniversário. UX Bento Gonçalves amplia a oferta de cursos e abre novas oportunidades de pós-graduação para o segundo semestre. No Informativo Tramontina, a apresentação da candidata à FenaChamp, Laura Nicareta Montemaggiore. E UBS Chácaras terá horário estendido nesta quarta-feira. Estes e outros assuntos no Informativo Tramontina.
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1: 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E a Universidade de Caxias do Sul, por meio do campus acadêmico da região dos Vinhedos, o CARVE, vai ampliar sua oferta de cursos e reforçar investimentos para o segundo semestre de 2026. Em entrevista à Rádio Garibaldi, o subreitor Fabiano Larentes destacou que o campus conta atualmente com 27 cursos presenciais, incluindo áreas como enfermagem, biomedicina, análise e desenvolvimento de sistemas, engenharia de software, engenharia de computação e publicidade e propaganda. Para o primeiro semestre de 2027, já está prevista a retomada do curso de Ciências Econômicas, voltado especialmente às demandas do mercado financeiro. Fabiano Larentes ressaltou ainda a expansão da pós-graduação com novas especializações nas áreas de espiritualidade nas organizações, direito contemporâneo e gestão para escritórios de arquitetura, design e engenharia, além de cursos voltados ao desenvolvimento de lideranças. A UX ainda mantém o mestrado profissional em engenharia de produção e ambientais e abriu inscrições para uma turma do mestrado em engenharia de ciências ambientais em Bento Gonçalves, com edital de bolsas de estudo parciais oferecidas pela universidade. Ainda segundo Fabiano Larentes, a UX segue investindo em infraestrutura, laboratórios e atualizações tecnológicas para acompanhar a implantação de novos cursos. Ele também destacou que a instituição foi anunciada como finalista do prêmio Top of Marketing ADVB na categoria Posicionamento de Marca. E a Polícia Civil de Carlos Barbosa apreendeu por volta do meio-dia desta terça-feira, dia de ontem, uma espingarda, além de munições e três armas de pressão, em uma residência localizada na comunidade de Santa Clara Baixa, após uma mulher denunciar o companheiro por violência psicológica e solicitar medidas protetivas de urgência. A vítima registrou o boletim de ocorrência do caso na delegacia local. Conforme registro da ocorrência, a mulher relatou que mantém um relacionamento com o suspeito há cerca de 3 anos e que nos últimos meses passou a ser alvo frequente de ofensas e acusações de traição. Segundo o depoimento, ambos trabalham em um restaurante da cidade, onde ela atua como responsável pelo caixa e as injúrias também eram proferidas em frente a colegas de trabalho. Ainda de acordo com o relato, o homem se dirigia à companheira através de termos ofensivos e depreciativos de forma recorrente. Apesar de afirmar que nunca havia sido ameaçada diretamente, a mulher informou às autoridades que o suspeito possuía uma espingarda, munições e armas de pressão em sua residência. Temendo que os objetos pudessem ser utilizados contra ela, ela solicitou a apreensão do armamento. Os policiais foram até a residência do investigado e apreenderam as armas e os demais materiais. A vítima manifestou interesse em representar criminalmente contra o companheiro e solicitou medidas protetivas de urgência, previstas na Lei Maria da Penha. O caso será investigado pelas autoridades competentes, que darão sequência aos procedimentos legais. E empresário de Carlos Barbosa recebe alta da UTI um dia após fazer aniversário. Detalhes com João Paulo De Luca.
2: O empresário Jonas Sassi, de 43 anos, natural de Carlos Barbosa, recebeu alta hospitalar no final da manhã de ontem, após 10 dias internado devido a um acidente de trânsito. Ele estava em recuperação na unidade de terapia intensiva, a UTI, do Hospital Taquini, em Bento Gonçalves, e recebeu a notícia um dia após fazer aniversário. No dia 4 de julho, Sassi ficou gravemente ferido após sofrer uma queda de moto na localidade de Arroio Canoas, no interior de Barão. Ele pilotava motocicleta de trilha quando perdeu o controle, saiu da pista e caiu. Após receber os primeiros atendimentos no Hospital Taquini, em Carlos Barbosa, o barbosense foi transferido para Bento Gonçalves, onde ficou internado até receber alta nesta terça. Os familiares e amigos do empresário se uniram e realizaram uma corrente de oração para sua recuperação. De volta para casa, após o grave acidente, Sassi seguirá em observação e aguardará uma cirurgia na clavícula. Ele é sócio proprietário da KS Móveis, de Desvio Machado, casado e pai de duas filhas. João Paulo De Luca, para a tua Rádio Garibaldi.
1: E morreu na tarde de ontem uma das vítimas do grave acidente de trânsito entre dois carros, registrado na madrugada do último domingo, na ERS-122, em Farroupilha. Trata-se de Tatiana Dallagnol Moreira, de 48 anos, moradora de Bento Gonçalves. Ela era uma das ocupantes do Astra com placas de Barbosa e estava internada em estado grave no Hospital Beneficente São Carlos desde o dia da colisão. O acidente aconteceu por volta das 5h15 da manhã, no quilômetro 61 da rodovia, e envolveu um Astra de Carlos Barbosa, além de um Focus emplacado em Osasco. Conforme informações do Comando Rodoviário da Brigada Militar, o Focus seguia no sentido Caxias do Sul Bento Gonçalves, quando o Astra, que trafegava na direção contrária, realizou uma manobra de retorno sobre a rodovia, invadindo a pista e provocando a colisão. No Astra, estavam 5 mulheres. A condutora e as 4 passageiras ficaram feridas e foram socorridas para atendimento hospitalar. De acordo com a polícia, as motoristas de ambos os veículos apresentavam sinais de embriaguez. As circunstâncias do acidente seguem sendo apuradas pelas autoridades competentes. E homem é preso por violência doméstica após agredir companheira em Bento Gonçalves. Detalhes com João Paulo De Luca.
2: Um homem de 62 anos foi preso em flagrante na noite de ontem por agredir a companheira no bairro Eucaliptos, em Bento Gonçalves. A ocorrência foi atendida pela Guarda Civil Municipal. A ação teve início após uma denúncia recebida pelo telefone de emergência 153, informando uma situação de violência doméstica numa residência. Ao chegar ao local, os agentes encontraram a vítima, que relatou ter sido agredida pelo companheiro. Diante das informações e das evidências constatadas pela equipe, os guardas deram voz de prisão ao suspeito, que foi detido ainda no local. A vítima e o homem foram encaminhados para atendimento médico e, posteriormente, apresentados na Delegacia de Polícia de Pronto Atendimento. Na delegacia, a autoridade policial lavrou o auto de prisão em flagrante pelo crime de lesão corporal no contexto da Lei Maria da Penha. João Paulo De Luca, para a tua Rádio Garibaldi.
1: E o Spa Bicho Feliz emitiu nota após reclamações de fezes de animais não recolhidas em Garibaldi. Detalhes com Henrique da Fonseca.
3: A Spa Bicho Feliz, organização não governamental de apoio à causa animal de Garibaldi, enviou uma nota aos órgãos de imprensa após reiteradas queixas de não recolhimento de dejetos de animais pelos tutores.

0: Ao mesmo tempo, é preciso olhar para a origem do problema. O aumento no número de cães em situação de rua, aliado à falta de fiscalização e de políticas públicas permanentes, contribui diretamente para situações como essa. Não basta reclamar das consequências sem enfrentar as causas. Quando a SPA Bicho Feliz fala em causa animal, fala também de planejamento, responsabilidade e convivência. Defendemos uma cidade onde os tutores façam sua parte, o poder público cumpra seu papel e os animais deixem de ser tratados como um problema, para se tornarem parte de uma política pública séria e eficiente. Cuidar da cidade também é cuidar dos animais, e isso exige compromisso de todos. Henrique da Fonseca para a tua Rádio Garibaldi.
1: E a Prefeitura de Garibaldi, por meio da Secretaria Municipal da Saúde, promove nesta quarta mais uma edição do atendimento em horário estendido na UBS Bairro Chácaras. A iniciativa tem como objetivo ampliar o acesso aos serviços de saúde, proporcionando alternativa para quem não consegue buscar atendimento durante horário comercial e horário habitual de funcionamento das unidades. A UBS Chácaras vai funcionar das 17 às 20 horas, oferecendo consultas com clínico geral, coleta de exame preventivo do colo do útero citopatológico e testes rápidos. Durante o atendimento, também será realizada a vacinação contra a influenza para pessoas a partir dos 6 meses de idade. Para receber a dose, é necessário apresentar documento com foto e, preferencialmente, carteira de vacinação. Também a Secretaria Municipal da Saúde informa que nesta quarta-feira, o agendamento de consultas ginecológicas na UBS Central será realizado com disponibilidade de horários diferente do habitual. A alteração é temporária e ocorre somente nesta semana. A secretaria orienta que, caso as vagas desta semana sejam preenchidas, novos horários voltarão a ser disponibilizados normalmente na próxima semana. E a Secretaria de Saúde de Garibaldi reforça a importância de avisar com antecedência em caso de ausência de consultas e exames. Detalhes com Henrique da Fonseca.
0: A Prefeitura de Garibaldi, por meio da Secretaria Municipal da Saúde, reforça à população a importância de comunicar com antecedência quando não puder comparecer a consultas, exames ou procedimentos agendados. No último final de semana, a Secretaria promoveu um mutirão de ultrassonografias no Hospital Beneficente São Pedro. Dos 130 pacientes agendados, 26 não compareceram aos atendimentos. Além do desperdício de recursos públicos, a ausência sem comunicação impacta diretamente quem aguarda por atendimento e contribui para o aumento das filas. A secretaria orienta que o cancelamento seja informado assim que o paciente souber da impossibilidade de comparecer, entrando em contato com a unidade de saúde responsável pelo agendamento. Henrique da Fonseca para a tua Rádio Garibaldi.
1: E acompanhe o 6º episódio do podcast Soberana Fenachamp. Nesta quarta-feira, a candidata foi Laura Nicareta Montemajori. A apresentação da candidata no Informativo Tramontina.
2: E vamos lá para a nossa primeira pergunta. Apresente-se, nos conte, quem é a Laura?
3: Bom, eu sou filha do Lauri e da Maria Elisete Montemajori. Eu sou irmã da Isadora e do Matheus. E hoje, além de candidata na corte da Fenachamp, eu também sou estudante de engenharia civil, estudo na Unicinos, em São Leopoldo. Hoje trabalho aqui na Secretaria de Obras de Garibaldi e também sou professora de inglês. Mas, além de todos esses papéis, eu me considero uma pessoa muito determinada, acredito muito no poder da dedicação e eu levo entusiasmo em tudo que eu faço. Eu gosto de transmitir uma alegria, uma energia positiva sempre.
2: E o que despertou em você o desejo de participar do concurso de escolha da Soberana da Fenachamp? Por que você deseja ser uma soberana?
3: Eu tenho uma paixão muito grande por Garibaldi, pela nossa cidade, pela nossa cultura, pela nossa história. Então, esse sentimento, esse vínculo, me dá vontade de mostrar o que a gente tem de mais especial aqui. Então, o meu desejo é justamente para poder transmitir esse orgulho que a gente sente em ser aqui da cidade, poder transformar esse amor por Garibaldi em uma representação, poder levar a nossa essência por onde eu passar. E esse desejo, ele sempre esteve em mim de alguma maneira, mas ele despertou assim faz muito pouco tempo. Eu sempre gostei de frequentar, sempre admirei muito as rainhas, as princesas, mas nunca foi algo que eu pensei que eu fosse capaz, eu sempre fui colocando outras prioridades antes, né? E aí, na última festa, eu vivi ela de uma maneira muito intensa, eu reconheci tudo que ela representa.

0: pra gente. E aí eu olhei e eu pensei, é onde eu quero estar. E quando eu tive a oportunidade, eu entendi que era a minha hora de tentar.
1: O episódio completo está disponível nas redes sociais da Rádio Garibaldi. E a Defesa Civil do Rio Grande do Sul emitiu um alerta sobre possibilidade de temporais a partir desta quinta-feira. O estado deverá enfrentar sequência prolongada de condições adversas no tempo, com vários dias consecutivos marcados por risco de temporais, chuva intensa, ventos fortes, granizo e descargas elétricas. Os primeiros sinais de instabilidade deverão acontecer já na madrugada de amanhã, principalmente no oeste, na campanha e no centro do estado. Nessas áreas, há previsão de pancadas de chuva com possibilidade de temporais, acompanhados por ventos que podem ser superiores a 90 km por hora, além de alta incidência de raios e granizo. Essas condições poderão acarretar quedas de árvores e danos na rede elétrica. Na sexta, os ventos do quadrante norte vão se intensificar, aumentando sensação de calor na metade norte, onde as rajadas de vento podem ser superiores a 70 km por hora. Com isso, aumenta o risco de tempestade, especialmente nos municípios do centro, da Campanha do Sul, Oeste e da Costa Doce, além da região metropolitana de Porto Alegre. No sábado e domingo, a instabilidade deverá seguir afetando a região norte e se espalhará também para Missões, Centro, Vales e Planalto. O período prolongado de precipitações está associado a um bloqueio atmosférico que se intensifica sobre o sudeste do Brasil, dificultando o deslocamento dos sistemas meteorológicos e favorecendo a concentração de calor e umidade sobre o Rio Grande do Sul. Outro fator importante é a atuação do jato de baixos níveis, que transporta ar quente e úmido para a região, fornecendo energia para a formação de nuvens carregadas e intensificando temporais. Agora 12 horas com mais 30 minutos, meio de meia, horário exato de um intervalo comercial aqui na programação da tua Rádio Garibaldi. 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Em seguida, retornamos no ponto, com mais destaques aqui em 101.5 FM.
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12 horas 35 minutos, meio-dia e 35, estamos de volta no ponto. Em 101.5 FM, servindo a notícia hoje, quarta, dia 15 de julho. 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

0: 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Agora aqui no ponto é hora de Cátia Valente, é hora de previsão do tempo.
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2: Olá, meus amigos e caros ouvintes. Nesta quarta-feira, nós temos a massa de ar polar ainda predominando, mas este sistema já começa a perder intensidade pelo estado. Ao longo do dia de hoje, as temperaturas vão subindo gradualmente e as máximas previstas aqui na Serra e Campos de Cima da Serra oscilam na faixa dos 15 a 17 graus, ou seja, ainda uma temperatura típica de inverno. Mas as coisas começam a mudar. Amanhã, nós já vamos ter áreas de instabilidade se propagando pela metade sul do Rio Grande do Sul, enquanto que aqui na nossa região ainda é a massa de ar seco que atua, e esta massa de ar seco, então, como eu falei, perde intensidade e as temperaturas começam a subir de forma bastante rápida. No início do dia, mínimas entre 8 e 11 graus, aliás, entre 9 e 11 graus, mas durante a tarde as máximas já devem oscilar entre 19 e 20 graus aqui na nossa região. E na sexta-feira, a expectativa é de que os ventos soprem já do quadrante norte noroeste aqui pelo estado. Nas áreas mais da metade sul tem previsão de tempestades, enquanto que por aqui ainda é um tempo firme que predomina e com temperaturas mais elevadas. Pela manhã mínimas entre 13 e 15 graus e à tarde máximas entre 22 e 23 graus. Com a previsão do tempo, Cátia Valente.
0: Obrigado, Kátia, pelas informações do tempo. 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
0: Dentro das informações do esporte da manhã desta quarta-feira, eu falo sobre a Copa do Mundo que definiu ontem o seu primeiro finalista. A seleção da Espanha venceu a França por 2-0 e garantiu vaga na grande decisão. Os gols foram marcados por Mikel Oyarzabal em cobrança de pênalti. Pedro Porro ampliou para os espanhóis. Com isso, a Espanha está de volta a uma decisão de Copa do Mundo após 16 anos. A última vez que isso havia acontecido foi em 2010, quando inclusive a Espanha terminou como campeã da edição em questão. O adversário da Espanha no próximo domingo será conhecido hoje a partir das 16 horas, com a segunda semifinal. Inglaterra e Argentina se enfrentam em Atlanta, nos Estados Unidos. É a quarta semifinal da história da Inglaterra, a última em 2018 na Rússia. O país foi campeão em 1966 e nunca mais chegou a uma decisão. Na Copa do Catar parou nas quartas de final e até chegar ao confronto da semifinal, os ingleses fizeram 7 pontos na primeira fase, com vitórias sobre Croácia e Panamá, além de empate com Gana, e nas fases de mata-mata passaram por Congo, México e Noruega. A atual campeã argentina está na quinta fase semifinal da história e nunca foi eliminada. Esteve em 1930, quando venceu os Estados Unidos por 6-1, em 86, quando passou pela Bélgica, em 90, com vitória nos pênaltis contra a Itália, e em 2014 com triunfo diante da Holanda, além do confronto contra a mesma Holanda em 2022. Em 1978, quando sediou a edição e foi campeã, não teve fase semifinal. Na atual campanha, venceu Argélia, Áustria e Jordânia na fase de grupos e no mata-mata passou por Cabo Verde, Egito e Suíça. Falando em prováveis escalações, A Inglaterra, do técnico Thomas Tuchel, deve vir a campo com Jordan Pickford no gol, John Stones e Guerre na zaga, Consa na lateral direita e O'Reilly na lateral esquerda. Declan Rice, Elliot Anderson e Jude Bellingham fazem o meio de campo. Na frente, Madueke, Anthony Gordon e Harry Kane. Provável escalação da Inglaterra. A Argentina, do técnico Lionel Scaloni, deve vir a campo com Dibu Martínez no gol, Cristian Romero e Lisandro Martínez na zaga, Nahuel Molina na lateral direita e Nico Tagliafico na lateral esquerda. Leandro Paredes, Rodrigo Depou, Enzo Fernandes e Alexis McAllister fazem o meio de campo. Na frente, Julian Álvares e Lionel Messi. Provável escalação da Argentina que enfrenta a Inglaterra hoje a partir das 16 horas. A final da Copa do Mundo acontece no próximo domingo a partir das 16 horas, horário de Brasília. Estas foram as informações do esporte da manhã desta quarta.
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0: 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E o cronograma da paróquia São Pedro para esta quarta-feira, às 4h15 da tarde, mães que rezam pelos filhos na Igreja Matriz. Às 6h, missa na Matriz, e às 19h, reunião catequética Núcleo Alfândega, missa na comunidade do bairro São José e missa na comunidade São José de Costa Real. Aviso, amanhã a secretaria paroquial estará aberta a partir das 8h30 da manhã. Agora eu me despeço e vamos para a mensagem da paróquia de Carlos Barbosa.

programa das paróquias Mãe de Deus e Mãe das Graças de Carlos Barbosa. Estamos no mês de julho, um mês bem importante para nós acolhermos as diretrizes da Igreja do Brasil. É um documento que vai nos conduzir nesse imenso país para o novo trabalho pastoral 2026-2032. A comunidade missionária sempre tem o coração dos Atos dos Apóstolos, mas lembramos sempre da missão que São Mateus, no capítulo 19, nos coloca: o coração da missão. Ide e fazei discípulos. Na luz do Senhor, queremos nós caminhar e evangelizar a todos. Mês de julho, passamos por muito sofrimento, muito frio, e os que sofrem mais são as crianças, os idosos. Então vamos pedir a intercessão, vamos rezar por nossos doentes, pela intercessão também de São Camilo, que é o padroeiro dos doentes, né? Uma juventude bastante dedicada. Ele foi ordenado presbítero e fundou a Ordem dos Ministros dos Enfermos, os Camilianos. É padroeiro dos doentes, dos hospitais e dos profissionais da saúde. Programa das paróquias Mãe de Deus e Mãe das Graças, nesta quarta-feira, 18 horas, missa na Igreja Matriz Nossa Senhora Mãe de Deus, 19 horas e 30 minutos, curso dos ministros da Eucaristia, às 19h30, no Centro Cultural Mãe de Deus. Todos os ministros das nossas comunidades são convidados. Também queremos acolher os novos ministros extraordinários da Eucaristia. Nesta quinta-feira, 15 horas, missa na Casa de Repouso Elisa Tramontina, 18 horas, missa na Igreja Matriz Mãe de Deus, 19 horas e 30 minutos, curso de Teologia, 19 horas e 30 minutos, missa na Comunidade São Roque, Ponte Seca. Pela intercessão da Virgem Maria, Mãe de Deus, São Roque, desça a bênção de Deus sobre todos, em nome do Pai, do Filho e do Espírito Santo.

0: informativo das paróquias São Lourenço Mártir de Coronel Pilar e São Marcos de Marcorama.
1: Abençoa, Senhor, a minha também.
2: Boa tarde, meu irmão. Boa tarde, minha irmã. Boa tarde a todos que nos acompanham pela tua Rádio Garibaldi. Em mais um boletim das paróquias São Marcos e São Lourenço. Hoje, 15 de julho, quarta-feira. O evangelho deste dia, para nossa reflexão, meditação, oração, é de Mateus, capítulo 11, versículos 25 a 27. É um pequeno trecho e que diz muito. É Jesus que está rezando, rezando. Eu te louvo, ó Pai, Senhor do céu e da terra, porque escondeste essas coisas a sábios, entendidos, e as revelaste aos pequeninos. Sim, Pai, porque assim foi do teu agrado. Que oração bonita! É o Filho que revela de modo pleno, definitivo, o mistério da salvação do Pai, que jamais deixou de amar todas as suas criaturas. E o Filho Jesus manifesta aos seus discípulos, a nós também, sua enorme alegria por poder revelar as verdades do Pai. E assim estender essa missão a todos os apóstolos, discípulos, todos os que escutam, todos os que seguiram de coração sincero, disponível, todas as pessoas que na realidade reconhecem Deus como Pai. E se nós reconhecemos a Deus como Pai, a gente se une uma nova família, uma grande família de irmãos e irmãs de Jesus, que é a igreja como corpo de Cristo, a igreja como povo de Deus. Esses pequeninos que têm um coração humilde, que acolhem essa verdade, são privilegiados, pois acolhem a grande revelação de coração aberto, livre. Não, pelo contrário, há pessoas que se acham sábios, orgulhosos, jamais conseguirão entender esta verdade, jamais se colocarão a soberba, todo esse espírito faz com que, espírito negativo, faz com que a gente não se coloque como irmãos e irmãs, como filhos, filhas do Pai de Jesus, que é o nosso Pai. Então, esses serão os últimos a entrar no reino. Por quê? Porque não acolhem, não aceitam, se acham acima e Deus, enquanto que os pobres e simples são os primeiros, porque acolhem, porque aceitam, e se colocam a serviço do reino. Será que, como está a minha posição diante dessa realidade? Eu me considero sábio, entendido, ou estou como irmão e irmã na simplicidade do dia a dia? Obrigado, Senhor, por edificar e nutrir a sua igreja tão belamente definida e caracterizada pelo Conselho Vaticano II como corpo de Cristo, templo do Espírito Santo, povo de Deus. Amém. Então lembramos que sexta-feira, dia 17, às 19 horas, temos missa na comunidade São Luís de Castro. Sábado, dia 18, 15 horas, Santo Antônio, 16 horas, São Bartolomeu, 18 horas, São Marcos. Dia 19, domingo, 9:30, São Lourenço, 10:30, Festa de Nossa Senhora do Carmo. Também temos a festa da Utreia, do movimento de Cursílio, em São Marcos, Marcorama. Missa às 10:30 na festa do Carmo e missa 10:30 na Utreia de São Marcos, Marcorama. Obrigado pela sua companhia. Tenham todos uma excelente tarde. Fique com as bênçãos do Deus da vida, o Pai, o Filho e o Espírito Santo. Amém. Boa tarde.

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5: A Câmara de Vereadores de Garibaldi realizou nesta segunda-feira, dia 13 de julho, mais uma sessão ordinária e todos os projetos da ordem do dia foram aprovados por unanimidade. Entre as matérias aprovadas está o projeto de lei ordinária número 39, que amplia de 28 para 32 anos a idade máxima para que filhos e enteados possam permanecer como dependentes no plano de saúde dos servidores municipais. Também foi aprovado o projeto de lei ordinária número 40, que autoriza a abertura de crédito especial de R$300 mil para o repasse de recursos federais à APAE de Garibaldi, fortalecendo os serviços prestados pela entidade. Os vereadores ainda aprovaram o projeto de lei do Legislativo número 18, que concede o título de cidadã garibaldense à professora Simone Rosanelli Chies, em reconhecimento à sua contribuição para a educação e para o desenvolvimento do município. Durante o expediente, também deram entrada a 4 novos projetos do Executivo e um pedido de providência do Legislativo, que agora seguem para análise das comissões permanentes da Câmara.
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Legal! Começando mais uma edição do Em Alto, agora aqui na programação da tua Rádio Garibaldi, a rádio do teu tempo. Hoje é quarta-feira. Quarta-feira de tempo bom, temperatura agradável, 19 graus. 19 graus é a temperatura. Porém, tem alerta. Tem alerta da Defesa Civil. A gente vai falar disso na sequência aqui do Em Alto, na programação na tarde desta quarta-feira. 19 graus, agora meio-dia com 50, batendo uma hora, uma em ponto, horário britânico de Brasília. É quarta-feira abençoada para você, para todos nós, muita coisa boa, toda a proteção de Deus, paz e bem, fique bem, que você tenha uma excelente tarde, um excelente dia, na companhia da tua Rádio Garibaldi, a rádio do teu tempo. Vamos começar! Mais uma tarde, então, juntos pelo 99118-5111, 99118-5111. Esse é o nosso WhatsApp para você mandar o seu recado pro comunicador Balejão.

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0: Esse é o Guilherme Arantes, Xixi nas Estrelas. Passou por aqui também Skank, porque hoje é uma data especial, 60 anos de Samuel Rosa, de Alvarenga, líder do Skank. É, vocalista, guitarrista da banda Skank. 60 anos, nesse 15 de julho. A nossa homenagem no Em Alta, da tua Rádio Garibaldi.
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1: 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Secretaria da Saúde. A Prefeitura de Garibaldi, por meio da Secretaria Municipal da Saúde, realizou no último sábado uma ação de vacinação contra a influenza no supermercado Caetá. Durante a iniciativa, foram aplicadas 23 doses do imunizante. A Secretaria Municipal da Saúde destaca que as vacinas estão disponíveis diariamente nas UBSs Santa Terezinha, Chácaras e São Francisco, das 7h30 às 11h30 e das 13h às 17h. Como forma de ampliar o acesso à imunização, o centro de vacinação também abrirá neste sábado, dia 18, das 8 às 12h, oferecendo mais uma oportunidade para que a população atualize a carteira vacinal. A ação busca proporcionar mais comodidade para que crianças, adolescentes, adultos e idosos possam manter a carteira de vacinação atualizada, ampliando as oportunidades de proteção e prevenção em saúde. Prefeitura de Garibaldi. Construir, acolher e celebrar.
2: 22, faltando para as duas. Em alta na programação, segue na tarde.
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0: tua Rádio Garibaldi, a rádio do teu tempo, emissora da Fundação Cultural da Serra, 24 horas a sua companhia, a companhia na tarde, a companhia pela manhã, a companhia na noite, a companhia na madrugada. E fazendo muito bem. 20 graus, temperatura tá quente. Tem sol presente aqui na região de Garibaldi, na Serra. Daqui a pouquinho falar do tempo. Falar do tempo daqui a pouquinho, porque tem alerta aí. Tem alerta da vigilância. Enfim, o pessoal tá mandando um alerta aí para as próximas horas. Próximas horas. E a gente vai compartilhar aqui na sequência. Em alta na tua Rádio Garibaldi, Slade, My Oh Mine. Começou com Band of Gold, Love Songs Are Back Again. As canções de amor estão de volta na tua Rádio Garibaldi.
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Em alta, tua Rádio Garibaldi, vem aí a primeira edição da tarde, edição das 14 horas, notícias na tua rede. 4 da tarde tem Inglaterra e Argentina, semifinal, quem vai enfrentar lá Espanha? Los argentinos, los ingleses, que passa? Que te passas? 3, faltam 2 agora para as 2.

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8: 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Um técnico administrativo da Polícia Penal de 61 anos foi preso em flagrante durante cumprimento de mandados de busca e apreensão em São Pedro do Sul e Santa Maria, na região central do estado. A investigação da Polícia Civil apura o suposto vazamento de informações sigilosas obtidas a partir de ocorrências registradas nas delegacias dos dois municípios. A ação foi realizada pela Delegacia de Polícia de São Pedro do Sul, com apoio da Corregedoria Geral da Polícia Penal e da Delegacia Regional de Polícia de Santa Maria. Segundo o delegado responsável, a investigação começou após a Polícia Civil identificar que informações sobre ocorrências ainda em apuração passaram a circular antes de qualquer divulgação oficial. Em alguns casos, nem mesmo a Brigada Militar havia participado da ocorrência, restringindo o acesso aos registros. Um dos episódios que chamou a atenção da investigação envolveu a morte suspeita de uma bebê de 3 meses que passou a circular publicamente. O ministro do Supremo Tribunal Federal, Flávio Dino, determinou nesta quarta-feira que presidentes de todos os partidos com representação no Congresso Nacional deem mais informações sobre como funciona o direcionamento de emendas parlamentares para municípios. Os dirigentes de 21 legendas têm o prazo de até 10 dias úteis para enviar as informações adicionais requisitadas pelo ministro. Na decisão, Dino cita uma entrevista do presidente do PL, Valdemar Costa Neto, a um programa da Globo News, em que o parlamentar, ao ser questionado se dirigentes partidários interferem na destinação de emendas, respondeu afirmativamente. Quem cultiva gratidão é capaz de realizar sonhos que parecem inalcançáveis. 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O governo do México informou nesta quarta que apresentará ao Congresso um projeto de lei para punir o feminicídio com até 70 anos de prisão. O México é um dos países mais afetados pela violência contra as mulheres, com cerca de 10 assassinatos por dia em média, segundo as Nações Unidas. O feminicídio tem sido motivo de protestos nos últimos anos, porque além disso, em muitos casos, os agressores ficaram impunes. A iniciativa será apresentada ao Congresso bicameral, que já reformou a Constituição em 6 de maio para abrir caminho para essa lei. O projeto homologa a definição do crime e unifica a forma como é investigado, julgado e punido. O governo destacou que os 32 estados do país tratam o assunto de forma distinta e que, em muitos casos, não considera o contexto de violência em que vivem as vítimas. 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
8: Próxima edição, às 3 horas.
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4: Estamos de volta na programação do Em Alta, aqui na tua Rádio Garibaldi, a rádio do teu tempo. 2:06, 20 graus é a temperatura. É tarde da quarta-feira e a gente vai em frente. 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Tô procurando aqui a informação da Defesa Civil do estado do Rio Grande do Sul, indicando esse alerta, que diz o seguinte, né? A Defesa Civil orienta a população a acompanhar os alertas oficiais, evitar áreas de risco e preparar um kit de emergência diante da previsão de chuva intensa e de fortes ventos. Essa é a previsão, pelo menos, né? O Rio Grande do Sul, que deve enfrentar a partir desta quinta-feira, dia 16, uma sequência prolongada de condições meteorológicas adversas. A previsão indica vários dias com risco de temporais, chuva intensa, ventos fortes, queda de granizo e descargas elétricas. Diante desse cenário, a Defesa Civil do Estado recomenda que a população acompanhe as informações divulgadas pelos canais oficiais do Estado e também dos municípios. Vai vir muita fake news, com certeza. Vamos então direto na fonte. Defesa Civil do Estado do Rio Grande do Sul e também aí do teu município, tá bom? Mas esse alerta aí, ó, a partir de amanhã, quinta-feira, dia 16. Em alta, que nada de ruim aconteça, né?

A tua Rádio Garibaldi, você está com em alta na programação. Tem ingresso daqui a pouquinho para o festival do Quentão, né? Tem festival do Quentão lá no 15 da Graciema e a gente vai fazer o sorteio de ingresso daqui a pouquinho para o pessoal. De que maneira o pessoal vai participar? Fique ligado para você ficar sabendo, porque vai ter ingresso para você aí, tá bom? Rose Garden na programação, tua Rádio Garibaldi. Joyce Newton também passou por aqui. Kenny Loggins, o blocaço das importadas internacionais. Tarde de sol, de tempo bom, temperatura de 20 graus.

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0: Estamos de volta em alta aqui na programação Tua Rádio Garibaldi. 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

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Vem aí notícias, edição das 3 da tarde na tua rádio. 3 minutos agora faltando para as 3. Temperatura em 20 graus, o tempo tá bom.

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7: 3 horas. 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O grupo envolvido no acidente de um ônibus que matou 3 pessoas nesta quarta-feira na SC-492 fazia parte da Academia de Danças Betânia, uma escola de dança do Paraguai. Eles vieram ao Rio Grande do Sul para participar do Winter in Dance, evento que reuniu mais de 500 artistas, entre bailarinos, coreógrafos, professores e músicos, no Teatro Municipal de Canela neste final de semana. A equipe paraguaia conquistou o prêmio principal de escola de destaque do festival, além da premiação de melhor bailarino revelação, 32 troféus de primeiro lugar e 13 de segundo lugar. Após o evento, o grupo retornava para Vila Rica, no país vizinho. Segundo a Polícia Militar de Santa Catarina, o motorista perdeu o controle do ônibus em uma curva, o veículo capotou e caiu em uma ribanceira na SC-492, entre Maravilha e São Miguel da Boa Vista, no oeste catarinense. O Ministério da Fazenda anunciou um acordo com a bancada do agronegócio para editar ainda nesta quarta-feira uma medida provisória com renegociação das dívidas dos produtores rurais após meses de negociação. O acordo foi fechado na residência do presidente da Câmara, Hugo Mota, e prevê condições diferenciadas para produtores que tiveram perdas com as crises climáticas e os que tiveram apenas perda de renda. O impacto fiscal será ainda atualizado pela Fazenda. Uma nota técnica deve ser divulgada ainda hoje. O ministro da Fazenda, Dário Durigan, estimou que mais de 100 bilhões de reais em dívidas serão renegociados. Quem cultiva gratidão é capaz de realizar sonhos que parecem inalcançáveis. 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Um dia após o estado de Nova York anunciar a suspensão da aprovação de novos grandes data centers, o presidente dos Estados Unidos, Donald Trump, criticou duramente a medida e defendeu nesta quarta que esses empreendimentos são essenciais para a geração de empregos, arrecadação e liderança tecnológica do país, que pode perder sua posição para a China. Em publicação na rede social Truth Social nesta quarta-feira, Trump afirmou que os data centers serão uma das maiores forças motrizes para os empregos no futuro e os descreveu como máquinas de fazer dinheiro para os estados onde são instalados. O republicano atribuiu a decisão à governadora de Nova York, Kate Hochul, dizendo que ela interrompeu por razões políticas a construção de todos os novos data centers do estado. 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
16: Que maravilha! Estamos com Em Alta aqui na programação Tua Rádio Garibaldi, a rádio do teu tempo. 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Em alta na programação, tua Rádio Garibaldi, a rádio do teu tempo. Em 21 graus, agora a temperatura subiu um pouquinho, a temperatura sobe, o clima também aqui na programação. Alô, Jadiana, tá pedindo pra gente e a gente atende aqui o pedido da Jadiana com Laura Pausini.
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Esse é o romantismo da tua Rádio Garibaldi em alta aqui na programação na tarde dessa quarta-feira com José Augusto. Esqueci de viver, começou com Laura Pausini, Cláudio Zoli, Noite do Prazer e Julio Iglesias, Por Ela. 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
6: Maravilha, estamos de volta. 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Em alta na programação, Tua Rádio Garibaldi, uma passeada pelo nosso Facebook, Facebook Tua Rádio Garibaldi, pré-aquecimento das equipes Inglaterra e Argentina, conversa com os capitães, o árbitro da partida, e a bola rola às 4, para quem vai ser adversária da Espanha. Facebook Tua Rádio, mulher solicita medida protetiva e polícia aprende armas na casa do companheiro dessa pessoa. Tá lá no Facebook também da Tua Rádio Garibaldi, isso em Carlos Barbosa. Em Carlos Barbosa, pertinho da gente. Tem também debates na programação para você acompanhar novamente. Moradores pedindo reparos em 3 pontos da rua 13 de maio. Os municípios têm disso, né? Não é diferente, não. Garibaldi e demais municípios aqui da região também. O pessoal vai lá, abre, conserta a tubulação e depois vira as costas e te vira. Acompanhe o 6º episódio do podcast Soberanas Fenachamp. Tá lá, né? Trabalho da Thay Pereira. Mais ainda, homem preso por violência doméstica após agredir companheira em Bento. 2 ocorrências, uma em Bento, outra em Carlos Barbosa. Secretaria de Saúde de Garibaldi reforçando a importância de avisar com antecedência em caso de não comparecimento, nem caso de ausência às consultas. Está muito elevado, pessoal.

0: Não tá nem aí, né? Depois reclama. Ah, não tem médico. Aí quando marca, não vai. Não comparece. A UBS do bairro Chácaras terá o horário estendido nesta quarta-feira aqui em Garibaldi. Tá lá no Facebook. Tua Rádio Garibaldi, a rádio do teu tempo. Alô, Misturini. Abração. Ivani, também com a gente. Obrigado pelo carinho.
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0: 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Pra você, uma ótima tarde.

Essa foi tema de novela. Novela Pão Pão, beijo, beijo. I will follow him. 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
4: 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Secretaria da Saúde. A Prefeitura de Garibaldi, por meio da Secretaria Municipal da Saúde, realizou no último sábado uma ação de vacinação contra a influenza no supermercado Caetá. Durante a iniciativa, foram aplicadas 23 doses do imunizante. A Secretaria Municipal da Saúde destaca que as vacinas estão disponíveis diariamente nas UBSs Santa Terezinha, Chácaras e São Francisco, das 7h30 às 11h30 e das 13 às 17h. Como forma de ampliar o acesso à imunização, o centro de vacinação também abrirá neste sábado, dia 18, das 8 às 12h, oferecendo mais uma oportunidade para que a população atualize a carteira vacinal. A ação busca proporcionar mais comodidade para que crianças, adolescentes, adultos e idosos possam manter a carteira de vacinação atualizada, ampliando as oportunidades de proteção e prevenção em saúde. Prefeitura de Garibaldi. 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
1: É a tua tarde mais completa em 101.5 no FM. 5 minutos agora faltando para as 16h. Vem aí a edição das 16h, notícias na rede para você ficar atualizado e informado. Essa é a tua Rádio Garibaldi.

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1: 4 horas. 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Um homem de 56 anos morreu na manhã desta quarta após o carro que conduzia sair da pista e tombar na IRS 122 em São Sebastião do Caí, no Vale do Caí. O acidente ocorreu por volta das 7h30 no quilômetro 18 da rodovia. A vítima dirigia um Fiat Palio Fire emplacado em São Sebastião do Caí, no sentido Bom Princípio, quando perdeu o controle da direção, saiu da pista e tombou às margens da estrada. Conforme o comando de polícia rodoviário da Brigada Militar, os levantamentos realizados no local indicam que o veículo trafegava em baixa velocidade no momento da saída de pista. Também não foram encontrados indícios de envolvimento de outro veículo ou de que o motorista tenha realizado alguma manobra para evitar colisão. Uma loja de capinhas de celular que tinha declarado um capital social de R$50 mil movimentou quase R$50 milhões em 2 anos. Dinheiro, segundo as investigações, vindo majoritariamente das atividades criminosas do Terceiro Comando Puro. Bárbara Luzia Souza de Carvalho, dona da Baby Shop Cell, registrada em São Paulo, foi presa nesta quarta-feira na Operação Hawala, deflagrada pela Polícia Civil do Rio de Janeiro e pelo Ministério Público do Rio de Janeiro. Outras 9 pessoas foram presas, entre elas os irmãos libaneses Reda, Yasser e Kassem Zayoun, apontados como responsáveis pela expansão interestadual e internacional da estrutura financeira do grupo. De acordo com a Força Tarefa, o esquema de lavagem de dinheiro do grupo fazia parte, movimentou R$100 milhões em 3 anos. 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O Parlamento da França aprovou nesta quarta-feira o direito à morte assistida ou eutanásia, sob certas condições, uma reforma altamente polêmica defendida pelo presidente Emmanuel Macron. Com sua aprovação, a França se soma ao seleto grupo de países que autorizam a morte assistida, como Bélgica, Países Baixos, Suíça, Canadá e Uruguai. A aprovação não marca o fim de seu trâmite legislativo e judicial, já que o primeiro-ministro Sébastien Lecornu pediu ao Conselho Constitucional da França, a principal autoridade constitucional, que examine a legislação uma vez aprovada. Esse órgão, cujas decisões têm força vinculante, pode, em casos extremos, declarar toda uma legislação inválida ou manifestar reservas sobre parte dela. 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
7: E tá valendo, Henrique, tá valendo. Inglaterra e Argentina, semifinal, quem vai ser adversário da Espanha? 5 minutinhos de bola rolando, 0-0 no placar, mas tá pegada a coisa, hein? Tá pegada a coisa, o juiz vai ter que ter bastante pulso aí pra segurar, pelo menos até o final. Até o final, essa partida entre Inglaterra e Argentina. Argentina já conhecemos, né? Que os caras são pra chegar, é. A gente conhece futebol argentino. Em alta, os caras são malandros, os caras são malandros. Em alta na programação, tua Rádio Garibaldi, a rádio do teu tempo. 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
7: Em alta na programação, tua Rádio Garibaldi, Harpo, saudade.

0: La Isla Bonita, Madonna na programação tua Rádio Garibaldi, começou com Harpo San Francisco Nice, teve Harmony Craig, Harrison Craig, Summer Holidays, programação das antigas, aquela que você gosta de ouvir aqui na tua Rádio Garibaldi. Pressão da equipe da Inglaterra para cima da Argentina, hein? Pressão da Inglaterra para cima da Argentina.
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Aqui só se leva o amor. Jota Quest na programação da tua rádio Garibaldi, a rádio do teu tempo.

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Primeiro tempo de partida, chegando a 37 minutos, 0-0, Inglaterra e Argentina, e o jogo tá peleado. 22, faltando para 5.

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0: 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Semifinais, ou semifinal da Copa do Mundo. E a Espanha assistindo de camarote. E nós aqui só assistindo porque o Brasil também não chega a este ciclo da Copa do Mundo, né? É. Paramos bem cedo. 15 minutos agora faltando para 5 em alta, tua Rádio Garibaldi.
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Amanhã tem de novo, entre 1 e 5 da tarde, aqui estaremos batendo cartão, batendo ficha, batendo ponto, esperando pela sua audiência. Abração, beijão do Marajão e até amanhã. Seguidinha tem o Roberto Antônio Ferrante no Tchapo Chega. Até amanhã.

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5: 5 horas, notícias da hora. Vamos às informações da central de conteúdo da tua rádio.
6: Em Imaral, destaque para a campanha de recolhimento de lixo eletrônico, que resultou na arrecadação de mais de uma tonelada de equipamentos sem uso. Todo o material foi destinado ao programa Eletrosolidário da APAI, responsável pela destinação ambientalmente correta dos resíduos. Além de contribuir para a preservação do meio ambiente, por meio do descarte adequado, a iniciativa também gerou recursos para apoiar as atividades desenvolvidas pela instituição. Da tua Rádio Alvorada de Marau, Ana Lúcia Jacomini.
7: Na região de Lagoa Vermelha, há cerca de 15 dias no cargo, o novo diretor do Hospital São Paulo, Sérgio Lunardi, apresentou à comunidade, prefeitos da região e vereadores, a real situação financeira e operacional da instituição. Segundo ele, o principal problema não é apenas a dívida acumulada, mas o déficit operacional mensal, que varia entre 400 a 500 mil reais. Para resolver esta situação, Lunardi se comprometeu a fazer uma prestação de contas trimestrais abertas ao público e pediu apoio da comunidade, empresários e poder público para evitar o fechamento da instituição. Da tua rádio Cacique de Lagoa Vermelha, Daniel Carvalho.
8: Entre os dias 20 e 26 de julho, Vacaria será novamente o centro das atenções do tênis internacional ao sediar o W75 Vacaria Open no tênis Santa Teresa. O torneio, válido pelo Circuito Internacional Feminino, reunirá atletas de 18 países e será o único evento W75 realizado no Brasil neste semestre. A competição contará com tenistas de alto nível técnico, incluindo atletas que figuram entre as principais do circuito mundial. A cabeça de chave é a grega Despina Papamikhaiu, seguida da argentina Júlia Riera e da brasileira Laura Pigossi, uma das principais representantes do tênis nacional. Os jogos acontecem diariamente com entrada gratuita para o público. Da tua Rádio Fátima de Vacaria, Luiz Barreto.
9: Em Veranópolis, os moradores terão horários estendidos neste mês de julho para se vacinar contra a influenza. A Secretaria Municipal de Saúde ampliará o horário de atendimento em 3 ESFs, que permanecerão abertas até as 7 horas da noite em dias específicos para facilitar o acesso da população ao imunizante. A vacina está disponível para toda a população a partir dos 6 meses de idade e é considerada a principal forma de prevenção contra a gripe e suas complicações. complicações. Com o período de maior circulação de vírus respiratórios, a recomendação é que quem ainda não recebeu a dose procure uma unidade de saúde. Os atendimentos em horários estendidos ocorrem da seguinte forma: no dia 28 de julho, na terça-feira, a ISF Medianeira e também a ISF São Francisco terão atendimento até às 7 horas da noite. Já no dia 29 de julho, na quarta-feira, a ISF Santo Antônio também tem atendimento estendido até às 7 horas. A orientação é que os moradores aproveitem a ampliação do horário para colocar a vacinação em dia. Para receber a dose, basta comparecer em uma das unidades participantes, preferencialmente com um documento de identificação e também a caderneta de vacinação. Da tua Rádio Veranense de Veranópolis, Alessandra Bernardi.
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6: Olá, 17h06. Tudo bom? Boa tarde, boa tarde. Ai, meu povo! Boa tarde, turma. Chegando na área aí com Flávio Balejo, que esteve com vocês. Não foi embora, não. Tá aqui secando ou torcendo
7: secando,
6: pela Argentina,
7: secando.
6: Balejo?
7: Boa tarde.
6: Boa tarde.
7: Boa tarde.
6: Tudo certo?
7: 46, segundo tempo agora, bola rolando 0-0 no placar.
6: 46.
7: De olho na Argentina e...
6: Não, peraí. Começou o segundo tempo já?
7: Começou o segundo tempo. Olha, atenção, o ataque da Argentina bateu. Defende o goleiro, que defesa espetacular.
6: Meu chapéu.
7: A Argentina pressiona, tá em cima. Chega bateu pra fora na rede pelo lado de fora.
6: Olha ali. Então olha, quer dizer ali que hoje o poderoso Messi é teu inimigo.
7: É, na realidade, sabe que o Eric gosta dele, né? O meu netinho lá, o Eric.
6: Ele gosta dele,
7: hein? É, ele é apaixonado pelo Messi.
6: Olha
7: ele
6: ali.
7: Ele disse pra Camila, minha filha: ah, mãe, eu vou ser melhor que o Messi.
6: Acho
7: e a Camila
6: é
7: disse: vai jogar bola, guri.
6: Começa por aí. Coitado, pequenininho.
7: E joga bem, hein?
6: E joga bem?
7: Joga bem.
6: Olha ali, ó. Então manda lá pro nosso Colorado, que tá feio o negócio.
7: Aqui do Juvenil, aqui do Juventude, né?
6: Olá, olha ali.
7: A Marisol e companhia lá, tem um trabalho bonito.
6: Bonito, bonito. Que bom, aí, ó, revelando talentos aí pro mundo, né?
7: É.
6: Então, aí, ó, valeu, Messi também começou pequenininho.
7: Sim.
6: E olha ali hoje como é que ele tá.
7: Exatamente.
6: Mas que bom, pessoal, vamos lá. Aí é o duelo de dois grandes centroavantes, né?
7: Eu não fui craque no futebol de campo.
6: Mas é no microfone.
7: Nem no futsal, nem no futsal.
6: Mas é no microfone.
7: Por dois elementos. E os dois chamados Falcão. no campo pelo Paulo Roberto Falcão, né? E não tinha espaço para nós dois. E nas quadras do futsal pelo Falcão, campeão mundial, né? Então, quer dizer, não encaixei por isso.
8: O Falcão não fechou contigo.
7: Os dois,
8: cara.
7: Falcão.
8: Não, quem é que mandou jogar na mesma posição que o Falcão?
7: E no mesmo time, né?
8: No mesmo time.
7: Não peguei a seleção por causa deles, Roberto.
8: Meu chapéu de E viu só? Esse é o Balejo, viu? Quem não conhece. Eu falei que ele era craque no microfone. Ele
7: aí eu
8: quer voltar pras quadras.
7: Aí eu vi o microfone pra transmitir, pra levar
8: os lances.
7: Os jogos, né?
8: Agora você acabou de narrar uma jogada da Argentina.
7: Isso.
8: Goleiro pegou, depois jogou pra fora.
7: É, rebotou, voltou pro jogador argentino.
8: Maria.
7: Bateu, mas bateu na rede pelo lado de fora.
8: Olha aí, ó. Então, English Team, que é a Inglaterra, contra o seu Messi, Argentina e companhia.
7: Isso.
8: Vamos ver quem vai passar para jogar com a Espanha, que foi uma surpresa ontem.
7: E deu uma passada, né?
8: E deu uma passada
7: todo
8: na
7: mundo
8: França.
7: As apostas, as casas de apostas
8: derrubaram todas. Quebraram ontem. Quebraram.
7: Todo mundo ia com a França. Mas, né? Do Mbappé e o Dembélé.
8: Mbappé, Dembélé, companhia limitada, tá louco, né? Mas tudo certo. Deixa assim que domingo o Mundial terminar. Depois volta, Brogão, volta pro nosso futebol da casa, que os dois estão na berenga. Eita, muito bom. Qual é a temperatura, Balejo?
7: 18 graus.
8: Subiu a temperatura,
7: 18
8: né?
7: graus.
8: Tima, que boato é esse que vai ter perto de 30 graus no final de semana?
7: Incrível, porque tem alerta aí da Defesa Civil.
8: Você, eu tava ouvindo você hoje à
7: quinta-feira, olha aqui, ó.
8: Amanhã,
7: aqui, ó.
8: Amanhã.
7: Rio Grande do Sul. Deve enfrentar tempo severo a partir desta quinta-feira. A Defesa Civil do Estado emitiu um alerta sobre a possibilidade de temporais a partir desta quinta-feira. O Estado deverá enfrentar uma sequência prolongada de condições adversas no tempo, com vários dias seguidos marcados por risco de temporais, chuva intensa, ventos fortes, granizo e descargas elétricas.
8: Chega!
7: Deu.
8: Meu, que falta de vir ainda.
7: Barbaridade.
8: Barboleta, meu. Olha aqui, ó.
7: São
8: Nossa
7: Pedro.
8: Senhora de Fátima.
7: São Pedro.
8: A mãezinha lá no alto. Fala lá com o São Pedro pra segurar a barra, viu?
7: É.
8: Agora que tá esquentando demais, tá esquentando pra essa época.
7: A meteorologia não tem errado, viu?
8: Não tem errado, infelizmente.
7: Só hoje tem um sistema que consegue, né?
8: Alerta. Detectar. Só isso que eu digo, né? Deixa assim. Vamos lá. Bom, meu caro amigo, já que falou do tempo, falou do futebol, falamos de tudo, do Balejo que era pra ser o craque e não foi. Só é craque no microfone.
7: Por causa dos Falcão.
8: Por causa dos Falcão. E agora, do microfone, ele não teve Falcão. Ele é o Falcão. Ah, Zagore! Então, agora é de música que nós vamos viver. Vamos tocar dois shots de uma vez só?
7: Perfeito.
8: Depois duas farsas e assim vai.
7: É isso aí.
8: Então, tá, dois shotsito. Na primeira tá chegando, olha, Carancho?
7: Caranchos.
8: Carancho. É
7: vira doce amargo do
8: doce
7: amor.
8: Doce amargo do amor.
7: E depois os cardeais.
8: Olha os cardeais, né?
7: Recordando o passado.
8: É bom demais.
7: É bom.
8: Esse shot é uma regravação do Gildo de Freitas.
7: Isso.
8: Então vamos embora, meu caro Balejo, nossos queridos ouvintes do nosso pro seu coração. É a galdeirada do final da tarde, tchê, nesta quinta-feira, não, quarta-feira.
7: Quinta-feira é amanhã.
8: Quarta-feira, dia 15 de julho.
7: É 10 mais 5.
8: Hã? 10 mais 5. 15 de julho. Deu.
7: Simbora.
8: Simbora.

0: Feito a dobradinha do shot, tchê, aqui no Te Aproxega, 16 graus de temperatura, Baleia, onde é que você viu? Solaço hoje, hein? Pra turma toda secar a roupa. O Flávio Baleia, a dona Lisiane, só pra poder contentar o Baleia, que ele fala tanto aqui em lavar roupa, secar roupa, ela pegou, pendurou o Flávio no varal lá pra secar com a roupa dele.
1: Ela pronto. Botou na máquina?
0: Botou na máquina. Tirou da máquina e botou o balejo lá. O balejo botou, dá penduradão no ferro lá.
1: O cabelo sai que parece uma vassoura de palha. 1-0 Inglaterra, hein, gente?
0: Ainda. Agora a Argentina vem com tudo, né? Como tu mesmo
1: disseste. A Argentina tá mordendo lá, que é o gol do empate.
0: Eita, nós. 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É isso, dona Simone, dona Mari. 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Tá concorridíssima essa festa, hein? Há números limitados de ingressos para o almoço. O Tiago Sentier me falou aqui. Então, pessoal, adquira o mais depressa possível, né? Você vai ter aquele cardápio completo com vinhoto e tudo, né? Tudo completinho. Você, de tarde, tem Le Farfalle para tocar e cantar para vocês lá. Enfim, a missa 10:30, Facebook Garibaldi vai transmitir. Bem como um pulinho lá para Carlos Barbosa, 5 da Boa Vista, 5 Baixo. Tá bom, pessoal? Vamos lá, festa que vai acontecer em Carlos Barbosa, no 5 Baixo. Às 10:30 vai ter a missa aqui no dia seguinte, domingo, 10:30, vamos ouvir aqui na Garibaldi. Depois tem o almoço lá também, R$70 por pessoa. Os ingressos, sindicato também de Carlos Barbosa, 3461-1327. Liga lá para as meninas. E também aqui em Garibaldi, 3462-1128. Tem ingresso para a festa de Garibaldi. Procissão, Garibaldi sai 8:30 lá da MG, tratores, máquinas, tudo que tem direito. Se encontra lá no pátio da Supelsa Transportes, na entrada de São Roque ali, aonde que vem do outro lado mais um grupo de tratores. Se juntam e vão pra procissão. Bonito por demais, ok? Exposição de máquinas, vai ser uma festa muito linda, tanto Garibaldi como Carlos Barbosa. Seguindo a gente volta, meu caro Flávio Antônio Balejo.
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0: 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Fechou? Tá bom? 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Bora, bora, bora, bora! Porque tem música, porque se tem música, tem alegria. E se tem alegria, tem. Aqui, ó. Pessoal, tá me pedindo, Roberto, você não passou o valor do ingresso de São Roque, Feira de Melo. Pessoal, aquele cardápio é completo. Vai ter ainda sobremesa e vai ter vinho. Tá? Tudo incluído por R$ 80 adulto e 40 crianças de 7 a 12 anos, tá? Então assim, ó, para reservar o ingresso lá de São Roque, anota aí, ó, 999-14-5109. Tá bom? 999-14-5109, lá com o Thiago Sentier. Dado o recadinho aqui, feito carreto. E São Roque e Figueira de Melo, dia 18, sábado, os festeiros lembram que vai ser feita a coleta dos donativos da comunidade para festa no dia 9 de agosto. Tá combinado, gente? Aí, Vinícius, grande festeiro, Vinícius, Grazi, a Thaís e também o seu Cláudio. Então, fechou? Música, agora chegou a vez de quem, Flávio Antônio Balejo de Valsa?
1: Os Cardeais.
0: Olha ali, bom também.
1: Isto.
0: Cantam o que, afinal?
1: Eles cantam.
0: Olha, eles, eu acho que sim, né?
1: Recordando o passado.
0: Vai recordar. Os Cardeais?
1: Isso.
0: Tem Cardeais, certeza.
1: Recordando o passado.
0: Mas nós não tocamos antes dessa música.
1: Não foi aí, essa Flávio? Música? Eu tenho
0: Flávio, aqui, então, essa Argentina tá
1: grupo
0: te deixando
1: Cordiona,
0: minha orelha.
1: Então. Cordiona.
0: Acho bom.
1: Ah, recordando tá, já foi. Eu já não já, quero mais recordar, já recordei.
0: Tá, tu já tá só vidrado na Argentina e English Team.
1: Parada pra hidratação lá.
0: Tá, então deixa eles se hidratarem lá.
1: Grupo Cordiona.
0: E nós vamos botar o Cordiona pra turma tocar uma valsa.
1: Prenda dos meus sonhos.
0: E depois, na segunda.
1: Os Mirins.
0: Ah, bom. A valsa.
1: A valsa do meu pai.
0: Meu pai.
1: E eu já vou mandar pro lixo aqui.
0: Por favor, o Balejo aqui tá entre, ele tá lá nos
1: três telas aqui, ó, três telas.
0: Três telas, Balejo, mama senhor, deu pra bola, toca a música aí.

0: 23 minutos agora para as 18 horas. 18 horas temos a récita do Santo Terço aqui na tua Rádio Garibaldi. Mas agora a temperatura se mantém 16 graus. 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Boa tarde.
1: Boa tarde, meu amigo Beto, querido Balejo. Beto, é verdade, né? Essa primeira consulta é uma consulta muito importante, né, Beto? Onde a gente escuta muito o paciente. O paciente já conhece a nossa clínica. Essa consulta não é uma consulta que tenha compromisso financeiro, mas o paciente já faz o exame radiográfico, onde, associado ao exame clínico, né, a gente tem um bom diagnóstico. Mas, Beto, o principal disso é que a gente escuta o paciente, né? A gente quer que ele entenda, e eu quero entender dele o que que ele está procurando, né? Qual é a sua ideia, o que que ele está procurando, e ver se é possível fazer um bom trabalho, né? Essa consulta é fundamental para nós entender se é possível a gente evoluir e aí sim fazer um bom tratamento. Nós temos que alinhar as expectativas, digamos assim, né? É até importante, e o paciente vai sempre ter voz nesse momento de diagnóstico, e por vezes a gente tem uma, duas, três possibilidades de tratamento, né? Uhum. Mas o paciente precisa vir aqui e falar o que ele está pensando, o que ele está querendo. Hoje em dia os pacientes estão muito esclarecidos, né, em relação a tratamentos, ao que o vizinho fez, ao que todo mundo faz, enfim. Então é importante as pessoas se permitirem vir aqui na avaliação, ou as pessoas que estão ouvindo, ou seu pai, sua mãe, as pessoas que precisam melhorar sua qualidade de vida, para fazer os implantes dentários ou qualquer outro tratamento odontológico. Então, essa consulta de avaliação, Beto, é fundamental, e após a gente combinar de fazer algum tratamento, o paciente vai ter à sua disposição tecnologia, um tratamento de excelência, acomodações confortáveis, e certamente vai poder sorrir a longo prazo, que é o nosso grande objetivo aqui, Beto.
0: No implante, doutor Matheus, o dente, ele é um único formato ou ele tem assim, digamos assim, é feito de vários tipos? Qual é o dente que tem mais durabilidade?
1: Sobre o implante, né? Na verdade, o que é um implante, né, Beto? É um pino metálico que a gente coloca no lugar da raiz que a gente perdeu, né? E esse é o implante, e sobre este implante a gente coloca um dente, né? Que pode ser um dente unitário, individual, onde o paciente passa fio dental, ou podem ser todos os dentes unidos sobre alguns implantes, no caso, a prótese chamada protocolo. E todos os dentes, Beto, são de forma individual, ou seja, são feitos individualmente para cada rosto, para cada pessoa, para cada cor de pele, para cada tamanho de rosto, para cada característica também que o paciente queira, né? Eu quero o dente um pouquinho mais claro, um pouquinho mais escuro. Dentes, implantes unitários, Beto, são sempre feitos de porcelana, né? Eu não faço porcelana. Tratamento provisório, não faço gambiarra, assim, a gente sempre opta pelo melhor, né? Quando são todos os dentes unidos, a gente faz ou uma prótese com metal e acrílico, né, protocolo, ou também todos os dentes de porcelana. Isso existem indicações e também tem o gosto do paciente. Mas para isso, é preciso que a gente converse entre nós e o paciente para decidir qual o melhor tratamento para si, para que seja mais durável e o paciente consiga ficar satisfeito a longo prazo.
0: Cuidando durabilidade para toda a vida, doutor. É isso aí, né?
1: Desde que o paciente assim cuide, né?
0: Certo, cuidando, falei.
1: É preciso que o paciente saiba que também o implante não pega cárie, mas pega tártaro, pega processos inflamatórios decorrentes do tártaro, né? Então, o paciente precisa cuidar de fazer a sua parte também. É que nem um carro que precisa trocar o óleo, precisa
0: manutenção.
1: Isso, manutenção.
0: Perfeito. Doutor Matheus, endereço, telefone para contato, por favor.
1: Vamos lá, Beto. 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
0: O senhor está torcendo para a Argentina ou Inglaterra, hein?
1: Parece que eu nasci na Inglaterra, parece que eu sou inglês.
0: Grande abraço, doutor Matheus.
1: Um grande abraço, Beto, excelente e abençoado resto de semana a todos aí, fiquem todos com Deus.
0: Ok, valeu, intervalo comercial, em seguida a gente volta.
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6: 14 para 6.
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0: De novo, vamos lá, bora. Aqui na tua Rádio Garibaldi, vamos com a Galdéria no final da tarde. 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Vamos tocar duas vaneiras agora, bem caprichada aí pros nossos ouvintes aqui da tua Garibaldi, hein? Deixa eu passar e mandar um parabéns rapidinho, Balejô. Aqui, ó. Alô, Laura Liss Center. Alô, Laura Liss Center. Primeiro aninho de vida da Laura, hein? Legal. O pai e a mãe aí desejam felicidades. O Paulo e a Ana, né? Cunhado, irmão, a Ana é a avó, beleza, da Laura, né? Então tá, beijão pra toda a família aí. Valeu, vamos lá, Devaneira, festa do Morro Feio vai de Serranos.
6: Empatou a Argentina, Beto, hein? Empatou a Argentina, 86, poxa, bola rolando, segundo tempo, Argentina 1, a Inglaterra também 1, chega o gol de empate.
0: Lá. Vamos lá, vamos embora, toca a música então.
6: Simbora então.

0: Muito bem, meus amigos. Agora estão faltando 7 para as 6. Balejo, fala você.
1: Vou dizer que a Argentina virou o jogo, né? A Argentina saiu perdendo, o primeiro tempo foi da Inglaterra, mas o segundo tempo a equipe do Lionel Messi acaba mudando a história e faz a Argentina... Não, o Messi não fez gol, hein? O Messi foi quem fez toda a jogada, trabalhou, aí. Ele que arquitetou todo esse trabalho da Argentina para chegar a essa vitória, né? Nós temos um pouco de acréscimo, 7 minutinhos de acréscimo, mas tá dando a Argentina 2-1.
0: Agora, o mal da Inglaterra foi ter recuado toda.
1: Depois que fez o gol.
0: Ele fez o gol, recuou. Você continuava amassando lá... É. Ia ser diferente a conversa. E a Argentina veio.
1: Amassada foi a Inglaterra, né? Porque a gente foi pra cima, não baixou a guarda, os caras são raça mesmo.
0: Era impossível aguentar a pressão da Argentina.
1: É.
0: Mas tudo bem, tá aí. Agora, por enquanto, não terminou o jogo ainda, tá 2-1 Argentina contra a Inglaterra. Até agora, se continuar assim, Argentina e Espanha, domingo, 4 da tarde.
1: 4 da tarde.
0: Vão decidir o Mundial de novo.
1: E a Inglaterra e a França fazem terceiro e quarto lugar.
0: Perfeito. Então, recadinho dado, pessoal. Vamos lá, temperatura baixou um pouco lá ou não?
1: 16.
0: 16? É. Não quis nem saber a temperatura de
1: não,
0: baixar.
1: Temperatura tá preguiçosa, tá assistindo o jogo.
0: Tá assistindo o jogo?
1: É.
0: Quem vai saber? Quem vai saber? Tá bom, pessoal? Aí tá. Bom, gente, só quero lembrar aqui, mais uma vez, pessoal, que vai pra festa em São Roque e Figueira de Melo. Os festeiros lembram aqui que já está sendo vendido os ingressos para o almoço. É uma concorrência danada, né? Inclui, inclusive, o vinho e o refrigerante, 80 adultos e 40 crianças de 6 a 12 anos. E os ingressos lá com a Irma, né? E com a Cristiane à noite. 999-88-2597, tá? Tu tem o seu telefone ali da Irma, Balejão?
1: Tem uns telefones aqui, ó.
0: É 3462-7636. É isso aí.
1: 7636.
0: É isso aí. Então, quem quiser reservar o ingresso é 3462-7636. Tá bom, gente?
1: Tá bom.
0: Bom almoço pra todo mundo lá dia 9 de agosto. Mas antes disso, tem no dia 1º de agosto, é um sábado à tarde, vai acontecer às 17 horas a missa dos 51 anos do movimento Cursilho da Cristandade de Garibaldi. E depois jantar no salão do bairro Cairu. Tá bem? Jantar, baile. Todo mundo convidado. Lá, ingressos com o pessoal do Cursílio. E para fechar também, eu vou lembrar aqui que no dia 25 de julho agora, tem a noite italiana sentada lá no salão do bairro Cairu, tá? Com os seresteiros para animar, ingressos, 80 adultos e 40 crianças de 7 a 12 anos, reserva direto lá. 99988 perdão, 999-667558, ok? Valeu, gente! Obrigado a todos, a seguir Santo Terço e pra fechar, como é que é João Luiz Corrêa?
1: Meu Photoshop é a canha.
0: Barbaridade, tchê. Então tá aí, pessoal. 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E dia 2 de agosto, festa em Coronel Pilar. É, a festa do padroeiro São Lourenço Marte em Coronel Pilar, com a transmissão também daqui do Facebook da tua Rádio Garibaldi. Abração a todos, valeu!
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0: Agora são 18 horas mais 8 minutos. 18 horas, 8 minutos. Já deve ter gente para rezar conosco. O pessoal tá tocando o telefone. Não temos ainda ninguém para rezar. Opa, já chegou a primeira aqui, né? Mas como é bom a gente poder se encontrar. Bem-vindos, bem-vindas. E que possamos estar aqui, rezando, agradecendo a Deus. Mais um dia que vai chegando ao seu final. As atividades que vão ficando para trás, as cruzes, eu digo assim, que cada um carrega. Certamente sozinho você não está. Tem a mão de Deus que está junto contigo. Tem a mão do seu santo de fé, da Nossa Senhora, que te ajuda, que nos ajuda, cada um de nós, com os nossos desafios. Mas também, gente, tem o desafio, mas que bom quando a gente conquista uma vitória. Que alegria quando a gente vê o desafio superado, a saúde restabelecida, a cirurgia com bom resultado, o exame com resultado melhor do que a gente esperava. É assim que a gente quer agradecer a Deus. E obrigado por você rezar conosco. Obrigado por você formar com a gente esse grande momento de oração, onde que mais irmãos, mais irmãs que rezam conosco, eu sempre digo, mais forte fica a nossa corrente, mais forte fica o nosso pedido. E aqui eu trago a turma que está rezando conosco, aqui desta urna, eu estou buscando aqui, todos esses pedidos que aqui estão. Quantas pessoas que aqui têm os seus desafios, gente. Mas eu tenho certeza, ó, cada um desses nomes que aqui estão, que você ouve o barulho, não estão sozinhos. Tem a mão de Deus que está junto, tem a mão do irmão, tem um familiar, um amigo, alguém que fica torcendo que tudo isso passe e que cada vez mais melhore. É assim que a gente quer que as coisas aconteçam. E quem está desfrutando dos momentos bons da vida, vamos continuar. Vamos continuar e partilhar com os outros esta forma de crescer. Porque crescendo junto, tanto no trabalho, como na família, como no grupo de amigos, será cada vez mais forte a nossa corrente, o nosso acreditar. Cada vez mais forte teremos a nossa fé para que não caiamos. Ou se dermos uma pequena queda, mas levantamos logo. É assim que vamos rezar nesta quarta-feira. Hoje já estamos vivendo o 15º dia, metade do mês praticamente de julho. Então vamos iniciar o nosso Santo Terço. Todos nós aqui, eu, Flávio, vocês, todos nós juntos, lá longe, qualquer canto que tiver acompanhando o terço pela Alexa ou pelo aplicativo, enfim. Vamos juntos, aqui estamos nos encontrando, estamos reunidos, em nome do Pai, do Filho e do Espírito Santo. Amém. Com o nosso ouvinte, quem está lá para rezar com a gente?
1: A Vilma.
0: A Vilma. Então, Vilma, todos nós juntos, vamos rezar. Creio em Deus Pai.

0: Todopoderoso, donde ha de vir julgar os vivos e os mortos. Creio no Espírito Santo, na Santa Igreja Católica, na comunhão dos santos, na remissão dos pecados,
1: na ressurreição da carne e na vida eterna.
0: Amém.
1: Pai nosso que estais no céu, santificado seja o vosso nome, venha a nós o vosso reino, seja feita a vossa vontade, assim na terra como no céu.
0: O pão nosso de cada dia nos dai hoje, perdoai as nossas ofensas, assim como nós perdoamos a quem nos tem ofendido, e não deixeis cair em tentação, mas livrai-nos do mal. Amém.
1: É o Pai Nosso e três Ave Marias, a Santíssima Trindade. Ave Maria, cheia de graça, o Senhor é convosco. Bendita sois vós entre as mulheres, e bendito o fruto do vosso ventre, Jesus.
0: Santa Maria, Mãe de Deus, rogai por nós, pecadores, agora e na hora da nossa morte. Amém.
1: Ave Maria, cheia de graça, o Senhor é convosco. Bendita sois vós entre as mulheres, e bendito o fruto do vosso ventre, Jesus.
0: Santa Maria, Mãe de Deus, rogai por nós, pecadores, agora e na hora da nossa morte. Amém.
1: Ave Maria, cheia de graça, o Senhor é convosco. Bendita sois vós entre as mulheres, e bendito o fruto do vosso ventre, Jesus.
0: Santa Maria, Mãe de Deus, rogai por nós, pecadores, agora e na hora da nossa morte. Amém.
1: Glória ao Pai, ao Filho e ao Espírito Santo.
0: Como era no princípio, agora e sempre. Amém.
1: Nossa Senhora de Fátima,
0: rogai por nós.
1: Divino Pai eterno,
0: abençoai-nos.
1: Pelo 54 991 18 51 11, pode colocar lá sua intenção, que daqui a pouco mais o Flávio vai falar pra gente aqui quem está rezando, seu pedido. Vamos nos unificar cada vez mais nesta oração tão poderosa, tão preciosa, que é o nosso Santo Terço. E a Vilma também vai colocar suas intenções agora, dona Vilma.
2: Eu quero rezar proteção e saúde para toda a família, principalmente para os bisnetinhos, que o anjo da guarda dê saúde e proteção para eles. E para todos os doentes que estão escutando o nosso terço.
1: Amém.
2: E os cuidadores também.
1: Perfeito. Trago o presente também para a primeira linha de vida da Laura Liz, que está sem ter, que hoje está fazendo seu primeiro aninho de vida, que o anjo da guarda também a acompanhe. Então vamos unir a todas estas intenções, aqui trazemos o nosso coração, aqui juntos, aqui pedimos bênção e proteção nesse primeiro mistério glorioso, onde contemplamos
3: a ressurreição de Jesus Cristo.
1: Pai nosso que estais no céu, santificado seja o vosso nome. Venha a nós o vosso reino, seja feita a vossa vontade, assim na terra como no céu.
0: O pão nosso de cada dia nos dai hoje, perdoai as nossas ofensas, assim como nós perdoamos a quem nos tem ofendido, e não deixeis cair em tentação, mas livrai-nos do mal. Amém.
1: Ave Maria, cheia de graça, o Senhor é convosco, bendita sois vós entre as mulheres, e bendito o fruto do vosso ventre, Jesus.
0: Santa Maria, Mãe de Deus, rogai por nós, pecadores, agora e na hora da nossa morte. Amém.
1: Ave Maria, cheia de graça, o Senhor é convosco, bendita sois vós entre as mulheres, e bendito o fruto do vosso ventre, Jesus.
0: Santa Maria, Mãe de Deus, rogai por nós, pecadores, agora e na hora da nossa morte. Amém.
1: Ave Maria, cheia de graça, o Senhor é convosco, bendita sois vós entre as mulheres, e bendito o fruto do vosso ventre, Jesus.
0: Santa Maria, Mãe de Deus, rogai por nós, pecadores, agora e na hora da nossa morte. Amém.
1: Ave Maria, cheia de graça, o Senhor é convosco, bendita sois vós entre as mulheres, e bendito o fruto do vosso ventre, Jesus.
0: Santa Maria, Mãe de Deus, rogai por nós, pecadores, agora e na hora da nossa morte. Amém.
1: Ave Maria, cheia de graça, o Senhor é convosco. Bendita sois vós entre as mulheres, e bendito o fruto do vosso ventre, Jesus.
0: Santa Maria, Mãe de Deus, rogai por nós, pecadores, agora e na hora da nossa morte. Amém.
1: Ave Maria, cheia de graça, o Senhor é convosco. Bendita sois vós entre as mulheres, e bendito o fruto do vosso ventre, Jesus.
0: Santa Maria, Mãe de Deus, rogai por nós, pecadores, agora e na hora da nossa morte. Amém.
1: Ave Maria, cheia de graça, o Senhor é convosco. Bendita sois vós entre as mulheres, e bendito o fruto do vosso ventre, Jesus.
0: Santa Maria, Mãe de Deus, rogai por nós, pecadores, agora e na hora da nossa morte. Amém.
1: Ave Maria, cheia de graça, o Senhor é convosco. Bendita sois vós entre as mulheres, e bendito o fruto do vosso ventre, Jesus.
0: Santa Maria, Mãe de Deus, rogai por nós, pecadores, agora e na hora da nossa morte. Amém.
1: Ave Maria, cheia de graça, o Senhor é convosco, bendita sois vós entre as mulheres, e bendito o fruto do vosso ventre, Jesus.
2: Santa Maria, Mãe de Deus, rogai por nós, pecadores, agora e na hora da nossa morte. Amém.
1: Ave Maria, cheia de graça, o Senhor é convosco. Bendita sois vós entre as mulheres e bendito o fruto do vosso ventre, Jesus.
2: Santa Maria, Mãe de Deus, rogai por nós, pecadores, agora e na hora da nossa morte. Amém.
1: Glória ao Pai, o Filho e o Espírito Santo.
2: Como era no princípio, agora e sempre. Amém.
1: Ó meu bom Jesus.
2: Perdoai-nos, livrai-nos no fogo do inferno. Levai as almas todas para o céu e socorrei principalmente as que mais precisarem.
1: Nossa Senhora de Fátima,
2: rogai por nós.
1: Divino Pai eterno,
2: abençoai-nos.
1: Obrigado, Vilma. Reze sempre conosco, que a paz de Jesus e o amor da mãe possa estar sempre iluminando você, o seu José, a família, os seus bisnetos. Paz e bem.
2: Paz e bem, muito obrigado e boa noite.
1: Boa noite. Liberado para quem vai rezar conosco o segundo mistério. 3464-7508. Vamos rezar junto? Vamos colocar suas intenções? Está liberado para a primeira ligação. As demais dezenas também estão livres. Com a participação de vocês, vamos juntos rezar. Lá no painel, 54-991-1850-11. Chegou já alguma intenção, Flávio?
3: A Irani está rezando conosco. Boa noite. Rezo em honra à Mãe Rainha, São José e São Francisco, pedindo proteção para a sua família. Também está rezando conosco Leonice Agatti. Boa noite.
1: Boa noite.
3: A família reza pelo 18º ano de falecimento de Antônio Agatti e demais parentes também falecidos da família. Roberto.
1: Ok, então trazendo presente essas intenções, a que cada um traz no seu coração, vamos rezar esse segundo mistério. Enquanto aguardamos, você que vai rezar com a gente, primeiro ouvinte que ligar, vai colocar também suas intenções. Enquanto isso, vamos juntos meditar. O segundo mistério glorioso, onde contemplamos
4: a ascensão de Jesus aos céus.
1: Pai nosso que estais no céu, santificado seja o vosso nome. Venha a nós o vosso reino, seja feita a vossa vontade, assim na terra como no céu.
3: O pão nosso de cada dia nos dai hoje, perdoai as nossas ofensas, assim como nós perdoamos a quem nos tem ofendido, e nos livrai do mal. Amém.
1: Ave Maria, cheia de graça, o Senhor é convosco. Bendita sois vós entre as mulheres, e bendito o fruto do vosso ventre, Jesus.
3: Santa Maria, Mãe de Deus, rogai por nós, pecadores, agora e na hora de nossa morte. Amém.
1: Ave Maria, cheia de graça, o Senhor é convosco. Bendita sois vós entre as mulheres, e bendito o fruto do vosso ventre, Jesus.
3: Santa Maria, Mãe de Deus, rogai por nós, os pecadores, agora e na hora de nossa morte. Amém.
1: Ave Maria, cheia de graça, o Senhor é convosco. Bendita sois vós entre as mulheres, e bendito é o fruto do vosso ventre, Jesus.
3: Santa Maria, Mãe de Deus, rogai por nós pecadores, agora e na hora de nossa morte. Amém.
1: Ave Maria, cheia de graça, o Senhor é convosco. Bendita sois vós entre as mulheres, e bendito o fruto do vosso ventre, Jesus.
5: Santa Maria, Mãe de Deus, rogai por nós pecadores, agora e na hora de nossa morte. Amém.
1: Ave Maria, cheia de graça, o Senhor é convosco. Bendita sois vós entre as mulheres, e bendito o fruto do vosso ventre, Jesus.
5: Santa Maria, Mãe de Deus, rogai por nós, pecadores, agora e na hora de nossa morte. Amém.
1: Ave Maria, cheia de graça, o Senhor é convosco. Bendita sois vós entre as mulheres, e bendito o fruto do vosso ventre, Jesus.
5: Santa Maria, Mãe de Deus, rogai por nós, pecadores, agora e na hora de nossa morte. Amém.
1: Ave Maria, cheia de graça, o Senhor é convosco. Bendita sois vós entre as mulheres, e bendito o fruto do vosso ventre, Jesus.
5: Santa Maria, Mãe de Deus, rogai por nós, pecadores, agora e na hora de nossa morte. Amém.
1: Ave Maria, cheia de graça, o Senhor é convosco. Bendita sois vós entre as mulheres, e bendito o fruto do vosso ventre, Jesus.
5: Santa Maria, Mãe de Deus, rogai por nós, pecadores, agora e na hora de nossa morte. Amém.
1: Ave Maria, cheia de graça, o Senhor é convosco. Bendita sois vós entre as mulheres, e bendito o fruto do vosso ventre, Jesus.
5: Santa Maria, Mãe de Deus, rogai por nós, pecadores, agora e na hora de nossa morte. Amém.
1: Ave Maria, cheia de graça, o Senhor é convosco. Bendita sois vós entre as mulheres, e bendito o fruto do vosso ventre, Jesus.
5: Santa Maria, Mãe de Deus, rogai por nós, pecadores, agora e na hora de nossa morte. Amém.
1: Ave Maria, cheia de graça, o Senhor é convosco. Bendita sois vós entre as mulheres, e bendito o fruto do vosso ventre, Jesus.
5: Santa Maria, Mãe de Deus, rogai por nós, pecadores, agora e na hora de nossa morte. Amém.
1: Glória ao Pai, ao Filho e ao Espírito Santo.
5: Como era no princípio, agora e sempre. Amém.
1: Ó, meu bom Jesus,
5: perdoai-nos e livrai-nos do fogo do inferno, e levai as almas todas para o céu, e socorrei principalmente os que mais precisarem.
1: Nossa Senhora de Fátima,
5: rogai por nós.
1: Divino Pai Eterno,
5: abençoai-nos.
1: Boa noite, Anitta. Que bom
5: Boa
1: rezar
5: noite,
1: com você.
5: Roberto.
1: Para quem vamos rezamos?
5: Eu rezo pela saúde de toda a minha família, pelos meus netos, por todos os doentes, pelos falecidos e por todos aqueles que recomendam as nossas orações.
1: Amém, Anitta, muito obrigado por rezar conosco, que a paz de Jesus e o amor da mãe permaneça com vocês. Paz e bem!
5: Paz e bem e boa noite.
1: Boa noite! Vamos continuar já pelo Geraldo, pela sua saúde. Vamos lá de Santo Antônio de Castro, né? Vamos continuar rezando pela família do Arno Gale, por todos que tenham boa saúde. Vamos trazer presente mais um ouvinte que vai colocar suas intenções. Boa noite.
6: Boa noite.
1: José, tudo bem?
6: Graças ao bom Deus.
1: Para quem vamos rezar?
6: Pelo dom da vida, quero rezar pela minha família, pela esposa Terezinha, pela minha saúde também, para todas as famílias que estão rezando o terço nesse momento conosco. Quero rezar também para as pessoas doentes, quem cuida dos doentes, pela Vitalina, pela Iracema, pela Joyce, pelo Jean, pela avó Leda, pelo João Baldasso, pelo Antônio de Mari. Quero rezar pela Diva, também pela Valdiva, para todas as pessoas que precisam de nossas orações e para vocês da rádio.
1: Muito obrigado, José. Confiantes nas intenções suas e você que está colocando o seu pedido. Papai do céu, olha para cada um deles. Nossa mãe protetora certamente vai estar sempre abençoando, intercedendo por nós todos, seus filhos. Então vamos com fé pedir neste terceiro mistério glorioso, onde contemplamos
3: a descida do Espírito Santo sobre Nossa Senhora e os apóstolos no cenáculo.
1: Pai nosso que estais no céu, santificado seja o vosso nome. Venha a nós o vosso reino, seja feita a vossa vontade, assim na terra como no céu.
6: O pão nosso de cada dia nos dai hoje, perdoai as nossas ofensas, assim como nós perdoamos a quem nos tem ofendido. E não deixeis cair em tentação, mas livrai-nos do mal. Amém.
1: Ave Maria, cheia de graça, o Senhor é convosco. Bendita sois vós entre as mulheres, e bendito o fruto do vosso ventre, Jesus.
6: Santa Maria, Mãe de Deus, rogai por nós, pecadores, agora e na hora de nossa morte. Amém.
1: Ave Maria, cheia de graça, o Senhor é convosco. Bendita sois vós entre as mulheres, e bendito o fruto do vosso ventre, Jesus.
6: Santa Maria, Mãe de Deus, rogai por nós, pecadores, agora e na hora de nossa morte. Amém.
1: Ave Maria, cheia de graça, o Senhor é convosco. Bendita sois vós entre as mulheres, e bendito o fruto do vosso ventre, Jesus.
6: Santa Maria, Mãe de Deus, rogai por nós, pecadores, agora e na hora de nossa morte. Amém.
1: Ave Maria, cheia de graça, o Senhor é convosco. Bendita sois vós entre as mulheres, e bendito o fruto do vosso ventre, Jesus.
6: Santa Maria, Mãe de Deus, rogai por nós, pecadores, agora e na hora de nossa morte. Amém.
1: Ave Maria, cheia de graça, o Senhor é convosco. Bendita sois vós entre as mulheres, e bendito o fruto do vosso ventre, Jesus.
6: Santa Maria, Mãe de Deus, rogai por nós, pecadores, agora e na hora de nossa morte. Amém.
1: Ave Maria, cheia de graça, o Senhor é convosco. Bendita sois vós entre as mulheres, e bendito o fruto do vosso ventre, Jesus.
6: Santa Maria, Mãe de Deus, rogai por nós, pecadores, agora e na hora de nossa morte. Amém.
1: Ave Maria, cheia de graça, o Senhor é convosco. Bendita sois vós entre as mulheres, e bendito o fruto do vosso ventre, Jesus.
6: Santa Maria, Mãe de Deus, rogai por nós, pecadores, agora e na hora de nossa morte.

0: vosso ventre, Jesus.
1: Santa Maria, Mãe de Deus, rogai por nós, pecadores, agora e na hora de nossa morte. Amém.
0: Glória ao Pai, ao Filho e ao Espírito Santo.
1: Como era no princípio, agora e sempre. Amém.
0: Ó meu bom Jesus,
1: perdoai-nos e trai-nos do fogo do inferno, levai as almas todas para o céu, socorrei principalmente as que mais precisarem.
0: Nossa Senhora de Fátima,
1: rogai por todos nós.
0: Divino Pai Eterno,
1: abençoai-nos.
0: Obrigado, viu, José, por conosco rezar esse santo terço, que Jesus e Maria continue iluminando e abençoando todos vocês na família, tenha sempre paz e bem.
1: Paz e bem.
0: Continua aqui liberado o telefone para mais uma participação, 3464-7508. Você que quer rezar o quarto mistério conosco, essa penúltima dezena do santo terço, tá liberado. Primeiro que dedilhar lá rapidinho esse número, 34647508, vai colocar as intenções. Enquanto isso, dá um pulinho no painel. Quero ver com o Flávio aqui. Alguma intenção a mais no painel, Flávio?
2: Temos sim, Roberto. Está rezando conosco por todos os doentes e os que estão rezando conosco aqui também para nós da Rádio Garibaldi. Está mandando
0: obrigado
2: aqui as suas intenções. Não temos aqui a identificação da pessoa. A Marlene Weber está rezando conosco.
0: Amém,
2: também.
0: Amém, Marlene.
2: Boa noite. Rezo em ação de graças pela saúde da minha família. Rezo também pedindo saúde, proteção ao neto, o Pedro, que veio ao mundo hoje, Roberto.
0: Bem-vindo, Pedrinho.
2: Bem-vindo, Pedro.
0: Que o anjinho da guarda possa isso te acompanhar, meu querido. Família abençoada.
2: É isso aí.
0: Trazendo presente essas intenções, vamos rezar pela Marisa Carlesso, pela Mônica, lá de Porto Alegre, pela saúde, pela paz, que continuem sempre bem. Vamos trazendo presente aqui agora o Pedro para rezar com a gente. Boa noite, Pedro!
3: Boa noite, Roberto, boa noite a todos.
0: Diga lá, Pedro.
3: Eu vou rezar pelo meu cunhado que foi partido ontem pela casa do pai. E hoje foi sepultado ali, o Loreno Molman.
0: Que Deus o tenha, né?
3: E rezar pela família deles e para todos, para minha família e todos esses que tem ali dentro da urna.
0: Amém. Que sejam abençoados.
3: E me parece que o Ed hoje ele voltou.
0: Amém! Vamos, o Edio tá aqui na nossa caixinha de bênçãos também. É. E certamente cada dia ele terá uma recuperação. É lenta, mas é lenta. Garantida. Isso que importa. Isso que Deus Pai quer que ele melhore o mais depressa possível. Nós todos também.
3: É o capaz que ele veio para casa.
0: Que bom, que boa notícia que você nos traz, Pedro.
3: Tá bom.
0: Então vamos unir a estas intenções a que cada um traz no seu coração. Com fé pedimos nesse quarto mistério glorioso, onde contemplamos
2: a Assunção de Nossa Senhora aos céus.
0: Pai nosso que estais no céu, santificado seja vosso nome. Venha a nós o vosso reino, seja feita a vossa vontade, assim na terra como no céu.
3: O pão nosso de cada dia nos dai hoje, perdoai as nossas ofensas, assim como nós perdoamos a quem nos ter ofendido, e não deixeis cair em tentação, mas livrai-os do mal. Amém.
0: Ave Maria, cheia de graça, o Senhor é convosco, bendita sois vós entre as mulheres, e bendito o fruto do vosso ventre, Jesus.
3: Santa Maria, Mãe de Deus, rogai por nós, pecadores, agora e da hora da nossa morte. Amém.
0: Ave Maria, cheia de graça, o Senhor é convosco, bendita sois vós entre as mulheres, e bendito o fruto do vosso ventre, Jesus.
3: Santa Maria, Mãe de Deus, rogai por nós, pecadores, agora e da hora da nossa morte. Amém.
0: Ave Maria, cheia de graça, o Senhor é convosco, bendita sois vós entre as mulheres, e bendito o fruto do vosso ventre, Jesus.
3: Santa Maria, Mãe de Deus, rogai por nós, pecadores, agora e da hora da nossa morte. Amém.
0: Ave Maria, cheia de graça, o Senhor é convosco. Bendita sois vós entre as mulheres, e bendito o fruto do vosso ventre, Jesus.
3: Santa Maria, Mãe de Deus, rogai por nós, pecadores, agora e da hora da nossa morte. Amém.
0: Ave Maria, cheia de graça, o Senhor é convosco. Bendita sois vós entre as mulheres, e bendito o fruto do vosso ventre, Jesus.
3: Santa Maria, Mãe de Deus, rogai por nós, pecadores, agora e da hora da nossa morte. Amém.
0: Ave Maria, cheia de graça, o Senhor é convosco. Bendita sois vós entre as mulheres, e bendito o fruto do vosso ventre, Jesus.

0: Santa Maria, Mãe de Deus, rogai por nós, pecadores, agora e na hora da nossa morte. Amém.
1: Ave Maria, cheia de graça, o Senhor é convosco. Bendita sois vós entre as mulheres, e bendito o fruto do vosso ventre, Jesus.
0: Santa Maria, Mãe de Deus, rogai por nós, pecadores, agora e na hora da nossa morte. Amém.
1: Ave Maria, cheia de graça, o Senhor é convosco. Bendita sois vós entre as mulheres, e bendito o fruto do vosso ventre, Jesus.
0: Santa Maria, Mãe de Deus, rogai por nós, pecadores, agora e na hora da nossa morte. Amém.
1: Ave Maria, cheia de graça, o Senhor é convosco. Bendita sois vós entre as mulheres, e bendito o fruto do vosso ventre, Jesus.
0: Santa Maria, Mãe de Deus, rogai por nós, pecadores, agora e na hora da nossa morte. Amém.
1: Ave Maria, cheia de graça, o Senhor é convosco. Bendita sois vós entre as mulheres, e bendito o fruto do vosso ventre, Jesus.
0: Santa Maria, Mãe de Deus, rogai por nós, pecadores, agora e na hora da nossa morte. Amém.
1: Ave Maria, cheia de graça, o Senhor é convosco. Bendita sois vós entre as mulheres, e bendito o fruto do vosso ventre, Jesus.
0: Santa Maria, Mãe de Deus, rogai por nós, pecadores, agora e na hora da nossa morte. Amém.
1: Ave Maria, cheia de graça, o Senhor é convosco. Bendita sois vós entre as mulheres, e bendito o fruto do vosso ventre, Jesus.
0: Santa Maria, Mãe de Deus, rogai por nós, pecadores, agora e na hora da nossa morte. Amém.
1: Glória ao Pai, ao Filho e ao Espírito Santo.
0: Como era no princípio, agora e sempre. Amém.
1: Ó, meu bom Jesus,
0: perdoai, livrai do fogo do inferno e levai as almas todas para o céu e socorrei principalmente as que mais precisar.
1: Nossa Senhora de Fátima,
0: rogai por nós.
1: Divino Pai Eterno,
0: abençoai-nos.
1: Domingo temos terça ou missa?
0: Missa às 10 horas da manhã.
1: No domingo, né?
0: No domingo.
1: Dia 19.
0: Dia
1: 19. Obrigado, Pedro. Comunidade Nossa Senhora das Graças, Carolina Alta, Boa Vista do Sul. O seu Pedro está rezando conosco. Que a paz de Jesus e o amor da mãe esteja com todos vocês. Paz e bem.
0: Paz e bem e uma boa noite.
1: Boa noite, seu Pedro. E assim vamos continuando, liberando para a última dezena, 3464-7508. Eu quero rezar também nesse santo terço. Eu vou lembrar aqui do Volmir Pagliarini, lá de São Sebastião de Castro, e o Manuel Dresch, de Carlos Barbosa. Tanto o Volmir como o Manuel serão ordenados diáconos na Igreja Matriz Mãe de Deus no dia 8 de agosto, às 10 horas da manhã do sábado, e nós vamos estar transmitindo. Vamos lembrar, vamos rezar por eles, essa caminhada no diaconato, depois sacerdotes. Vamos pedir que Nossa Senhora Mãe de Deus, que é a padroeira de Carlos Barbosa, Pai do Céu, possa encaminhar essas duas maravilhosas pessoas para o caminho de um sacerdote. Então, vamos rezar tanto pelo Manuel, vamos rezar também aqui pelo o Volmir Pagliarini, que será ordenado diácono, e também o Manuel Dresch, de Carlos Barbosa. Então vamos rezar com os nossos ouvintes. Boa noite.
2: Boa noite, Roberto.
1: Oi, Janete, tudo bem?
2: Tudo bem.
1: Que bom, Janete. Vamos rezar por quem essa última dezena?
2: Eu agradeço a Deus pelo dom da vida. Eu rezo pela minha saúde, pela saúde da minha família. Vamos rezar também, que nem você está falando, para o meu primo, para o Volmir e para o Manuel, né?
1: Sim.
2: E vão ser ordenados também, que escolheram essa vocação muito linda de Deus. E para todos vocês da rádio, por todos os doentes, todos que estão rezando o Santo Terço conosco, quem tem os seus desafios, que Deus e nós, que tenham muita fé em Deus e Nossa Senhora, que com certeza eles vão ter muita força.
1: Amém. Amém. Trazendo presentes as suas intenções, eu vou para o painel, as últimas intenções, Flávio.
3: Temos está rezando conosco a Joana Locatelli, está rezando pelo Jorge, que está passando por uma situação difícil.
1: Meu Deus.
3: Que Deus e Nossa Senhora lhes abençoe, pela Olga, que olha Deus também lhe abençoe, e também reza pela família. Quem está rezando conosco é a Santa. Reza por todos os doentes, pelo descanso eterno de Rubem Ferla e Marcos Ferla. Pede, ela também está dizendo para o Roberto colocar a amiga Marisa por uma está muito doente, que os médicos achem uma solução. Vamos colocar na caixinha aqui,
1: sim,
3: né, Roberto?
1: A Marisa, né? Boa noite,
3: Rui Antônio Foreste de Pinto Bandeira, rezo pelos falecidos da família Foreste, com Parim e Zapaz, e pela paz no mundo também. É isso.
1: Amém. É Marisa, né?
3: É Marisa.
1: Tá, perfeito. Vamos usar pela Marisa. Eu sempre digo assim, a gente está aqui, temos desafios, mas Papai do Céu não abandona a gente. Então vamos ter fé, vamos acreditar. Olhe pela Marisa, Pai do Céu, nossa mãe, e que possa haver esta solução. E se for da sua vontade, será o mais depressa possível. Rezamos unindo essas intenções com os nossos ouvintes. Vamos juntos rezar aqui com a Janete também, nesse quinto mistério glorioso, onde contemplamos
3: a gloriosa coroação de Maria Santíssima como Rainha do Céu e da Terra.
1: Pai nosso que estais no céu, santificado seja o vosso nome. Venha a nós o vosso reino, seja feita a vossa vontade, assim na terra como no céu.
2: O pão nosso de cada dia nos dai hoje, perdoai as nossas ofensas, assim como nós perdoamos a quem nos tem ofendido. E não nos deixeis cair na tentação, mas livrai-nos do mal. Amém.
1: Ave Maria, cheia de graça, o Senhor é convosco. Bendita sois vós entre as mulheres, e bendito o fruto do vosso ventre, Jesus.
2: Santa Maria, Mãe de Deus, rogai por nós, pecadores, agora e na hora da nossa morte. Amém.
1: Ave Maria, cheia de graça, o Senhor é convosco. Bendita sois vós entre as mulheres, e bendito o fruto do vosso ventre, Jesus.
2: Santa Maria, Mãe de Deus, rogai por nós, pecadores, agora e na hora da nossa morte. Amém.
1: Ave Maria, cheia de graça, o Senhor é convosco. Bendita sois vós entre as mulheres, e bendito o fruto do vosso ventre, Jesus.
2: Santa Maria, Mãe de Deus, rogai por nós, pecadores, agora e na hora da nossa morte. Amém.
1: Ave Maria, cheia de graça, o Senhor é convosco. Bendita sois vós entre as mulheres, e bendito o fruto do vosso ventre, Jesus.
2: Santa Maria, Mãe de Deus, rogai por nós, pecadores, agora e na hora da nossa morte. Amém.
1: Ave Maria, cheia de graça, o Senhor é convosco. Bendita sois vós entre as mulheres, e bendito é o fruto do vosso ventre, Jesus.
2: Santa Maria, Mãe de Deus, rogai por nós, pecadores, agora e na hora da nossa morte. Amém.
1: Ave Maria, cheia de graça, o Senhor é convosco. Bendita sois vós entre as mulheres, e bendito é o fruto do vosso ventre, Jesus.
2: Santa Maria, Mãe de Deus, rogai por nós, pecadores, agora e na hora da nossa morte. Amém.
1: Ave Maria, cheia de graça, o Senhor é convosco. Bendita sois vós entre as mulheres, e bendito o fruto do vosso ventre, Jesus.
2: Santa Maria, Mãe de Deus, rogai por nós, pecadores, agora e na hora da nossa morte. Amém.
1: Ave Maria, cheia de graça, o Senhor é convosco. Bendita sois vós entre as mulheres, e bendito o fruto do vosso ventre, Jesus.
2: Santa Maria, Mãe de Deus, rogai por nós, pecadores, agora e na hora da nossa morte. Amém.
1: Ave Maria, cheia de graça, o Senhor é convosco. Bendita sois vós entre as mulheres, e bendito o fruto do vosso ventre, Jesus.
2: Santa Maria, Mãe de Deus, rogai por nós, pecadores, agora e na hora da nossa morte. Amém.
1: Ave Maria, cheia de graça, o Senhor é convosco. Bendita sois vós entre as mulheres, e bendito é o fruto do vosso ventre, Jesus.
2: Santa Maria, Mãe de Deus, rogai por nós, pecadores, agora e na hora da nossa morte. Amém.
1: Glória ao Pai, ao Filho e ao Espírito Santo.
2: Assim como era no princípio, e agora e sempre. Amém.
1: Ó meu bom Jesus,
2: perdoai-me, livrai-me do fogo e do inferno, elevai as almas todas para o céu, e socorrei principalmente as que mais precisarem.
1: Nossa Senhora de Fátima,
2: rogai por todos nós.
1: Divino Pai Eterno,
2: abençoai-nos.
1: Já vamos rezar a Salve Rainha, Mãe, rezamos esse Santo Terço, as graças, as bênçãos, tudo que recebemos, muito obrigado. Obrigado, Mãe. Infinitas graças vos damos, Soberana Rainha, pelos benefícios que todos os dias recebemos de vossas mãos liberais. Dignai-vos agora e para sempre tomar-nos debaixo de vosso poderoso amparo. E para mais vos obrigar, vos saudamos com a Salve Rainha. Salve, Rainha.
2: Mãe da misericórdia, vida, doçura e esperança, nossa salve. A vós bradamos, degradados filhos de Eva. a vós suspirando, gemendo e chorando neste vale de lágrimas. Ea, pois, advogada nossa, esses vossos olhos misericordiosos a nossos bens. E depois deste mistério, mostrai-nos, Jesus, bendito o fruto do vosso ventre. Ó clemente, ó piedosa, ó doce sempre Virgem Maria,
1: rogai por nós, Santa Mãe de Deus,
2: para que estejamos dignos nas promessas de Cristo.
1: Janete, obrigado, conosco no Santo Terço, que a paz de Jesus e o amor da querida mãe, contigo, com a tua família, possa estar sempre. Paz e bem!
2: Igualmente para todos vocês, Roberto, uma boa noite, paz e bem.
1: Amém. Vamos só lembrando... dois momentos, dia 18, é sábado, às 15 horas, no Capitel, em Boa Vista 37, no Capitel da Neide Trevisol, acontece a missa mensal, e todos estão convidados a participar. Ela no Capitel, em Boa Vista 37, na Mãe Rainha, que será celebrada a Santa Missa. E para quem precisar, para chegar até lá, tem aqui à disposição uma van, o telefone é 3462-5141. Então, sábado, tem um tempinho, vamos lá no Capitel rezar, uma missa muito bonita, como é todo mês, no dia 18 de cada mês. Também eu quero lembrar aqui que amanhã, gente, é dia 16, é dia Nossa Senhora do Carmo, então nós não estaremos aqui interagindo no Santo Terço, tá? Nós vamos reproduzir o terço que foi no último sábado, somente pelo Facebook, né? O terço da Nossa Senhora do Carmo, o terço mariano, que foi rezado no último sábado, lá na igreja Nossa Senhora do Carmo, do bairro Alfândega. Então, amanhã, aqui pelo rádio, eu convido vocês, nesse mesmo horário, rezarmos juntos esse Santo Terço. Onde que, lá na própria comunidade Nossa Senhora do Carmo, do bairro Alfândega, amanhã, acontece, às 19 horas, a noite mariana, e após, confraternização, lá no salão da comunidade, com todas as pessoas que estarão que estão celebrando amanhã à noite lá na igreja, bem como as pessoas que trabalharam na festa. Quem desejar levar um prato para a partilha, os festeiros agradecem. Então, amanhã, às 19 horas, na igreja do bairro Alfândega, noite mariana e depois no salão da comunidade. E aqui pela Garibaldi, o Santo Terço que foi rezado no último sábado, que encerra também a caminhada dos 9 dias que tivemos aqui, né, rezando a Mãe do Carmo. Ok? Todos os recadinhos em dia. Obrigado a todos vocês que rezaram conosco. Obrigado, Flávio. Obrigado a vocês. Foi bom ou não foi? Foi, né? Foi. Bênçãos e paz e alegria que aconteça com todos nós. Obrigado a todos. Tenham uma boa noite. Paz e bem.
3: Paz e bem. Santa alegria.
1: Louvado seja nosso Senhor Jesus Cristo.
3: Para sempre seja louvado.
1: Frei Rogério, sua bênção.
4: Que a vossa bênção maternal, ó Nossa Senhora de Fátima, acompanhe a cada um de nós, agora e sempre. Amém. Que o Senhor te abençoe e te guarde. Amém. Que Ele te mostre a sua face e te conceda a sua graça. Amém. Que Ele volte para ti o seu rosto e te dê a paz. Amém. Que o Senhor te abençoe. Em nome do Pai, do Filho e do Espírito Santo. Amém. Paz e bem. Salve Maria. Uma boa noite a todos.
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7: Olá, boa noite.
8: Boa noite para você que nos acompanha em todo o país.
7: Quarta-feira, 15 de julho de 2026.
8: Vamos ao destaque do dia na Voz do Brasil.
7: Vacinação em gestantes.
8: Imunização de grávidas pelo SUS reduziu casos graves de bronquiolite em bebês menores de 6 meses.
7: Os dados são do Ministério da Saúde. Natália Koslick.
9: Até agora, mais de 1.200.000 doses da vacina contra a bronquiolite foram aplicadas no país.
8: Você vai ouvir também prova de vida.
7: Quem precisa fazer comprovação no INSS está recebendo aviso do governo federal.
8: Fique atento, a mensagem não solicita dados do cidadão. Márcia Fernandes.
10: Não são enviados links, nem são solicitados dados como CPF ou endereço.
7: E ainda, novas regras de publicidade para bets começam a valer sexta-feira.
8: Está proibida a veiculação de análises sobre eventos esportivos que induza a realização de apostas.
7: Também está vedada a divulgação para crianças e adolescentes. Nazi Brum.
11: Entre as principais regras da portaria publicada no último dia 10, está a divulgação de advertências ao apostador sobre os riscos de apostas online.
8: Hoje, na apresentação da Voz do Brasil, Mariana Jungmann e Luciano Seixas.
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8: A vacinação de gestantes no SUS contra a bronquiolite reduziu pela metade os casos graves da doença em bebês.
7: Os dados foram publicados esta semana pelo Ministério da Saúde.
8: Essas e outras vacinas presentes no esquema vacinal das gestantes ajudam a evitar internações e óbitos de mães e de seus bebês.
9: A vacina contra o vírus sincial respiratório, principal causador da bronquiolite, protege o bebê ainda durante a gestação até os primeiros meses de vida. É esse o período em que o risco de complicações respiratórias é maior. A obstetra Michele Egídio explica como funciona o mecanismo de imunização nessa fase da vida.
12: Vai passar anticorpos para a criança, mas não necessariamente ela vai conseguir impedir que a criança não tenha doença, mas vai impedir as formas mais graves, as que exigem internação. Então a criança já vai ter algum tipo de imunidade ao vírus, então vai ter uma doença um pouco mais leve do que normalmente ela teria se a mãe não tivesse se vacinado.
9: Disponível na rede pública desde dezembro, a vacina contra a bronquiolite é indicada a partir da 28ª semana de gestação. Assim que completou o tempo necessário, a técnica de enfermagem Fernanda Larissa da Silva compareceu a uma unidade básica de saúde para garantir sua proteção e de sua bebê.
13: Essencial, tanto para mim quanto para a criança. Não ter que ficar indo direto ao hospital e a saúde dela está íntegra a minha também.
9: Até agora, mais de 1.200.000 doses da vacina contra a bronquiolite foram aplicadas no país. De acordo com dados publicados essa semana pelo Ministério da Saúde, a vacinação de gestantes no SUS levou à redução de 52% dos casos graves da doença entre bebês com menos de 6 meses. O calendário vacinal de gestantes contém ainda outros imunizantes, como destacou a diretora substituta do Departamento do Programa Nacional de Imunizações, Ana Catarina de Melo Araújo.
14: Nós temos a vacina DPTA, que é a vacina que protege para coqueluche. Ela deve ser realizada a partir da 20ª semana de gestação. A vacina hepatite B, que é a vacina que nós fazemos desde a infância, mas existem ainda algumas gestantes que não receberam. Então é importante receber a vacina contra a influenza, que ela é anual, e a vacina também da Covid-19. Então são doenças que, quando acometem as grávidas, elas têm um comprometimento importante, levando à internação e óbito.
9: Caso a gestante tenha perdido alguma das doses no tempo recomendado ou tenha quaisquer outras dúvidas, basta procurar a unidade de saúde mais próxima de casa com a caderneta em mãos para verificar sua situação junto aos profissionais de saúde. Reportagem Natália Koslick.
7: E neste mês, a saúde bucal também está em pauta.
8: É o Julho Neon, que alerta para os cuidados diários e prevenção de doenças bucais.
7: O Sistema Único de Saúde oferece atendimento básico e especializado.
15: O Julho Neon chama a atenção para a importância dos cuidados com a saúde bucal e da prevenção de doenças. Entre as principais recomendações estão escovar os dentes com creme dental fluoretado pelo menos 3 vezes ao dia, usar fio dental diariamente, reduzir o consumo de alimentos com alto teor de açúcar, evitar o uso de produtos derivados do tabaco e moderar o consumo de bebidas alcoólicas. Também é indicado procurar atendimento odontológico sempre que houver sinais, como dor persistente, feridas na boca que não cicatrizam, sangramento nas gengivas ou dificuldade para mastigar. Pessoas que utilizam próteses dentárias devem manter a higienização adequada e realizar acompanhamento periódico. Quem precisar de atendimento odontológico pelo SUS deve procurar a unidade básica de saúde mais próxima de casa. Quando necessário, o paciente será encaminhado para atendimento especializado, conforme a organização da rede de saúde do município. Graziela Mendonça, para a Voz do Brasil.
8: Você já ouviu falar em soroterapia? A técnica consiste na aplicação de vitaminas e outras substâncias diretamente na veia de pessoas saudáveis.
7: E é usada em casos de desidratação ou em casos em que a pessoa não consegue receber nutrientes pela alimentação.
8: Mas tem gente buscando tratamento para aumentar energia e até rejuvenescimento.
7: Cuidado com essas promessas milagrosas de detox ou imunidade instantânea que aparecem na internet.
8: A Anvisa alerta: nenhuma evidência científica comprova esses benefícios.
16: A Agência Nacional de Vigilância Sanitária, Anvisa, alerta que a soroterapia não substitui tratamentos médicos nem oferece benefícios comprovados para aumentar a imunidade, rejuvenescer, promover desintoxicação ou melhorar o bem-estar de pessoas saudáveis. O procedimento só deve ser realizado em casos com indicação clínica e sob orientação de profissional habilitado. A soroterapia consiste na aplicação de vitaminas, nutrientes e outras substâncias diretamente na veia. Segundo a Anvisa, esse tipo de tratamento é indicado apenas em situações específicas, como pacientes desidratados, internados ou que não conseguem receber nutrientes pela alimentação. A agência também chama a atenção para os riscos do excesso de vitaminas, que pode provocar náuseas, vômitos, dores de cabeça e alterações no funcionamento do fígado e dos rins. A Anvisa esclarece que não existe cosmético injetável. Produtos aplicados por injeção devem ser aprovados como medicamentos ou dispositivos médicos. Claudimário Carvalho, para a Voz do Brasil.
7: A Previdência Social vai realizar atendimentos em todo o país nesse fim de semana.
8: O serviço será destinado à realização de perícias médicas e avaliações sociais, etapas obrigatórias para concessão de benefícios.
7: Ao todo, são 20.900 vagas em todo o país.
8: Para ser atendido, o cidadão precisa agendar pelo site ou aplicativo Meu INSS ou por ligação para a Central 135.
7: Mais informações em gov.br/INSS.
8: Vamos falar agora de um dos serviços do INSS, a prova de vida.
7: Ela é feita de forma automática por meio de informações das bases governamentais.
8: Mas os beneficiários que não foram identificados estão sendo informados por meio de mensagens de WhatsApp enviadas diretamente pelo governo federal, que precisam fazer a comprovação de vida.
7: E um aviso importante: o Instituto não envia mensagens solicitando CPF, telefone, reconhecimento facial ou qualquer outro dado pessoal para a realização da prova de vida.
10: A prova de vida do INSS é um procedimento para confirmar que o beneficiário de aposentadoria, pensão ou outro benefício continua vivo. Com isso, são evitados pagamentos indevidos. Hoje em dia, a prova de vida é feita de forma automática, cruzando a base de dados. Mas se o beneficiário não for identificado nesse cruzamento, ele é avisado que deve fazer a prova de vida por meio de mensagem de WhatsApp. A autenticidade da informação é garantida por um selo azul de conta verificada. O banco que paga o benefício também envia notificação pelo aplicativo ou pelo extrato bancário. Mas é preciso ter atenção. A mensagem enviada apenas comunica da necessidade da realização da comprovação de vida. Não são enviados links, nem são solicitados dados como CPF ou endereço. Como ressalta a presidente do Instituto Nacional do Seguro Social, INSS, Ana Cristina Silveira.
17: O INSS não liga, não envia servidores à casa dos beneficiários e nunca solicita dados pessoais, senhas ou qualquer tipo de pagamento para realizar a prova de vida. O Instituto também não pede CPF, endereço, dados bancários, nem envia links para atualização cadastral.
10: Para fazer a prova de vida, basta comparecer à agência bancária, onde recebe o benefício, levando um documento oficial com foto. Não é preciso ir numa agência do INSS. Em caso de dúvida, procure os canais oficiais, no telefone 135 ou pelo site meu.inss.gov.br. Reportagem, Márcia Fernandes.
8: Começou hoje o pagamento do sexto lote do abono salarial.
7: Saiba quem tem direito e como consultar o benefício.
18: Cerca de 4,3 milhões de trabalhadores podem receber, a partir desta quarta-feira, 15 de julho, o sexto lote do abono salarial referente ao ano base de 2024. O valor do benefício varia de R$ 136 a R$ 1.621, de acordo com o número de meses trabalhados com a carteira assinada em 2024. Tem direito ao abono quem está inscrito no PIS/PASEP há pelo menos 5 anos, recebeu remuneração média de até R$ 2.766 por mês em 2024, trabalhou com carteira assinada por no mínimo 30 dias no ano base e teve os dados corretamente informados pelo empregador no E-Social. Os trabalhadores podem consultar se têm direito ao benefício, o valor e a forma de pagamento através da Carteira de Trabalho Digital ou no portal gov.br. O valor ficará disponível para saque até 30 de dezembro de 2026. Por decisão judicial, trabalhadores dos municípios mineiros de Juiz de Fora, Ubá e Matias Barbosa também recebem o benefício nesta quarta-feira. Em caso de dúvidas, o atendimento pode ser feito pelo telefone 158, nas Superintendências Regionais do Trabalho e Emprego ou pelos canais oficiais do Ministério do Trabalho e Emprego. Thaís de Araújo, para a Voz do Brasil.
8: O setor de serviços atingiu 1,9% de janeiro a maio deste ano, frente a igual período do ano passado.
7: É o que mostram dados divulgados hoje pelo IBGE.
19: Esse indicador mostra o ritmo de atividades no dia a dia do país, como serviços de transporte, tecnologia, restaurantes e hotéis. Na comparação com maio do ano passado, o crescimento foi de 0,4%. No acumulado de janeiro a maio, na comparação com o mesmo período do ano passado, o resultado mostra um avanço de 1,9%. Nesse mesmo indicador, acumulado de janeiro a maio, o destaque positivo ficou com o setor de informação e comunicação, que subiu 6,2%. Já o acumulado nos últimos 12 meses ficou em 2,6%. E na comparação direta de maio com o mês anterior, o segmento de tecnologia não teve variações, mas outras atividades conseguiram crescer e ajudaram a assegurar o ritmo do setor, como detalha o gerente da pesquisa mensal de serviços, Rodrigo Lobo.
20: No campo positivo, os profissionais administrativos e complementares lideraram os ganhos, impulsionados pela parte de agenciamento de espaços de publicidade, serviços de engenharia e locação de automóveis. O segundo impacto positivo em termos setoriais ficou com os serviços prestados às famílias, que avançaram 0,2%, impulsionado pela parte de restaurantes.
19: O volume de serviços no Brasil recuou 0,4% em maio, após ter registrado alta de 1,1% em abril. Reportagem Luciana Colares de Holanda.
8: A projeção de crescimento da economia brasileira para este ano se manteve em 2,3%, segundo o novo boletim macrofiscal apresentado hoje pelo Ministério da Fazenda.
7: Dentre os fatores externos que devem contribuir para a projeção estão a retomada dos conflitos entre Estados Unidos e Irã e a instabilidade dos preços do petróleo e a possibilidade de novas pressões sobre a inflação global.
8: A equipe econômica também revisou a expectativa para a inflação deste ano.
7: A estimativa passou de 4,35% para 5,1% em 2026, enquanto a projeção para 2027 foi ajustada de 3,5% para 3,6%.
8: De acordo com o boletim, a principal pressão continua vindo da alta dos alimentos e do setor de serviços.
7: A secretária de Política Econômica, Débora Freire, destaca como a instabilidade no mercado externo impacta a atividade econômica brasileira.
21: Basicamente, continuamos no cenário de desafio global da crise do petróleo, que tem gerado aí impactos generalizados sobre inflação e crescimento. Para o cenário de PIB, estamos mantendo a projeção de crescimento em 2,3%.
8: Estão abertos até amanhã editais da Conab para aquisição de alimentos destinados à população em situação de insegurança alimentar e nutricional.
7: São produtos como açúcar, arroz, café, carne bovina, feijão, fubá, óleo e farinha.
8: Ao todo, serão adquiridas mais de 800 toneladas de alimentos.
7: Esse volume será disposto em cestas, para então ser entregue à população, como explica Ana Rita da Costa Pinto, superintendente de abastecimento social da Companhia Nacional de Abastecimento.
22: Por meio desses editais, a Conab vai receber propostas de organizações da agricultura familiar que tenham interesse em fornecer esses alimentos. Com o recebimento dessas propostas, será possível montar mais de 37 mil cestas de alimentos nas unidades armazenadoras da Conab em Mato Grosso, Mato Grosso do Sul, Rio Grande do Sul, Santa Catarina e Paraná. E também vamos conseguir adquirir cestas já montadas, mais de 21 mil cestas já montadas.
8: As compras serão executadas pela plataforma Contrata Mais Brasil, com resultado previsto ainda para este mês.
7: A portaria que regulamenta a publicidade das casas de apostas online, as bets, entra em vigor no próximo dia 17.
8: Entre as mudanças está a proibição de utilizar estratégias ou análises sobre eventos esportivos para induzir a realização de apostas.
7: Também está vedada qualquer divulgação direcionada a crianças e adolescentes.
8: A fiscalização será feita pela Secretaria Nacional do Consumidor, do Ministério da Justiça e Segurança Pública.
23: A portaria conjunta dos Ministérios da Fazenda e Justiça e Segurança Pública é voltada para os agentes operadores de apostas de cota fixa, ou seja, as casas de aposta online, as chamadas bets. A norma estabelece que a publicidade das bets, autorizadas a funcionar no país, deve seguir os princípios do jogo responsável. Ficam proibidas a divulgação de prognósticos e a exibição de apostas premiadas que sugiram a obtenção de lucro fácil, bem como a apresentação da aposta como suposta fonte de renda, como esclarece o secretário nacional de Direitos Digitais, Vitor Oliveira Fernandes.
24: A partir de agora, fica claro que são proibidas veiculações publicitárias que induzam os consumidores a apostarem, que emitam palpites técnicos, como se o ato de aposta fosse uma ciência ou se houvesse algum tipo de estratégia por trás do ato de apostar. Além disso, também fica vedado qualquer tipo de publicidade direcionada ao público de crianças e adolescentes que não podem ter acesso a esses produtos, já que apostas de cota fixas no Brasil são proibidas, terminantemente proibidas para menores de idade.
23: Antes da publicação de qualquer anúncio, as plataformas de internet deverão verificar se a empresa de aposta é autorizada a funcionar no país. O secretário nacional do consumidor, Ricardo Morishita, afirma que a portaria traz segurança jurídica a todos.
0: É importante porque torna claro aquilo que é ilegal, como a gente pode combatê-la e também a publicidade abusiva e a prática abusiva. É uma forma tanto da gente comunicar melhor, mas ao mesmo tempo trazer mais segurança jurídica.
23: Entre as principais regras da portaria publicada no último dia 10 está a divulgação de advertências ao apostador sobre os riscos de apostas online. As penalidades para as bets que descumprirem as regras incluem multa de até 20% do faturamento da operadora, suspensão das atividades por 180 dias e, em casos de reincidência, a cassação definitiva da licença para operar no Brasil. Reportagem Nazi Brum.
7: Restauração ecológica e produtiva da bacia do Rio Doce em Minas Gerais.
8: Estão abertas até 31 de agosto as inscrições para a seleção de projetos de recuperação ambiental na região, após os danos causados pelo rompimento da barragem do Fundão.
7: Os investimentos são do Banco Nacional de Desenvolvimento Econômico e Social, o BNDES, em parceria com o Ministério do Meio Ambiente e Mudança do Clima.
1: O edital Restaura Rio Doce está recebendo propostas até o fim de agosto. Conduzido pelo BNDES, o Banco Nacional de Desenvolvimento Econômico e Social, em parceria com o Ministério do Meio Ambiente e Mudança do Clima, o edital vai selecionar instituições para executar e coordenar projetos de restauração ecológica e produtiva em 12.500 hectares na região da Bacia do Rio Doce. O objetivo é reparar e compensar danos causados pelo rompimento da barragem de Fundão, ocorrido em 2015, em Mariana, Minas Gerais. Serão destinados ao edital 618 milhões e 750 mil reais do Fundo Rio Doce. O gerente institucional do Fundo Rio Doce no BNDES, Guilherme Tinoco, detalha as ações que deverão ser desenvolvidas pelas instituições selecionadas de acordo com o edital.
2: Ele prevê a implementação de ações integradas de restauração ecológica e produtiva, associadas à recuperação de áreas degradadas, à conservação do solo e da água e ao fortalecimento da cadeia produtiva da restauração na bacia do Rio Doce. A restauração ecológica deverá ser realizada através da recomposição da vegetação nativa. Já a restauração produtiva deve se dar por meio de sistemas sustentáveis que conciliem geração de renda e conservação ambiental.
1: As propostas para o edital Restaura Rio Doce devem ser apresentadas até o dia 31 de agosto. Mais informações estão disponíveis no site bnds.gov.br/restaura-rio-doce. Reportagem André de Barros Lima.
8: Jovens de 16 a 29 anos têm até o dia 20 de julho para se inscrever na plataforma Juventude Solidária.
7: A iniciativa oferece vagas de voluntariado em projetos sociais de diversas áreas e, em alguns casos, prevê apoio financeiro aos participantes.
3: Jovens com idades entre 16 e 29 anos interessados em atuar como voluntários em projetos sociais, fiquem atentos. As inscrições para a plataforma Juventude Solidária estão abertas até o dia 20 de julho. A iniciativa incentiva o trabalho voluntário em projetos que beneficiam comunidades de todo o país, especialmente em regiões mais vulneráveis. As vagas são em áreas como educação, cultura, esporte, saúde, assistência social, segurança alimentar e meio ambiente. Dependendo da vaga e do perfil do participante, pode haver apoio financeiro conforme as regras do edital. Quem fala sobre a ação é a secretária nacional de juventude, Vitória Genuíno.
4: A gente selecionou 1.000 projetos por todo o país e você pode ter a oportunidade de se engajar numa ação social que está acontecendo no território. E os temas são diversos: saúde, comunicação, tecnologia, cultura, direito à cidade. A oportunidade de você se engajar numa ação e, se tiver ideia jovem, pode receber uma ajuda de custo de R$ 300 durante 6 meses, que é o período do edital. E também todo mundo recebe um certificado de participação que vai te ajudar aí no seu currículo, na sua vida profissional.
3: Para participar, basta acessar o portal Brasil Participativo, entrar na página da plataforma Juventude Solidária e preencher o formulário de inscrição. Jovens de 16 e 17 anos precisam de autorização do responsável legal. Reportagem Luciana Vasconcelos.
8: Atenção, estudantes que participaram do processo seletivo do programa Universidade para Todos, o ProUni.
7: Já está disponível a lista de pré-selecionados na primeira chamada para o segundo semestre de 2026.
8: Os estudantes aprovados devem apresentar documentação diretamente na faculdade escolhida.
7: Nesta chamada, o ProUni ofertou mais de 471 mil bolsas de estudos, cerca de 220 mil bolsas integrais e mais de 251 mil parciais.
8: O resultado pode ser consultado no portal de acesso único ao ensino superior.
7: O prazo para comprovar as informações da inscrição começa hoje e vai até o dia 24 desse mês.
8: E essas foram as notícias do Governo Federal.
7: Uma realização da Secretaria de Comunicação Social da Presidência da República.
8: Com produção da empresa Brasil de Comunicação.
7: Fique agora com o Minuto do TCU. Em seguida, as notícias do Poder Judiciário e do Congresso Nacional. Boa noite.
8: Boa noite para você e até amanhã.
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6: 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Você vai ouvir agora notícias do Poder Judiciário.
12: Presidente do STF recebe ministro da Fazenda para tratar de regulamentação das PETs.
13: STJ afasta uso capião familiar sobre parte de imóvel com área total superior a 250 metros quadrados.
12: TSS reúne com empresas de pesquisas eleitorais para discutir aprimoramentos para 2026.
13: Boa noite, eu sou o Arthur Filho.
12: E eu sou Walter Lima.
13: Nesta quarta-feira, o presidente do Supremo Tribunal Federal, ministro Edson Fachin, recebeu na sede da corte o ministro da Fazenda.
12: A reunião foi uma articulação institucional para combater a lavagem de dinheiro e o avanço de facções criminosas no mercado de apostas eletrônicas clandestinas. Pablo Lemos.
25: No encontro, o ministro da Fazenda, Dário Durigan, apresentou as ações do governo para a regulamentação do setor. O presidente do Supremo Tribunal Federal, ministro Edson Fachin, reforçou a preocupação do judiciário com o mercado de apostas eletrônicas clandestinas e ressaltou algumas decisões do STF sobre o tema.
26: Decisões importantes já foram proferidas na ambiência cautelar, inclusive de proteção de benefícios sociais e proteção de pessoas vulneráveis, especialmente no tocante a mecanismos de publicidade para proteger crianças e adolescentes, bem assim os consumidores e, obviamente, os apostadores.
25: O encontro entre o presidente da Suprema Corte e o ministro da Fazenda antecede o julgamento no segundo semestre de ações que questionam especificamente a validade da lei das bets.
13: Para o Superior Tribunal de Justiça, o uso do capião familiar não pode ser reconhecida quando o imóvel urbano possui área total superior a 250 metros quadrados, mesmo que o pedido seja apenas sobre parte do bem.
12: A uso capião é a aquisição da propriedade de um bem móvel ou imóvel em razão do uso por determinado prazo, sem oposição do dono e de outras condições legais. Fátima Uchoa.
27: Em divórcio litigioso.

0: de 16 empresas de pesquisas eleitorais.
1: O encontro teve como objetivo debater regras para registros e pesquisas nas eleições. Lidiane Reis.
2: O ministro Cássio Nunes ressaltou que a reunião buscou ampliar a transparência, a segurança jurídica e a confiança pública nesse importante instrumento da democracia.
3: Pretende-se, na realidade, o fortalecimento de um ambiente permanente de cooperação, no qual seja possível compartilhar experiências, esclarecer aspectos técnicos e identificar oportunidades de aperfeiçoamento que contribuam para a ampliação da confiança pública, assegurando, ao mesmo tempo, maior segurança jurídica às entidades e às empresas de pesquisa.
2: Agora, as empresas poderão enviar propostas de melhorias referentes às pesquisas eleitorais ao Tribunal Superior Eleitoral até a próxima sexta-feira, dia 17 de julho.
0: Tribunal Superior do Trabalho mantém indenização a trabalhador que teve dados de ação divulgados na intranet da empresa.
1: A exposição foi considerada discriminatória. Marla Lacerda.
4: O trabalhador teve o nome, o número do processo e o valor da ação trabalhista divulgados na rede interna da empresa onde ele ainda trabalhava. Para a terceira turma do TST, a divulgação extrapolou a finalidade administrativa, violou a privacidade do empregado e o expôs a constrangimentos e retaliações no ambiente de trabalho. Diante disso, o colegiado manteve a condenação ao pagamento de R$5.000 por danos morais.
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0: A você uma boa noite.
1: E até amanhã.
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7: Eu sou Paula Groba.
8: E eu sou Humberto Pinheiro.
7: E estes são os destaques de hoje do Jornal do Senado, que começa agora.
8: Senado endurece penas para crimes contra profissionais da saúde e da educação.
7: Aprovado o uso de emendas para atendimento pré-hospitalar dos bombeiros.
8: Avança projeto que aumenta a pena para o chamado estelionato amoroso.
7: Boa noite.
8: Boa noite.
7: Quem agredir ou ameaçar professores e profissionais da saúde no exercício da função poderá receber penas mais severas.
8: O Senado aprovou um projeto que endurece a legislação para crimes como lesão corporal, desacato, ameaça e homicídio. Repórter Pedro Pincer.
9: O plenário aprovou o projeto da Câmara dos Deputados que aumenta as penas do crime de homicídio praticados contra profissionais da saúde e da educação no exercício de suas funções. O texto também classifica como hediondo o homicídio e a lesão corporal de natureza grave ou seguida de morte praticados contra profissionais da saúde. O projeto ainda amplia as penas para crimes como lesão corporal, ameaça, incitação ao crime, desacato e outros delitos quando praticados contra profissionais dessas áreas. O relator, senador Dr. Irã do Progressistas de Roraima, defendeu o aumento das penas como forma de proteção à integridade dos trabalhadores.
10: Eles terminam recebendo toda essa carga, às vezes de incompreensão, às vezes de agonia das pessoas quando procuram atendimento no Sistema Único de Saúde. Muitas vezes, por sobrecarga de trabalho, essas pessoas são submetidas a esse tipo de constrangimento.
9: Como foi alterado no Senado, o texto voltará à Câmara dos Deputados para a nova análise.
7: Avançou no Senado o projeto que endurece a punição para adultos que utilizam crianças e adolescentes na prática de crimes.
8: A proposta inclui no Código Penal uma nova circunstância agravante para aumentar a pena de quem explora menores na ação criminosa. Repórter Bruno Lourenço.
11: O projeto altera o artigo 62 do Código Penal para estabelecer que a pena de um crime será agravada sempre que o agente cometer a infração com a participação de um menor de 18 anos. A medida, explicou o relator, senador Wilder Moraes, do PL de Goiás, visa combater uma prática recorrente de organizações criminosas.

0: criminosas e delinquentes adultos que aproveitam a inimputabilidade penal e recrutam adolescentes para execução de roubos ou transporte de drogas e armas.
1: Ao estabelecer uma penalidade mais severa para aqueles que se valem de menores em suas ações criminosas, o Estado envia uma mensagem clara: explorar a vulnerabilidade jurídica e social de adolescente não serão tolerados. Esses agravantes funcionariam não apenas como punição, mas também como medida preventiva, desincentivar adultos e envolverem jovens em atividades ilícitas.
0: A proposta seguiu para a Comissão de Constituição e Justiça.
2: Senadores da Comissão de Direitos Humanos aprovaram também o aumento da pena para quem comete estelionato contra mulheres em relacionamento afetivo.
3: A proposta ainda inclui golpes amorosos pela internet. Repórter Patrícia Oliveira.
4: A pena do crime de estelionato, que é de 1 a 5 anos de reclusão e multa, poderá ser aumentada de 1/3 até o dobro, quando o golpe for praticado contra mulher em contexto de violência doméstica e familiar ou de relação íntima de afeto. A proposta da senadora Damaris Alves, do Republicanos do Distrito Federal, aprovada na Comissão de Direitos Humanos, busca combater o chamado estelionato amoroso, quando o golpista conquista a confiança da vítima ou simula um relacionamento para conseguir dinheiro, bens ou outras vantagens financeiras. A regra também vale para relacionamentos mantidos exclusivamente pela internet, em redes sociais, aplicativos ou outros meios digitais. O projeto recebeu parecer favorável do relator, senador Hermes Klan, do PL de Santa Catarina.
5: O estelionato sentimental é uma violência que vai muito além do prejuízo financeiro. Ele destrói a confiança, a dignidade e a segurança emocional das vítimas, especialmente das mulheres.
4: O relator também substituiu a expressão relação amorosa por relação íntima de afeto, termo já adotado pela Lei Maria da Penha. A proposta segue para a Comissão de Constituição e Justiça.
2: E aplicativos de relacionamento podem passar a ser obrigados a informar sobre doenças sexualmente transmissíveis.
3: É o que determina um projeto aprovado hoje pela Comissão de Ciência e Tecnologia. A reportagem é de Márcio Maturana.
6: Informações sobre doenças sexualmente transmissíveis deverão ser claras, objetivas e didáticas em todos os aplicativos e plataformas de relacionamento, segundo o projeto aprovado pela Comissão de Ciência e Tecnologia, que segue para a votação final na Comissão de Assuntos Sociais. Será uma conscientização sobre sintomas, riscos à saúde, formas de transmissão, medidas de prevenção e possibilidades de tratamento, como informou o senador Esperidião Amin, do PP de Santa Catarina.
7: A plataforma digital, a internet, passou a ser um instrumento de intermediação de troca de mensagens afetivas, e daí há um passo seguinte de um relacionamento mais íntimo. Portanto, essa medida preventiva vem socorrer a sociedade num momento em que este meio de intermediação passa a ser mais popular.
6: A mim, leu o relatório do senador Everton, do PDT do Maranhão, que incluiu 4 emendas ao projeto apresentado pelo senador Fabiano Contarato, do PT do Espírito Santo. Uma das emendas busca evitar um excesso de notificações que possam reduzir a efetividade da medida. Outra impede que os avisos possam ser bloqueados nas configurações das plataformas. A terceira emenda substitui a expressão sites e aplicativos de relacionamento pela denominação aplicações de internet destinadas à intermediação de relacionamentos ou de encontros. E a quarta emenda obriga as plataformas a divulgarem relatórios periódicos sobre alcance, engajamento e efetividade dos avisos, sempre preservando os dados pessoais dos usuários.
2: O Senado aprovou um projeto que prorroga a autorização para que recursos do FGTS sejam aplicados em linhas de crédito específicas.
3: A medida poderá ser aplicada a entidades hospitalares, filantrópicas e a instituições sem fins lucrativos atuantes no âmbito do SUS. Repórter Douglas Castilho.
8: Implementada em 2019, essa política viabilizou até o ano de 2022 um total de 3 bilhões de reais a cerca de 140 hospitais filantrópicos. Os recursos são usados para que essas instituições substituam suas dívidas mais caras e imediatas por crédito a ser pago no longo prazo com juros menores. Médico, o relator da proposta, senador Nelsinho Trade, do PSD de Mato Grosso do Sul, defendeu a medida lembrando sua atuação na Santa Casa de seu estado.
9: Lá no meu estado, a Santa Casa é a quarta maior do Brasil. Eu trabalhei 17 anos lá e eu posso ver dia após dia a dificuldade daquele hospital e manter o bom atendimento.
8: O projeto também alcança as instituições sem fins lucrativos que atuem no atendimento de pessoas com deficiência. Pelo texto que segue para a sanção presidencial, fica suspensa a cobrança de eventual tributo de instituição filantrópica suspeita de não cumprir os requisitos de imunidade até decisão final de processo administrativo instaurado para esse fim, independentemente da data de ocorrência do fato gerador.
2: E o atendimento pré-hospitalar feito pelos corpos de bombeiros militares poderá receber mais recursos. O Senado aprovou um projeto que autoriza o uso de emendas parlamentares para financiar esse tipo de serviço nas ações públicas de saúde.
3: Com a mudança, estados e municípios poderão destinar verbas para a compra de ambulâncias, equipamentos, materiais e para a estruturação do atendimento prestado pelos bombeiros em situações de urgência e emergência. A legislação exige que pelo menos metade das emendas individuais sejam para a saúde. Pelo texto, apenas despesas que cumprirem requisitos a serem definidos pelo Ministério da Saúde poderão receber recursos de emendas. A indicação de emendas direcionadas ao Corpo de Bombeiros será facultada ao parlamentar. O texto base aprovado teve 65 votos a favor e 2 contrários. Com a edição de Paulo Groba e trabalhos técnicos de Eliseu Caires, o Jornal do Senado fica por aqui. Acompanhe agora as notícias da Câmara dos Deputados. Boa noite.
2: Boa noite e até amanhã.
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11: Câmara limita a possibilidade de recurso do Superior Tribunal de Justiça.
12: Audiência pública reafirma a defesa do limite de 20 anos para patentes.
11: Deputados divergem sobre votação do projeto que combate a misoginia.
12: Boa noite. Sargento Gonçalves, do PL do Rio Grande do Norte, critica o projeto sobre misoginia. O congressista acredita que o texto pode abrir margem para criminalizar manifestações públicas de fé e interpretações de textos religiosos.
11: Sargento Gonçalves argumenta que o país deveria concentrar esforços no combate ao crime organizado e aos crimes contra as mulheres. Para ele, o projeto não contribui para a proteção feminina e pode restringir o direito de cidadãos expressarem suas convicções religiosas.
12: Nicolas Ferreira, do PL de Minas Gerais, diverge do projeto que tipifica crimes relacionados à misoginia. O deputado acredita que a proposta pode restringir a liberdade de expressão ao criminalizar críticas e manifestações de opinião.
11: Nicolas Ferreira também associa o projeto a uma tentativa de censura. Na avaliação do deputado, o Congresso deveria priorizar medidas de combate a crimes como estupro, pedofilia e violência praticada por organizações criminosas.
12: Júlia Zanatta, do PL de Santa Catarina, declara que vai votar contra o projeto que tipifica o crime de misoginia. Segundo a deputada, a proposta pode restringir a liberdade de expressão e ser utilizada para limitar críticas a agentes públicos.
11: Júlia Zanatta também reprova o governo federal por, segundo ela, substituir o termo mulher em documentos oficiais por pessoa que gesta. Para ela, a prioridade das políticas públicas voltadas às mulheres deve ser o combate à violência e o fortalecimento da segurança pública.
12: Jandira Fegali, do PCdoB do Rio de Janeiro, avalia que a tipificação do crime de misoginia busca combater o discurso de ódio e a incitação à violência contra as mulheres. Segundo a deputada, a medida contribui para o enfrentamento do feminicídio.
11: Na opinião de Jandira Fegali, o projeto contra a misoginia não fere as liberdades de expressão, de fé ou de culto asseguradas pela Constituição. Para ela, incitar a violência contra as mulheres é um crime grave que precisa ser combatido em todos os ambientes, inclusive nas redes sociais.
12: Alencar Santana, do PT de São Paulo, repudia a fala de colegas da oposição que, segundo ele, desmerecem a pauta de proteção feminina. O deputado alerta que o Brasil vem observando índices elevados de feminicídio.
11: De acordo com Alencar Santana, discursos de parlamentares que menosprezam as mulheres legitimam novas formas de agressão. Para o parlamentar, agressores e feminicidas devem ser punidos com rigor.
12: Benedita da Silva, do PT do Rio de Janeiro, refuta argumentos religiosos usados contra a proposta que criminaliza a misoginia. Segundo a deputada, o projeto é uma resposta ao aumento da violência contra as mulheres.
11: Benedita da Silva lamenta a falta de um diálogo produtivo com a oposição sobre a pauta feminina. Para a parlamentar, criminalizar a misoginia é uma medida essencial para poupar vidas e defender a dignidade das famílias brasileiras.
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10: Justiça.
12: A Câmara dos Deputados aprovou um filtro para recursos possíveis ao Superior Tribunal de Justiça. A repórter Daniela Lessa explica como deve funcionar.
14: A Câmara dos Deputados aprovou o projeto que regulamenta uma nova regra para análise de recursos especiais enviados ao Superior Tribunal de Justiça, o STJ. O projeto foi apresentado pelo senador Davi Alcolumbre, do União do Amapá, e altera o Código de Processo Civil. O recurso especial é usado quando uma das partes de um processo pede ao STJ que examine se uma decisão judicial aplicou corretamente uma lei federal. Pelo texto aprovado, quem apresentar esse tipo de recurso terá que demonstrar que a questão discutida é relevante do ponto de vista econômico, político, social ou jurídico e que o caso ultrapassa o interesse apenas das partes envolvidas no processo. Na prática, o objetivo é permitir que o STJ concentre seus julgamentos em temas mais importantes para a interpretação das leis federais e não apenas em casos individuais sem maior impacto. Relator da proposta em plenário, o deputado Ranieri Paulino, do Republicanos da Paraíba, defendeu que o novo filtro ajuda a racionalizar a análise de recursos e melhora a eficiência da justiça.
15: Justiça tardia não é justiça. Só esse ano, o STJ recebeu mais de 260 mil processos. Será que isso facilita a avaliação e as decisões do STJ ou cria ainda mais dilatação de prazo para as partes que querem uma solução jurídica?
14: Segundo o relator, o acesso à justiça não ficará comprometido, pois para que o STJ deixe de analisar um recurso por falta de relevância, será necessária a manifestação de 2/3 dos integrantes do órgão responsável pelo julgamento. Quando a relevância for reconhecida, o relator poderá suspender em todo o país o andamento de processos individuais ou coletivos que tratem da mesma questão. Essa suspensão poderá durar 6 meses, com prorrogação por mais 6 meses, se houver necessidade de audiência pública ou participação de terceiros no processo. Deputados ligados ao PT, PCdoB e PSOL votaram contra o projeto, argumentando que a mudança prejudica os mais pobres, sendo benéfica apenas para quem tem recursos para contratar grandes escritórios de advocacia, como disse o deputado Chico Alencar, do PSOL do Rio de Janeiro.
16: Quem não tem recursos para contratar grandes bancas vai ficar prejudicado. Isso aqui não é justiça para os pobres. Os direitos sociais, previdenciários, consumistas, dos pequenos, políticas públicas em geral, podem ter dificuldade nesses recursos.
14: O deputado Pedro Uczay, do PT de Santa Catarina, defendeu que o texto fosse alterado para permitir que continuem sendo aceitos recursos que tratem de direitos fundamentais ou coletivos, ações de execução penal e ações que envolvam grupos com mais de 1000 pessoas, mas o plenário rejeitou essa sugestão. O projeto que regulamenta o critério de relevância para recursos especiais ao STJ será enviado para a sanção presidencial e pode virar lei. Da Rádio Câmara de Brasília, Daniele Lessa.
17: Eleições.
11: O Tony de Paula, do PSD do Rio de Janeiro, critica a condução política de Flávio Bolsonaro. O deputado acredita que o senador assumiu o risco de expor o ex-presidente Jair Bolsonaro a novas restrições judiciais ao divulgar uma carta escrita por seu pai.
12: O parlamentar avalia também que a atitude consolidou Flávio Bolsonaro como porta-voz do pai, evidenciando uma disputa pela liderança do campo conservador. O Tony de Paula defende que a direita busque uma alternativa política para as próximas eleições.
17: Saúde.
11: Participantes de audiência na Câmara dos Deputados defenderam a manutenção do limite de 20 anos para patentes para garantir acesso à saúde. A repórter Noelle Nobre acompanhou o debate.
18: A Comissão de Defesa do Consumidor da Câmara dos Deputados realizou uma audiência pública para discutir a manutenção do prazo de 20 anos para a vigência de patentes no Brasil. O debate reuniu representantes do governo e da indústria nacional que defenderam que o limite atual, contado a partir da data do pedido, é necessário para a sustentabilidade do SUS, o Sistema Único de Saúde, e para a competitividade de medicamentos genéricos e biosimilares. O presidente da Comissão de Defesa do Consumidor, deputado Clodoaldo Magalhães, do PV de Pernambuco, lembrou que existem projetos de lei no Congresso que buscam restabelecer mecanismos de extensão de prazos que haviam sido extintos pelo Supremo Tribunal Federal em 2021. O parlamentar reforçou que a inovação deve estar associada ao acesso à saúde pela população.
19: Toda essa inovação para que vai servir se não a vida humana? Então, os custos dos sistemas de saúde não vão enfrentar esses custos de patentes a este tamanho.
18: Clodoaldo Magalhães disse agora aguardar a sanção do projeto de lei que garante a autonomia do Brasil na produção de medicamentos, vacinas, equipamentos e insumos médicos. A proposta, já aprovada pela Câmara e pelo Senado, cria a Estratégia Nacional de Saúde. Da Rádio Câmara de Brasília, Noelle Nobre.
17: Ciência e tecnologia.
12: Inácio Arruda, do PCdoB do Ceará, defende o fortalecimento da ciência e das instituições de pesquisa. O deputado destaca ainda a contribuição dos pesquisadores brasileiros para áreas como saúde, energia, agricultura e tecnologia.
11: Além disso, Inácio Arruda convida pesquisadores, estudantes e cidadãos a participarem da reunião anual de número 78 da Sociedade Brasileira para o Progresso da Ciência. Ele informa que o evento da SBPC vai acontecer em Niterói e deve reunir instituições de pesquisa de todo o país.
17: Transportes.
12: Comissão aprova autorização para pessoa com deficiência visual usar óculos biópticos para obter carteira de motorista. A repórter Paula Bittar nos conta como funcionam esses aparelhos.
11: A Comissão de Constituição e Justiça da Câmara aprovou uma proposta que autoriza pessoas com deficiência visual a utilizarem tecnologias assistivas, como óculos biópticos com lentes telescópicas, no processo de obtenção da Carteira Nacional de Habilitação, a CNH. Os sistemas biópticos combinam os óculos normais com um pequeno sistema telescópico. Enquanto a lente dos óculos fornece à pessoa a visão geral do ambiente, o telescópio auxilia na rápida localização de detalhes. O dispositivo pode ser fabricado para um ou para ambos os olhos. O texto estabelece que o Conselho Nacional de Trânsito, CONTRAN, deverá regulamentar o uso desses equipamentos no processo de habilitação de candidatos. O relator na CCJ, deputado Alfredo Gaspar, do PL de Alagoas, ressaltou que o projeto se harmoniza com o sistema constitucional de proteção e promoção dos direitos das pessoas com deficiência. Ele também disse que a proposta está de acordo com a Convenção Internacional sobre os Direitos das Pessoas com Deficiência e seu protocolo facultativo, que integram o ordenamento brasileiro com hierarquia equivalente à de emenda constitucional.
20: Isso é uma harmonização de convenção com a Constituição e o Estatuto da Pessoa com Deficiência, dando garantias e direitos para que elas possam acessar meios de transporte e terem direito a conduzir esses meios de transporte mediante o uso desse óculos bioóptico, que nada mais é do que uma lente especial que tem uma profundidade maior, é tipo um binóculo olhando para determinado aspecto do óculos, para que possa ter uma acuidade maior visual.
11: O projeto, que autoriza pessoas com deficiência visual a utilizarem tecnologias como óculos biópticos com lentes telescópicas no processo de obtenção da carteira de motorista, já pode seguir para análise do Senado, a menos que haja recurso para votação antes pelo plenário da Câmara. Da Rádio Câmara, de Brasília, Paula Bittar.
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17: Trabalho.
11: O governo defende projeto que prorroga a vigência de acordos e convenções coletivas de trabalho até nova negociação. Entenda na reportagem de Silvia Munhato.
22: Em audiência na Comissão de Trabalho da Câmara dos Deputados, o governo defendeu o projeto que prorroga a vigência de acordos e convenções coletivas de trabalho até que haja nova negociação. É a chamada ultratividade. Esses acordos e convenções têm hoje vigência máxima de 2 anos. Antes da reforma trabalhista de 2017, a validade permanecia após o fim do prazo estabelecido, até que um novo acordo fosse firmado. Diante das manifestações dos sindicalistas presentes, a deputada Érica Cocai, do PT do Distrito Federal, autora da proposta, disse que vai solicitar ao presidente da comissão, deputado Marcos Tavares, do PDT do Rio de Janeiro, a definição imediata de um relator para o projeto.
23: Quando você tem conquistas, muitas vezes, ano após ano, conquistas de décadas, que estão incorporadas já no cotidiano do trabalhador e da trabalhadora, e essas conquistas passam a não vigir mais quando chega o processo de database, você estabelece um processo de pressão imensa.
22: Em 2022, o Supremo Tribunal Federal considerou inconstitucionais as decisões da Justiça Trabalhista a favor da ultratividade. O projeto que permite a validade de acordos e convenções coletivas após o seu prazo de vigência até que uma nova negociação seja feita, precisa ser aprovado na Comissão de Trabalho e na Comissão de Constituição e Justiça para ser enviado para o Senado. Da Rádio Câmara de Brasília, Silvia Minhato.
17: Meio Ambiente.
12: Deputados aprovaram urgência para um projeto que reduz a área de proteção do Pantanal de Mato Grosso. O repórter Antônio Vital explica a questão.
24: A Câmara dos Deputados aprovou o regime de urgência para projeto que susta a ampliação da estação ecológica de Taiamã, em Mato Grosso, localizada nos municípios de Cáceres e Poconé, no Pantanal. Decreto do governo publicado em março ampliou a área da reserva de 11 mil para 68 mil hectares, com base na importância ambiental da área e com o argumento de que não há conflitos de terra na região, que tem quase 70% de vegetação natural preservada. De acordo com o Instituto Chico Mendes de Conservação e Biodiversidade, o ICMBio, a estação ecológica possui um berçário de peixes vital para o Pantanal, é um corredor ecológico para espécies ameaçadas e está localizada em área alagável, sem atividade econômica consolidada. O projeto que susta o decreto de ampliação da área foi apresentado pela deputada Coronel Fernanda, do PL de Mato Grosso. Ela alegou que o aumento da área protegida ocorreu sem que os produtores rurais e a população local fossem ouvidos.
25: Essa reserva, ela já existia, ela é cuidada, ela é preservada pela população de Cáceres. E o governo federal, fazendo a sua mídia social, como sempre, dentro da sua ideologia, aumentou essa reserva, um tamanho inadmissível, sem trazer nada para ofertar à população, sem dar condições para aquela população continue preservando, sem dar condições para aqueles produtores que estão lá continuem fazendo o que eles sabem fazer bem, trazendo recurso e riqueza para o estado de Mato Grosso e para o Brasil.
24: Estações ecológicas têm uso restrito, não podem ser exploradas economicamente e são destinadas apenas a pesquisas e conservação. Nessas áreas estão proibidas atividades agropecuárias ou de turismo comercial. O regime de urgência permite que a proposta seja analisada diretamente no plenário da Câmara, sem passar pela análise das comissões permanentes da Casa. O deputado Tadeu Venere, do PT do Paraná, criticou o regime de urgência e justificou a necessidade de proteção do Pantanal, um dos biomas mais ameaçados do país.
0: O Pantanal é uma das áreas, se não a maior, uma das áreas, maiores áreas úmidas do mundo. Nós estamos vivendo uma crise climática sem precedentes. Eu acredito que todos, mesmo aqueles que acham que a Terra é plana, sabem que a crise climática é algo que está acontecendo de fato. E nós ampliarmos áreas como essa, e houve o debate, e depois disso votarmos aqui um projeto que dispensa, inclusive, que nós possamos ouvir as comissões dessa casa, nos parece extremamente perigoso, precipitado e inócuo, até porque nós sabemos que haverá depois contestações.
24: Ainda não há data para votação no plenário da Câmara do projeto que susta a ampliação da estação ecológica de Itaiamã, no Pantanal de Mato Grosso. Da Rádio Câmara, de Brasília, Antônio Vital.
17: Desenvolvimento Regional.
11: Paulo Guedes, do PT de Minas Gerais, é favorável à criação da região integrada de desenvolvimento do litoral norte de Pernambuco e Paraíba. A ideia, segundo o deputado, é que União, estados e municípios se articulem para promover ações de desenvolvimento no local.
12: Paulo Guedes afirma que a criação da RIDE amplia também investimentos em infraestrutura e geração de empregos. Ele ressalta, por fim, que a integração favorece o planejamento compartilhado e a redução das desigualdades econômicas e sociais na região.
11: Termina agora o Jornal Câmara dos Deputados, produzido pela Rádio Câmara, com trabalhos técnicos de Wellington Teles, apresentação de Márcio Aquilissardi e Tércia Guimarães. Boa noite para você.
12: Uma boa noite. A Voz do Brasil volta amanhã.
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26: Conselhos de São Francisco, que a inteligência deve seguir a boa ação, diz o apóstolo. A letra mata, mas o espírito vivifica. São mortos pela letra os que tão somente querem saber as palavras, a fim de parecer mais sábio que os outros e poder adquirir grandes riquezas e dá-las aos parentes e amigos. São ainda mortos pela letra aqueles religiosos que não querem seguir o espírito das Sagradas Escrituras, mas só se esforçam por saber as palavras e interpretá-las aos outros. São, porém, vivificados pelo espírito das Sagradas Escrituras quem trata de penetrar a fundo cada letra que conhece. 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

0: Gilmar Ferreira.
1: Olá, boa noite para você. Quarta-feira, 15 de julho, estamos chegando. Começando mais uma edição do Tua Essência e eu te faço companhia ao longo da noite aqui na Rede Tua Rádio. Tudo de bom para você. É a canção que abre, né, o nosso programa nessa noite, Fernanda Porto. Tudo de bom.

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2: 8:29. Temperatura 16 graus.

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1: Agora 8h32, juntos aqui na Rede Tua Rádio, nesta quarta-feira. Abraço para você com a gente, no trabalho, no trânsito, em casa, com o rádio ligado aqui na Tua Rádio.
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1: Primeiro te aproxiga de hoje com os serranos, Cambicho.

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som de U2 aqui na seleção musical da Rede Tua Rádio. Ótima noite para você com a gente nesta quarta-feira. Obrigado aí pela companhia. Dezoito para as nove, agora tem Cidade Negra.

0: Por você, cidadão quem? Fechando a nossa primeira hora de sucessos, agora poucos segundos, né? Cerca de 30 segundos aí para as 9 da noite.
1: Obrigado.
0: Antes do intervalo, nosso giro aqui pelas informações. Copa do Mundo, decisão agora definida, então, né? A Argentina pressiona, vira contra a Inglaterra e pega a Espanha na final, né? Então a Argentina venceu aí a Inglaterra por 2-1, né? A seleção de Messi fez gol aí nos acréscimos e despachou os ingleses. Portanto, Argentina e Espanha na final da Copa do Mundo, né? Domingo às 16h. Aqui no Rio Grande do Sul, Defesa Civil alerta para possíveis alagamentos, destelhamentos e queda de árvores. Até sábado, região com maior risco deverá ser a fronteira com o Uruguai. Na capital Porto Alegre, o dia de maior atenção será no domingo. E para amanhã, quinta-feira, o estado terá um dia de calor com máximas de até 28 graus. Logo mais eu trago detalhes da previsão do tempo.
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4: Nove horas, um minuto. Temperatura 15 graus.
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